0: matéria, essa doença não resiste à fé no nome de Jesus, essa doença não resiste ao poder do nome de Jesus. Oh glória, Jesus queima, queima, queima, queima, sai, sai, sai, sai, diga, sai. Oh, graças a Deus, graças a Deus, graças a Deus. Deus, faz essa pessoa ir embora curada aqui hoje. Oh, Deus maravilhoso, faz uma obra em nome de Jesus. E quem crê, diga o quê?
1: Amém.
0: Aleluia. Quem crê, diga amém. Quem crê, diga amém. Que amém fraco. Quem crê, diga amém. Meu Deus do céu. Agora eu quero ver vocês cantar bem bonito. Glória a Deus. Canta comigo. Já que nós estamos falando de fé, vamos cantar. Vamos falar de fé. Fala. Fé mais fé. Sentado. Não, vamos cantar não. Está muito devagar. Vamos lá, todo mundo. Fé mais fé. Amor mais amor. Pois sem não pode agradar. Senhor manda poder, Senhor manda poder, opera maravilha, repreenda o inimigo, derrama fogo santo, opera maravilha. Uma coisa estou sentindo, que Deus está. Mas uma coisa, que Deus está. Deus está neste lugar. O Espírito Santo. Que Deus está. Vamos ouvir aqui a irmã Michele contar uma bênção aqui. Uma bênção nova. Fresquinha. Nova e fresca. Com a cabeça fresca. Glória a Deus. Nova e fresca. Aleluia.
2: Paz do Senhor, irmãos. Ontem uma colega minha que trabalha no escritório vizinho entrou em contato comigo para perguntar se eu tinha uma credencial que é obrigatório pela Caixa, e eu confirmei para ela que sim. Ela falou que ela tinha feito uma venda e precisava da credencial. Daí eu falei que ela podia passar a minha. Daí ela comentou que o valor era alto da venda, né, e que a gente ia fazer parceria. Daí até eu falei para ela, perguntei o valor específico, ela me passou, eu falei, pode fazer, não precisava nem me perguntar. Daí o meu esposo depois me fez lembrar que o pastor, uns dias antes, tinha revelado que Deus ia dar uma bênção, e era um valor que não era muito baixo. E realmente não é, irmãos, não recebi ainda, mas ela já me ligou comunicando que daqui uns dias entra a venda e o valor entra para mim, porque eu que sou credenciada, e eu repasso a ela e o outro colega. Então não é merecimento, é porque Deus é misericordioso. Daí o meu esposo lembrou que o pastor falou, então a revelação foi feita, o pastor passou e Deus já cumpriu.
0: Vocês não lembram, né? Vocês lembram ou não lembram? Para Michele, por esse dia vai entrar uma benção aí para você, para a irmã, vai entrar um dinheiro, então, umas duas semanas, umas duas, três semanas para cá. Lembra o marido? Né? Umas três semanas para cá, não foi? Foi isso? Aí entra um dinheiro aí, vai entrar uma benção aí. Aí quando você escutar isso, vocês não esqueça. Não deixa aqui não, hein? Ó, tem gente que é revelado aqui. Aqui tá sobrando revelação aqui, ó. Ele vem aqui, chega aqui, quando ele levanta, fica a revelação aí. Que ele vem embora sem fé. Naquela emoção. Eu tava bem aqui, ó. Bem ali. Pastor Raimundo falou assim, ó, tem uma pessoa aqui que tem uma hérnia no umbigo. Levanta a mão, levanta a mão, levanta a mão, ninguém levantava a mão. Falei, eu, quer ver? Quer ver? Quer ver? Quer ver? Pastor Darcy Messias está sendo curado agora. Daquela hora em diante, sumiu. Essa hérnia tinha uns 15 anos aí, ou 20 anos. A gente ora para os outros, mas a gente vai empurrando com o quê? Com a barriga, né? E eu de tanto empurrar com a barriga, criou a hérnia aqui, ó. E agora, cadê a hérnia? Jesus me curou. Jesus me curou. Vocês lembram de revelações aí? Se lembra nada. Você lembra, dona Glaucia, de alguma revelação aí? Então vem cá contar essa bênção aqui. Conta a bênção na luta mesmo, na prova. É vencendo. A ordem aqui é vencer. Como é que é? A ordem aqui é vencer. Hã? Vencer ou vencer. Não é, não é chorar, não. Tá? Sabe, né? Então vamos lá.
3: Ô, glória a Deus.
4: Saúde a igreja com a paz do Senhor Jesus. Eu vou contar de uma benção que eu tive aí uns 15 dias atrás. Né? Estava com um problema na minha bexiga. Eu estava estranhando, né? Porque eu não sou de ir ao banheiro à noite. Eu tomo 4 litros de água ao dia. E nem por isso eu vou à noite ao banheiro, né? Então, assim, eu estava indo 6 vezes ao banheiro à noite, durante a noite. E não é normal isso, né? E eu falei, Senhor, eu devo estar com algum problema na bexiga, né? Não é possível isso. E não fui ao médico, né? Eu vim na quarta-feira à tarde, né? No culto da quarta-feira à tarde. Deus usou o presbítero Jefferson para dizer que tinha uma pessoa, que Deus estava mostrando a ele que tinha uma pessoa aqui que estava com uma infecção urinária, né? Eu ergui a mão naquele momento e naquela noite, a partir daquela noite, eu não fui mais ao banheiro. A honra e glória do Senhor Jesus, fui curada.
3: Amém. Oh, glória!
0: Agora nós vamos ouvir, a irmã Paola. Cadê ela? Está aí? Paola vai contar uma benção aqui agora. Cuida do menino dela aí, irmã. Irmã. Vai dar seu menino? Vamos lá, vamos ver qual é a benção que ela vai falar que Deus deu para ela aqui na igreja. Deus é santo. Glória a Deus. Eu sei de umas duas aí, mas não vou contar, não. Deixa ela contar. Aqui tem um computadorzinho aqui, ó. Né, irmão Adriano? Você fala, ai, pastor, lembra tudo. Tem um computadorzinho que eu lembro. Vocês esqueceram. Quase como diz o finado missionário. Mas eu não deixo esquecer. Tem bênção para contar, não? Bora.
5: Glória a Jesus, eu cumprimento a igreja com a paz do Senhor Jesus. Amém. Glória a Deus. A maior bênção que eu tive foi que Deus me libertou, né? E através de mim, libertou a minha mãe, o meu irmão. Minha mãe que era viciada na bebida. Meu irmão que era viciado na pedra. Aleluia, Jesus. E eu lembro que quando eu cheguei na igreja, Deus me prometeu um filho. Aleluia, Jesus. Em 2019, Deus usou o pastor da SC Messias e falou que ia me dar um filho. Aleluia, Jesus. E eu fiquei esperando. Glória a Deus. Fiquei pensando mais como, né? Aleluia, Jesus. Que eu ouvia de pessoas que eu só ia ter filho quando eu fizesse tratamento. Mas Deus me prometeu, aleluia, Jesus, e passou 5 anos, Deus cumpriu, e para a honra e para a glória do Senhor, meu filho está com 1 ano e 1 mês, aleluia, Jesus. Sou muito grata com Deus, e eu agradeço a oportunidade, em nome de Jesus.
0: Opa! É, nordestino, cabeça chata. Pai dele é cabeça chata, é nada. Diga, levanta a mão direita aí, bem alta. Bem alto, igual a minha aqui, ó. Diga assim, glória ao Pai. Glória ao Filho. E glória ao Espírito Santo. Mas graças a Deus, que já me deu vitória. Que já me deu vitória. Por nosso Senhor e Salvador, Jesus Cristo. Bate palma e glorifica o Rei da Glória. Será que vocês agora vão prestar atenção nas revelações e sair daqui com elas? Foi falado lá na igreja, assim. Um tempo disso eu recebi uma ligação dos Estados Unidos. Eu falei, ó, aqui tem uma pessoa que vai para os Estados Unidos, vai acontecer isso, você vai prosperar lá, vai ter assim, você vai ficar bem de vida lá nos Estados Unidos, assim. Aí a pessoa foi embora. Demorou acho que uns 5, 6, 7 anos, sei lá. A pessoa me ligou. Pastor Messias, você lembra daquilo assim? Eu lembro. Pois é, do jeito que o pastor falou, já cumpriu. estou aqui nos Estados Unidos assim, assim, assim. É que vocês não, vocês têm a cabeça apaga logo. Lembra daquela mulher? Aí vocês lembram, quer ver? Lembra daquela mulher que veio um dia aqui falar assim: irmãos, quando o pastor Messias falar as coisas em nome de Jesus, aconteça. Ele falou para mim que não era para mim ir para a Inglaterra, que eu ia chorar o leite de sangue lá, que ia chorar a lágrima de sangue. Vocês não lembram disso? Quem que lembra disso aí? Deixa eu ver, quem lembra? Lembra? Deixa eu ver. Ah, o pastor Messias. Não é o pastor Messias. Não é o pastor Messias que prometeu. Quem prometeu foi Deus. Quem vai prometer aqui hoje é Deus. Se Deus prometer, ele vai fazer cumprir, porque é ele, é ele. Olha aqui, ó. Talvez essa revelação aqui eu nunca tive na minha vida, mas essa agora chegou para mim. Se você tiver a fé agora, tem alguém que leva um choque no coração. Eu nunca vi isso na minha vida. Aquela carga elétrica no coração, tipo assim, ó, lado aqui, assim, ó, um choque no coração, uma carga elétrica, tipo um raio, assim, tipo, no coração, tipo, livramento de morte aqui hoje. Seu coração não parar. Se você tiver essa fé, é agora, senão vai ser tarde demais. Tem uma mão levantada, tem duas, essa de óculos, vem na frente. Que Deus vai dar um tempo de vida. O coração dela está recebendo uma cura. Quando o coração para um pouquinho, tipo, aquela carga para reagir. Diga glória, irmão. Quem é que tem uma dor na nuca? Uma dor na nuca. Duas pessoas. Tem dia que está atacado com essa dor. Tem uma com uma levantada. Vem aqui, vem aqui, vem aqui. Quem tem essa dor na nuca, vem aqui na frente. Quem tem essa dor no pescoço aqui atrás, para ficar curado, curado, curada. Quando eu falar curado, porque eu creio na cura. Eu creio na cura, em nome de Jesus. Dona Luca. Glória a Deus. Quem é que tenha três pessoas que a sua pressão, ela sobe e ela desce. Sobe e desce. Uma levantou a mão. São três. Deus cura. Essa aqui, Deus cura. Cadê a outra? Não quer. Tá bom. Não tem fé. Vem para frente, Deus cura. Deus é poderoso. Deus é poderoso. Deus é poderoso. Deus é poderoso. Aqui tem uma pessoa. Olha. Você talvez nem sabe disso. Você nem sabe disso. Lá no seu setor de trabalho, lá onde você trabalha, já foi uma pessoa lá umas três vezes para te matar. E chega lá, não consegue. E a partir dessa revelação, ela não vai conseguir. Se ela não conseguiu até agora, depois da revelação, que ela não vai conseguir mesmo. Você nem sabe disso. Aquela pessoa foi lá armada três vezes para te matar. E Deus, todas as três vezes, que a pessoa voltou para trás, sem consumar o que ela queria fazer. Lá no seu trabalho, alguém foi lá para te matar. E eu quero que você levante a mão, porque se for você, eu falo. Deus vai fazer aquela pessoa sumir, desaparecer, sei lá. Deus vai dar um jeito de aquela pessoa sumir do seu caminho. Isso mesmo, vem aqui na frente. É isso mesmo, Deus está fazendo o livramento aqui hoje. Revelação tremenda. Glória a Deus. Tem uma pessoa aqui que Deus me faz saber que aqui dentro da sua cabeça, dentro da sua cabeça tem alguma coisa que falha, que dá um branco assim, que deixa de funcionar. Por quê? Apaga. Dá um apagão. Dá um apagão. Esquece tudo. Meu Deus, é muito ruim. Mas é muito ruim. A pessoa fica assim: o que é que eu ia fazer? O que é que eu estava falando? Esse negócio de você ir lá da cozinha e voltar. E isso aí é direto. Esqueci. Ai, desse jeito. Dá um apagão na cabeça dela. Vem cá. Vem aqui para ficar curado. Ficar curada, mas é curada mesmo. Quem está revelando é quem vai curar. Diga aí dois glória a Deus bem alto. Me vem aqui na frente duas pessoas para Deus curar você de uma fraqueza no corpo, uma fraqueza, um esgotamento físico. Isso é um. Você vai ver se a partir de hoje vai ter força ou não vai. Cadê outra pessoa? Vem cá. Vem para Deus curar. Mas é curar agora. Curar agora. Quem é duas pessoas que vivem assim? Lembrei de uma coisa aqui agora. Que vivem assim com aquele esgotamento. Aquele cansaço mental. Não é um cansaço físico, é um cansaço mental. Aquele esgotamento, a mente esgotada, assim, aquela ansiedade, aquele nervosismo. Quem é essas duas pessoas para Deus curar aqui hoje? Joãozinha, a outra pessoa não vai levantar a mão. Bora, irmã Gaúcha, tia. Levanta e vem que Jesus cura. Agora deixa eu marcar aqui três pessoas aqui. Que essas três pessoas está como eu estava um dia desse. Falei para Dona Rose. Dona Rose, eu ando assim num nervosismo. Você lembra disso? Hã? Estou assim num nervosismo, mas sem motivo nenhum. Sim, nervoso, porque eu não sou nervoso. Você sabe que eu sou calmo, né? Ei, não mandei você rir, doutora. Quem falou para vocês que eu sou nervoso? Eu sou uma pessoa muito calma, até demais. Eu tenho que dar risada para vocês não. Para vocês não ficar muito rindo de mim. Eu estou assim nervoso assim. Eu não sou assim. Sou tão calmo. Quem é essas três pessoas que estão desse jeito? Um esgotamento nos nervos. Se você não levantar a mão, eu não vou perder. Ah, tá vendo que é nervosa aí? Cadê as outras? Lá atrás. Oi, mas você não é nervosa. Quem diz que você é nervosa? Conversa de quem está falando que você é nervosa. Cadê a outra pessoa? Vai, não vai levantar a mão, não. Cadê? Vai nada. Se ninguém levantar a mão, a pessoa que é revelada não levantar a mão, eu vou chamar a irmã Paola para ficar curada. Cadê? Não quer nada. Vem, irmã Paola, vem receber a benção. Não quer? Deixa quieto. Depois você vai embora sem receber a benção e dizer assim, dá para lá. Diga dois glória a Deus aí. Eu sei quem é a pessoa, mas não levantou a mão. Dor nas pernas. Dor nas pernas. E tem uma delas que dá choque nas pernas. Cadê? Amorão? Cadê? Não vai levantar a mão, não? Quem tem choque nas pernas à noite? A mulher e o marido. E vai contar a bênção aqui. Você vai ver se contar a bênção aqui. Em nome de Jesus. Hein? Eu me lembrei de mim aqui agora. Quem é que sente assim um aperto na cabeça? Teve uns anos atrás aí que eu sentia assim como se meu cérebro tivesse inchado. Eu queria assim, parece que se furasse assim com aquele bico assim de... Me chama que troço? Pua, né? Hã? Aqui, para furar assim, me chama? Arco de quê? Pua. Ah, para mim, se furasse a minha cabeça, esse meu osso, para mim parece ser um alívio, parece aquele tanto de pus na minha cabeça. Parece que na minha cabeça, a cabeça estava inchada. Assim, aquele aperto, parece que o cérebro não cabia dentro da caixa aqui, ó. Tem uma pessoa desse jeito aqui, ó, para Deus curar nessa noite. E eu não vi ninguém levantar a mão e vai embora doente. Não é. Cadê a pessoa? Bora, rapazinho, corre. Mas vocês demoram, não pode demorar. Corre para frente. Corre que Jesus cura. Corre que Jesus cura, ele tem poder para curar. Tem alguém aqui que você tem certeza, e é certeza mesmo, que tem alguém levando o seu nome para macumba. Tem alguém levando sua foto. Tem alguém levando a sua roupa para macumba. Isso é certeza. Porque de um tempo para cá, sua vida virou. Sua vida está virada. Tem alguém seu, parente seu, familiar seu, que frequenta esse troço aí. Se você sabe ou não sabe, eu estou te entregando uma revelação. Porque não é impossível. Sua vida está virada. Tem alguém seu, parente seu, familiar seu, que frequenta esse troço aí. Se você sabe ou não sabe,

Curando ela aqui hoje. Ô, irmão, Deus está curando. Aqui tem uma pessoa que Deus está te chamando assim para um conserto, para você arrumar a vida com Deus. E essa revelação ninguém levanta a mão. Essa revelação só agrada a Deus. A pessoa que está vivendo a vida não quer. E aí Deus está cobrando. Mas a pessoa não, ela vê de outro jeito. Ela está vendo de uma outra forma. O inimigo não vai deixar ela ver que tem que fazer um conserto, que tem que arrumar a vida com Deus. Está aqui dentro da igreja, para Deus te dar vitória. Levanta a mão nada. Não levanta a mão de jeito nenhum. Isso aí não agrada. Não agrada a você. Isso agrada só a Deus. Não quer não? Tá bom, deixa continuar. Deixa continuar a situação, depois você vai ver a coisa cada dia pior. Pior, porque não quer, não aceita, não concorda, não admite, não vê por esse caminho e tal, e vai longe. Cadê a pessoa revelada? Não, bate palma para Jesus que eu não vou perder tempo. Eu não estou para perder tempo. Olha para cá, já estou parando. Tem alguém que tem uma dor assim, ó, bem no meio assim da virilha. Não é nem de lá e nem de cá. É bem no meio da virilha. Na região da bexiga. Está aqui dentro. Aquela dor assim forte. Aquela dor que arde. Aquela dor que arde. Está aqui dentro da igreja. Uma mão levantada. Não é. E eu não vou ficar aqui insistindo. Está aí, mas não levanta a mão. Cadê a pessoa revelada? Meu Senhor da glória do céu. Não adianta se insistir. Ela vai levantar a mão porque eu vou insistir. Depois vai embora. Ah, era eu. Cadê a pessoa revelada? Que tem a dor assim, ó. Baixa assim, ó. Parece ter uma faca cortando assim. Parece ter uma agulha. Tem uma gilete, uma lâmina furando assim por baixo. Até na hora de sentar, você sente que dói. Gente do céu. Tá aqui, ó. Lá das irmãs aqui, ó. Tá aqui assim, ó. Não quer não? Tá bom. Deixa pra lá. Eu sei quem é a pessoa. Não quer. Deixa quieto. Cadê a pessoa que está aqui? Que você não está dormindo bem à noite. Você não está dormindo bem à noite. Você vira para lá, vira para cá, vira para lá. E não dorme. Você quer dormir bem? Levanta a sua mão que você vai dormir bem essa noite. Mas vai dormir para valer. Uma mão levantada. Não é a, não, cadê a outra? Bora, dona menina. Bora, dona menina. Deus vai fazer ela dormir bem. Glória a Deus. Dívida não é, porque ela não está devendo. Está devendo? Ah, o brasileiro sempre deve. É esse mesmo? Quem que deve aí? Levanta a mão. Quem deve? Deixa eu ver. Quem está devendo? Deixa eu ver. Isso é problema de vocês. É a dívida de vocês. Duvido se vocês devem mais do que eu. Duvido se vocês devem mais do que eu. Glória a Deus, mas Deus é maravilhoso. Ei. Tem alguém aqui que tem um projeto aí. Mas eu tenho esse dia que você não vai levantar a mão. Você não crê nisso? Tem um projeto de Deus para você. E é um projeto, assim, de algo financeiro, empresa, negócio. Mas você vai ter que ter fé. E perseverar. Porque você levanta a mão, depois desiste. Aqui você crê. Depois você vai embora e esquece. E eu sou o contrário. Se eu sou revelado, para mim aquele negócio já aconteceu ou vai acontecer. Está aqui dentro da igreja. Porque mesmo Deus revelando, Deus falando, não é que Deus vai falhar. É que nós é que vamos falhar. As coisas não são tão fáceis assim. Porque a gente não age certo. Aí a gente desiste. Não é para desistir. Está aqui dentro da igreja. Um projeto de Deus para a sua vida. Um projeto, ó, cacau. Não. Meu Deus, cadê a pessoa revelada, meu Deus do céu? Alguém levantou a mão? Levanta a mão de novo aí. Essa moça aí, ó. Vem cá, moça, essa grandona aí, ó. Mas ela tem que crer nisso e levar isso com ela. Levar isso com ela. Em nome de Jesus. Um dia eu morava em Lusiânia. Já falei isso para vocês aqui. Aí eu fui

0: Fui numa mecânica com o irmão, lá de Goiás. Ele mora aqui em Curitiba hoje. Aí, eu fui lá só pra ir. São coisas que jamais eu esqueço, está aqui gravado. Aí cheguei lá, o irmão falou só, falou pro mecânico: mecânico, esse aqui é o pastor Messias. Ele era da outra igreja lá, esse rapaz, mecânico. Pastor Messias, estava na Deus Amor, da Deus Amor de Lusiânia. Aí, prazer. Está em Lusiânia? Eu falei, estou. Falou, por poucos dias. Falei, o que eu vim fazer aqui? O que eu vim fazer aqui? Falou, pode arrumar suas malas que você vai embora de lá. Eu fiquei triste. Eu fiquei triste que eu não queria ir embora de lá. Meus irmãos, mas foi questão de poucos dias mesmo. Eu recebi a notícia que eu estava trocado. Que eu estava trocado e fui trocado mesmo. Quando Deus fala, irmão. Quando Deus mostra, Deus usa alguém para falar uma coisa, a gente presta atenção e toma posse. Nem tudo Deus fala que a gente quer ouvir. Eu vejo que aqui na igreja, a pessoa não levanta a mão. Eu sei que a pessoa é, não levanta a mão porque não é o que ela quer, não é o que ele quer. E se levanta a mão, se for o que ele quer. Quem entendeu, levante a mão. Só que depois vai acontecer, querendo ele, não querendo, Deus vai fazer o que Deus quer fazer. O propósito de Deus é esse aí. Então, aí, meus irmãos, ai, nem tudo posso contar. Meu Deus do céu. A outra coisa que eu ia contar era proveniente dessa mudança. Aí eu fui em Brasília comprar uma mala. Dona Rosa sabe da história? Você sabe da história? Isso, não vou contar, não. A história não é boa, não. A história da mala é ruim. Bate palma para Jesus, fica todo mundo em pé. Todo mundo em pé. Se eu contar, vocês vão.
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0: Meus irmãos, minhas irmãs, eu senti de Deus aqui agora de falar para vocês que Deus vai fazer aquele dinheiro antigo que você nem sabe, aquele dinheiro que você deixou de receber. Eu estou falando isso diante do Pai, do Filho e do Espírito Santo. Aquele dinheiro que você não recebeu quando você trabalhou lá na empresa ou nas empresas durante a sua vida, quando você foi dispensado, você pediu conta, fez o acerto, fez acordo, que você sabe ou não sabe que você deixou de receber dinheiro grande, dá valor a essa palavra aqui, porque isso aqui é espiritual, isso aqui é Deus, é a palavra de Deus falando na minha boca. Dinheiro que você não recebeu, dinheiro que você emprestou para os outros, e as pessoas não te devolveram, que você esqueceu, mas Deus não esqueceu. Dinheiro de algo que você vendeu e as pessoas não te pagaram. Vendeu casa, terreno, carro, outras coisas que alguém te enrolou, estou te enrolando, e depois pagou pela metade. Deus não esqueceu disso. Dinheiro de prejuízo que você levou. Quantos prejuízos você levou durante a sua vida? Alguém que bateu no seu carro, aí você teve que pagar sozinho. Você deixou o carro num lugar, quando você viu, o carro estava batido, não apareceu ninguém. E você foi arcar com o conserto do carro. E olha, tantas outras coisas que você nem imagina. Dinheiro lá do plano Collor. Lembra aquele dinheiro que foi pego no banco? Pegou todo mundo de surpresa? Aqueles planos Bresser. Coisas antigas que seu avô não recebeu, seu pai, sua avó, sua bisavó, sua mãe não recebeu. Isso é herança. Isso aí é herança que Deus vai te dar. Isso aí é herança que Deus vai te dar. O que teu pai não creu, teu avô não creu, você crê. Aquilo que era da sua tataravó, do seu tataravô, bisavô, bisavó, vó, mãe, eles não creram. Eles abandonaram, mudaram, largaram tudo para trás, desprezaram, rejeitaram. Mas no seu coração hoje, pelo amor de Deus, pelo amor dessa palavra, diga assim: eu não rejeito, eu quero o que é meu. Se o meu avô não quis, mas eu quero. Se o meu bisavô não quis, isso é problema dele, mas eu quero. Eu quero. Você tem que querer, você tem que aceitar, se você quer. A Bíblia nos mostra que Esaú não quis. Esaú rejeitou a bênção, a herança, a primogenitura. Era para ser Deus de Abraão, Deus de Isaac, Deus de Esaú. E no final foi Deus de Abraão, de Isaac, de Jacó, porque ele abandonou. Tudo que nós abandona, tudo que nós rejeita, não faz parte da nossa vida, está ficando para os outros. Tudo que você deu para os outros, você deu. Você deu para os outros. Pronto, você deu, está dado. Seu avô deu, está dado. Agora, fala consigo agora. Eu não dou. Eu não rejeito. Eu não desprezo tantas riquezas que estão escondidas por aí, que você não sabe. Que você não sabe. Estou dizendo diante do Pai, do Filho e do Espírito Santo de Deus. Olha o que a Bíblia diz aqui, ó. Escuta isso aqui um pouquinho, escuta, não sai agora não. Eu irei diante de ti e endireitarei os caminhos tortos, quebrarei as portas de bronze e despedaçarei os ferrolhos de ferro e te darei os tesouros das escuridades e as riquezas encobertas. Riquezas encobertas que você não sabe. Te darei os tesouros escondidos da escuridade, que você não sabe que está escuro aos seus olhos, que está escuro aos nossos olhos, as riquezas que estão encobertas ao nosso entendimento, para que possais saber que eu sou o Senhor, o Deus de Israel, que te chama pelo teu nome. Eu não vou abrir mão do que é meu de jeito nenhum. Se você quiser abrir, você abre. Quantas vezes eu falo aqui na igreja, eu falei assim, olha, quem deixou de vir no culto, na campanha, quebrou a campanha, os irmãos que vieram, é para pegar a bênção dele, pegar a bênção dela que não veio. A bênção que era para ele vai ficar para quem veio. O milagre que era para alguém que não quis vir, então é para você. Você está aí pagando o preço. Então receba aquelas bênçãos que era para os outros. Eles desprezaram, não quiseram vir, então você toma posse. É um voto, um propósito. Alguém não quer não? Então você pega aquele voto que era para alguém pegar e não quis pegar. Pega. Você não tem nada a perder, só tem a ganhar. O voto, aquele propósito. Quem tem fé de pegar esse voto aqui para Deus fazer um milagre na sua vida, na sua casa, na sua família? Tem gente que não quer. Vai lá e cata o voto. Pega o voto, fala, eu vou fazer o voto dobrado, a bênção dobrada. Você não quer não? Eu quero. Você não quis não? Eu quero. Você rejeitou? Eu não rejeito. Você abandonou? Eu não abandono. Você não quer não? Você não quis não? É dever seu querer ou não? Não quis, eu quero. Quantas vezes eu faço isso aqui na igreja? Alguém vai fazer o voto lá? Quem tem que ser fazer um voto assim, assim? Aí, dois, três lá, não quer, eu vou lá e faço o voto dele para mim. Depois ele vai ficar reclamando que não recebeu e eu recebi. Tá achando que eu estou humilhando ele. Está achando que você está humilhando ela. Ela não quis, ela abandonou, ela rejeitou. Você fala, irmão, vem para a igreja, vem orar, vem jejuar. Hoje não dá, hoje não, não, para mim é hoje, para nós é hoje. Você não quis, não, eu quero a sua bênção para mim. A bênção que era para você, que você não está querendo, que você está jogando fora, eu quero para mim. Então é isso que eu ensino aqui para o povo da igreja, e assim que nós temos recebido cada milagrão aqui, que vocês escutam, que muitos só escutam, muitos escutam, mas não saem do lugar. Então, nesta oração que eu fiz aqui, veio a mim a palavra de Deus, veio a mim o Espírito de Deus, veio a mim a unção de Deus para falar isto. Eu falo isso com liberdade espiritual. Você, a senhora, a moça, o rapaz, que o teu avô, que a tua avó, que os teus parentes não tiveram, você vai ter. Mas você só vai ter se você crer. Se você só escutar o rádio e ficar do mesmo jeito que você era antes, você não vai receber nada. Vai continuar do mesmo jeito. Vai continuar do mesmo jeito. Vai continuar a mesma vidinha. Não vai mudar nada. Por quê? Você não acredita. Você não sai do lugar, você não muda, você não melhora. Então, escuta essa palavra. Tem uma passagem na Bíblia que eu sempre prego aqui para os irmãos. Quando o dinheiro aparece na conta dos irmãos, aqui há um mistério na Deus é Santo. Há um mistério na Deus é Santo, que o dinheiro aparece na conta dos irmãos. Já apareceu na minha, já apareceu em centenas de pessoas. Centenas de pessoas aqui na Deus é Santo, que eu prego isso para o povo crê. Eu prego isso e o povo crê. O povo toma posse. Como assim, pastor? O homem de bem deixa uma herança para os filhos dos seus filhos, mas a riqueza do pecador é depositada para o justo. Você está vendo? Você está vendo? O homem de bem deixa uma herança para os netos. Os bens que era dele, as bênçãos que era dele, vai ser transportados para os filhos, os netos, os bisnetos, tataranetos. Mas a riqueza do pecador é depositada para o justo, para aquele que faz a obra de Deus, que crê, que se envolve, que se relaciona com a palavra de Deus. A riqueza do pecador é depositada na conta do povo de Deus. Assim como tem dinheiro, tem bilhões abandonado no banco, sabia disso? Se você procurar no Google aí, tem bilhões e bilhões e bilhões de dinheiro retido no banco que o povo largou lá. De quem é esse dinheiro? Vai vencer o tempo. Se alguém não vai lá buscar o dinheiro, vai ficar para quem? Para o governo. O dinheiro está no banco. De quem é? É do milhões de pessoas no Brasil. Mas a pessoa não foi lá no banco buscar, o tempo venceu, o dinheiro vai ficar para o governo, para a União. Quantas vezes eu vejo aqui noticiário de alguém que jogou na Mega Sena, que ganhou milhões e milhões, que não foram buscar o dinheiro? O tempo passou e o dinheiro venceu o tempo de pegar. Aquele dinheiro ficou para o governo. Então assim é na vida do povo de Deus. Se você não crê, se você não vem buscar, se você não acredita, se você não busca em Deus o seu direito, a sua bênção, que você tem direito, que é sua, que é seu, se você não quer, outro vai e pega. Outro vai e pega. Deus dá. Deus tira de um e dá para outro. Deus tira de um e dá para o outro. Deus tira do ímpio. Deus tira do injusto e dá para o justo. Deus tira daquele que não tem compromisso com Deus e Deus dá para quem tem compromisso. Aí vem a irmã contando que apareceu dinheiro na conta dela. Tem um irmão contando e ganhou uma causa, tem um irmão contando que apareceu um dinheiro do governo. Agora mesmo, tem um irmão que vem aqui da igreja quadrangular, que ele foi abençoado aqui, revelado, abençoado, que apareceu um dinheiro na conta dele, um dinheiro que ele não tinha recebido há muitos anos. Agora a empresa teve que depositar na conta dele. Está aqui, ó, está aqui gravado o testemunho dele. E outra coisa, enquanto ele viver, isso aqui na Deus é Santo acontece direto. Ele ganhou um cartão vale alimentação enquanto ele viver. Você imagina, ele ganhou um outro cartão lá que eu não me lembro, cartão vale gás, enquanto ele viver, o governo vai pagar para ele o botijão de gás. Enquanto ele viver, ele vai fazer compras, sendo que ele está aposentado, ele não tem direito. Ele não tem direito disso. Ele não tem direito disso. Mas, quando ele está aqui na igreja, Deus é Santo, faz campanha, é revelado, ele toma posse da bênção, aí começam as coisas a acontecer. Aquilo que Deus prometeu. Aquilo que Deus prometeu vai cumprir.
1: O seu nome?
2: Meu nome é Nilson.
1: Irmão Nilson, qual foi a bênção financeira que o irmão recebeu aqui, vindo na igreja de Deus é Santo?
2: Isso aconteceu em 2023, né? Eu estava fazendo a campanha do milagre financeiro, eu acho. E o pastor Messias levantou uma oferta de R$50 e disse que ia multiplicar. Para crer, ficar crendo que ia multiplicar. Aí passou eu cumpri com o voto, né? Tudo certinho, passou uns 15 dias. Eu fui na distribuidora lá pegar um gás e o homem falou: eu vou dar um crédito para você de R$500. Aí peguei o crédito de R$500, levei um gás de graça para casa, né? Mas ela perguntou: quanto que pagou no gás? Eu falei: não paguei nada. Eu falei: quem vai dar coisa para você? Eu falei: Deus deu. Deus, que eu estive lá na Deus é Santo, que nós cria lá na Deus é Santo, e esse deu. Então foi R$500, aí acabou, né? Foi pegando, acabou. Aí quando foi em 2024, ele falou: acabou seu crédito, mas eu vou renovar para mais R$500. Aí peguei mais aquele ano, né? Gás de graça. Esse ano foi pegado, aí acabou, né? Esse ano foi pegado de novo. Ele falou: seu Nilson, pois é, seu crédito acabou, né? Eu falei: acabou. Ele falou: mas como tudo sofreu reajuste, o seu crédito vai ser reajustado esse ano, vou te dar mais R$700. Então, essa é um milagre financeiro, né, que acontece aqui nessa igreja.
1: Três anos seguidos. O irmão recebeu três créditos. Então, três anos que não paga gás. Diga glória a Deus, tá vendo? Irmão, está na campanha da quarta-feira do milagre financeiro. 2023, um crédito de 500. 2024, outro de 500. E agora, 2025, um de 700.
2: R$700. Isso mesmo.
1: Mas qual o motivo dele dar esse crédito por mão?
2: Milagre financeiro, né? Da Deus é Santo.
1: É Deus que abençoa.
2: É Deus, é milagre financeiro. É a campanha. A campanha da milagre financeiro. E quando o servo de Deus fala, é crer, né? Todos que estão aqui no altar estão na boca de Deus naquela hora, né? Eu creio e recebi um milagre financeiro. Bom,
1: fez um voto lá em 2023, aqui na igreja, um voto na quarta-feira. E trouxe uma oferta aqui.
2: É, exatamente.
1: Oferta de quanto?
2: Oferta de R$50.
1: R$50. É. E através daquela oferta de R$50.
3: 34 vezes.
1: Recebeu essas bênçãos todas, tá vendo? Plantou e colheu. Deus abençoe. É milagre financeiro, irmãos. Meu Deus do céu, é bênção.
0: Então, escuta essa palavra aqui hoje. Essa palavra é Deus falando na minha boca para despertar dentro de você tanta coisa maravilhosa que você tem para receber e não sabe. Quantas coisas maravilhosas. Quantos milagres, bênção, vitórias. Tem uma irmã que foi revelada aqui, que tinha uma herança para ela, para a família dela. Ela foi revelada aqui numa quarta, foi sexta, daí 15 dias apareceu para o marido dela uma herança da tataravó dele. herança da tataravó. Não é nem bisavó, tataravó. Deus falou, Deus prometeu, ele cumpre. Então, meu querido, minha irmã, prepara o coração, prepara a mente, prepara a alma para viver como príncipe, de viver como uma pessoa abençoada por Deus, como filho de Deus, filha de Deus, pois a Bíblia diz que o justo viverá pela fé, e se ele abandona, se ele recua, Deus não tem prazer na vida dele. Deus não tem prazer na vida dele. Então, Deus é Deus dos milagres. Nós estamos aqui na rádio com uma irmã que vai contar um grande milagre de Deus que ela conseguiu aqui na quarta-feira, na campanha da prosperidade completa. Por isso que é importante você prestar atenção agora neste testemunho. Minha irmã, o seu nome?
3: Silvia. Eu contar uma grande bênção que eu recebi da mão do Senhor. Deus usou o pastor falando assim que Deus ia dar, era para mim pegar um voto, que Deus ia dar uma grande bênção de herança para o meu marido. E eu tomei posse. Daí, de repente, passou uns nem 10 dias. Ontem, a mãe dele ligou lá, falando que tinha aparecido uma herança da tataravó dele, que era para a gente ir lá assinar os papéis, que a advogada estava juntando todos os papéis para a gente receber essa herança. Grande vitória. E ontem...
0: Dentro de 10 dias, revelação tremenda de Deus aqui nessa igreja. São revelações que se cumprem, revelações que é Deus que está falando. Então, demorou 10 dias.
3: 10 dias. Deus cumpriu. Deus tinha usado o pastor e aconteceu.
0: Como é que foi a revelação?
3: A revelação que era para mim pegar um voto, que Deus ia dar uma herança. Ia surgir uma herança para o meu esposo. E eu peguei, fiquei assim, daí peguei, tomei posse daquela revelação. E cheguei em casa e ainda falei para ele. Daí passou 10 dias, ontem a mãe dele e a irmã dele ligou, falou que era para a gente ir lá assinar um papel, que era de uma herança da tataravó dele. Então é maravilha, sabe? A revelação assim se cumpriu rapidamente. Muito tremendo que Deus tem feito aqui.
0: Eu quero convocar vocês para estar conosco na quarta-feira, fazer esta campanha. Deus vai te dar herança, Deus vai te dar negócio, Deus vai fazer chegar nas suas mãos coisas que só Deus pode fazer. Só Deus é que pode fazer. Creia nessa palavra. Creia nesta palavra. Só Deus que pode fazer. Agora, o nome do seu marido?
3: Luciano Lângaro.
0: E o seu?
3: Luzia Silvia.
0: Mora onde?
3: No Vitória Régia, SIC.

graças a Deus, tudo é possível, não é para todo mundo. Tudo é possível, não é para os crentes. Tudo é possível, não é para quem é obreiro, quem é pastor. Tudo é possível, é para quem crê. Tem muita gente que prega o evangelho, mas não crê. Não crê no que está pregando. Está falando por falar. Tem gente que está ouvindo a palavra, mas ele não crê naquilo que está ouvindo. E a vida dele não muda. Por que que não muda? Porque ele não dá lugar para as mudanças que Deus tem para os crentes que vai para ele para ser salvo e ser abençoado. Então está aí o testemunho da irmã, e eu quero que vocês, em nome de Jesus, tomem posse dessas bênçãos, em nome do Senhor Jesus. Seja um testemunha, seja uma pessoa testemunha verídica do que Deus faz. Vamos viver a fé, irmão. Vamos viver a fé, vamos viver como um verdadeiro cristão, porque está cheio de gente que só tem o nome de crente, só tem o nome de crente, igual a igreja, só tem o nome de igreja, igual o pastor, só tem o nome de pastor, mas não é pastor, igreja que não é igreja, crente que não é crente, mas tem o nome, está igual lá nas cartas de Apocalipse. Então, vamos viver a fé, não é a Bíblia que diz, ou é a Bíblia que está mentindo? A Bíblia diz que o justo, quem é o justo? É aquele que é justo, que é honesto, viverá pela fé. Por isso que nós temos que ser justo, honesto, crente verdadeiro, porque quando a gente ora, a gente vê a diferença, tá certo? Escuta essa palavra vai ficar sendo tocada aqui na igreja, aqui no rádio, direto, para aumentar a fé do povo.

Ô, meus irmãos, escuta aqui. Escuta aqui agora esta palavra. A Bíblia Sagrada, a palavra de Deus, ela diz aqui para nós, no livro de 2 Crônicas, no capítulo 20, olha o que diz aqui a palavra de Deus. Olha o que diz aqui a palavra de Deus. E sucedeu que depois disso, os filhos de Moabe, os filhos de Amon, e com eles alguns outros amonitas, vieram à peleja contra Josafá. Presta atenção. Então vieram alguns que deram aviso a Josafá, dizendo: vem contra ti uma grande multidão dalém do mar da Síria, e eis que já estão em Azon Tamar, que é de Gade. Então Josafá temeu e pôs-se a buscar o Senhor e apregoou jejum em todo Judá. E Judá se ajuntou para pedir socorro ao Senhor. Também de todas as cidades Judá vieram para buscar o Senhor. E pôs-se Josafá em pé na congregação de Judá e de Jerusalém, na casa diante, vamos lá, eu mudei aqui, vamos lá, na casa do Senhor, diante do pátio novo. Versículo 5: e pôs-se Josafá em pé na congregação de Judá e de Jerusalém, na casa do Senhor, diante do pátio novo, e disse: ah, Senhor Deus de nossos pais, porventura não és tu Deus nos céus? Pois tu és dominador sobre todos os reinos das gentes, e na tua mão há força e poder, e não há quem possa resistir. Porventura, ó Deus nosso, não lançaste tu fora os moradores dessa terra diante do teu povo de Israel, e não a deste a semente de Abraão, teu amigo para sempre? Então Josafá estava diante de uma batalha, de uma peleja, que era vida ou morte. Vida ou morte. Sabe quando você está num fundo de poço, num beco sem saída, que agora é confiar em Deus, ou confiar em Deus, ou confiar em Deus, ou então sair derrotado, sair do caixão, sair morto? Era a situação de Josafá. Josafá não confiou agora nos seus soldados. Josafá não confiava nesse exato momento no povo que estava com ele. Josafá agora dependia de Deus. Dependia unicamente de Deus e mais ninguém. Aí Deus então levanta um profeta. Olha bem, Deus levanta um profeta e vai falar com Josafá. Versículo 14: então veio o Espírito do Senhor no meio da congregação sobre Jaziel, filho de Zacaria, e Jaziel disse: dai ouvidos todo Judá
e vós, moradores de Jerusalém, e tu, ó rei Josafá. Agora lá vem a profecia. Agora lá vem a profecia. Agora lá vem um recado de Deus. Assim diz o Senhor. Assim o Senhor vos disse: não temais. Assim o Senhor vos disse: não vos temais, nem vos assusteis por causa desta grande multidão, pois a peleja não é vossa, senão de Deus. Olha só. Olha só que palavra poderosa. Olha que palavra poderosa. Nesta peleja não tereis de pelejar. Parai. Está em pé e vede a salvação do Senhor para convosco. Ó Judá e Jerusalém, não tereis de pelejar. Parai. Está em pé e vede a salvação do Senhor para convosco.

dos filhos dos coatitas, para louvar o Senhor Deus de Israel com voz muito alta. Meus irmãos, resumindo, à medida que aquele povo foi louvando a Deus, à medida que aquele povo foi louvando a Deus, os inimigos foram caindo por terra, um matando o outro, um destruindo o outro. Não precisaram e não precisou Josafá fazer nada. Não precisou os soldados de Josafá fazer nada. Aquele povo mesmo matar um ao outro. O que você entende nisto? O que que eu entendo nisto? Eu entendo nisto que quantas vezes nós estamos confiantes em nós mesmos e voltamos derrotados. Quantas vezes nós estamos confiantes na família, nos parentes, confiantes no dinheiro, no médico, no advogado. Ah, eu tenho meu médico, meu amigo, eu tenho meu advogado amigo, eu tenho dinheiro. E daqui a pouco ele está derrotado. Deus trava tudo. Deus permite que aquilo dê tudo errado, para que o homem se volte a Deus, para que o homem saiba que o homem nasceu para ser dependente de Deus, não viver sozinho, não viver sozinha. Eu faço o que eu penso, o que eu quero, o que eu acho, eu entendo assim, eu vejo assim, eu penso assim, não precisa igreja, não precisa pastor, não precisa estar dentro de igreja. E aí estão se despedaçando, quebrando, se arruinando. Quanta gente agora me escutando desse jeito? Quanta gente agora escutando que estão desse jeito, que um dia já foram pastores, fiéis, homem de Deus, já foram obreiras, já foram cooperadores, presbíteros, diáconos, que hoje estão aí destruídos, casamento destruído, família destruída. O que mais tem é gente com família destruída, que essa família um dia estava na casa de Deus. Foram todos os filhos consagrados no altar, apresentados no altar. Todos os filhos um dia estavam na igreja, servindo a Deus, cantando. Aquelas crianças tudo bem arrumadinha, louvando a Deus. Ia para o colégio, ia para a igreja. Pai, mãe, trabalhando. Igreja, trabalho, família, presença de Deus. E daqui a pouco começou a ver defeito, ver pecado, ver erro, ver falha em todo mundo. Começou a criticar, a murmurar, começou a falar besteira. Saíram da presença de Deus. Eu vou lá para a igreja da pastora, da missionária, do pastor, a igreja do bispo, a igreja do apóstolo, eu vou lá para a igreja do reverendo, a igreja do reverendo. Saiu da igreja de Deus, aonde estava um dia, levantada por Deus, para ir para a igreja do fulano, porque lá pode, lá eu faço o que eu quero. Ah, meus irmãos, minhas irmãs, isso é derrota, isso é fracasso. Eu estava aqui um dia, chegou aqui um pastor aqui que eu conheci, que agora está desviadíssimo, desviado, pastor esquisito, nem se olha na cara dele, você vê que ele está depressivo, perturbado, atormentado. Da boca dele, se você escutar,

meia hora você desvia, se você não tiver o Espírito Santo. Pastor do diabo, pastor usado pelo diabo, a boca dele é instrumento do diabo, só sai palavras de morte, de destruição, palavras para tirar a pessoa da igreja. Um dia ele levava o povo para a igreja, ele ia buscar o povo em casa. Hoje ele fala assim: não, não precisa de igreja nada. Que igreja? Igreja sou eu. Aí eu perguntei para ele: você não vai na igreja? Eu vou lá o dia que eu acho que eu devo ir. Minha igreja é minha família. Minha igreja é minha família. Às vezes eu penso de ir para a igreja e falo: ah, não vou não. Vou na casa do filho. Vou na casa não sei de quem. Ganho muito mais de ir para a casa de um filho do que para a igreja. Um homem desse está derrotado. Ao invés de pegar o filho e levar para a igreja, ele sai da igreja, larga de ir para a casa de Deus, para ir para a casa do filho, para murmurar contra Deus. Eu não vou à igreja nada. De jeito nenhum, vou lá. Se eu achar que eu devo tomar ceia, eu tomo. Se eu achar que não devo, eu não tomo, não vou. Igreja sou eu. Eu sou a igreja. Falou assim: pastor Messias, vai chegar o tempo que as igrejas estarão todas vazias. Ninguém vai precisar de igreja, porque você tem o seu celular. Se você quiser ouvir uma pregação, você ouve no celular. Você quer ouvir um hino? Você ouve no celular. Você quer ver um culto gravado? Um culto transmitido? Se você quer, você ouve no celular. Se você achar que deve dar uma oferta, você dá uma oferta no celular. Eu vou saber de igreja, eu quero saber de igreja. Eu estou cheio de igreja, estou cheio de pastor. Eu estou com o saco cheio de igreja e pastor. Um homem que já foi um pastor, um homem que um dia pregava salvação, pregava santidade, pregava fé, pregava a volta de Jesus. Hoje esse povo nem crê mais que Jesus volta. Esse povo não crê mais que Jesus vem. Esse povo está derrotado, está fracassado. Então você que está me ouvindo agora, Deus tem uma obra contigo, meu irmão. Escuta isso aqui. Deus tem uma obra contigo, mas é do jeito de Deus. Deus tem uma obra contigo do jeito dele, não é do seu jeito. Deus tem uma obra contigo, minha irmã, mas é do jeito de Deus. Você tem que se moldar, ceder à vontade de Deus, você e eu e nós. Não é Deus que vai ter que concordar comigo. Não é Deus que vai ter que me apoiar. Eu, no meu erro, no meu pensamento, na minha vontade. Não, senhor. Negativo. Você é, eu sou o barro. Ele é o oleiro. Se você não fizer assim, triste será o teu final. Triste vai ser a tua vida. Seu final será muito triste. Você que pregou salvação e não prega mais. Você que concordava com a doutrina santa e não concorda mais. Triste será teu final. Teu final será muito triste, muito angustiante, porque há um vazio na sua alma. Esse vazio é para Deus. Esse vazio é para a presença de Deus. Esse vazio é para ser preenchido com o Espírito Santo. Se esse vazio não for preenchido com o Espírito Santo, esse vazio será preenchido com a presença do demônio. Aí, quando o demônio entra no homem, esse homem fica depressivo, possuído. Esse homem fica com a mentalidade distorcida. Esse homem começa a murmurar de Deus, murmurar de igreja, murmurar de pastor, murmurar de crente, murmurar de tudo. Ele fica uma pessoa perturbada. Ele fica uma pessoa atormentada, sofrida, angustiada. O casamento dele vai mal, a família dele vai mal.
o trabalho vai mal. Eu estou falando para crente que conhece a verdade. Eu estou falando para homens que viveu a verdade, para mulher que viveu a verdade um dia, que pregou a verdade, que viveu a verdade. Como é que você vai ser feliz na mentira, na vaidade, no mundanismo, nessas igrejas por aí do homem, igreja levantada, criada por homem, por organização humana? Como é que você vai ser feliz desse jeito? Como que você tem certeza da sua vitória? Como você vai ter certeza que um dia você vai morar no céu com Jesus, morar no céu com Cristo, morar no céu com Deus? Nada, acabou, morreu, acabou, eu não sei, eu penso que morreu, acabou. Morreu, acabou. Morreu, acabou. Tem muita gente assim, que um dia creu em Deus, hoje não crê mais. Cria em Deus, orava, jejuava, consagrava, pregava, tocava, cantava, louvava a Deus. Estava nos cultos e hoje não está mais. Será que essa pessoa é feliz? Essa pessoa é feliz? Essa pessoa é alegre? É realizada? Será que essa pessoa vai ser feliz? Então, escuta essa palavra. Josafá deu ouvido à voz de Deus. Josafá deu ouvido à palavra de Deus. E Deus deu a vitória para ele. Deus deu a vitória para ele. Então, irmão, irmã que me ouve agora, povo de Deus, volta a congregar, pelo amor de Deus, pelo amor de Deus, pelo amor da sua alma, pelo amor do sangue de Jesus, pelo amor da sua salvação, volta, volta para Jesus. Volta para Cristo, mas do jeito que Deus quer. Ah, eu estou indo na igreja. Que conversa fiada de ir de igreja. Isso aí vai mudar a sua vida? Ah, eu vou na igreja. Você vai sem compromisso. Você vai sem compromisso. Tá, agora esse povo está amigado. Não, eu estou namorando. Que namorando? Está amigado. Estou namorando, estamos conhecendo para casar daqui 10 anos. Se morre desse jeito, se morre desse jeito, aonde que é a salvação? Bem assim também está você. Não, eu vou na igreja. Mas você está derrotado, irmão. Fala a verdade, você está triste, angustiado. Você está vazio. Você está triste. Você não ora mais, você não jejua mais, você não lê a Bíblia, você não bota o joelho no chão para orar. Crente que não bota o joelho no chão para orar, no mínimo uma hora por dia, no mínimo dos mínimos, meia hora, não tem vida de vitória. Não tem. Não tem, irmão. Orando já não é fácil. Jejuando, santificando, consagrando na presença de Deus, é guerra, é luta, é tribulação. Mas a gente vence. A gente vence. Agora, se a gente estiver fora da presença de Deus, eu desconheço alguém que vai vencer fora da presença de Deus. Então, volte agora, onde eu estiver aí, e volta para aquela igreja que um dia você estava, que você era uma pessoa vitoriosa. Não adianta você ficar nessa igreja aí que você não vê vitória. Pastor, você tem alguma coisa contra as igrejas? Eu tenho alguma coisa contra o erro que está dentro dessas igrejas levantadas por homem. Levantadas por homem, fundadas por homens. Volta para aquela igreja que você era alegre.
aquela igreja que você era feliz, aquela igreja que você servia a Deus com alegria, com luta, mas com alegria. Volte para aquela igreja. Volte para aquela igreja. Qual igreja? Você estava conosco aqui? Você era feliz aqui? Por que que você saiu? Ah, eu saí por causa do pastor Darcy Messias. Eu saí por causa da irmã Rose. Eu saí por causa do presbítero. Por causa... Ué, mas como é que os outros estão aqui e não saíram por causa minha? Por que que os outros estão aqui e não saíram por causa de ninguém? Só você que saiu. Por que que você não tem a fé, a humildade? Chega aqui, pastor Messias. Eu saí triste com o pastor, mas eu quero voltar. Eu quero reconciliar com Deus, com a igreja, com o pastor. Venha, venha falar comigo, venha falar conosco. Nós vamos te receber, nós vamos te receber, te dar oportunidade para você levantar novamente. Em nome de Jesus, se eu fui o culpado, eu quero pedir perdão para você. Se eu fui o culpado, eu quero pedir perdão para você. Diante de Deus, eu quero te pedir perdão para você voltar, ser feliz. Seu lugar é Deus, é santo. Você sabe disso. Você sabe disso. Você já falou: meu lugar é Deus, é santo. A igreja que eu gosto, a igreja que eu amo, é a Deus, é santo. Eu me sinto bem nessa igreja. Então, por que você não está aqui? Por que você saiu daqui? Ou por que você não vem para aqui? A Deus é santo? Tem falhas. Pastor Messias nem se fala. Muitas falhas. Mas nós estamos lutando para ir para o céu. Nós estamos lutando para chegar no céu. Nós estamos lutando para ser salvo. Nós estamos lutando para ir para o céu no arrebatamento. Com todas as nossas fraquezas, nossas falhas. Mas Deus vai nos ajudar nós chegar na glória.

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2: Oh, amados irmãos, eu quero dizer ao povo de Deus que são sinceros, povo de Deus que são fiéis à palavra, que são fiéis a Deus, que tem compromisso com Deus, com os céus, porque hoje nós estamos vendo a dificuldade de nós encontrarmos um povo que querem compromisso com Deus, compromisso com a sua palavra, pessoas que querem renunciar a si mesma, renunciar o mundo, renunciar às vaidades, os prazeres deste mundo, os prazeres da carne, as paixões da carne. Hoje nós estamos vendo um povo que não querem compromisso com Deus, não querem compromisso com a palavra de Deus, que querem estar na igreja e ao mesmo tempo estar no mundo. Eles querem uma igreja para frequentar, para ir lá receber uma oração, receber uma libertação física, uma unção com óleo, e só. Eles não querem compromisso com o céu, com a palavra de Deus. Eles querem apenas ir lá na quinta-feira, na quarta, na terça, e vocês escutem, eu escuto as pessoas dizendo: venha para fazer a limpeza espiritual, fazer o descarrego espiritual. Isto é evangelho, meus irmãos? Que evangelho é este? Isso é evangelho da macumba. Desculpe, mas com todo respeito, evangelho da macumba. Porque quando eu estava no mundo, eu ouvia falar, porque eu também era uma pessoa que frequentava a macumba, frequentava o feitiço, frequentavam benzimento, descarregos, mesa branca. Eu via ali o pai de santo, todo de branco, camisa branca, calça branca, sapato branco, mesa branca, tudo branco. Quando eu ia no terreiro de macumba, eu ia e via essas coisas. E lá era feito o passe, tomava o passe, fazia a limpeza espiritual, o descarrego. E hoje em dia não está diferente do passado, no que diz igreja e terreiro de macumba. Meus amados, isso nós temos visto com tristeza, com pesar, e as pessoas estão ali, não quer saber quem está entregando a libertação, a cura. Querem saber de onde vem, quem é que deu, como é que foi. Eles querem apenas que a vida deles esteja bem. Da onde vem esse bem ou esse mal, eles não estão nem aí, preocupado. Então nós estamos vendo, meus amados, que esse evangelho atualizado, esse evangelho moderno, que você não sabe se é evangelho de Cristo ou é outros evangelhos, como o próprio Paulo diz aos Gálatas, no capítulo 1, onde ele fala que ainda que um anjo venha e pregue um outro evangelho, além do que já foi anunciado, além do que já foi pregado, que é para nós não receber, porque isso é anátema, isto é maldição. Então, o verdadeiro cristão, ele tem compromisso com a palavra, compromisso com a palavra de Deus, a palavra denominada portas estreitas, caminhos apertados, porque a Bíblia Sagrada nos diz que muitos são os chamados, Os chamados são aqueles que vêm com facilidade. São aqueles que não querem mudança de vida. Muitos são os chamados. Agora, os escolhidos são aqueles que permanecem na verdade. Aqueles que deixam o mundo, os prazeres, os cuidados deste mundo, e nega a si mesmo, e toma a própria cruz e segue o Senhor Jesus. Aquelas pessoas que são criticadas no trabalho, criticadas em casa, no colégio, na igreja, pessoas que são chamadas de santarronas, de fanáticas, de atrasada, de bregas, são essas pessoas que vão ser salvas. Jesus falou: se o mundo vos persegue, vos aborrece, primeiro me perseguiram, me aborreceram. Quem foi que matou Jesus? Foi os evangélicos do passado, foi os religiosos do passado, foi os sacerdotes que mataram a Jesus, que não aceitava escutar aquela pregação dura que eles achavam que Jesus pregava. Tanto é que Jesus chamou para si 70 homens, mas escolheu 12, porque somente 12 é que queria compromisso, e 58 saíram de um por um. E hoje não está estranho, ouvintes, você vê que é isso aí. As pessoas estão mudando de igreja, começaram uma igreja e já estão na 10ª igreja. Cada igreja que eles vão procurando é uma mais porta larga, aí eles querem uma outra mais porta larga, e assim vão seguindo, e assim vão caminhando, e assim vão vivendo longe de Deus, longe da verdade. Eles querem um lugar que satisfazem o seu ego, que satisfazem seus prazeres, seus cuidados, suas paixões. Que o pastor da igreja não pregue contra o pecado, não pregue contra o erro das pessoas. Ele sabe que as pessoas estão vivendo em erro, em pecado, mas ele não vai perder o tempo dele mexer com isto, porque são dizimistas fortes, são dizimistas grandes, são empresários, são pessoas intocáveis, pessoas que não pode tocar, porque ele não quer perder a pessoa. Se ele perder a pessoa, ele vai perder dízimos grandes. Estão dando a Santa Ceia aí para esse povo, fumando, pessoas estão amigadas, bebendo, pessoas que nem é batizadas estão participando da ceia, e a Bíblia diz que estão participando para sua própria condenação. Livro de Coríntios, capítulo 11, a partir do versículo 23. Agora, se as pessoas estão participando para suas próprias condenações, será que quem está entregando a ceia para eles também não estão entregando para sua própria condenação? Pensa bem. Então, meus irmãos, minhas irmãs, este é o evangelho de hoje, que as pessoas chegam hoje na igreja e amanhã já estão batizadas, e depois já são pastoras, pastores, missionários, missionárias. Amanhã já estão lá em cima do altar. Não houve uma libertação, não houve uma mudança de vida, não houve uma transformação de vida, um encontro com o Senhor Jesus, e a igreja está cheia, cheia para dançar, cheia para fazer o show dentro da igreja. Horas só de danças dentro da igreja. Existe até o curso para a pessoa aprender a dançar. Este é o evangelho de hoje, de fazer coreografia. Esse é o evangelho de hoje. Então, meus irmãos, se Jesus voltar hoje, agora, será que essas pessoas têm direito à salvação da vida eterna? Será que essas pessoas vão subir? do jeito que estão, sem negar a si mesma, sem ter um verdadeiro encontro com Cristo, com a sua palavra? Se a Bíblia diz que o povo de Deus é um povo santo, sede santo, porque eu sou santo. E o que é santidade? Santidade é viver em santidade, é viver em novidade de vida, viver diferente do que aprendeu antes no mundo, é ser como uma criança que nasce, uma criança que acabou de nascer, que vão aprender a caminhar, vão aprender a falar. Assim também é o cristão quando ele aceita o plano de Deus para com ele. Ele vai aprender a andar na presença de Deus. Ele vai aprender a falar somente aquilo que é para falar, que é santo, linguagem santa. Então, Jesus disse na noite que Nicodemos a procurou, Jesus falou para ele: se você não nascer de novo, você não pode ver o reino de Deus. Se você não nascer da água do Espírito, você não vai entrar no reino de Deus. Então, meu irmão, minha irmã, esse evangelho que estão pregando por aí não é o evangelho de Jesus. O evangelho que estão pregando por aí em muitos lugares é o evangelho que as pessoas têm que sacrificar, não o lado espiritual, sacrificar no modo deles interpretar, é levar todo o salário dentro do envelope e dar na mão do pastor. Meus amados, enquanto que a Bíblia diz no livro de Romanos, no capítulo 12, o sacrifício que o Senhor quer de nós é este aqui, ó: rogo vós, pois, irmãos, pela compaixão de Deus, que apresenteis os vossos corpos em sacrifício vivo, santo e agradável a Deus, que é o vosso culto racional. Não vos conformeis com este mundo, mas transformai vós pela renovação do vosso entendimento, e assim por diante. Então, nós vemos aí que as pessoas têm sacrificado não a natureza, não a vontade, não o desejo, mas sacrificado no sentido de, às vezes, até fazer empréstimo nos bancos e levarem um dinheiro para a igreja. O dinheiro que ele não podia levar, o dinheiro que ele não tinha, ele vende as coisas dentro de casa e vai levando para a igreja. Vai levando, e vai sendo exigido, vai levando, e de repente a pessoa vai ficando fraca. Como fraca? É mais ou menos assim, quer ver? É como uma pessoa que vai para o mundo das drogas. Ele começa lentamente e vai entrando, de repente ele não tem mais como manter o vício. Ele parte para levar o que tem dentro de casa e trocar pela droga, e assim, para manter o vício dele, ele passa a vender o que tem dentro de casa para continuar alimentando os seus vícios. Uma vez que já não tem mais o que vender, o que ele faz? Ele vai roubar para levar o dinheiro para o traficante, levar o dinheiro para manter o vício das drogas. Eu não vejo tanta diferença hoje por aí, meus irmãos, minhas irmãs, e essas pessoas às vezes estão revoltadas, revoltados com pastores, com igrejas, achando que todas as igrejas são iguais, que todos os pastores são iguais, compara um com o outro como um pastor corrupto, pastor que faz lavagem de dinheiro, lavagem da cabeça do povo, para tomar o dinheiro do povo. E as pessoas estão aí indignadas, e com uma certa razão, porque realmente o escândalo traz essa desconfiança. E o pior é que todo mundo são taxado igual. Pague os justos pelos pecadores. E as pessoas estão aí dizendo: igreja? Que igreja? Igreja é dinheiro. Igreja é dinheiro. Vamos abrir uma igreja também, fulano? Vamos? Para nós ficarmos ricos? Vamos abrir um mega templo? Vamos abrir uma igreja para nós ganhar dinheiro? Vamos tomar o dinheiro do povo? Vamos inventarmos alguma coisa para nós fazer no povo uma lavagem cerebral e ficarmos ricos? E isso aí tem se tornado motivo de gargalhadas, motivo de chocarrice. Meus amados, meus irmãos e minhas irmãs, e às vezes tem a igreja que está aí pregando a verdade, e alguém fala: o quê? Você é um dos tais também? Você também é um dos tais? Você também é mais um pé da vida que negou ao Senhor Jesus? Quer dizer, então, nessa altura, as pessoas estão desanimadas, as pessoas estão aí escandalizadas. Mas, irmão, irmã, você vai afastar, você vai desviar por causa do escândalo do fulano, do Beltrano? Você vai esfriar na fé? Será que só tem uma igreja? Será que não tem igreja séria? Será que não tem pastor sério? Será que não tem homem de Deus? Porque Judas Iscariotes traiu Jesus, todos eram Judas. Porque Pedro negou Jesus, todos eram Pedro. Não, senhor. Negativo. É mister que vem o escândalo, que vem tudo isso que está acontecendo por aí. Isso aí é bíblico. Jesus falou: ai daquele por quem vier o escândalo. Seria bom que amarrasse uma pedra no pescoço e se jogasse dentro do mar, do que escandalizar um desses pequenos que crê em mim. Então nós estamos vendo aí, e a Bíblia diz no livro de 1 Coríntios, capítulo 11, que os que são sinceros se manifestem entre vós. É hora que começa o julgamento, é hora que começa a justiça de Deus. Então, se aqueles que fazem a vontade de Deus, diz a Bíblia, apenas se salvem, e o que será daqueles que não fazem a vontade de Deus? Daqueles que são conhecedores da palavra, conhecedores do evangelho, que já pregaram, que estão pregando por aí, alguém que já ouviu, estão ouvindo por aí a verdadeira mensagem e não quer abraçar, não quer obedecer. O que vai ser dessa pessoa diante de Deus no juízo final, no dia do juízo final? Então você, o senhor, a senhora, analise, examine a sua própria vida e não olhe para o homem. Não olhe para o homem, olhe para a palavra de Deus. Não olhe para o que o homem está fazendo de errado. Olhe para a palavra de Deus. Deus e a sua palavra não falha. A sua palavra, ela é real e verdadeira. Nós estamos aqui na igreja Deus é Santo, uma igreja pequena, simples. Estamos aí pregando a verdade, lutando pela salvação das almas. Eu sei que às vezes, irmão, nós somos discriminados, nós somos rejeitados, mal vistos, mas pelo bom sentido. Graças a Deus, isso não tem vergonha. Para mim é honra quando alguém me critica, quando alguém fala: ah, isso é um santarrão, isso aí é um pastor que prega jugo, que prega fardo, que prega usos e costumes. Para mim é honra, para mim isso aí é muita honra, eu ser criticado pelo fato de pregar a verdade, pelo fato de insistir com a santa palavra de Deus para conduzir um povo para Deus. Se alguém me critique, primeiro criticou Jesus. Se alguém zomba de mim, primeiro zombaram de Jesus, zombaram dos homens de Deus pela verdade. Isso é uma crítica que vai me trazer muitas alegrias. Agora, quando a gente é criticado porque fazemos as coisas erradas, fazemos as coisas que causam escândalo, aí, meus irmãos, aí é pesado demais. Aí é muito doído no dia do Senhor. Então nós vamos servir a Deus, vamos esperar no Senhor com paciência, vamos olhar para a palavra, vamos olhar para a verdade, vamos olhar para Cristo, vamos servir a Deus em verdade e espírito. Vamos, meus irmãos, vamos servir a Deus. Venha para cá, para a igreja Deus Santo. Venha ver uma igreja humilde, simples, mas que tenha defeito também, mas que tenha falhas também, que tenha fraqueza. Se você procurar aqui na terra uma igreja que não tem falhas, não vai encontrar ninguém. A única igreja que não tem falha é a igreja que já estiver no céu. Essa é a igreja que não tem falha, quando estiver no céu. Que Deus abençoe a todos vocês e a mim também. Que nós devamos ter muito cuidado com a língua, com os olhos, com os ouvidos, para que nós não venhamos perecer no dia do juízo final.

Então aqueles que temem ao Senhor fala. Então aqueles que

que farei serão para mim particular tesouro. Poupá-lo-ei como homem poupa o seu filho que o serve. Então vereis outra vez a diferença entre o justo e o ímpio, entre o que serve a Deus e o que não serve. Meus irmãos que estão agora me escutando, será que vale a pena nós se esforçar diante de Deus? Se esforçar. Será que há recompensa quando a gente se esforça para agradar a Deus? Será que há recompensa quando a gente se esforça para servir a Deus? Será que Deus está vendo? Será que Deus está agradando? Será que Deus vai recompensar? Você ouviu aqui a palavra que diz que há um memorial. Está escrito tudo diante dele. Meu nome, seu nome, nosso dia a dia. Está tudo ligado lá. Segundo após segundo, está tudo ligado diante do Criador. Quando o Criador puxa a nossa ficha, lá está tudo. Seja de bom e seja de mal. Se o que for de bom foi mais do que o que foi de mal, então aí é que vem e virá a recompensa, a salvação, o perdão, as vantagens de servir a Deus, as vantagens de ser um cristão verdadeiro, um cristão que agrada a Deus. Não é um cristão que vive preocupado com a sua aparência, em agradar os homens, se vestindo, se trajando, em agradar o mundo. Aquela pessoa que está colado no mundo, que está ligado no mundo, os colegas que não são crentes, colegas que são ímpios, que são escarnecedores, blasfemadores do evangelho. Aí você fala assim para ele: olha, a gente não mistura. Você é católico, você é espírita, você é macumbeiro, você é ateu, mas você é meu amigo. Será que é assim que agrada a Deus? Olha o que a Bíblia Sagrada está dizendo aqui para você e para mim. Então vereis outra vez a diferença entre o justo e o ímpio, entre o que serve a Deus e o que não serve. Então vereis outra vez a diferença. Qual a diferença? Como é que o crente está lá no meio do ímpio e não faz diferença nenhuma? Por que ele está lá com o ímpio? Por que que o ímpio é amigo dele? Porque ele é amigo do ímpio. Por que que ele é amigo do escarnecedor? Porque ele concorda com ele. Senão os dois não estariam juntos. Andarão dois juntos se não tiver de acordo? Andarão dois juntos, duas juntas, se não tiver de acordo? Um homem que ele é da natureza virada para o lado oposto, um homem homossexual, um gay, um travesti, ele está com a cabeça voltada para isso. Uma mulher travesti, uma mulher lésbica, quem são as amigas dela? Quem
quem são as amigas dela?

são os amigos de um homem travesti, de um homem que é homossexual, gay? Quem são os amigos de um assassino? Quem são os amigos de um assaltante? Quem são os amigos de um criminoso? Quem são os amigos dele? Por que que é amigo? Por que que é amigo? Porque está de acordo. Se não está de acordo, não é amigo. Não, eu sei separar. Eu sei separar as coisas. Ele é meu amigo, mas eu não tenho nada a ver com a vida dele. Uma hora, vocês vão estar juntos e a polícia vai pegar ele e você, porque você está junto com ele. Quantas vezes a pessoa passa dando tiro e atira naquele que ele queria matar, e atira também naquele outro e mata, como queima de arquivo, porque estava lá bebendo, estava lá no crime, estava lá reunido, de acordo. Porque se não tivesse de acordo, eu não estava lá. Ele não estava lá no bolo. Outra vez vereis a diferença entre o justo e o ímpio, entre o que serve a Deus e o que não serve. Olha a vida de um homem honesto, trabalhador, e olha a vida de um homem desonesto, trabalhador. Olha a vida de um homem honesto, trabalhador, e um homem desonesto, que não é trabalhador. A diferença é muito grande. Olha a diferença de um crente fiel, de um crente que agrada a Deus, um crente que bota o joelho no chão, um crente que ora, que jejuma, que consagra, que santifica, um crente que tem uma igreja, que tem um pastor, que tem um rebanho ao lado dele e dela. Vai me dizer que você é crente, mas você não tem pastor? Não, eu não vou à igreja nenhuma. Eu sou crente não praticante. O outro, eu sou católico não praticante. Que católico é esse? Porque na igreja dele, ele não é conhecido. Ele não vai na católica. Estou falando agora de comparação. Que crente é esse? Que crente é esse? Que ele é crente, mas ele não tem igreja. Que aluno é este? Que não tem professor? Que não tem colégio? Que marido é este? Que não tem esposa? Que esposa é essa que não tem marido? Tem comparação isso aí? Que professor é esse que não tem aluno? Será que não é por causa disso que a gente vê uma grande quantidade de pessoas fracassadas, cheia de maldição, cheia de macumba? Tudo quanto é coisa ruim pega nele, tudo quanto é coisa ruim pega nela. Não tem proteção nenhuma. Não tem proteção nenhuma. Tudo quanto é palavra má pega nela. Será que não é por causa disso que ela não tem compromisso com Deus? Não é fiel? Ele diz que é crente, mas do jeito dele, não do jeito de Deus. Não existe crente do jeito dele. Crente tem que ser do jeito de Deus, da forma de Deus. Crente mesmo é aquele que não é ele que escolhe, é Deus que escolhe ele. Ele não é a pessoa que diz eu faço isso, eu faço aquilo, eu... Não, o crente verdadeiro não faz o que ele quer, não faz o que ele pensa. Ele faz o que Deus quer, o que Deus pensa dele. Ele é servo. Ela é serva. Servo obedece alguém. Quem? Seu senhor.
Agora, que crente é esse que diz assim: não, eu sou cristão, mas eu não tenho igreja, não estou ligado a igreja nenhuma. Eu sou cristão, mas eu não tenho pastor. Você não é cristão, rapaz. Você não é cristão. Você está sendo enganado. Você está sendo enganado. O seu sentimento sem compromisso, seu sentimento sem sacrifício, seu sentimento sem renúncia, está te enganando. Isso aí no mundo, existem as leis para todas as coisas, para tudo, existem leis. A Constituição tem resposta para todas as perguntas. Quando alguém vai julgar uma causa, é baseado na lei. O juiz não vai fazer nada fora da lei. E Deus não tem as leis dele. Deus não tem os mandamentos dele. Deus não tem as ordenanças dele. Como é que você quer crescer? Como que você quer prosperar? Como que você quer Deus, mas você não quer agradar a ele, quer entristecer a ele, aborrecer ele? Você quer Deus para fazer a sua vontade, não para fazer a vontade de Deus. Você quer Deus como se Deus fosse subordinado a você. Ou Deus faz o que eu quero, ou então eu rasgo a Bíblia. Ou Deus faz o que eu quero, ou então eu não dou dízimo. Eu não dou oferta. Você acha que Deus está preocupado somente com a sua oferta, com o seu dízimo? Que crente é esse? Que ele dá o dízimo, mas ele não vai à igreja, ele não tem compromisso com o horário de culto, chegar na igreja: olha, vim aqui hoje adorar a Deus. Eu vim orar aqui hoje com os irmãos. Eu vim buscar a Deus. Eu estou ligado a uma igreja. Você não pode estar ligado a duas igrejas, três igrejas. Não existe isso. Não existe. Esses crentes que saem de igreja sem desligar da igreja, eles não estão debaixo de bênção. Esses obreiros, obreiras, pastores, presbíteros, diáconos, que estão numa igreja e de repente não está lá mais, saiu de lá por conta própria, não desligou da igreja, eles não estão debaixo de bênção. Eles não estão debaixo de bênção. Eles estão debaixo de maldição, de rebeldia. Por quê? Eles são rebeldes. Uma pessoa de Deus, está ligada a Deus, ligada a uma igreja, ligada a um pastor. Se ele não quer ficar mais lá, ele ora a Deus. Ele busca de Deus uma direção. Não é de um dia para a noite que tem que fazer isso. Quando Deus responde para ele, que eu tenho certeza, ele vai lá na igreja, conversa com a liderança, pede uma carta, pede a bênção do pastor. Ele vai com a bênção, porque o pastor abençoou ele. O pastor só presta para orar para ele quando está doente. O pastor só presta para orar para ele quando ele está na miséria, na pindaíba. Pastor para ele é servo também. Pastor é obrigado. Aí ele sai, não despede. Quando vê, ele está lá na outra igreja. Ele saiu debaixo de maldição, porque ele saiu punido, ele adulterou. Ele não cumpriu a sua prova. Quando a pessoa sai de uma igreja para outra, que ele adulterou, que ele foi disciplinado, e que ele foi lá para outra igreja, chegou lá na outra igreja, o pastor de lá recebeu ele em comunhão, recebeu ele em plena comunhão. Ele saiu debaixo de maldição. Ele chegou lá debaixo de maldição. Ele está debaixo de maldição. E se ele morrer assim, ele não vai ser salvo. Ah, pastor, quem é você para julgar a vida de ninguém? A Bíblia
Bíblia Sagrada é quem julga, é a palavra. Eu estou falando baseado na Bíblia. Quando a pessoa vai sair de uma igreja, ela tem que conversar com a liderança dela. Olha, pastor, obrigado, Deus abençoe. Eu vou mudar daqui, vou lá para o Ceará, eu vou lá para a Amazônia, eu vou lá para a Alemanha. Então eu quero pedir aqui meu desligamento dessa igreja. Eu quero uma carta, eu quero a bênção do pastor, eu quero agradecer o meu pastor, um homem de Deus que cuidou de mim até hoje, meu pastor que zelou da minha alma. Mas só faz isso quem é salvo, só faz isso quem é crente verdadeiro. O falso crente não faz isso, o crente estragado, rebelde, não faz isso não. O crente que já está caído não faz isso não. Só faz isto o crente salvo, convertido. Ô pastor, ô irmã, esposa do pastor, ô ministério, ô igreja, ô povo de Deus, eu estou me desligando. Não porque eu quero, mas eu estou indo embora daqui da cidade, do estado, do país. Então, eu estou aqui pedindo a bênção do pastor, o anjo da igreja que cuidou de mim até hoje, que Deus vai recompensar ele por tudo que ele fez por mim, tudo que ele fez por mim, pela minha família. Quando eu mais precisava do pastor, o pastor me ajudou, me socorreu, me orientou, me auxiliou, me ajudou. Esse é o verdadeiro crente. Esse é o crente que sai debaixo da bênção. Mas aquele que sai debaixo de rebelião, de rebeldia, ele é rebelde. O que está na vida do rebelde é maldição. O que está na vida do rebelde é rebeldia. O rebelde não tem paz na sua alma, não tem a bênção de Deus. Primeiro rebelde foi Satanás. Primeiro rebelde foi Satanás que rebeliou contra Deus. E aqui na terra está cheio de gente pregando salvação, pregando vida eterna, pregando cura, mas ele saiu de uma igreja punido. Ele saiu de uma igreja embaixo de maldição. Ele pode até ganhar a alma dos outros. E a alma dele? Ele tem que voltar lá naquela igreja. Voltar lá, pedir perdão pelo tempo que ele ficou fora daquela igreja. Pedir perdão para o pastor. Se é que ele é um salvo, se é que ele é de Deus, lá pedir perdão, pedir a bênção do pastor. É assim. Agora, numa firma, numa empresa, quando a pessoa vai sair, ele sai bem, ele acerta, a firma acerta com ele, ele desliga daquela firma, que uma coisa do mundo, uma coisa terrena, e as coisas de Deus não precisa não. Você faz o que você acha que tem que fazer. É por isso que você está desse jeito. É por isso que você está sofrendo. É por isso que você está padecendo. E não vai adiantar você ir para a monte orar, se esconder do seu pecado, esconder da sua rebeldia, da sua desobediência. De Deus você não esconde. De Deus eu também não escondo. Não adianta, meu querido, não adianta, minha irmã, você esconder, fugir como Adão e Eva. De Deus não se esconde. Que você não está tendo sucesso, você não está tendo progresso, prosperidade na sua vida ministerial, nem na vida financeira, em nada, porque você está debaixo de maldição que você mesmo criou para você, que você mesmo atraiu para você. Você não gosta dessas palavras verdadeiras, você gosta de mentira, porque você é da mentira, você é do engano. Você gosta de mentira, você gosta de engano. Agora, os verdadeiros crentes amam a verdade, amam a santidade, o zelo, a palavra que confronta nossos pecados. Eu me alegro quando eu escuto. Às vezes eu estou viajando por aí, longe daqui, estou lá em outro lugar,
lá eu tô com o carro ligado, e aí coloco um programa evangélico. Aí eu, quando eu escuto uma pregação, um conselho de alguém que você não vê nada de Deus, eu nem perco tempo. Nem perco tempo. Aquela pregação carnal, aquela pregação que você não vê nada de Deus, aquela arrogância, aquela soberba. Mas quando eu coloco numa rádio, que eu vejo que ali tem um homem de Deus pregando, falando pelo Espírito de Deus, eu paro para ouvir, eu paro para escutar, eu paro para dar ouvido àquela palavra. Aquela palavra vai me bater ou me combater. Aquela palavra vai me cobrar, vai me corrigir. E eu aceito, porque eu estou errado. Eu quero aprender, eu quero mudar de vida. Aquela palavra eu paro para escutar. O homem que está pregando, não está pregando moleza para agradar o povo, está pregando a palavra de Deus. Deus está falando na boca dele, eu paro para ouvir. É assim que eu vejo, é assim que eu escuto. E tem muita gente assim também, que gosta da verdade, que ama a verdade, que gosta. Não está bem por acaso. Ele não cresceu por acaso. Como também tem gente que está mal. Mal, e não é por acaso. Tem gente que está mal, debaixo de maldição. Não vai, não vai, não vai. Quando ele ganha uma, perde duas. Que a pessoa mal sucedida, mas ela não aceita. Ela não aceita o estado, o caráter dela, o estado dela, a situação dela. Ela não aceita a verdade, não aceita ser cobrada, não aceita, porque o caráter dela é poluído, é estragado, é rebentado, e ela está sofrendo e vai sofrer mais. Ela não consegue sair daquela vida, ela está amarrada, cercada por demônios, por espíritos de rebeldia que entrou no coração dele e dela. Então, escuta essa palavra, faz uma reflexão da sua vida. Faz uma reflexão da sua vida. Se é que você quer crescer na vida. Tem gente que trabalha pouco, e o pouquinho que ele trabalha é bem sucedido, é bênção. E tem gente que vive cansado, trabalha em 2, 3 serviços, cansado, não tem nada, ganha muito e não aproveita nada. Porque ele não está debaixo da bênção. Ele não está debaixo da bênção de Deus, debaixo da bênção de Deus. Porque Deus não vai concordar com o pecado dele. Deus não vai concordar com o erro dele. Não é, não vai mesmo, esquece isso aí. Deus é verdade. Deus é verdade. Deus, ele é verdade. Quem está na verdade, está com ele. Quem está na mentira, está sem ele. Escuta essa palavra, coloque em prática. A partir de hoje, Deus vai mudar a tua vida. Você vai ter uma nova vida, uma vida nova, diferente, abençoada, ungida, consagrada. Paga o preço, arrepende, conserta, pede perdão, arruma o que está desarrumado, e Deus será contigo.

nossos joelhos e agradeçamos a Deus por mais um dia e por este momento tão especial.

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Oh, meus irmãos, eu quero cumprimentar a todos com a paz do Senhor Jesus. Nós estamos na madrugada de sexta para sábado e eu quero agora convocar o povo que precisa de um milagre, que precisa de uma bênção, que precisa de uma resposta de Deus. Você que está apurado, aflito, angustiado, você que está triste, preocupado, está doente, você que está passando por um problema difícil na vida, na família, é só você lembrar quando você estava apurado, aflito, angustiado, você orou e você conseguiu a vitória. Então agora nós vamos orar. Eu já começo orando. Senhor nosso Deus, Senhor nosso Pai, em nome do Senhor Jesus, meu Deus, em nome do Senhor Jesus, Pai, Senhor da glória, Senhor meu Deus, Senhor meu Pai, Jesus Cristo poderoso, Jesus Cristo santo, Jesus Cristo bendito e amado, meu Deus, em nome do Senhor Jesus, em nome do Senhor Jesus, meu Deus, meu Pai do céu, cobre nós com teu sangue, cobre nós com teu sangue, meu Deus, dessa madrugada, Senhor, perdoa nossos pecados, perdoa nossas iniquidades, perdoa, meu Deus, perdoa, Senhor, meu Deus, perdoa, perdoa nossos pecados, perdoa nossas iniquidades, Deus, perdoa, cobre nós com teu sangue, lava nós com teu sangue, meu Deus, purifica nós com teu sangue, Senhor, levanta os caídos, fortalece os fracos, anima quem está desanimado, cura os doentes, cura as pessoas doentes, Senhor, toca agora nas doenças, Jesus, toca, Deus, toca agora nessa enfermidade, toca nessa doença agora, Senhor, toca agora, lembra, meu Deus, que o Senhor já nos curou de tantas enfermidades, o Senhor nos curou de tantas doenças, meu Deus, o Senhor nos livrou de tantos problemas, o Senhor nos livrou de tantos males, da morte, quantas vezes o Senhor nos guardou da morte, Senhor, quantas vezes, Senhor, lembra, meu Deus, quantos livramentos o Senhor nos deu, oh Senhor, oh Espírito Santo de Deus, oh meu Deus da glória, Espírito de Deus, faz uma obra, meu Deus, faz uma obra segundo a sua misericórdia, sua bondade, seu amor, olha quanta gente orando com a alma, Senhor, quanta gente orando com o coração, com a mente, com o entendimento, com todas as forças, meu Deus, oh Espírito Santo de Deus, Espírito Santo da verdade, meu Deus,
meu Jesus amado, meu Jesus santo, meu Jesus poderoso, meu Deus, meu Deus, meu Deus, meu Pai, Espírito Santo da verdade, Senhor da glória, Senhor Jesus, meu Deus, teu sangue tem poder, meu Deus, teu sangue tem poder, meu Deus, teu sangue é poderoso, meu Deus, o seu sangue tem poder, o sangue de Jesus Cristo é poderoso, o sangue de Jesus Cristo é poderoso, o sangue de Jesus tem poder, o sangue de Jesus tem poder, o sangue de Jesus Cristo tem poder, tem vida, tem remédio, tem perdão. Senhor, visita essa casa, visita essa família, visita esse lar, meu Deus. Meu Deus, visita esse lar, visita essa casa, visita essa família. Não deixe essa pessoa padecer, perecer, fracassar. Meu Deus, não deixa. Meu Deus, não deixa, meu Pai. Meu Deus, não deixa. Meu Deus, não deixa, não deixa, não deixa, não deixa, não deixa. Senhor, não deixa. Senhor, não deixa, meu Deus. Tenha misericórdia. Senhor, o teu sangue é poderoso para guardar a nossa alma, guardar o nosso coração, o nosso entendimento. Meu Deus, guarda o nosso entendimento. Senhor, não deixa nosso entendimento ser corrompido, estragado. Não deixa Satanás tomar o nosso coração. Não deixa o diabo tomar o nosso entendimento. Meu Deus, não deixa, meu Pai. Senhor, não deixa. Meu Deus, não deixa. Meu Deus, não deixa, não deixa, não deixa. O perigo do homem é o entendimento. O perigo, o maior perigo está na mente. Está no coração, está no entendimento de cada um. As decisões perigosas. Meu Deus, as permissões perigosas. As aceitações, os projetos, meu Deus, não deixa Satanás colocar no coração de cada um de nós a destruição, o fracasso, a derrota, a queda, a morte. Meu Deus, não deixa, meu Pai. Meu Deus, não deixa, meu Deus. Tem misericórdia de nós todos. Guarda nós. Guarda nossa mente. Guarda nossos pensamentos. Guarda nossas ideias. Guarda, Senhor. Senhor, guarda. Espírito Santo. Espírito de Deus. Espírito da verdade. Sonda os nossos corações. Sonda os nossos pensamentos. Sonda, meu Deus, vai tirando tudo aquilo que não é de Deus, tudo aquilo que não vem de Deus, tudo aquilo que não traz edificação, tudo aquilo que não traz alegria, que não traz vida, que não traz nenhum benefício. Meu Deus, guarda. Meu Deus, guarda, meu Deus, guarda, Senhor. Guarda, meu Jesus, guarda. Guarda, meu Pai do céu. Guarda, meu Deus, vai guardando. Meu Deus, vai guardando. Meu Deus, vai guardando. Vai guardando a nossa vida, a nossa casa, nossa família, nossos familiares. Não deixa Satanás destruir. Não deixa o diabo da doença, o diabo da morte,
dos acidentes, das tragédias. Meu Deus, não deixa. Meu Deus, não deixa, meu Deus, não deixa Satanás nos pegar, nos atingir. Senhor da glória, guarda essa vida, guarda essa casa, guarda esse lar, guarda esse obreiro, essa obreira, esse membro. Guarda, meu Deus, guarda esse pastor, esse presbítero, esse diácono, guarda a família dele, guarda a casa, o trabalho. Senhor, guarda. Meu Deus, vai guardando. Não deixa Satanás, não deixa o diabo, os demônios, não deixa as castas, não deixa as legiões, não deixa os principados e potestades, não deixa, Senhor, nos atingir. Guarda-nos, ó Deus, guarda o nosso chamado, guarda o nosso ministério, guarda a nossa vocação, guarda o nosso episcopado. Deus, guarda, Senhor. Jesus, guarda, meu Deus, guarda, guarda, guarda. Abra o nosso coração, abra os nossos olhos, meu Deus, para nós não cair no laço do diabo, não cair na laçada de Satanás, não cair na armadilha de Satanás. Meu Deus e meu Pai, fortalece o coração, a mente, a alma, o corpo, o espiritual, o emocional. Meu Deus, meu Jesus, abre as portas para os irmãos que têm ajudado essa obra, as irmãs que têm ajudado. Deus, esse povo que tem nos ajudado, Senhor, Deus nos guarda, meu Pai, guarda-nos, ó Deus, guarda esse povo dizimista, guarda esse povo dizimista que tem dizimado, ofertado, ajudado, contribuído, para que nós possamos continuar pregando, falando, anunciando o evangelho da salvação, o evangelho da vida eterna, o evangelho da pureza, o evangelho puro, o evangelho eterno. Meu Deus, Jesus, não deixa nós fazer a nossa vontade, não deixa nós agir do nosso jeito, da nossa forma. Meu Deus, não deixa, em nome de Jesus Cristo, Senhor, meu Deus, guarda nós. Guarda, meu Deus, a obra de Deus é santo. Guarda essa igreja, dá o crescimento. Deus, dá o crescimento. Salva as almas, Senhor. Salva as almas, Senhor. Salva as almas. Meu Deus, salva as almas, Senhor. Salva as almas. Meu Deus, salva. Não deixe ninguém morrer sem salvação. Não deixe ninguém morrer sem o verdadeiro Deus. Seu Deus eterno, da eternidade, da salvação, Pai da glória, Pai santo e poderoso, Deus, mostra para nós que Tu está conosco, mostra para nós que nós não estamos falando ao léu, ao vento, não deixa nós sentirmos vazios, desprezado, abandonado pela Tua presença. Meu Deus, meu Pai, olha essa pessoa que sente sozinha, olha essa pessoa, meu Deus, que sente sozinha, meu Pai, Senhor, olha essa pessoa doente, abandonada, esquecida, olha essa pessoa, meu Deus, que a família abandonou, os filhos, ó Deus, os pais, o marido, a esposa abandonou o marido abandonou a esposa, os pais abandonaram os filhos, filhos abandonaram os pais. Quantos velhinhos esquecidos por aí, jogados em cima de uma cama,
quantos num abrigo, num asilo, esquecido, abandonado, meu Deus, livra meu Pai, livra meu Deus, faz alguma coisa, o Senhor sabe como agir, o Senhor sabe como trabalhar, o Senhor sabe, meu Deus, como fazer a obra, meu Pai, o Senhor sabe como fazer a obra, Deus, graça te damos, graças a Deus, graças a Deus, graças a Deus, graças a Deus, graças a Deus, porque o Senhor é Deus, o Senhor é grande, poderoso, meu Deus, graça te damos, graças a Deus, graças a Deus, graças a Deus, graças a Deus, graças a Deus, graças a Deus, graças a Deus, graças a Deus, graças a Deus, graças a Deus, graças a Deus. Fala conosco, meu Deus. Deus, fala conosco. Levanta os caídos, fortalece os fracos, anima os desanimados. Meu Deus, em nome de Jesus Cristo, Salvador, Senhor da glória, Espírito Santo de Deus, meu Deus, meu Pai, oh Jesus, oh meu Deus, nos dá palavra, nos dá sabedoria, nos dá inteligência, nos dá entendimento, nos dá capacidade, Deus nos dá capacidade, ajuda nós, ajuda Senhor, nós orar, pedir o que agrada a Deus, pedir a Deus o que agrada ao Senhor, meu Deus, meu Pai, em nome de Jesus Cristo, em nome de Jesus Cristo, meu Deus, em nome de Jesus Cristo, Salvador, graças a Deus, graças a Deus, graças a Deus, graças a Deus, graças a Deus, graças a Deus, graças a Deus, graças a Deus, graças a Deus, graças a Deus, bendito seja Deus, bendito seja o Pai, o Filho e o Espírito Santo, Senhor da glória, Senhor meu Deus, salva as almas, salva essa pessoa que está afastada, desviada, essa pessoa que está tentando fugir da tua presença, essa pessoa que está tentando fugir da responsabilidade, essa pessoa que está sofrendo, está pagando o preço da desobediência, da rebeldia, o castigo está sobre ela, e aonde ela vai, a cobrança vai com ela, faz ela entender isso, em nome de Jesus, Pai, Espírito Santo, salva as almas, traga de volta, meu Deus, aqueles que desviaram, afastaram, que fugiram, fugiram, mas o Senhor não vai desistir dele, porque ele é uma alma, ela é uma alma preciosa, uma alma que tem valor, uma alma que custou sangue de Cristo. Oh meu Deus do céu, oh Senhor da glória, Espírito Santo de Deus, graças a Deus, graças a Deus, graças a Deus, porque eu tenho certeza que o Senhor está trabalhando o coração de alguém, o Senhor está agindo o coração de alguém, meu Pai, graças a Deus por essa obra, por esse ministério que o Senhor levantou no tempo do fim para receber o povo, para ganhar as almas, para abrigar aqueles que estão desabrigados, aqueles que estão sofrendo, que conheceu o verdadeiro Deus e hoje está aí escutando o evangelho que não é o verdadeiro. Pai da glória, Pai santo, Pai querido, Pai amado, seja conosco, em nome do Pai, do Filho e do Espírito Santo.
para a glória de Deus. Em nome de Jesus. Amém.

igreja, Deus é santo. Venha compartilhar o seu testemunho. Não guarde essa bênção apenas para você. Existem pessoas dentro da igreja que recebem uma bênção, alcançam um milagre, veem a mão de Deus agir, mas ficam em silêncio. E isso é sério. Quando alguém recebe algo de Deus e não testemunha, não está apenas deixando de contar uma vitória, está interrompendo um propósito espiritual. O testemunho não é opcional, ele é parte do milagre. Existem pessoas dentro da igreja que recebem uma bênção, alcançam um milagre, veem a mão de Deus agir, mas ficam em silêncio. E isso é sério. Quando alguém recebe algo de Deus e não testemunha, não está apenas deixando de contar uma vitória, está interrompendo um propósito espiritual. O testemunho não é opcional, ele é parte do milagre. Agora entenda isso com clareza. O testemunho protege a bênção. O silêncio pode enfraquecer aquilo que você recebeu. Quantas pessoas estão esperando ouvir o que Deus fez na sua vida para não desistirem? Quantos estão precisando de uma prova viva de que o milagre é real? E você tem essa prova, mas está guardando. Deus não te abençoou para você esconder. Ele te levantou para você falar, testemunhar, declarar. Se você recebeu cura, testemunhe. Porta aberta, testemunhe. Libertação, testemunhe. Provisão, testemunhe. Ir na frente do púlpito. Testemunhar não é vergonha, é honra. Vergonha é Deus fazer e a pessoa fingir que não aconteceu. A partir de hoje, mude sua postura. Se Deus fez, conte. Se Deus operou, declare. Se Deus te abençoou, glorifique diante de todos, porque quem testemunha fortalece a própria fé, ativa novas bênçãos e se torna instrumento para milagres na vida de outros. Não retenha o que Deus fez. Transforme sua vitória em testemunho.

com meus irmãos. Escuta aqui. Escuta aqui agora esta palavra. A Bíblia Sagrada, a palavra de Deus, ela diz aqui para nós, no livro de 2 Crônicas, no capítulo 20, olha o que diz aqui a palavra de Deus. Olha o que diz aqui a palavra de Deus. E sucedeu que depois disso, os filhos de Moabe, os filhos de Amon, e com eles alguns outros amonitas, vieram a peleja contra Josafá. Presta atenção. Então vieram alguns que deram aviso a Josafá, dizendo: vem contra ti uma grande multidão dalém do mar da Síria, e eis que já estão em Azon-Tamar, que é de Gade. Uma grande multidão dalém do mar da Síria, e eis que já estão em Azon.

diante, vamos lá, eu mudei aqui, vamos lá, na casa do Senhor, diante do pátio novo. Versículo 5: e pôs-se Josafá em pé na congregação de Judá e de Jerusalém, na casa do Senhor, diante do pátio novo, e disse: ah, Senhor Deus de nossos pais, porventura não és tu Deus nos céus? Pois tu és dominador sobre todos os reinos das gentes, e na tua mão há força e poder, e não há quem possa resistir. Porventura, ó Deus nosso, não lançaste tu fora os moradores dessa terra diante do teu povo de Israel, e não adeste a semente de Abraão, teu amigo para sempre? Então, Josafá estava diante de uma batalha, de uma peleja, que era vida ou morte. Vida ou morte. Sabe quando você está num fundo de poço, num beco sem saída, que agora é confiar em Deus, ou confiar em Deus, ou confiar em Deus, ou então sair derrotado, sair do caixão, sair morto? Era a situação de Josafá. Josafá não confiou agora nos seus soldados. Josafá não confiava nesse exato momento no povo que estava com ele. Josafá agora dependia de Deus, dependia unicamente de Deus e mais ninguém. Aí Deus então levanta um profeta. Olha bem, Deus levanta um profeta e vai falar com Josafá. Versículo 14: então veio o Espírito do Senhor no meio da congregação sobre Jaziel, filho de Zacarias, e Jaziel disse: dai ouvidos todo Judá, e vós moradores de Jerusalém, e tu, ó rei Josafá. Agora lá vem a profecia, agora lá vem a profecia, agora lá vem um recado de Deus. Assim diz o Senhor, assim o Senhor vos disse, não temais. Assim o Senhor vos disse, não vos temais, nem vos assusteis por causa desta grande multidão, pois a peleja não é vossa, senão de Deus. Olha só, olha só que palavra poderosa, olha que palavra poderosa. Nesta peleja não tereis de pelejar, parai, está em pé e vede a salvação do Senhor para convosco, ó Judá e Jerusalém, não temais, nem vos assusteis, amanhã sai-lhe o encontro, porque o Senhor será convosco. Então Josafá se prostou com o rosto em terra, e todo Judá e os moradores de Jerusalém se lançaram perante o Senhor, adorando o Senhor. E levantaram-se os levitas dos filhos dos coatitas para

louvar o Senhor Deus de Israel com voz muito alta. Meus irmãos, resumindo, à medida que aquele povo foi louvando a Deus, à medida que aquele povo foi louvando a Deus, os inimigos foram caindo por terra, um matando o outro, um destruindo o outro. Não precisaram e não precisou Josafá fazer nada, não precisou os soldados de Josafá fazer nada, aquele povo mesmo mataram um ao outro. O que você entende nisto? O que que eu entendo nisto? Eu entendo nisto que quantas vezes nós estamos confiantes em nós mesmos e voltamos derrotados. Quantas vezes nós estamos confiantes na família, nos parentes, confiante no dinheiro, no médico, no advogado. Ah, eu tenho meu médico, meu amigo, eu tenho meu advogado amigo, eu tenho dinheiro, e daqui a pouco ele está derrotado. Deus trava tudo, Deus permite que aquilo dê tudo errado, para que o homem se volte a Deus, para que o homem saiba que o homem nasceu para ser dependente de Deus. Não viver sozinho. Não viver sozinha. Eu faço o que eu penso, o que eu quero, o que eu acho. Eu entendo assim, eu vejo assim, eu penso assim. Não precisa igreja, não precisa pastor, não precisa estar dentro de igreja. E aí estão se despedaçando, quebrando, se arruinando. Quanta gente agora me escutando desse jeito? Quanta gente agora escutando que estão desse jeito? Que um dia já foram pastores, fiéis, homem de Deus, já foram obreiras, já foram cooperadores, presbíteros, diáconos, que hoje estão aí destruídos, casamento destruído, família destruída. O que mais tem é gente com família destruída, que essa família um dia estava na casa de Deus, foram todos os filhos consagrados no altar, apresentados no altar, todos os filhos um dia estavam na igreja servindo a Deus, cantando, aquelas crianças tudo bem arrumadinha, louvando a Deus, ia para o colégio, ia para a igreja, pai, mãe, trabalhando, igreja, trabalho, família, presença de Deus, e daqui a pouco começou a ver defeito, ver pecado, ver erro, ver falha em todo mundo, começou a criticar, a murmurar, começou a falar besteira, saíram da presença de Deus. Eu vou lá para a igreja da pastora, da missionária, do pastor, a igreja do bispo, a igreja do apóstolo, eu vou lá para a igreja do reverendo, a igreja do reverendo. Saiu da igreja de Deus, aonde estava um dia levantada por Deus, para ir para a igreja do fulano, porque lá pode, lá eu faço o que eu quero. Ah, meus irmãos, minhas irmãs, isso é derrota, isso é fracasso. Eu estava aqui um dia, chegou aqui um pastor aqui que eu conheci, que agora está desviadíssimo, desviado, pastor esquisito, nem você olha na cara dele, você vê que está depressivo, perturbado, atormentado. Da boca dele, se você escutar meia hora, você desvia, se você não tiver o Espírito Santo. Pastor do diabo,
pastor usado pelo diabo. A boca dele é instrumento do diabo. Só sai palavras de morte, de destruição, palavras para tirar a pessoa da igreja. Um dia ele levava o povo para a igreja, ele ia buscar o povo em casa. Hoje ele fala assim: não, não precisa de igreja nada. Que igreja? Igreja sou eu. Aí eu perguntei para ele: você não vai na igreja? Eu vou lá o dia que eu acho que eu devo ir. Minha igreja é minha família. Minha igreja é minha família. Às vezes eu penso para a igreja e falo: ah, não vou não. Vou na casa do filho. Vou na casa não sei de quem. Ganho muito mais de ir para a casa de um filho do que para a igreja. Um homem desse está derrotado. Ao invés de pegar o filho e levar para a igreja, ele sai da igreja, larga de ir para a casa de Deus, para ir para a casa do filho, para murmurar contra Deus. Eu não vou à igreja nada, de jeito nenhum. Vou lá, se eu achar que eu devo tomar ceia, eu tomo. Se eu achar que não devo, eu não tomo, não vou. Igreja sou eu. Eu sou a igreja. Falou assim: pastor Messias, vai chegar o tempo que as igrejas estarão todas vazias. Ninguém vai precisar de igreja, porque você tem o seu celular. Se você quiser ouvir uma pregação, você ouve no celular. Você quer ouvir um hino? Você ouve no celular. Você quer ver um culto gravado? Um culto transmitido? Se você quer, você ouve no celular. Se você achar que deve dar uma oferta, você dá uma oferta no celular. Eu vou saber de igreja, eu quero saber de igreja. Eu estou cheio de igreja, estou cheio de pastor. Eu estou com o saco cheio de igreja e pastor. Um homem que já foi um pastor, um homem que um dia pregava salvação, pregava santidade, pregava fé, pregava a volta de Jesus. Hoje esse povo nem crê mais que Jesus volta. Esse povo não crê mais que Jesus vem. Esse povo está derrotado, está fracassado. Então você que está me ouvindo agora, Deus tem uma obra contigo, meu irmão. Escuta isso aqui. Deus tem uma obra contigo, mas é do jeito de Deus. Deus tem uma obra contigo do jeito dele, não é do seu jeito. Deus tem uma obra contigo, minha irmã, mas é do jeito de Deus. Você tem que se moldar, ceder à vontade de Deus, você e eu e nós. Não é Deus que vai ter que concordar comigo. Não é Deus que vai ter que me apoiar, eu no meu erro, no meu pensamento, na minha vontade. Não, senhor, negativo. Você é, eu sou o barro, ele é o oleiro. Se você não fizer assim, triste será o teu final, triste vai ser a tua vida, seu final será muito triste. Você que pregou salvação e não prega mais. Você que concordava com a doutrina santa e não concorda mais. Triste será o teu final. Teu final será muito triste, muito angustiante, porque há um vazio na sua alma. Esse vazio é para Deus. Esse vazio é para a presença de Deus. Esse vazio é para ser preenchido com o Espírito Santo. Se esse vazio não for preenchido com o Espírito Santo, esse vazio será preenchido com a presença do demônio. Aí, quando o demônio entra no homem, esse homem fica depressivo, possuído. Esse homem fica com a mentalidade distorcida. Esse homem começa a murmurar de Deus, murmurar de igreja, murmurar de pastor, murmurar de crente, murmurar de tudo. Ele fica uma pessoa perturbada. Ele fica uma pessoa atormentada, sofrida, angustiada. O casamento dele vai mal, a família dele vai mal, o trabalho vai mal. Eu estou falando para crente que conhece a verdade. Eu estou falando para homens
que viveu a verdade, para a mulher que viveu a verdade um dia, que pregou a verdade, que viveu a verdade, como é que você vai ser feliz na mentira, na vaidade, no mundanismo, nessas igrejas por aí do homem? Igreja levantada, criada por homem, por organização humana. Como é que você vai ser feliz desse jeito? Como que você tem certeza da sua vitória? Como você vai ter certeza que um dia você vai morar no céu com Jesus? Morar no céu com Cristo? Morar no céu com Deus? Nada. Acabou. Morreu. Acabou. Eu não sei, eu penso que morreu, acabou. Morreu, acabou. Morreu, acabou. Tem muita gente assim, que um dia creu em Deus, hoje não crê mais. Cria em Deus, orava, jejuava, consagrava, pregava, tocava, cantava, louvava a Deus. Estava nos cultos. E hoje não está mais. Será que essa pessoa é feliz? Essa pessoa é feliz? Essa pessoa é alegre? É realizada? Será que essa pessoa vai ser feliz? Então, escuta essa palavra. Josafá deu ouvido à voz de Deus. Josafá deu ouvido à palavra de Deus. E Deus deu a vitória para ele. Deus deu a vitória para ele. Então, irmão, irmã que me ouve agora, povo de Deus, volta a congregar, pelo amor de Deus, pelo amor de Deus, pelo amor da sua alma, pelo amor do sangue de Jesus, pelo amor da sua salvação, volta, volta para Jesus, volta para Cristo, mas do jeito que Deus quer. Ah, eu estou indo na igreja, que conversa fiada de ir de igreja, isso aí vai mudar a sua vida? Ah, eu vou na igreja, você vai sem compromisso, você vai sem compromisso. Então agora esse povo está amigado, não, eu estou namorando, que namorando, até amigado, estou namorando, estamos conhecendo para casar daqui 10 anos. Se morre desse jeito, se morre desse jeito, aonde que é a salvação? Bem assim também está você. Não, eu vou na igreja. Mas você está derrotado, irmão. Fala a verdade, você está triste, angustiado. Você está vazio. Você está triste. Você não ora mais, você não jejua mais, você não lê a Bíblia, você não bota o joelho no chão para orar. Crente que não bota o joelho no chão para orar, no mínimo uma hora por dia, no mínimo dos mínimos, meia hora, não tem vida de vitória. Não tem. Não tem, irmão. Orando já não é fácil, jejuando, santificando, consagrando na presença de Deus, é guerra, é luta, é tribulação, mas a gente vence, a gente vence. Agora, se a gente estiver fora da presença de Deus, eu desconheço alguém que vai vencer fora da presença de Deus. Então, volte agora, onde eu estiver aí, e volta para aquela igreja que um dia você estava, que você era uma pessoa vitoriosa. Não adianta você ficar nessa igreja aí que você não vê vitória. Pastor, você tem alguma coisa contra as igrejas? Eu tenho alguma coisa contra o erro que está dentro dessas igrejas levantadas por homem, levantadas por homem, fundadas por homens. Volta para aquela igreja que você era alegre, aquela igreja que você era feliz, aquela igreja que você servia a Deus com alegria, com luta, mas com alegria. Volta para aquela igreja,
Volte para aquela igreja. Qual igreja? Você estava conosco aqui? Você era feliz aqui? Por que que você saiu? Ah, eu saí por causa do pastor Darcy Messias. Eu saí por causa da irmã Rose. Eu saí por causa do presbítero. Por causa... Ué, mas como é que os outros estão aqui e não saíram por causa minha? Por que que os outros estão aqui e não saíram por causa de ninguém? Só você que saiu. Por que que você não tem a fé, a humildade? Chega aqui, pastor Messias. Eu saí triste com o pastor. Mas eu quero voltar. Eu quero reconciliar com Deus, com a igreja, com o pastor. Venha. Venha falar comigo. Venha falar conosco. Nós vamos te receber. Nós vamos te receber. Te dar a oportunidade para você levantar novamente. Em nome de Jesus. Se eu fui o culpado, eu quero pedir perdão para você. Se eu fui o culpado, eu quero pedir perdão para você. Diante de Deus, eu quero te pedir perdão para você voltar, ser feliz. Seu lugar é Deus, é santo. Você sabe disso. Você sabe disso. Você já falou: meu lugar é Deus, é santo. A igreja que eu gosto, a igreja que eu amo, é a Deus, é santo. Eu me sinto bem nessa igreja. Então por que você não está aqui? Por que você saiu daqui? Ou por que você não vem para aqui? A Deus é santo? Tem falhas. Pastor Messias nem se fala. Muito, mas muitas falhas. Mas nós estamos lutando para ir para o céu. Nós estamos lutando para chegar no céu. Nós estamos lutando para ser salvo. Nós estamos lutando para ir para o céu no arrebatamento. Com todas as nossas fraquezas, nossas falhas. Mas Deus vai nos ajudar, nós chegar

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0: Meus irmãos, minhas irmãs, eu senti de Deus aqui agora de falar para vocês que Deus vai fazer aquele dinheiro antigo que você nem sabe, aquele dinheiro que você deixou de receber. Eu estou falando isso diante do Pai, do Filho e do Espírito Santo. Aquele dinheiro que você não recebeu quando você trabalhou lá na empresa ou nas empresas durante a sua vida, quando você foi dispensado, você pediu conta, fez o acerto, fez acordo, que você sabe ou não sabe que você deixou de receber dinheiro grande, dá valor a essa palavra aqui, porque isso aqui é espiritual, isso aqui é Deus, é a palavra de Deus falando na minha boca. Dinheiro que você não recebeu, dinheiro que você emprestou para os outros e as pessoas não te devolveram, que você esqueceu, mas Deus não esqueceu. Dinheiro de algo que você vendeu e as pessoas não te pagaram, vendeu casa, terreno, carro, outras coisas que alguém te enrolou, estou te enrolando, e depois pagou pela metade. Deus não esqueceu disso. Dinheiro de prejuízo que você levou. Quantos prejuízos você levou durante a sua vida? Alguém que bateu no seu carro, aí você teve que pagar sozinho. Você deixou o carro num lugar, quando você viu, o carro estava batido, não apareceu ninguém. E você foi arcar com o conserto do carro. E olha, tantas outras coisas que você nem imagina, dinheiro lá do plano Collor. Lembra aquele dinheiro que foi pego no banco, pegou todo mundo de surpresa? Aqueles planos Bresser, coisas antigas que seu avô não recebeu, seu pai, sua avó, sua bisavó, sua mãe não recebeu. Isso é herança. Isso aí é herança que Deus vai te dar. Isso aí é herança que Deus vai te dar. O que teu pai não creu, teu avô não creu, você crê. Aquilo que era da sua tataravó, do seu tataravô, bisavô, bisavó, vó, mãe, eles não creram, eles abandonaram, mudaram, largaram tudo para trás, desprezaram, rejeitaram, mas no seu coração hoje, pelo amor de Deus, pelo amor dessa palavra, diga assim: eu não rejeito, eu quero o que é meu. Se o meu avô não quis, mas eu quero. Se o meu bisavô não quis, isso é problema dele, mas eu quero. Eu quero. Você tem que querer. Você tem que aceitar. Se você quer. A Bíblia nos mostra que Esaú não quis. Esaú rejeitou a bênção, a herança, a primogenitura. Era para ser Deus de Abraão, Deus de Isaac, Deus de Esaú. E no final foi Deus de Abraão, de Isaac, de Jacó, porque ele abandonou. Tudo que nós abandona, tudo que nós rejeita, não faz parte da nossa vida, está ficando para os outros. Tudo que você deu para os outros, você deu. Você deu para os outros. Pronto, você deu, está dado. Seu avô deu, está dado. Agora, fala consigo agora. Eu não dou. Eu não rejeito. Eu não desprezo tantas riquezas que estão escondidas por aí, que você não sabe. Que você não sabe. Estou dizendo diante do Pai, do Filho e do Espírito Santo de Deus. Olha o que a Bíblia diz aqui, ó. Escuta isso aqui um pouquinho, escuta, não sai agora não. Eu irei diante de ti e endireitarei os caminhos tortos, quebrarei as portas de bronze e despedaçarei os ferrolhos de ferro e te darei os tesouros das escuridades e as riquezas encobertas. Riquezas encobertas que você não sabe. Te darei os tesouros escondidos da escuridade, que você não sabe que está escuro aos seus olhos, que está escuro aos nossos olhos, as riquezas que estão encobertas ao nosso entendimento, para que possais saber que eu sou o Senhor, o Deus de Israel, que te chama pelo teu nome. Eu não vou abrir mão do que é meu de jeito nenhum. Se você quiser abrir, você abre. Quantas vezes eu falo aqui na igreja, eu falei assim, olha, quem deixou de vir no culto, na campanha, quebrou a campanha, os irmãos que vieram é para pegar a bênção dele, pegar a bênção dela que não veio. A bênção que era para ele vai ficar para quem veio. O milagre que era para alguém que não quis vir, então é para você. Você está aí pagando o preço. Então receba aquelas bênçãos que era para os outros. Eles desprezaram, não quiseram vir, então você toma posse. É um voto, um propósito. Alguém não quer não? Então você pega aquele voto que era para alguém pegar e não quis pegar. Pega. Você não tem nada a perder, só tem a ganhar. O voto, aquele propósito. Quem tem fé de pegar esse voto aqui para Deus fazer um milagre na sua vida, na sua casa, na sua família? Tem gente que não quer. Vai lá e cata o voto. Pega o voto, fala, eu vou fazer o voto dobrado, a bênção dobrada. Você não quer não? Eu quero. Você não quis não? Eu quero. Você rejeitou? Eu não rejeito. Você abandonou? Eu não abandono. Você não quer não? Você não quis não? É dever seu querer ou não? Não quis? Eu quero. Quantas vezes eu faço aqui na igreja? Alguém vai fazer o voto lá? Quem tem que fazer um voto assim, assim? Aí, dois, três lá, não quer? Eu vou lá e faço o voto dele para mim. Depois ele vai ficar reclamando que não recebeu e eu recebi. Está achando que eu estou humilhando ele. Está achando que você está humilhando ela. Ela não quis, ela abandonou, ela rejeitou. Você fala, irmão, vem para a igreja, vem orar, vem jejuar. Hoje não dá, hoje não. Não, para mim é hoje. Para nós é hoje. Você não quis, não, eu quero a sua bênção para mim. A bênção que era para você, que você não está querendo, que você está jogando fora, eu quero para mim. Então é isso que eu ensino aqui para o povo da igreja. E é assim que nós temos recebido cada milagrão aqui, que vocês escutam, que muitos só escutam. Muitos escutam, mas não saem do lugar. Então, nesta oração que eu fiz aqui, veio a minha palavra de Deus. veio a mim o Espírito de Deus, veio a mim a unção de Deus para falar isto. Eu falo isso com liberdade espiritual. Você, a senhora, a moça, o rapaz, que o teu avô, que a tua avó, que os teus parentes não tiveram, você vai ter. Mas você só vai ter se você crer. Se você só escutar o rádio e ficar do mesmo jeito que você era antes, você não vai receber nada. Vai continuar do mesmo jeito. Vai continuar do mesmo jeito. Vai continuar a mesma vidinha. Não vai mudar nada. Por quê? Você não acredita. Você não sai do lugar, você não muda, você não melhora. Então, escuta essa palavra. Tem uma passagem na Bíblia que eu sempre prego aqui para os irmãos. Quando o dinheiro aparece na conta dos irmãos, aqui há um mistério na Deus é Santo. Há um mistério na Deus é Santo, que o dinheiro aparece na conta dos irmãos. Já apareceu na minha, já apareceu em centenas de pessoas. Centenas de pessoas aqui na Deus é Santo, que eu prego isso para o povo crê. Eu prego isso e o povo crê. O povo toma posse. Como assim, pastor? Um homem de bem deixa uma herança para os filhos dos seus filhos, mas a riqueza do pecador é depositada para o justo. Você está vendo? Você está vendo? Um homem de bem deixa uma herança para os netos. Os bens que era dele, as bênçãos que era dele, vai ser transportados para os filhos, os netos, os bisnetos, tataranetos. Mas a riqueza do pecador é depositada para o justo, para aquele que faz a obra de Deus, que crê, que se envolve, que se relaciona com a palavra de Deus. A riqueza do pecador é depositada na conta do povo de Deus. Assim como tem dinheiro, tem bilhões abandonado no banco, sabia disso? Se você procurar no Google, aí tem bilhões e bilhões e bilhões de dinheiro retido no banco, que o povo largou lá. De quem é esse dinheiro? Vai vencer o tempo. Se alguém não vai lá buscar o dinheiro, vai ficar para quem? Para o governo. O dinheiro está no banco. De quem é? É de milhões de pessoas no Brasil. Mas a pessoa não foi lá no banco buscar, o tempo venceu, o dinheiro vai ficar para o governo, para a União. Quantas vezes eu vejo aqui noticiário de alguém que jogou na Mega Sena, que ganhou milhões e milhões, que não foram buscar o dinheiro? O tempo passou e o dinheiro venceu o tempo de pegar. Aqui o dinheiro ficou para o governo. Então assim é na vida do povo de Deus. Se você não crê, se você não vem buscar, se você não acredita, se você não busca em Deus o seu direito, a sua bênção, que você tem direito, que é sua, que é seu, se você não quer, outro vai e pega. Outro vai e pega. Deus dá. Deus tira de um e dá para outro. Deus tira de um e dá para o outro. Deus tira do ímpio. Deus tira do injusto e dá para o justo. Deus tira daquele que não tem compromisso com Deus e Deus dá para quem tem compromisso. Aí vem a irmã contando que apareceu dinheiro na conta dela. Tem um irmão contando, e ganhou uma causa. Tem um irmão contando que apareceu um dinheiro do governo. Agora mesmo, tem um irmão que vem aqui da igreja quadrangular, que ele foi abençoado aqui, revelado, abençoado, que apareceu um dinheiro na conta dele, um dinheiro que ele não tinha recebido há muitos anos. Agora a empresa teve que depositar na conta dele. Está aqui, ó, está aqui gravado o testemunho dele. E outra coisa, enquanto ele viver, isso aqui na Deus é Santo acontece direto. Ele ganhou um cartão vale alimentação enquanto ele viver. Você imagina, ele ganhou um outro cartão lá que eu não me lembro, cartão vale gás, enquanto ele viver, o governo vai pagar para ele o botijão de gás. Enquanto ele viver, ele vai fazer compras, sendo que ele está aposentado, ele não tem direito. Ele não tem direito disso. Ele não tem direito disso. Mas, quando ele está aqui na igreja, Deus é Santo, faz campanha, é revelado, ele toma posse da bênção, aí começam as coisas a acontecer. Aquilo que Deus prometeu. Aquilo que Deus prometeu vai cumprir.
1: O seu nome?
2: Meu nome é Nilson.
1: Irmão Nilson, qual foi a bênção financeira que o irmão recebeu aqui, vindo na igreja de Deus é Santo?
2: Isso aconteceu em 2023, né? Eu estava fazendo a campanha do milagre financeiro, eu acho. E o pastor Messias levantou uma oferta de R$50 e disse que ia multiplicar. Para crer, ficar crendo que ia multiplicar. Aí passou eu cumpri com o voto, né? Tudo certinho, passou uns 15 dias. Eu fui na distribuidora lá pegar um gás e o homem falou, eu vou dar um crédito para você de R$500. Aí peguei o crédito de R$500, levei um gás de graça para casa, né? Mas perguntou, quanto que pagou no gás? Eu falei, não paguei nada. Eu falei, quem vai dar coisa para você? Eu falei, Deus deu. Deus que eu sirvo lá na Deus é Santo, que nós cria lá na Deus é Santo, e esse deu. Então foi R$500, aí acabou, né? Foi pegando, acabou. Aí quando foi em 2024, ele falou, acabou seu crédito, mas eu vou renovar para mais R$500. Aí peguei mais aquele ano, né? Gás de graça. Esse ano foi pegado, aí acabou, né? Esse ano foi pegado de novo. Ele falou, senhor Nilson, pois é, seu crédito acabou, né? Eu falei, acabou. Ele falou, mas como tudo sofreu reajuste, o seu crédito vai ser reajustado esse ano, vou te dar mais R$700. Então, essa é um milagre financeiro, né, que acontece aqui nessa igreja.
1: Três anos seguidos. O irmão recebeu três créditos. Então, três anos que não paga gás. Diga glória a Deus, tá vendo? Irmão está na campanha da quarta-feira do milagre financeiro. 2023, um crédito de 500. 2024, outro de 500. E agora, 2025, um de 700.
2: R$700. Isso mesmo.
1: Mas qual o motivo dele dar esse crédito para o irmão?
2: Milagre financeiro, né? Da Deus é Santo.
1: É Deus que abençoa.
2: É Deus, o milagre financeiro. A campanha da milagre financeiro, quando o servo de Deus fala, é crer, né? Todos que estão aqui no altar estão na boca de Deus naquela hora, né? Eu crio e recebi o milagre financeiro.
1: Fez um voto lá em 2023, aqui na igreja, um voto na quarta-feira. Trouxe uma oferta aqui.
2: É, exatamente.
1: Oferta de quanto?
2: Oferta de R$50.
1: R$50. É. Através daquela oferta de R$50.
3: 34 vezes.
1: Recebeu essas bênçãos todas, tá vendo? Plantou e colheu. Deus abençoe. É milagre financeiro, irmãos. Meu Deus do céu, é bênção.
0: Então, escuta essa palavra aqui hoje. Essa palavra é Deus falando na minha boca para despertar dentro de você tanta coisa maravilhosa que você tem para receber e não sabe. Quantas coisas maravilhosas. Quantos milagres, bênçãos, vitórias. Tem uma irmã que foi revelada aqui, que tinha uma herança para ela, para a família dela. Ela foi revelada aqui numa quarta, foi sexta, daí 15 dias apareceu para o marido dela uma herança da tataravó dele. Herança da tataravó. Não é nem bisavó, tataravó. Deus falou, Deus prometeu, ele cumpre. Então, meu querido, minha irmã, prepara o coração, prepara a mente, prepara a alma, para viver como príncipe, de viver como uma pessoa abençoada por Deus, como filho de Deus, filha de Deus. Pois a Bíblia diz que o justo viverá pela fé. E se ele abandona, se ele recua, Deus não tem prazer na vida dele. Deus não tem prazer na vida dele. Então, Deus é Deus dos milagres. Nós estamos aqui na rádio com uma irmã que vai contar um grande milagre de Deus que ela conseguiu aqui na quarta-feira, na campanha da prosperidade completa. Por isso que é importante você prestar atenção agora neste testemunho. Minha irmã, seu nome?
3: Silvia. Eu contar uma grande bênção que eu recebi da mão do Senhor. Deus usou o pastor falando assim que Deus ia dar, era para mim pegar um voto, que Deus ia dar uma grande bênção de herança para o meu marido. E eu tomei posse. Daí, de repente, passou uns nem 10 dias. Ontem a mãe dele ligou lá falando que tinha aparecido uma herança da tataravó dele, que era pra gente ir lá assinar os papéis, que a advogada estava juntando todos os papéis pra gente receber essa herança. Grande vitória. E ontem,
0: dentro de 10 dias, revelação tremenda de Deus aqui nessa igreja. São revelações que se cumprem, revelações que é Deus que está falando. Então, demorou 10 dias.
3: 10 dias. Deus cumpriu. Deus tinha usado o pastor e aconteceu.
0: Como é que foi a revelação?
3: A revelação que era para mim pegar um voto, que Deus ia dar uma herança, ia surgir uma herança para o meu esposo. E eu peguei, fiquei assim, daí peguei e tomei posse daquela revelação. E cheguei em casa e ainda falei para ele. Daí passou 10 dias, ontem a mãe dele e a irmã dele ligou, falou que era para a gente ir lá assinar um papel, que era de uma herança da tataravó dele. Então é maravilha, sabe? A revelação assim se cumpriu rapidamente. Muito tremendo que Deus tem feito aqui.
0: Eu quero convocar vocês para estar conosco na quarta-feira, fazer esta campanha. Deus vai te dar herança, Deus vai te dar negócio, Deus vai fazer chegar nas suas mãos coisas que só Deus pode fazer. Só Deus é que pode fazer. Creia nessa palavra. Creia nesta palavra. Só Deus pode fazer. Agora, o nome do seu marido?
3: Luciano Lângaro.
0: E o seu?
3: Luzia Silvia.
0: Mora onde?
3: No Vitória Régia, SIC.

graças a Deus, tudo é possível, não é para todo mundo. Tudo é possível, não é para os crentes. Tudo é possível, não é para quem é obreiro, quem é pastor. Tudo é possível, é para quem crê. Tem muita gente que prega o evangelho, mas não crê. Não crê no que está pregando. Está falando por falar. Tem gente que está ouvindo a palavra, mas ele não crê naquilo que está ouvindo. E a vida dele não muda. Por que que não muda? Porque ele não dá lugar para as mudanças que Deus tem para os crentes que vai para ele para ser salvo e ser abençoado. Então está aí o testemunho da irmã, e eu quero que vocês, em nome de Jesus, tomem posse dessas bênçãos, em nome do Senhor Jesus. Seja um testemunha, seja uma pessoa testemunha, verídica, do que Deus faz. Vamos viver a fé, irmão. Vamos viver a fé, vamos viver como um verdadeiro cristão, porque está cheio de gente que só tem o nome de crente. Só tem o nome de crente, igual igreja, só tem o nome de igreja, igual pastor, só tem o nome de pastor, mas não é pastor. Igreja que não é igreja, crente que não é crente, mas tem o nome. Está igual lá nas cartas de Apocalipse. Então, vamos viver a fé? Não é a Bíblia que diz? Ou é a Bíblia que está mentindo? A Bíblia diz que o justo, quem é o justo? É aquele que é justo, que é honesto, viverá pela fé. Por isso que nós temos que ser justo, honesto, crente verdadeiro, porque quando a gente ora, a gente vê a diferença. Tá certo? Escuta essa palavra. Essa palavra vai ficar sendo tocada aqui na igreja, aqui no rádio, direto, para aumentar a fé do povo.

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Ou amados irmãos, eu quero dizer ao povo de Deus que são sinceros, povo de Deus que são fiéis à palavra, que são fiéis a Deus, que tem compromisso com Deus, com os céus, porque hoje nós estamos vendo a dificuldade de nós encontrarmos um povo que querem compromisso com Deus, compromisso com a sua palavra, pessoas que querem renunciar a si mesma, renunciar o mundo, renunciar às vaidades, os prazeres deste mundo, os prazeres da carne, as paixões da carne. Hoje nós estamos vendo um povo que não querem compromisso com Deus, não querem compromisso com a palavra de Deus, que querem estar na igreja e ao mesmo tempo estar no mundo. Eles querem uma igreja para frequentar, para ir lá receber uma oração, receber uma libertação física, uma unção com óleo e só. Eles não querem compromisso com o céu, com a palavra de Deus. Eles querem apenas ir lá na quinta-feira, na quarta, na terça. E vocês escutem, eu escuto as pessoas dizendo: venha para fazer a limpeza espiritual, fazer o descarrego espiritual. Isto é evangelho, meus irmãos? Que evangelho é este? Isso é o evangelho da macumba. Desculpe, mas com todo respeito, evangelho da macumba. Porque quando eu estava no mundo, eu ouvia falar, porque eu também era uma pessoa que frequentava a macumba, frequentava o feitiço, frequentava benzimento, descarregos, mesa branca. Eu via ali o pai de santo todo de branco, camisa branca, calça branca, sapato branco, mesa branca, tudo branco. Quando eu ia no terreiro de macumba, eu ia e via essas coisas. E lá era feito o passe, tomava o passe, fazia a limpeza espiritual, o descarrego. E hoje em dia não está diferente do passado, do que diz igreja e terreiro de macumba. Meus amados, isso nós temos visto com tristeza, com pesar, e as pessoas estão ali, não quer saber quem está entregando a libertação, a cura, querem saber de onde vem, quem é que deu, como é que foi. Eles querem apenas que a vida deles esteja bem. Da onde vem esse bem ou esse mal, eles não estão nem aí, preocupado. Então nós estamos vendo, meus amados, que esse evangelho atualizado, esse evangelho moderno, que você não sabe se é evangelho de Cristo ou é outros evangelhos, como o próprio Paulo diz aos Gálatas, no capítulo 1, onde ele fala que ainda que um anjo venha e pregue um outro evangelho além do que já foi anunciado, além do que já foi pregado, que é para nós não receber, porque isso é anátema, isto é maldição. Então, o verdadeiro cristão, ele tem compromisso com a palavra. Compromisso com a palavra de Deus, a palavra denominada portas estreitas, caminhos apertados, porque a Bíblia Sagrada nos diz que muitos são os chamados. Os chamados são aqueles que vêm com facilidade, são aqueles que não querem mudança de vida. Muitos são os chamados. Agora, os escolhidos
são aqueles que permanecem na verdade, aqueles que deixam o mundo, os prazeres, os cuidados deste mundo, e nega a si mesmo, e toma a própria cruz e segue o Senhor Jesus. Aquelas pessoas que são criticadas no trabalho, criticadas em casa, no colégio, na igreja, pessoas que são chamadas de santarronas, de fanáticas, de atrasada, de bregas, são essas pessoas que vão ser salvas. Jesus falou: se o mundo vos persegue, vos aborrece, primeiro me perseguiram, me aborreceram. Quem foi que matou Jesus? Foi os evangélicos do passado, foi os religiosos do passado, foi os sacerdotes que mataram a Jesus, que não aceitava escutar aquela pregação dura que eles achavam que Jesus pregava. Tanto é que Jesus chamou para si 70 homens, mas escolheu 12, porque somente 12 é que queria compromisso, e 58 saíram de um por um. E hoje não está estranho, ouvintes, você vê que é isso aí. As pessoas estão mudando de igreja, começaram uma igreja e já estão na 10ª igreja. Cada igreja que eles vão procurando é uma mais porta larga, aí eles querem uma outra mais porta larga, e assim vão seguindo, e assim vão caminhando, e assim vão vivendo longe de Deus, longe da verdade. Eles querem um lugar que satisfazem o seu ego, que satisfazem seus prazeres, seus cuidados, suas paixões, que o pastor da igreja não pregue contra o pecado, não pregue contra o erro das pessoas. Ele sabe que as pessoas estão vivendo em erro, em pecado, mas ele não vai perder o tempo dele mexer com isto, porque são dizimistas fortes, são dizimistas grandes, são empresários, são pessoas intocáveis, pessoas que não pode tocar, porque ele não quer perder a pessoa. Se ele perder a pessoa, ele vai perder dízimos grandes. Estão dando a Santa Ceia aí para esse povo, fumando, pessoas estão amigadas, bebendo, pessoas que nem é batizadas, estão participando da ceia, e a Bíblia diz que estão participando para sua própria condenação. Livro de Coríntios, capítulo 11, a partir do versículo 23. Agora, se as pessoas estão participando para suas próprias condenações, será que quem está entregando a ceia para eles também não estão entregando para sua própria condenação? Pensa bem. Então, meus irmãos, minhas irmãs, este é o evangelho de hoje, que as pessoas chegam hoje na igreja e amanhã já estão batizadas, e depois já são pastoras, pastores, missionários, missionárias. Amanhã já estão lá em cima do altar. Não houve uma libertação, não houve uma mudança de vida, não houve uma transformação de vida, um encontro com o Senhor Jesus, e a igreja está cheia, cheia para dançar, cheia para fazer o show dentro da igreja, horas só de danças dentro da igreja. Existe até um curso para a pessoa aprender a dançar. Este é o evangelho de hoje, de fazer coreografia. Este é o evangelho de hoje. Então, meus irmãos, se Jesus voltar hoje, agora, será que essas pessoas têm direito à salvação da vida eterna? Será que essas pessoas vão subir do jeito que estão, sem negar a si mesma, sem ter um verdadeiro encontro com Cristo, com a sua palavra?
Se a Bíblia diz que o povo de Deus é um povo santo, sede santo, porque eu sou santo. E o que é santidade? Santidade é viver em santidade, é viver em novidade de vida, viver diferente do que aprendeu antes no mundo, é ser como uma criança que nasce, uma criança que acabou de nascer, que vão aprender a caminhar, vão aprender a falar. Assim também é o cristão, quando ele aceita o plano de Deus para com ele, ele vai aprender a andar na presença de Deus, ele vai aprender a falar somente aquilo que é para falar, que é santo, linguagem santa. Então, Jesus disse na noite que Nicodemos a procurou, Jesus falou para ele: se você não nascer de novo, você não pode ver o reino de Deus. Se você não nascer da água do Espírito, você não vai entrar no reino de Deus. Então, meu irmão, minha irmã, esse evangelho que estão pregando por aí não é o evangelho de Jesus. O evangelho que estão pregando por aí em muitos lugares é o evangelho que as pessoas têm que sacrificar, não o lado espiritual, sacrificar no modo deles interpretar, é levar todo o salário dentro do envelope e dar na mão do pastor. Meus amados, enquanto que a Bíblia diz no livro de Romanos, no capítulo 12, o sacrifício que o Senhor quer de nós é este aqui, ó: rogo vós, pois, irmãos, pela compaixão de Deus, que apresenteis os vossos corpos em sacrifício vivo, santo e agradável a Deus, que é o vosso culto racional. Não vos conformeis com este mundo, mas transformai vós pela renovação do vosso entendimento, e assim por diante. Então, nós vemos aí que as pessoas têm sacrificado não a natureza, não a vontade, não o desejo, mas sacrificado no sentido de, às vezes, até fazer empréstimo nos bancos e levarem um dinheiro para a igreja. O dinheiro que ele não podia levar, o dinheiro que ele não tinha, ele vende as coisas dentro de casa e vai levando para a igreja. Vai levando, e vai sendo exigido, vai levando, e de repente a pessoa vai ficando fraca. Vai ficando fraca. Como fraca? É mais ou menos assim, quer ver? É como uma pessoa que vai para o mundo das drogas. Ele começa lentamente e vai entrando, e vai entrando, vai entrando. De repente, ele não tem mais como manter o vício, ele parte para levar o que tem dentro de casa e trocar pela droga, e assim, para manter o vício dele, ele passa a vender o que tem dentro de casa para continuar alimentando os seus vícios. Uma vez que já não tem mais o que vender, que ele faz? Ele vai roubar, ele vai roubar para levar o dinheiro para o traficante, levar o dinheiro para manter o vício das drogas. Eu não vejo tanta diferença hoje por aí, meus irmãos, minhas irmãs, e essas pessoas às vezes estão revoltadas, revoltadas com pastores, com igrejas, achando que todas as igrejas são iguais, que todos os pastores são iguais, compara um com o outro como um pastor corrupto,
pastores que fazem lavagem de dinheiro, lavagem da cabeça do povo, para tomar o dinheiro do povo. E as pessoas estão aí indignadas, e com uma certa razão, porque realmente o escândalo traz essa desconfiança. E o pior é que todo mundo são taxado igual. Pague os justos pelos pecadores. E as pessoas estão aí dizendo: igreja? Que igreja? Igreja é dinheiro. Igreja é dinheiro. Vamos abrir uma igreja também, fulano? Vamos? Para nós ficarmos ricos? Vamos abrir um mega templo? Vamos abrir uma igreja para nós ganhar dinheiro? Vamos tomar o dinheiro do povo? Vamos inventarmos alguma coisa para nós fazer no povo uma lavagem cerebral e ficarmos ricos? E isso aí tem se tornado motivo de gargalhadas, motivo de chocarrice. Meus amados, meus irmãos e minhas irmãs, e às vezes tem a igreja que está aí pregando a verdade, e alguém fala: o quê? Você é um dos tais também? Você também é um dos tais? Você também é mais um pé da vida que negou ao Senhor Jesus? Quer dizer, então, nessa altura, as pessoas estão desanimadas, as pessoas estão aí escandalizadas. Mas, irmão, irmã, você vai afastar, você vai desviar por causa do escândalo do fulano, do Beltrano? Você vai esfriar na fé? Será que só tem uma igreja? Será que não tem igreja séria? Será que não tem pastor sério? Será que não tem homem de Deus? Porque Judas Iscariotes traiu Jesus, todos eram Judas. Porque Pedro negou Jesus, todos eram Pedro. Não, senhor, negativo. É mister que vem o escândalo, que vem tudo isso que está acontecendo por aí. Isso aí é bíblico. Jesus falou: ai daquele por quem vier o escândalo. Seria bom que amarrasse uma pedra no pescoço e se jogasse dentro do mar, do que escandalizar um desses pequenos que crê em mim. Então nós estamos vendo aí, e a Bíblia diz no livro de 1 Coríntios, capítulo 11, que os que são sinceros se manifestem entre vós. É hora que começa o julgamento, é hora que começa a justiça de Deus. Então, se aqueles que fazem a vontade de Deus, diz a Bíblia, apenas se salvem, e o que será daqueles que não fazem a vontade de Deus? Daqueles que são conhecedores da palavra, conhecedores do evangelho, que já pregaram, que estão pregando por aí, alguém que já ouviu, estão ouvindo por aí a verdadeira mensagem e não quer abraçar, não quer obedecer. O que vai ser essa pessoa diante de Deus no juízo final, no dia do juízo final? Então você, o senhor, a senhora, analise, examine a sua própria vida e não olhe para o homem. Não olhe para o homem, olhe para a palavra de Deus. Não olhe para o que o homem está fazendo de errado. Olhe para a palavra de Deus. Deus e a sua palavra não falha. A sua palavra, ela é real e verdadeira. Nós estamos aqui na igreja Deus é Santo, uma igreja pequena, simples. Estamos aí pregando a verdade, lutando pela salvação das almas. Eu sei que às vezes, irmão, nós somos discriminados, nós somos rejeitados, mal vistos, mas pelo bom sentido. Graças a Deus, isso não tem vergonha. Para mim é honra quando alguém me critica, quando alguém fala: ah, isso é um santarrão, isso aí é um pastor que prega jugo, que prega fardo, que prega usos e costumes. Para mim é honra,
Para mim isso aí é muita honra, eu ser criticado pelo fato de pregar a verdade, pelo fato de insistir com a santa palavra de Deus para conduzir um povo para Deus. Se alguém me critique, primeiro criticou Jesus. Se alguém zomba de mim, primeiro zombaram de Jesus, zombaram dos homens de Deus pela verdade. Isso é uma crítica que vai me trazer muitas alegrias. Agora, quando a gente é criticado porque fazemos as coisas erradas, fazemos as coisas que causam escândalo, aí, meus irmãos, aí é pesado demais. Aí é muito doído no dia do Senhor. Então nós vamos servir a Deus, vamos esperar no Senhor com paciência, vamos olhar para a palavra, vamos olhar para a verdade, vamos olhar para Cristo, vamos servir a Deus em verdade e espírito. Vamos, meus irmãos, vamos servir a Deus. Venha para cá, para a igreja Deus Santo. Venha ver uma igreja humilde, simples, mas que tenha defeito também, mas que tenha falhas também, que tenha fraqueza. Se você procurar aqui na terra uma igreja que não tem falhas, não vai encontrar ninguém. A única igreja que não tem falha é a igreja que já estiver no céu. Essa é a igreja que não tem falha, quando estiver no céu. Que Deus abençoe a todos vocês e a mim também. Que nós devamos ter muito cuidado com a língua, com os olhos, com os ouvidos, para que nós não venhamos perecer no dia do juízo final.

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1: Livro de Hebreus, capítulo de número 11, versículo 1. O que, que diz aí para mim? Todo mundo, vamos! Ora, a fé é o firme fundamento das coisas que se espera e a prova das coisas que se não vê. De novo, vamos lá.
2: Ora,
1: das coisas e a prova que não vê. Quem tem muita fé, levanta a mão. Senta. Senta e bate palma e dá glória a Deus. Aleluia, junto também. Vamos ver. Graças a Deus. Palma e com glória. Não essas palminhas assim, não, com força. O que é fé? Me responda o que é fé. É o firme fundamento das coisas que. Hã? Das coisas que não vê. Não, eu tenho certeza. Mas de quê? Não estou vendo. Não. Eu acredito. Ele bate no peito, mas eu creio. Você não está vendo? Cadê? Me mostra aí. Cadê? Você não me mostrou nada. Você fala assim: fé, você não precisa ver. Fé, você precisa crer. Fé não é ver. Quando eu vejo, eu preciso de fé. Por que eu preciso de fé se eu estou vendo? Olha, Tomé, Jesus esteve aqui. Eu não creio. Eu não vi. Eu não toquei nele. Aí Jesus chega e diz: Tomé, vem cá. Vem aqui, seu incrédulo. Toca em mim. Bota a mão em mim aqui, ó. Eu mesmo. Você está duvidando? Aqui os buracos aqui dos cravos, aqui, ó. Olha aqui onde é que entrou a espada. Está duvidando? Toca nos meus pés. Ai, me perdoa, Senhor. Aí ele falou assim: bem-aventurados os que não viram e creram. Está vendo? Bem-aventurados os que não viram. Bem-aventurado e aqueles que não vê, mas crê. Porque na verdade eu nunca vi Deus, eu nunca toquei nele, eu nunca palpei ele. Mas como é que eu vou acreditar que ele existe? Se eu tiver fé. Se eu não tiver fé, eu vou dizer a vida toda: eu não acredito, nunca vi ele. Eu nunca vi ele, nunca toquei nele. Como é que eu vou falar que ele existe? Todo mundo fala que ele existe. Que ele que fez o mundo, que ele que fez tudo, mas eu não tenho prova disso, porque eu nunca vi ele fazer nada. Eu nunca vi ele fazer nada. Deus está fazendo, mas ele não está vendo que é Deus. Deus está livrando, mas ele não está vendo que é Deus. Deus está curando pela oração de alguém, pela oração da mãe, pela fé de alguém, mas ele diz que não. A mãe está orando, a esposa está orando, alguém está orando, Deus está curando. Ele está em pé porque tem alguém orando. Ele está em pé porque tem alguém falando com Deus. Ele está vivo porque tem a mãe orando por ele, tem a esposa orando. Isso aí que é fé, irmão. Não é a fé dele, mas é a fé de alguém. Bem-aventurado, meu irmão. Bem-aventurado. Glória a Jesus. Bem-aventurado. Disseram que Jesus vinha. Ficou falando: Jesus vai nascer de uma virgem. Muitos anos falando: Jesus vai nascer de uma virgem. Que mané é virgem? Nunca vi. Virgem parir? Nunca vi. Virgem parir? Da luz? Era só pode engravidar se não for mais virgem. Ah, porque a virgem vai dar luz um filho e botará o nome de Jesus. E bebê, conversa. Aí a virgem apareceu grávida, que nem ela acreditava que estava grávida. O anjo falou: mulher, salve, graciada, Bendito é o fruto do teu ventre. Ventre? O que, que é isso? Você está gestante. Eu? Conversa. Eu sou virgem. Eu não conheço varão, nunca tive relação sexual com varão nenhum. Como é que eu estou gestante? Até louco. Mulher, isso aí não é obra para homem. Mulher, isso é obra para o Espírito Santo. O que está no seu ventre é obra do Espírito Santo. Não é obra da carne, não, mulher. Nem a virgem acreditava. Você viu? Nem ela sabia que estava grávida. Mas Deus tinha prometido. Que nasceu Jesus Cristo de uma virgem. Está vendo como é que as coisas de Deus é tudo contrário das coisas dos homens, das leis, da natureza humana? Pensa bem, eu estou grávida? Não, de jeito nenhum. Ah, senhora Maria, o Espírito Santo descerá sobre ti e gerará um filho na sua barriga. O negócio era tão sério que até o marido dela, até o José, arrumou as trouxas para ir embora. Teve um sonho que não era para ir embora, mas já estava tudo pronto. Na hora que ele pegar as trouxas, eu teve um sonho que não era para ir embora, não. Que Maria estava ali grávida por promessa de Deus. Está vendo como é que as coisas? Parece uma loucura. Parece loucura. Deus fala assim: olha, Sara, Abraão, vocês vão ter um filho na velhice. Eu? Eu já nem menstruo mais. Já entrei em... mexer o troço? Menopausa. Eu estou com quase 100 anos. Deu risada do Senhor, do anjo. Ah, meu Deus, esses anjos até louco. O quê? Louco? Você está rindo? Não, eu não ri não. Você está rindo? Daqui o tempo da vida, daqui 10 meses, não vou voltar por aqui, ou passar por aqui, ou daqui 10 meses, o tempo da vida, daqui 9 meses, você vai estar parindo. Porque a partir de agora, você vai ficar buchuda, prenha, grávida. Ah, não. Que é isso? Cada conversa, não acredito no negócio. Passou seus 9 meses. Olha a dona velhinha com o nenenzinho no colo. Não aguentava nem ela, estava carregando o menino. Você imagina? A velhinha, ó, com o menino no colo. Irmão, quando Deus quer fazer, Deus faz. Ele não manda ninguém fazer. Ele faz, meus irmãos. Ele vai fazer aqui hoje, na vida de alguém, não sei quem é. É alguém que crê. Será que você já acredita mesmo em milagre? Ou você está aqui escutando história? Aqui é um culto de história? Estou perguntando a vocês. Aqui é um culto de história? Vou contar para vocês história. Ana Maria, José. Eu não quero saber de... Eu quero saber de hoje. Abraão não está aqui. Sara não está aqui. Quem está aqui é você. Quem está aqui é eu. Deus já fez o que tem que fazer na vida de Abraão e de Sara. Agora Deus vai fazer é na vida de quem crê. É de quem acredita. Vocês creem aí? Dá um sinal de vida aí. Se é que vocês creem. Mas levanta a mão sim, como assim? Agora... aí não crê não.
3: Glória a Deus.
1: Parece que está morto. Parece que morreu. E não ressuscitou. Ó, vocês creem? Ué, é assim que é fé? Presta... não. Quando a pessoa crê, você sente nele. Toque. Reage. Creio, pastor. Estou aqui para receber essa bênção. Vocês creem? Levante a mão. Ah, tá ressuscitando. Porque esse negócio de estar aqui no culto, isso não funciona não. Fé não é isso não. Isso é fraqueza. Isso é dúvida. Fé é você. Parece um louco. Esse cara está louco. Essa mulher está doida. Ué, como? Essa mulher está doida. O médico fala, essa mulher está doida. O filho fala, minha mãe está doida, minha avó está doida, olha que ela incutiu agora, diz que vai ficar curada da diabetes, diz que vai ficar curada da pressão alta, ah meu Deus, diz que vai ficar curada do câncer, ah, vai ficar curada daquilo que no outro, ah, eu não acredito nisso. Daqui a pouco você vê a irmã, eu fui curada do câncer. Alguém aqui já foi curado do câncer mesmo? Quem já teve câncer comprovado por medicina? Levanta a mão. Está aqui um, está ali outro. Quem mais? Quem foi constatado por exames médicos que você tinha câncer? De novo, deixa eu ver. 4, 5. Então, eu estou aqui vivo. Como é que eu vou falar que Deus não cura se eu fui curado? Pensa bem. O médico é desanimado. E eu já era pastor. Oh, pastor, que pena, né? Vamos correr atrás, vamos ver, mas sei lá. E aquela cara assim, eu acho que o câncer já virou metástase. O câncer já espalhou por todo o corpo, pastor. Vamos ver, né? Pela experiência que eu tenho, vamos ver. Fazer esse procedimento. Aí avisou minha família. É, porque tem que fazer arrancar o tumor, tem que fazer a radioterapia, quimioterapia, e dele, parará, parará, pererê, mas tem que ser rápido. Tem que ser rápido, pastor. Tem que ser rápido. Tem 11 anos atrás, tem que ser rápido. Aí o médico olhou para mim e falou. Aí, na hora parece que eu quis acreditar. Na hora quando ele falou assim, parece que eu. O chão sumiu, parece que a terra sumiu. Aí eu fiquei assim, será que eu vou morrer mesmo? Pensei, será que eu vou morrer? Já chegou a hora? Quem vai cuidar da minha viúva? Meus filhos. Aí vim para casa assim, aí fiquei assim uma semana, assim, tal, fiquei uns dias assim. Aí eu falei assim, quer saber de uma coisa? Eu não estou com câncer, não. Eu falei para mim mesmo, não vou fazer radioterapia, não vou fazer quimioterapia, não vou tirar tumor, não vou fazer nada. Não vou fazer nada. Eu vou fazer uma campanha de oração no monte. Eu vou orar e jejuar. Eu fui fazer campanha, buscava me ungir com óleo. Eu mesmo me ungi, fui me ungindo e ungindo e ungindo. Um dia, 2, 3, 4, 5, 6, 7, 8, 9, 10, 11, e um mês, e vai. Aí passou 7 anos, eu voltei no mesmo médico. Quando o homem me viu, assustou. É o pastor? Falei, sou eu. Mas pastor, você não morreu não? Falei, como é que eu morri se eu estou aqui? Pergunta boba. Mas você fez todo o procedimento, você tirou o tumor, fez aquilo, a rádio, a química, que eu mandei você fazer? Eu não fiz nada. Você não fez nada? Não. Mas como é que você está vivo? Mas como é que você está vivo? 7 anos é para você estar morto, até os ossos já estavam derretidos. Mas como é que você, o que você fez? Eu falei, não fiz nada. Ah, como é que não fez nada? Você fez o procedimento. Eu falei, não. O procedimento meu foi outro. Mas como? Falei, doutor, acima de vocês médicos, doutor, tem um médico por excelência, tem um médico poderoso que faz milagre. Vocês não fazem milagre, mas ele faz milagre. Ele arranca o câncer pela raiz, sem precisar de radioterapia, quimioterapia. Eu não acredito nesse negócio, meu negócio é exame. Eu só creio no que eu vejo, eu só creio em papel, eu só creio em resultado. Então bora, vou fazer tudo, não pode fazer. Aí ele fez o exame, ué, pastor, agora eu acabei de crer que eu não sei mais de nada. Agora eu não sei, porque olha, eu nunca vi um negócio desse na minha vida. Nunca vi um negócio desse. Eu nunca vi uma coisa desta. Eu nunca vi isso. Tem não sei quantos anos de médico, especialista, formado na faculdade. Eu dou aula na faculdade de câncer, não sei como é que é, parará, perere. Mas eu nunca vi um negócio desse na minha vida. Aí eu fui pregar para ele. Aí eu fui falar com ele, fui falar, explicar para ele como é que é, como é que não é, como é que é, como é que não é. Eu sei que quase que ele aceitou Jesus naquela época, mas ficou muito crente, muito crente. Isso já faz 11 anos. Pensa bem, 11 anos. Isso aí que é fé, minha irmã. Você não tem que sair daqui hoje do mesmo jeito. Você não tem que ficar com essa cara de... Entendeu? Essa cara, não. Tem que levantar a cabeça. Tem que levantar a cabeça. Você tem que comer essa palavra aqui hoje. Tem que deixar essa palavra entrar na sua vida. Deixar que essa palavra flui no seu coração, na sua mente, e põe para fora o que tiver na sua vida, o que tiver de ruim, de demônio, de macumba, de câncer, na sua casa, miséria, macumba, olho grande, inveja, derrota, que isso hoje é expulso pelo poder de Deus e pelo poder da fé no nome de Jesus. Dá glória, irmão! Conversa, pregação, e levantou embora, e a vida continuar do mesmo jeito, pior. Daqui a semana é ver a irmã pior. E aí, irmã? Ah, tô pior. Na outra semana, cadê? Ah, sumiu, morreu. Mas por quê? A fé acabou. Fé, fé é para isso. Se tem fé, se tem fé, a pessoa cresce. Se tem fé, a pessoa cresce, a pessoa vence, a pessoa dá a volta por cima. Se não tem, ela se entrega. Ela se entrega. Eu vi na internet, eu acho que alguém já viu, lá na savana, aquele mundaréu de búfalo e o mundaréu de leões. Quem já viu aquilo lá? Levanta a mão para me ver. Quem já viu? Aí um leãozinho, aliás, um búfalozinho, aqui assim, pequeno, e os leões partiram para cima dele, os outros correram todo mundo e pegaram ele, e ele correndo, correndo assim na beira da água, assim, caiu dentro da água. Quem já viu aquela cena lá? Você já viu? Caiu dentro da água. O pobrezinho do búfalo caiu dentro da água. Falei, oh meu pai do céu. Aí quando ele caiu dentro da água, o jacaré veio. Já viram o jacaré, disse, oh, prato maravilhoso hoje. Aí pronto. Aí eu pensei assim, se correr o bicho pega, e se ficar o bicho come. O leão puxava para lá e o jacaré puxava para cá. O leão pegava no pescoço do bezerro, puxava, e o jacarézão, aquele crocodilo, não sei quantos quilos, puxava, e virou aquela briga. Aquela briga, é meu, não é seu não, é meu. Não, não é seu, é meu. Puxa para lá, puxa para cá, falei, já era. Quebrou o pobre do bezerro. Daqui a pouco, quando parecia que estava tudo acabado, quando apareceu tudo acabado, o leão puxou o bezerro para fora, aí montou aquele mundaréu de leão em cima do pobre do bezerro. Falei, acabou. Quando daqui a pouco, aqueles búfalos, uns 100, 200 búfalos, tudo em cima dos leões, e os leões foi correndo um, foi correndo outro, foi correndo um leão, foi correndo outro, e daqui a pouco o bezerro levantou. Falei, meu Deus do céu, o bezerro levantou. Irmão, irmã, e eu aprendo com isso, que a gente nunca deva desistir, por mais que tudo pareça perdido, por mais que tudo pareça perdido, por mais que você olhe assim e fale assim, ó, acabou, acabou, acabou, acabou, acabou, acabou, acabou, não deu mais jeito. Ainda tem um Deus lá no céu que não diz não, que diz sim, que diz eu posso fazer o milagre através da sua fé. Levanta a cabeça, acredita, não se entrega, não se entrega. Crente tem que ser crente. Agora só tem o nome de crente. Na hora de vamos ver, vamos, irmão. Ah, não dá. Então vai. Vai, vai morrer, bicho, velho. Vai morrer. Ah, não dá. Não posso. É difícil. É longe. Vamos fazer uma campanha de jejum? Não dou porque eu tomo remédio. É pro estômago, não sei o quê. Perder para lá. Vamos fazer uma campanha de oração? Não, irmão, não aguento. Vamos fazer uma campanha na igreja? Não dá. Ah, tá aí. Tá aí a razão por que não dá. Por que está aí desse jeito? Por que não dá? Por que não dá? Porque a pessoa nunca profetiza a vitória. Nunca fala assim, vai dar sim. Vai. Vai, porque Deus vai me ajudar a vencer essa batalha. Eu já venci tantas, eu já fui tão perseguido com doença, com mal, com macumba, com demônio, com perseguição daqui, perseguição de lá, luta daqui, luta de lá, luta, luta. Eu estou vivo, estou são. Quem de vocês que pegaram aí o corona aí? Levanta a mão, quem pegou o corona? Mas para que pegar corona? Vocês pegaram corona? Mas para que pegar esse troço, gente? Quem de vocês se perdeu alguém da sua família que morreu do corona? Família sua, levanta a mão. Quem perdeu parente, levanta a mão. E por que vocês estão vivos? Porque vocês são bonitos, né? São boazinha. É ou não é? Que são bonitos, são... vocês mereciam estar aqui, os outros mereciam morrer. Eu também peguei esse troço me pegou. Olha eu aqui. Um bicho me pegou, o corona. Eu estou aqui. Vive são. É porque eu sou bom? Não. É porque na época, na hora da batalha, eu nunca me entreguei. Tossia, parecia que ia arrebentar tudo. O que mais me prejudicou foi a tosse. Alguém que pegou aqui tossiu demais ou não? Tossia, mas tossia para valer. Uma dor de cabeça. Quem é que teve muita dor de cabeça aí? Mas dor de cabeça parece que ia arrebentar. Mas eu nunca falei assim, eu vou morrer. Não. E falava assim, eu vou vencer. Eu vou vencer em nome de Jesus. Não vou para o hospital. Não vou tomar remédio. Não vou me internar. Não vou me entubar. Cadê a minha fé? Então, o negócio vinha com tudo assim para cima de mim. Ficava variado, aquela coisa toda. Eu falei, sangue de Jesus te repreenda. Você sabia que esse troço aí é maligno, espiritual? Esse troço aí, ele atinge aqui, ó. A mente da pessoa para desanimar a pessoa. Esse troço aí, ele vem para desanimar a pessoa. Para deixar a pessoa desanimada. Ele só pega a gente quando está triste, quando está fraco, quando está depressivo, quando está angustiado, quando está assim muito preocupado. Pode ter certeza, está fraco. Eu estava fraco, assim, fraco, não assim, espiritualmente, estava preocupado. E aí sabe o que acontece? A imunidade, ó, vai lá para os pés. A vitamina D3 vai lá para os pés. Entendeu? Quem entendeu, levante a mão aí. Aí eu fiquei fraco, assim fisicamente. Viajei, peguei o bicho do avião, o bicho me pegou no avião. Aí eu orei e confiei em Deus. E eu estou aqui com vida e saúde. Quantos que morreram? Quantos pastores que morreram? Quantos homens de Deus que morreram, mulher de Deus que morreu, gente boa, gente que não sentia nada, gente jovem que morreu, e nós estamos aqui os velhos da cabeça branca? Pensa bem, por que será? Eu olho para essas coisas e eu fico assim pensando, meu Deus, a gente tem que crer até na última hora. Até na última hora. Eu estava diante de uma audiência e o juiz deu a causa para o outro. Na última hora o juiz deu a causa para nós. O outro estava ganhando. E o nosso advogado falou, esse juiz está ao lado do outro. Meu pensamento assim, Deus, faltavam uns 3 minutinhos, ele batendo lá. Não, porque você está perdendo por esse assunto, não sei o que, falando e tá. E eu olhando, falei, mas não acredito. Ele falou assim, não, mas por essa razão, por aquela outra, o Darcy Messias, o réu, chama a gente réu, o Darcy Messias ganha. Eu falei, meu Deus, e se você quiser recorrer, recorre, falou para o outro. Eu estava perdendo até na última hora, faltando um minutinho, 3 minutos para encerrar, o juiz deu a causa favorável a mim. De quê? Um obreiro que saiu da igreja e queria dinheiro da igreja de mim. Obreiro não, um Judas Iscariotes. Então vocês que estão aqui hoje nessa tarde, por mais que você fale assim, ó, eu estou perdendo, você não perdeu ainda não. Entendeu? Ai, eu estou fraco, não sei o quê, não fica assim alimentando esse negócio não, porque na última hora, o perdedor passa a ser o ganhador. E o ganhador pode ser o perdedor. Porque a Bíblia diz que o último é o primeiro. E o primeiro é o derradeiro. Quem já leu isso na Bíblia, levante a mão. Então, você não, a fé é isso. Entendeu, cobrador José? Fé é isso. É você dizer assim: não, a vitória é minha. Não vou deixar que o diabo me vença. Não vou deixar que essa doença me vença. Não vou deixar que esse problema me vença. Não vai, Deus não vai deixar. E brigar mesmo assim, dentro de você, aquela briga, aquela guerra espiritual. Não se conformar. Fazer com que a mente, o coração, a fé reaja. Não fique assim esperando o pior acontecer. Ai, vou morrer. Não, vou morrer. E morre mesmo. Não, eu vou viver. Fique bem.
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Então aqueles que temem ao Senhor fala cada um com seu companheiro, e o Senhor atenta e ouve, e há um memorial escrito diante dele para os que temem ao Senhor e para os que se lembram do seu nome. E eles serão meus, diz o Senhor dos Exércitos, naquele dia que farei, serão para mim particular tesouro. Poupá-lo-ei como homem poupa o seu filho que o serve. Então vereis outra vez a diferença entre o justo e o ímpio, entre o que serve a Deus e o que não serve. Meus irmãos que estão agora me escutando, será que vale a pena nós se esforçar diante de Deus? Se esforçar. Será que há recompensa quando a gente se esforça para agradar a Deus? Será que há recompensa quando a gente se esforça para servir a Deus? Será que Deus está vendo? Será que Deus está agradando? Será que Deus vai recompensar? Você ouviu aqui a palavra que diz que há um memorial. Está escrito tudo diante dele. Meu nome, seu nome, nosso dia a dia. Está tudo ligado lá. Segundo após segundo, está tudo ligado diante do Criador. Quando o Criador puxa a nossa ficha, lá está tudo, seja de bom e seja de mal. Se o que for de bom foi mais do que o que foi de mal, então aí é que vem e virá a recompensa, a salvação, o perdão, as vantagens de servir a Deus, as vantagens de ser um cristão verdadeiro, um cristão que agrada a Deus. Não é um cristão que vive preocupado com a sua aparência, em agradar os homens, se vestindo, se trajando, em agradar o mundo. Aquela pessoa que está colado no mundo, que está ligado no mundo, os colegas que não são crentes, colegas que são ímpios, que são escarnecedores, blasfemadores do evangelho. Aí você fala assim para ele: olha, a gente não mistura. Você é católico, você é espírita, você é macumbeiro, você é ateu, mas você é meu amigo. Será que é assim que agrada a Deus?

Olha o que a Bíblia Sagrada está dizendo aqui para você e para mim. Então vereis outra vez a diferença entre o justo e o ímpio, entre o que serve a Deus e o que não serve. Então vereis outra vez a diferença. Qual a diferença? Como é que o crente está lá no meio do ímpio e não faz diferença nenhuma? Por que que ele está lá com o ímpio? Por que que o ímpio é amigo dele? Porque ele é amigo do ímpio. Por que que ele é amigo do escarnecedor? Porque ele concorda com ele. Senão os dois não estariam juntos. Andarão dois juntos se não tiver de acordo? Andarão dois juntos, duas juntas, se não tiver de acordo? Um homem que ele é da natureza virada para o lado oposto, um homem homossexual, um gay, um travesti, ele está com a cabeça voltada para isso. Uma mulher travesti, uma mulher lésbica, quem são as amigas dela? Quem são as amigas dela? Quem são os amigos de um homem travesti? De um homem que é homossexual, gay? Quem são os amigos de um assassino? Quem são os amigos de um assaltante? Quem são os amigos de um criminoso? Quem são os amigos dele? Por que que é amigo? Por que que é amigo? Porque está de acordo. Se não está de acordo, não é amigo. Não, eu sei separar. Eu sei separar as coisas. Ele é meu amigo, mas eu não tenho nada a ver com a vida dele. Uma hora vocês vão estar juntos e a polícia vai pegar ele e você, porque você está junto com ele. Quantas vezes a pessoa passa dando tiro e atira naquele que ele queria matar, e atira também naquele outro e mata, como queima de arquivo, porque estava lá bebendo, estava lá no crime, estava lá reunido, de acordo. Porque se não tivesse de acordo, eu não estava lá. Ele não estava lá no bolo. Outra vez vereis a diferença entre o justo e o ímpio, entre o que serve a Deus e o que não serve. Olha a vida de um homem honesto, trabalhador, e olha a vida de um homem desonesto, trabalhador. Olha a vida de um homem honesto, trabalhador, e um homem desonesto, que não é trabalhador. A diferença é muito grande. Olha a diferença de um crente fiel, de um crente que agrada a Deus, um crente que bota o joelho no chão, um crente que ora, que jejuma, que consagra, que santifica, um crente que tem uma igreja, que tem um pastor, que tem um rebanho ao lado dele e dela. Vai me dizer que você é crente, mas você não tem pastor? Não, eu não vou à igreja nenhuma. Eu sou crente não praticante. O outro, eu sou católico não praticante. Que católico é esse? Que lá na igreja dele, ele não é conhecido. Ele não vai na católica. Estou falando agora de comparação. Que crente é esse? Que crente é esse? Que ele é crente, mas ele não tem igreja. Que aluno é este? Que não tem professor? Que não tem colégio? Que marido é este? Que não tem esposa? Que esposa é essa que não tem marido? Tem comparação isso aí?
professor é esse que não tem aluno? Será que não é por causa disso que a gente vê uma grande quantidade de pessoas fracassadas, cheia de maldição, cheia de macumba, tudo quanto é coisa ruim pega nele, tudo quanto é coisa ruim pega nela, não tem proteção nenhuma, não tem proteção nenhuma, tudo quanto é palavra má pega nela. Será que não é por causa disso que ela não tem compromisso com Deus? Não é fiel? Ele diz que é crente, mas do jeito dele, não do jeito de Deus. Não existe crente do jeito dele. Crente tem que ser do jeito de Deus, da forma de Deus. Crente mesmo é aquele que não é ele que escolhe, é Deus que escolhe ele. Ele não é a pessoa que diz eu faço isso, eu faço aquilo, eu... Não, o crente verdadeiro não faz o que ele quer, não faz o que ele pensa. Ele faz o que Deus quer, o que Deus pensa dele. Ele é servo. Ela é serva. Servo obedece alguém. Quem? Seu Senhor. Agora, que crente é esse que diz assim, não, eu sou cristão, mas eu não tenho igreja, não estou ligado a igreja nenhuma. Eu sou cristão, mas eu não tenho pastor. Você não é cristão, rapaz. Você não é cristão. Você está sendo enganado. Você está sendo enganado. O seu sentimento sem compromisso, seu sentimento sem sacrifício, seu sentimento sem renúncia, está te enganando. Isso aí no mundo, no mundo, existem as leis para todas as coisas, para tudo, existem leis. A Constituição tem resposta para todas as perguntas. Quando alguém vai julgar uma causa, é baseado na lei. O juiz não vai fazer nada fora da lei. E Deus não tem as leis dele? Deus não tem os mandamentos dele? Deus não tem as ordenanças dele? Como é que você quer crescer? Como que você quer prosperar? Como que você quer Deus, mas você não quer agradar a ele, quer entristecer a ele, aborrecer ele? Você quer Deus para fazer a sua vontade, não para fazer a vontade de Deus. Você quer Deus como se Deus fosse subordinado a você. Ou Deus faz o que eu quero, ou então eu rasgo a Bíblia. Ou Deus faz o que eu quero, ou então eu não dou dízimo, eu não dou oferta. Você acha que Deus está preocupado somente com a sua oferta, com o seu dízimo? Que crente é esse? Que ele dá o dízimo, mas ele não vai à igreja, ele não tem compromisso não, com o horário de culto, chegar na igreja, olha, vim aqui hoje adorar a Deus, eu vim orar aqui hoje com os irmãos, eu vim buscar a Deus, eu estou ligado a uma igreja. Você não pode estar ligado a duas igrejas, três igrejas, não existe isso. Não existe. Esses crentes que saem de igreja sem desligar da igreja, eles não estão debaixo de bênção. Esses obreiros, obreiras, pastores, presbítero, diácono, que está numa igreja e de repente não está lá mais, saiu de lá por conta própria, não desligou da igreja, eles não estão debaixo de bênção. Eles não estão debaixo de bênção. Eles estão debaixo de maldição, de rebeldia. Por quê? Eles são rebeldes. Uma pessoa de Deus, uma pessoa de Deus, está ligada a Deus, ligada a uma igreja, ligada a um pastor. Se ele não quer ficar mais lá, ele ora a Deus. Ele busca de Deus uma direção.
Não é de um dia para a noite que tem que fazer isso. Quando Deus responde para ele, que eu tenho certeza, ele vai lá na igreja, conversa com a liderança, pede uma carta, pede a bênção do pastor. Ele vai com a bênção, porque o pastor abençoa ele. O pastor só presta para orar para ele quando está doente. O pastor só presta para orar para ele quando ele está na miséria, na pindaíba. Pastor para ele é servo também? Pastor é obrigado? Aí ele sai, não despede. Quando vê, ele está lá na outra igreja. Ele saiu debaixo de maldição, porque ele saiu punido, ele adulterou, ele não cumpriu a sua prova. Quando a pessoa sai de uma igreja para outra, que ele adulterou, que ele foi disciplinado, e que ele foi lá para outra igreja, chegou lá na outra igreja, o pastor de lá recebeu ele em comunhão, recebeu ele em plena comunhão, ele saiu debaixo de maldição, ele chegou lá debaixo de maldição. Ele está debaixo de maldição. E se ele morrer assim, ele não vai ser salvo. Ah, pastor, quem é você para julgar a vida de ninguém? A Bíblia Sagrada é quem julga, é a palavra. Eu estou falando baseado na Bíblia. Quando a pessoa vai sair de uma igreja, ela tem que conversar com a liderança dela. Olha, pastor, obrigado, Deus abençoe, eu vou mudar daqui, vou lá para o Ceará, eu vou lá para Amazônia, eu vou lá para Alemanha, então eu quero pedir aqui meu desligamento dessa igreja, eu quero uma carta, eu quero a bênção do pastor, eu quero agradecer o meu pastor, um homem de Deus que cuidou de mim até hoje, meu pastor que zelou da minha alma. Mas só faz isso quem é salvo, só faz isso quem é crente verdadeiro. O falso crente não faz isso, o crente estragado, rebelde não faz isso não, o crente que já está caído não faz isso não, só faz isto o crente salvo, convertido. Ô pastor, ô irmã, esposa do pastor, o ministério, a igreja, o povo de Deus, eu estou me desligando, não porque eu quero, mas eu estou indo embora daqui da cidade, do estado, do país, então eu estou aqui pedindo a bênção do pastor, o anjo da igreja que cuidou de mim até hoje, que Deus vai recompensar ele por tudo que ele fez por mim, tudo que ele fez por mim, pela minha família. Quando eu mais precisava do pastor, o pastor me ajudou, me socorreu, me orientou, me auxiliou, me ajudou. Esse é o verdadeiro crente. Esse é o crente que sai debaixo da bênção. Mas aquele que sai debaixo de rebelião, de rebeldia, ele é rebelde. O que está na vida do rebelde é maldição. O que está na vida do rebelde é rebeldia. O rebelde não tem paz na sua alma. Não tem a bênção de Deus. Primeiro rebelde foi Satanás. Primeiro rebelde foi Satanás que rebeliou contra Deus. E aqui na terra está cheio de gente pregando salvação, pregando vida eterna, pregando cura. Mas ele saiu de uma igreja punido. Ele saiu de uma igreja embaixo de maldição. Ele pode até ganhar a alma dos outros. E a alma dele? Ele tem que voltar lá naquela igreja, voltar lá, pedir perdão pelo tempo que ele ficou fora daquela igreja, pedir perdão para o pastor, se é que ele é um salvo, se é que ele é de Deus, lá pedir perdão, pedir a bênção do pastor. É assim. Agora, numa firma, numa empresa, quando a pessoa vai sair, ele sai bem, ele acerta, a firma acerta com ele, ele desliga daquela firma, que uma coisa é do mundo, uma coisa terrena, e as coisas de Deus? Não precisa não?
Você faz o que você acha que tem que fazer. É por isso que você está desse jeito. É por isso que você está sofrendo. É por isso que você está padecendo. E não vai adiantar você ir para o monte orar, se esconder do seu pecado, esconder da sua rebeldia, da sua desobediência. De Deus você não esconde. De Deus eu também não escondo. Não adianta, meu querido. Não adianta, minha irmã, você esconder, fugir como Adão e Eva. De Deus não se esconde. E você não está tendo sucesso. Você não está tendo progresso, prosperidade na sua vida ministerial, nem na vida financeira, em nada. Porque você está debaixo de maldição que você mesmo criou para você, que você mesmo atraiu para você. Você não gosta dessas palavras verdadeiras, você gosta de mentira. Porque você é da mentira, você é do engano. Você gosta de mentira. Você gosta de engano. Agora, os verdadeiros crentes amam a verdade. Ama a santidade, o zelo, a palavra que confronta nossos pecados. Eu me alegro quando eu escuto. Às vezes eu estou viajando por aí, longe daqui, estou lá em outro lugar, lá eu estou com o carro ligado, e aí eu coloco um programa evangélico. Aí eu, quando eu escuto uma pregação, um conselho de alguém que você não vê nada de Deus, eu nem perco tempo. Nem perco tempo. Aquela pregação carnal, aquela pregação que você não vê nada de Deus, aquela arrogância, aquela soberba. Mas quando eu coloco numa rádio, que eu vejo que ali tem um homem de Deus pregando, falando pelo Espírito de Deus, e eu paro para ouvir, eu paro para escutar, eu paro para dar ouvido àquela palavra. Aquela palavra vai me bater ou me combater. Aquela palavra vai me cobrar, vai me corrigir. E eu aceito, porque eu estou errado. Eu quero aprender, eu quero mudar de vida. Aquela palavra eu paro para escutar. O homem que está pregando, não está pregando moleza para agradar o povo. Está pregando a palavra de Deus. Deus está falando na boca dele, eu paro para ouvir. É assim que eu vejo, é assim que eu escuto. E tem muita gente assim também, que gosta da verdade, que ama a verdade, que gosta. Não está bem por acaso. Ele não cresceu por acaso. Como também tem gente que está mal. Mal, e não é por acaso. Tem gente que está mal, debaixo de maldição. Não vai, não vai, não vai. Quando ele ganha uma, perde duas. Que a pessoa mal sucedida, mas ela não aceita. Ela não aceita o estado, o caráter dela, o estado dela, a situação dela. Ela não aceita a verdade, não aceita ser cobrada, não aceita, porque o caráter dela é poluído, é estragado, é rebentado, e ela está sofrendo e vai sofrer mais. Ela não consegue sair daquela vida, ela está amarrada, cercada por demônios, por espíritos de rebeldia que entrou no coração dele e dela. Então, escuta essa palavra, faz uma reflexão da sua vida. Faz uma reflexão da sua vida. Se é que você quer crescer na vida. Tem gente que trabalha pouco, e o pouquinho que ele trabalha é bem sucedido, é bênção. E tem gente que vive cansado, trabalha em 2, 3 serviços, cansado, não tem nada, ganha muito e não aproveita nada. Porque ele não está debaixo da bênção. Ele não está debaixo da bênção de Deus. Debaixo da bênção de Deus. Porque Deus não vai concordar com o pecado dele. Deus não vai concordar com o erro dele. Não é, não vai mesmo. Esquece isso aí. Deus é verdade. Deus é verdade. Deus, ele é verdade. Quem está na verdade está com ele. Quem está na mentira está sem ele.
Escuta essa palavra, coloca em prática. A partir de hoje, Deus vai mudar a tua vida. Você vai ter uma nova vida, uma vida nova, diferente, abençoada, ungida, consagrada. Paga o preço, arrepende, conserta, pede perdão, arruma o que está desarrumado, e Deus será contigo. 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

0: Ouvintes, nós vamos orar o nosso Deus agora. E nós vamos buscar a força, o poder, a unção de Deus. Oremos já em seguida.
1: 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Vamos.

grande e poderoso e eterno Deus, Pai, Filho e Espírito Santo. Deus, em nome de nosso Senhor e Salvador Jesus Cristo, ó grande Pai, ó grande Deus Todo-Poderoso, eu te peço agora que apague os meus pecados, apague, risque todos os meus pecados, todos que eu pratiquei, todos, meu Deus, para que a minha oração seja aceita, seja bem-vinda ao teu lugar santo, ao trono de glória. Oh, meu Deus, como eu queria e quero que o Senhor me desse força, espiritualidade, comunhão com o Senhor, para me entrar na tua presença. Meu Deus, antigamente, para entrar no santo dos santos, eram as pessoas escolhidas pelo Senhor, senão eles morriam. Meu Deus, meu Pai, eu quero agora entrar na tua presença, mas eu preciso do perdão. Eu preciso, meu Deus, da limpeza, da purificação na minha vida, para que a minha oração seja aceita, ouvida e respondida pelo Senhor. Meu Deus, em nome de Jesus Cristo Salvador, em nome do Senhor Deus Todo-Poderoso, meu Deus, oh, meu Deus, me dá palavras, coloca na minha boca as palavras certas, as palavras corretas, agradáveis, porque eu não sei como orar, porque eu não sei como pedir, eu não sei como agradecer o Senhor. O Senhor é tão grande, tão santo, oh, Deus, o Senhor é tão poderoso, que eu, perto do Senhor, sou barro, pó e cinza, verme. Deus da glória, o Senhor é tão grande, tão santo, tão poderoso. Ah, como o homem não é nada na tua presença. O homem é pó, é uma sombra que vai passando. O homem é uma flor, uma erva que vai murchando, que de manhã nasce e à tarde já não existe mais. Ó Deus, ó Deus, ó Deus, ó Deus, ó Deus, ó Pai, coloca na minha boca as palavras, coloca no meu coração as palavras corretas, as palavras certas que te agrada, porque é o Senhor que está falando, mostrando, revelando. Meu Deus, em nome do Senhor Jesus, oh Jesus, me ajuda, oh Jesus, ajuda esse povo, ajuda os irmãos, as irmãs, ajuda, meu Deus, nós reconhecer o nosso estado precário, nosso estado de miséria, como diz Paulo, miserável homem que eu sou, quem me livrará do corpo dessa morte? Oh Deus, meu Deus, faz nós reconhecermos a nossa carência, necessidade, a nossa fragilidade. Ah, meu Deus do céu, faz nós reconhecermos que nós somos eternamente dependentes do Senhor. Meu Deus, oh, meu Deus da glória, vai falando o meu coração, vai falando ao coração desse homem e dessa mulher, vai falando a alma desta pessoa, a mente dessa pessoa, o espírito dela, a mente dela. Deus, vai falando, vai limpando, vai santificando, vai perdoando, vai purificando com o sangue de Jesus.
Ah, meu Deus do céu, vai purificando o meu entendimento, vai purificando a minha boca, meus olhos, meus ouvidos. Ah, Deus da glória, faz eu reconhecer que o que eu sou porque o Senhor é. É o Senhor, não fui eu, não fui eu, não sou eu, não será eu, mas é o Senhor, meu Deus, é o Senhor, é o Senhor, é o Senhor, ó grande Deus e Pai, em nome do Senhor Jesus, faz nós descermos de cima desta escada chamada soberba, vanglória, exaltação, grandeza carnal. Faz nós descermos, meu Deus, a casa do oleiro e observar como se faz pastores, como se faz obreiros, obreiras, membros. Meu Deus, faz nós vermos, Senhor. Oh, meu Deus do céu, faz nós descermos, faz nós enxergarmos, faz nós nos convertermos, Senhor. Meu Deus, em nome de Jesus Cristo, Salvador. Quantas vezes nós pedimos as coisas só que nos interessa, as coisas carnais, as coisas humanas e perecíveis, as coisas que agrada a carne, que agrada o nosso corpo, mas não agrada a nossa alma, não agrada, meu Deus, a nossa alma. Ó Deus, que não agrada o teu poder, o teu nome, a tua palavra, a tua vontade. Meu Deus, faz nós orarmos como oravam os homens do passado, os homens crentes, as mulheres crentes do passado, que orava do jeito que era para orar, a oração que agradava a Deus, a oração que mexia com o Senhor. Oh, meu Deus, oh, como nós somos, como eu sou soberbo, cheio de vanglória, de grandeza, de exaltação, como isso me impede, como isso me atrapalha, como isso faz eu perder as oportunidades, perder as bênçãos de Deus na minha vida. Oh, Senhor da glória, oh, Espírito Santo, me ajuda. Oh, Espírito Santo, me ajuda, me ajuda, me ajuda, Espírito Santo, me ajuda na minha fraqueza, me ajuda na minha fraqueza, Espírito Santo, me ajuda. Meu Deus, me ajuda, me ajuda, me ajuda, ajuda esse homem, essa mulher que está aí debatendo, quebrando com a cabeça para lá e para cá, fora da tua presença, fora da tua direção. Meu Deus, faz nós entender, meu Deus, a tua vontade. Não deixa nós ficarmos andando pelos olhos humanos, pelo coração humano, pela vontade humana, pelo desejo humano, carnal e perecível, mas que nós possamos andar dentro da vontade do Senhor, andar no caminho do Senhor, o caminho estreito, na porta estreita, que nós possamos nos renunciar a nós mesmos, negar a nós mesmos, tomar a cruz e seguir o Senhor. Alcança agora cada alma, cada vida agora. Alcança, Senhor, da maneira correta, como o Senhor sabe fazer, em nome de Jesus, em nome de Jesus, em nome de Jesus, Pai. Deus, em nome de Jesus, Deus, eu não sei falar, mas tu sabes fazer, tu sabes agir, tu não precisas da minha explicação, tu não precisas do meu ensinamento, tu não precisas do meu conselho, da minha orientação. Tu és soberano, tu és sábio, poderoso, tu és tudo em todos, Senhor. Oh, Deus, me perdoa, me perdoa a minha incapacidade, a minha fragilidade, os meus erros. Me perdoa tudo. Não preciso falar, o Senhor sabe tudo. Pedro dizia para Jesus: tu sabe tudo, Senhor. O Senhor sabe todas as coisas. Ainda que a gente não falamos ainda, ainda que nós não sentamos, não levantamos, não pensamos o que vão falar, o Senhor já sabe tudo, meu Deus.
Oh, meu Deus, como Tu és soberano, Tu és poderoso, Tu és grande. Oh, meu Deus do céu. Uma coisa eu quero te pedir: alcança as almas, salve as almas. E uma delas é a minha alma. Oh, meu Deus, salva as almas, oh, meu Deus, liberta as almas, em nome do Senhor Jesus, Pai, é a minha oração, é o meu pedido, meu Deus, oh, meu Deus, me perdoa, porque eu não sei pedir, eu não soube pedir, eu perdi quantas vezes na vida a oportunidade de falar palavras, orações que te agradam, e quantas vezes nós oramos tudo errado, que só nos agrada, que só serve para agradar os nossos olhos, nossos ouvidos, mas no final da história foi tudo perdido. Oh, meu Deus, me perdoa, me lava, me purifica no Teu sangue, abençoe todos que oraram comigo, estão orando, meu Deus, abençoa poderosamente, no nome de Jesus Cristo.

Meus irmãos, minhas irmãs, eu senti de Deus aqui agora de falar para vocês que Deus vai fazer aquele dinheiro antigo que você nem sabe, aquele dinheiro que você deixou de receber. Eu estou falando isso diante do Pai, do Filho e do Espírito Santo. Aquele dinheiro que você não recebeu quando você trabalhou lá na empresa ou nas empresas durante a sua vida, quando você foi dispensado, você pediu conta, fez o acerto, fez acordo, que você sabe ou não sabe que você deixou de receber dinheiro grande. Dinheiro grande. Dá valor a essa palavra aqui, porque isso aqui é espiritual. Isso aqui é Deus, é a palavra de Deus falando na minha boca. Dinheiro que você não recebeu. Dinheiro que você emprestou para os outros e as pessoas não te devolveram. Que você esqueceu. Mas Deus não esqueceu. Dinheiro de algo que você vendeu e as pessoas não te pagaram. Vendeu casa, terreno, carro, outras coisas que alguém te enrolou, estou te enrolando, e depois pagou pela metade. Deus não esqueceu disso. Dinheiro de prejuízo que você levou. Quantos prejuízos você levou durante a sua vida? Alguém que bateu no seu carro, aí você teve que pagar sozinho. Você deixou o carro num lugar, quando você viu, o carro estava batido, não apareceu ninguém. E você foi arcar com o conserto do carro. E olha, tantas outras coisas que você nem imagina. Dinheiro lá do plano Collor. Lembra aquele dinheiro que foi pego no banco? Pegou todo mundo de surpresa? Aqueles planos Bresser, coisas antigas que seu avô não recebeu, seu pai, sua avó, sua bisavó, sua mãe não recebeu. Isso é herança. Isso aí é herança que Deus vai te dar. Isso aí é herança que Deus vai te dar. O que teu pai não creu, teu avô não creu, você crê. Aquilo que era da sua tataravó, do seu tataravô, bisavô, bisavó, vó, mãe, eles não creram. Eles abandonaram, mudaram, largaram tudo para trás, desprezaram, rejeitaram. Mas no seu coração hoje, pelo amor de Deus, pelo amor dessa palavra, diga assim: eu não rejeito, eu quero o que é meu. Se o meu avô não quis, mas eu quero. Se o meu bisavô não quis, isso é problema dele, mas eu quero. Eu quero. Você tem que querer. Você tem que aceitar. Se você quer. A Bíblia nos mostra que Esaú não quis. Esaú rejeitou a bênção, a herança, a primogenitura. Era para ser Deus de Abraão, Deus de Isaac, Deus de Esaú. E no final foi Deus de Abraão,
de Isaac, de Jacó, porque ele abandonou. Tudo que nós abandona, tudo que nós rejeita, não faz parte da nossa vida, está ficando para os outros. Tudo você deu para os outros, você deu. Você deu para os outros. Pronto, você deu, está dado. Seu avô deu, está dado. Agora, fala consigo agora. Eu não dou. Eu não rejeito. Eu não desprezo tantas riquezas que estão escondidas por aí, que você não sabe. Que você não sabe. Estou dizendo diante do Pai, do Filho e do Espírito Santo de Deus. Olha o que a Bíblia diz aqui, ó. Escuta isso aqui um pouquinho, escuta, não sai agora não. Eu irei diante de ti e endireitarei os caminhos tortos, quebrarei as portas de bronze e despedaçarei os ferrolhos de ferro e te darei os tesouros das escuridades e as riquezas encobertas, riquezas encobertas que você não sabe. Te darei os tesouros escondidos da escuridade, que você não sabe que está escuro aos seus olhos, que está escuro aos nossos olhos, as riquezas que estão encobertas ao nosso entendimento, para que possais saber que eu sou o Senhor, o Deus de Israel, que te chama pelo teu nome. Eu não vou abrir mão do que é meu de jeito nenhum. Se você quiser abrir, você abre. Quantas vezes eu falo aqui na igreja, eu falei assim, olha, quem deixou de vir no culto, na campanha, quebrou a campanha, os irmãos que vieram é para pegar a bênção dele, pegar a bênção dela que não veio. A bênção que era para ele vai ficar para quem veio. O milagre que era para alguém que não quis vir, então é para você. Você está aí pagando o preço. Então receba aquelas bênçãos que era para os outros. Eles desprezaram, não quiseram vir, então você toma posse. É um voto, um propósito. Alguém não quer não? Então você pega aquele voto que era para alguém pegar e não quis pegar. Pega. Você não tem nada a perder, só tem a ganhar. O voto, aquele propósito. Quem tem fé de pegar esse voto aqui para Deus fazer um milagre na sua vida, na sua casa, na sua família? Tem gente que não quer. Vai lá e cata o voto. Pega o voto, fala, eu vou fazer o voto dobrado. A bênção dobrada. Você não quer não? Eu quero. Você não quis não? Eu quero. Você rejeitou? Eu não rejeito. Você abandonou? Eu não abandono. Você não quer não? Você não quis não? É dever seu querer ou não? Não quis? Eu quero. Quantas vezes eu faço isso aqui na igreja? Alguém vai fazer o voto lá? Quem tem que fazer um voto assim, assim? Aí, dois, três lá, não quer? Eu vou lá e faço o voto dele para mim. Depois ele vai ficar reclamando que não recebeu e eu recebi. Está achando que eu estou humilhando ele. Está achando que você está humilhando ela. Ela não quis, ela abandonou, ela rejeitou. Você fala, irmão, vem para a igreja, vem orar, vem jejuar. Hoje não dá, hoje não. Não, para mim é hoje. Para nós é hoje. Você não quis, não, eu quero a sua bênção para mim. A bênção que era para você, que você não está querendo, que você está jogando fora, eu quero para mim. Então é isso que eu ensino aqui para o povo da igreja, e assim que nós temos recebido cada milagrão aqui, que vocês escutam, que muitos só escutam, muitos escutam, mas não saem do lugar. Então, nesta oração que eu fiz aqui, veio a minha palavra de Deus, veio a mim o Espírito de Deus,
veio a mim a unção de Deus para falar isto. Eu falo isso com liberdade espiritual. Você, a senhora, a moça, o rapaz, que o teu avô, que a tua avó, que os teus parentes não tiveram, você vai ter. Mas você só vai ter se você crer. Se você só escutar o rádio e ficar do mesmo jeito que você era antes, você não vai receber nada. Vai continuar do mesmo jeito. Vai continuar do mesmo jeito. Vai continuar a mesma vidinha. Não vai mudar nada. Por quê? Você não acredita. Você não sai do lugar, você não muda, você não melhora. Então, escuta essa palavra. Tem uma passagem na Bíblia que eu sempre prego aqui para os irmãos. Quando o dinheiro aparece na conta dos irmãos, aqui há um mistério na Deus é Santo. Há um mistério na Deus é Santo, que o dinheiro aparece na conta dos irmãos. Já apareceu na minha, já apareceu em centenas de pessoas. Centenas de pessoas aqui na Deus é Santo, que eu prego isso para o povo crê. Eu prego isso e o povo crê. O povo toma posse. Como assim, pastor? Um homem de bem deixa uma herança para os filhos dos seus filhos, mas a riqueza do pecador é depositada para o justo. Você está vendo? Você está vendo? O homem de bem deixa uma herança para os netos. Os bens que era dele, as bênçãos que era dele, vai ser transportados para os filhos, os netos, os bisnetos, tataranetos. Mas a riqueza do pecador é depositada para o justo, para aquele que faz a obra de Deus, que crê, que se envolve, que se relaciona com a palavra de Deus. A riqueza do pecador é depositada na conta do povo de Deus. Assim como tem dinheiro, tem bilhões abandonado no banco, sabia disso? Se você procurar no Google, aí tem bilhões e bilhões e bilhões de dinheiro retido no banco que o povo largou lá. De quem é esse dinheiro? Vai vencer o tempo. Se alguém não vai lá buscar o dinheiro, vai ficar para quem? Para o governo. O dinheiro está no banco. De quem é? É de milhões de pessoas no Brasil. Mas a pessoa não foi lá no banco buscar, o tempo venceu, o dinheiro vai ficar para o governo, para a União. Quantas vezes eu vejo aqui noticiário de alguém que jogou na Mega Sena, que ganhou milhões e milhões, que não foram buscar o dinheiro? O tempo passou e o dinheiro venceu o tempo de pegar. Aquele dinheiro ficou para o governo. Então assim é na vida do povo de Deus. Se você não crê, se você não vem buscar, se você não acredita, se você não busca em Deus o seu direito, a sua bênção, que você tem direito, que é sua, que é seu, se você não quer, outro vai e pega. Outro vai e pega. Deus dá. Deus tira de um e dá para outro. Deus tira de um e dá para o outro. Deus tira do ímpio. Deus tira do injusto e dá para o justo. Deus tira daquele que não tem compromisso com Deus e Deus dá para quem tem compromisso. Aí vem a irmã contando que apareceu dinheiro na conta dela. Tem um irmão contando e ganhou uma causa
tem um irmão contando que apareceu um dinheiro do governo. Agora mesmo, tem um irmão que vem aqui da igreja quadrangular, que ele foi abençoado aqui, revelado, abençoado, que apareceu um dinheiro na conta dele, um dinheiro que ele não tinha recebido há muitos anos. Agora a empresa que ele foi abençoado aqui, revelado, abençoado, que apareceu um dinheiro na conta dele, um dinheiro que ele não tinha recebido

0: enquanto ele viver, o governo vai pagar para ele o botijão de gás. Enquanto ele viver, ele vai fazer compras, sendo que ele está aposentado, ele não tem direito. Ele não tem direito disso. Ele não tem direito disso. Mas, quando ele está aqui na igreja, Deus é Santo, faz campanha, é revelado, ele toma posse da bênção, aí começa as coisas a acontecer. Aquilo que Deus prometeu. Aquilo que Deus prometeu vai cumprir.
1: O seu nome?
2: Meu nome é Nilson.
1: Irmão Nilson, qual foi a bênção financeira que o irmão recebeu aqui, vindo na igreja de Deus é Santo?
2: Isso aconteceu em 2023, né? Eu estava fazendo a campanha do milagre financeiro, eu acho. E o pastor Messias levantou uma oferta de R$50 e disse que ia multiplicar. Para crer, ficar crendo que ia multiplicar. Aí passou eu cumpri com o voto, né? Tudo certinho, passou uns 15 dias. Eu fui na distribuidora lá pegar um gás e o homem falou, eu vou dar um crédito para você de R$500. Aí peguei o crédito de R$500, levei gás de graça para casa, né? Mas ela perguntou, quanto que pagou no gás? Eu falei, não paguei nada. Eu falei, quem vai dar coisa para você? Eu falei, Deus deu. Deus que eu sirvo lá na Deus é Santo, que nós cria lá na Deus é Santo, esse deu. Então foi R$500, aí acabou, né? Foi pegando, acabou. Aí quando foi em 2024, ele falou, acabou seu crédito, mas eu vou renovar para mais R$500. Aí peguei mais aquele ano, né? Gás de graça. Esse ano foi pegado, aí acabou, né? Esse ano foi pegado de novo. Ele falou, seu Nilson, pois é, seu crédito acabou, né? Eu falei, acabou. Ele falou, mas como tudo sofreu reajuste, o seu crédito vai ser reajustado esse ano, vou te dar mais R$700. Então, essa é um milagre financeiro, né? Que acontece aqui nessa igreja.
1: Três anos seguidos. Como recebeu três créditos. Então, três anos que não paga gás. Diga glória a Deus, tá vendo? Irmão, está na campanha da quarta-feira do milagre financeiro. 2023, um crédito de 500. 2024, outro de 500. E agora, 2025, um de 700.
2: R$700. Isso mesmo.
1: Mas qual o motivo dele dar esse crédito para o irmão?
2: Milagre financeiro, né? Da Deus é Santo.
1: É Deus que abençoa.
2: É Deus, é milagre financeiro. A campanha da milagre financeiro, quando o servo de Deus fala, é crer, né? Todos que estão aqui no altar estão na boca de Deus naquela hora, né? Eu criei e recebi o milagre financeiro.
1: Bom, fez um voto lá em 2023, aqui na igreja, um voto na quarta-feira. E trouxe uma oferta aqui.
2: É, exatamente.
1: Oferta de quanto?
2: Oferta de R$50.
1: De R$50. É. Através daquela oferta de R$50.
3: 34 vezes.
1: Recebeu essas bênçãos todas, tá vendo? Plantou e colheu. Deus abençoe. É milagre financeiro, irmãos. Meu Deus do céu, é bênção.
0: Então, escuta essa palavra aqui hoje. Essa palavra é Deus falando na minha boca para despertar dentro de você tanta coisa maravilhosa que você tem para receber e não sabe. Quantas coisas maravilhosas. Quantos milagres, bênção, vitórias. Tem uma irmã que foi revelada aqui, que tinha uma herança para ela, para a família dela. Ela foi revelada aqui numa quarta, foi sexta, daí 15 dias apareceu para o marido dela uma herança da tataravó dele. Herança da tataravó. Não é nem bisavó, tataravó. Deus falou, Deus prometeu, ele cumpre. Então, meu querido, minha irmã, prepara o coração, prepara a mente, prepara a alma para viver como príncipe, de viver como uma pessoa abençoada por Deus, como filho de Deus, filha de Deus. Pois a Bíblia diz que o justo viverá pela fé. E se ele abandona, se ele recua, Deus não tem prazer na vida dele. Deus não tem prazer na vida dele. Então, Deus é Deus dos milagres. Nós estamos aqui na rádio com uma irmã que vai contar um grande milagre.

0: de Deus que ela conseguiu aqui na quarta-feira, na campanha da prosperidade completa. Por isso que é importante você prestar atenção agora neste testemunho. Minha irmã, seu nome?
1: Silvia. Eu contar uma grande bênção que eu recebi da mão do Senhor. Deus usou o pastor falando assim que Deus ia dar, era para mim pegar um voto, que Deus ia dar uma grande bênção de herança para o meu marido. E eu tomei posse. Daí, de repente, passou uns nem 10 dias. Ontem, a mãe dele ligou lá, falando que tinha aparecido uma herança da tataravó dele, que era para a gente ir lá assinar os papéis, que a advogada estava juntando todos os papéis para a gente receber essa herança. Grande vitória.
0: E ontem... Dentro de 10 dias, revelação tremenda de Deus aqui nessa igreja. São revelações que se cumprem, revelações que é Deus que está falando. Então, demorou 10 dias.
1: 10 dias, Deus cumpriu. Deus tinha usado o pastor e aconteceu.
0: Como é que foi a revelação?
1: A revelação que era para mim pegar um voto, que Deus ia dar uma herança, ia surgir uma herança para o meu esposo. E eu peguei, fiquei assim, daí peguei, tomei posse daquela revelação. E cheguei em casa e ainda falei para ele. Daí passou 10 dias ontem, a mãe dele e a irmã dele ligou, falou que era para a gente ir lá assinar um papel, que era de uma herança da tataravó dele. Então é maravilha, sabe? A revelação assim se cumpriu rapidamente. Muito tremendo que Deus tem feito aqui.
0: Eu quero convocar vocês para estar conosco na quarta-feira, fazer esta campanha. Deus vai te dar herança, Deus vai te dar negócio, Deus vai fazer chegar nas suas mãos coisas que só Deus pode fazer. Só Deus é que pode fazer. Creia nessa palavra. Creia nesta palavra. Só Deus pode fazer. Agora, o nome do seu marido?
1: Luciano Lângaro.
0: E o seu?
1: Luzia Silvia.
0: Mora onde?
1: No Vitória Régia, SIC.

graças a Deus, tudo é possível, não é para todo mundo. Tudo é possível, não é para os crentes. Tudo é possível, não é para quem é obreiro, quem é pastor. Tudo é possível, é para quem crê. Tem muita gente que prega o evangelho, mas não crê. Não crê no que está pregando. Ele está falando por falar. Tem gente que está ouvindo a palavra, mas ele não crê naquilo que está ouvindo. E a vida dele não muda. Por que que não muda? Porque ele não dá lugar para as mudanças que Deus tem para os crentes que vai para ele para ser salvo e ser abençoado. Então está aí o testemunho da irmã, e eu quero que vocês, em nome de Jesus, tomem posse dessas bênçãos, em nome do Senhor Jesus. Seja um testemunha, seja uma pessoa testemunha, verídica, do que Deus faz. Vamos viver a fé, irmão. Vamos viver a fé, vamos viver como um verdadeiro cristão, porque está cheio de gente que só tem o nome de crente, só tem o nome de crente, igual a igreja, só tem o nome de igreja, igual o pastor, só tem o nome de pastor, mas não é pastor, igreja que não é igreja, crente que não é crente, mas tem o nome, está igual lá nas cartas de Apocalipse. Então, vamos viver a fé, não é a Bíblia que diz, ou é a Bíblia que está mentindo? A Bíblia diz que o justo, quem é o justo? É aquele que é justo, que é honesto, viverá pela fé. Por isso que nós temos que ser justo, honesto, crente verdadeiro, porque quando a gente ora, a gente vê a diferença, tá certo? Escuta essa palavra vai ficar sendo tocada aqui na igreja, aqui no rádio, direto, para aumentar a fé do povo.

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1: Livro de Gênesis, capítulo 12. Diz assim a palavra de Deus: ora, o Senhor diz a Abraão: sai-te da tua terra e da tua parentela e da casa de quem? Teu pai, para a terra que eu te mostrarei, e far-te-ei uma grande nação, e abençoar-te-ei. Como é que eu falei? Engrandecerei o teu nome, e tu serás uma bênção, e abençoarei os que te abençoarem, e amaldiçoarei os que te amaldiçoarem. Em ti serão benditas todas as famílias da terra. Assim partiu Abraão, como o Senhor lhe tinha dito, e foi Ló com ele. E era Abraão da idade de 75 anos, quando saiu da terra de Arã. Pode sentar. Se você tiver força para dar glória a Deus, se você tiver força para bater palma e dar glória a Deus, vai ser para a glória de Deus. Aleluia, Jeová.
2: Glória a Deus.
1: Abraão, sai da terra do teu pai. Isso aqui é para nós. Isso aqui é para mim e para vocês. Quando nós saímos da religiosidade, do catolicismo, do espiritismo, saímos da macumba, da feitiçaria, saímos do nosso jeito. Nós éramos assim. Eu sou assim. E assim eu sou. Eu nasci nessa religião, e nessa religião eu vou morrer. É assim que nós falávamos, é assim que nós vimos nossos avós falar, na ignorância. Às vezes uma pessoa boa, mas ignorante, uma pessoa religiosa, uma pessoa que tudo quer fazer, fazer o sinal da cruz, ia comer, sinal da cruz, tudo, ia tomar um copo d'água, tudo, passava na frente da igreja deles, sinal da cruz. Ia viajar, sinal da cruz. Acabava de chegar, sinal da cruz. Eu não sei se vocês eram assim. Quem já foi assim? Menos um dia na vida, levante a mão aí. Deixa eu ver. Olha aí, ó. Não era assim? E nós achávamos que estava certinho. Não, eu tô fazendo isso para agradar Nossa Senhora Aparecida. Né? Agradar meu bom Jesus da Lapa. E quem é que convencer nós que nós estávamos errado? Quem é que ia falar para nós e nós ia aceitar que nós estávamos errado? Cada um com a sua imagem, com a sua santa, com o seu santo, cada um com o seu jeito, com a sua fé, com as suas rezas. E nós estávamos coberto de razão e coberto de uma fé pagã, uma fé que não tem resultado nenhum, uma fé morta, porque a fé sem as obras é fé morta. A fé tem que vir de Deus, a fé tem que nascer de Deus, a fé tem que vir desta palavra. Então, para Deus abençoar Abraão e chegar a bênção até eu e vocês, Deus fez Abraão perder para depois ganhar. Abraão perdeu a parente, a parentela, e saiu para um lugar onde ele não sabia que ia. É assim que Deus faz com você e comigo, para quebrar nós. Aquelas lutas que a gente não entende, aquela luta, eu estou na prova, eu estou na luta. Isso aí é Deus quebrando nós. Ah, é o diabo, é o capeta Satanás. Se é o capeta Satanás, é porque Deus está permitindo. Vocês estão entendendo aí? Dão glória a Deus aí. Não, dão glória a Deus de verdade aí. Será que Deus usa o diabo? E agora? O que vocês acham? Hein? Será que Deus usa o diabo? Hã? Quem acha que Deus usa o diabo? Levanta a mão. Deixa eu ver, quem acha? Ninguém acha, não? E quando o diabo foi lá atacar Jó, quem estava usando? Era Deus ou era o diabo mesmo que estava fazendo aquilo? O que vocês acham? Hã? Deus usa o diabo ou não usa? Quem acha que o diabo é usado por Deus aí? Foi usado? Não. Deus determinou, Deus mandou que o diabo tocasse em Jó. Você imagina Deus usando o diabo? Não, Deus não vai usar o diabo. Jamais. O diabo pode fazer alguma coisa contra você e eu, se Deus o... Meu Deus, mas cadê o povo? Se Deus o... permitir. Então, quando Deus pega Abraão e manda ele sair do meio da sua parentela, ele estava dizendo assim, ó, eu vou quebrar Abraão e fazer um outro Abraão. Ali não era Abraão. Quando ele saiu, ele era ainda Abrão. Então a nossa vida muda, irmão. Quando a gente vai para a igreja de verdade, quando a gente vai para o evangelho de verdade, aí cumpre aquela palavra que Deus faz de nós uma nova criatura. Quem está em Cristo, nova criatura é. As coisas velhas se passam, fica tudo para trás e tudo se faz novo. Agora eu estava observando aqui uma coisa. Deus dizendo para Abraão: eu abençoarei quem te abençoar, eu amaldiçoarei quem te amaldiçoar. Abraão é Israel. Israel vem de Abraão até Jacó. Da onde vem Jacó? De Isaac. Da onde vem Isaac? De Abraão. Então, quando eu olho para aquela cidade lá, aquele país lá chamado Israel, eu estou falando de Abraão. Ali é Abraão, ali é a figura de Abraão. Então vamos lá, quando Deus diz, eu abençoarei quem te abençoar e amaldiçoarei quem te amaldiçoar, isso é, não toqueis em Abraão. Não toqueis em Israel. Lá no livro de Salmos, vamos lá, capítulo de número 105, versículo 15. Dá uma olhadinha lá o que diz na Bíblia de vocês. Salmos 105, versículo 15. Não toqueis nos meus ungidos e nem maltrateis os meus profetas. Isso aqui está falando de Abraão, de Davi, esse povo que veio de Abraão, sabe, povo de promessa. Agora eu estava vendo aqui, de ontem para hoje, morreu um presidente de um país aí, que é da mesma, quase da mesma panela, que é o Irã. Você sabia disso? Que morreu um presidente aí, de ontem para hoje? Quem sabia aí? Caiu com ele aí? Um helicóptero. Esse presidente que morreu de ontem para hoje, ele estava guerreando contra Israel, estava jogando bomba lá, estava em guerra. E eu estou observando assim, sem querer falar muito, que as pessoas, os países que levantar contra Israel, você vê que não vai para frente, você vê que não prospera, entendeu? Para cumprir a palavra de Deus. Lutar contra Israel é lutar contra Deus, meus irmãos. Amém, igreja? Você não vai para dizer amém? Lutar contra Israel é lutar contra Deus. Foi Deus que disse: eu abençoarei quem te abençoar e amaldiçoarei quem te amaldiçoar. Então nós temos que orar pela paz de Israel. Se nós orar pela paz de Israel, nós estamos orando por nós mesmos. É assim que nós temos que aprender. Não vamos tocar em Abraão, porque nós somos de lá. Nós viemos de Abraão pela fé. Nós somos descendência de Abraão pela fé. Por quê? Não está na Bíblia que fala assim, que serão benditas todas as... Dá uma olhada aí. Serão benditas todas as famílias, mas família da fé. Família da fé. Então nós somos benditos. Nós não temos que cair esconjurando, amaldiçoando. Ai, eu nasci para sofrer. Gente, nós temos uma cobertura espiritual muito grande. Nós temos uma promessa de Deus na nossa vida. Vamos usar os nossos direitos e vamos ser felizes. E vamos ser vitoriosos. Ai de quem mexer conosco. Ai dos macumbeiros. Ai dos feiticeiros. Ai dos bruxos. Ai de quem amaldiçoa nós, viu? Onde é que está na Bíblia? Dá uma olhada aí. Porque eu estava procurando isso aqui. Todas as nações levantarão contra Israel e não vai vencer. Pode olhar que vocês vão ver isso aí. Não vai prevalecer. Então esse presidente aí levantou agora contra Israel e o avião caiu com ele. E não é só aí não. Eu já vi aqui outros presidentes de república aí levantando contra Israel e ó, caindo por terra. Inclusive esse presidente que está por aí, entendeu? Levantando contra Israel e ele está perdendo o quê? Força, perdendo força, perdendo bênção, perdendo a vitória que vem de Deus. Então nós estamos vendo aqui hoje que Deus abençoa. Quem abençoa Israel? Deus amaldiçoa. Quem amaldiçoa Israel? Vamos na Bíblia. Tem glória a Deus aí? Aleluia. Agora, deixa eu mostrar a vocês aqui uma coisa. Ó. Versículo 4. Assim partiu Abraão, como o Senhor lhe tinha dito, e foi com ele, e era Abraão da idade de 75 anos. Você quer entender que isso aqui, quando ele saiu para onde Deus mandou, quantos anos tinha? 75 anos. O que quer dizer isso aqui? Vamos ver se tem alguém aqui mais ou menos que pode me dar uma dica. O que que representa esses 75 anos? Representa, sabe o quê? 75 almas que entrou no Egito. 75 almas. Quando Israel foi para o Egito, era quanto que eu falei aqui? 75 almas. Aonde está a Bíblia? Vamos lá. Atos dos Apóstolos, capítulo 7, versículo 14. Dá uma olhadinha para vocês verem aí. Atos dos Apóstolos, capítulo 7, como diz vocês, versículo 14. Nós estamos lendo Bíblia. Nós estamos aprendendo com a palavra de Deus. Porque às vezes nós lê e não sabe a simbologia da Bíblia. Aí nós temos que fazer curso, tem que fazer isso, fazer teologia. Atos quanto? 7:14. O que que diz aí? José mandou chamar seu pai Jacó e a toda a sua parentela, que era de 75, você está vendo? Essas 75 almas aqui representava 75 anos de Abraão quando ele saiu. Aqui está dizendo que ele saiu, aqui está dizendo que ele chegou. Quando você sai, você chega em algum lugar. Ele saiu no meio do seu povo e chegou no Egito. Chegou com quantas almas? 75 almas. Você está vendo? Você está vendo? Que Abraão tinha uma promessa de Deus que ninguém segurava. E Abraão era cercado de promessas, cercado de simbologia. Cercado de simbologia. Aquela viagem de Abraão, quando ele sai com a ordem de Deus, que ele sai e vai para o meio do mato, ali representa ele mesmo, não ele mais em carne, mas a sua descendência, saindo do Egito e indo para onde? Para Canaã. Aí ele estava saindo no meio do mato. Vai para onde? Eu vou mostrar a vocês. Até que ele não sabia. Quando o povo saiu do Egito para Canaã, eles iam para uma terra que não conhecia. E quem guiava eles era o Senhor. Noite, o Senhor guiava com uma coluna de fogo. De dia, o Senhor guiava de quê? Com a nuvem. Então aquele povo era guiado por Deus para um lugar que eles não sabiam para onde ir. Eles sabiam o nome da cidade, quer dizer, o nome do lugar, mas não sabia o caminho. Tomé pergunta isso para Jesus: Senhor, Tomé e Felipe, né? Para onde irei? Se não sei para onde, eu vou, onde o Senhor vai? Jesus diz: Tomé, você está comigo há quanto tempo, Tomé? Felipe, você conhece há muito tempo e não sabe de nada? Você não está tá aqui comigo e não sabe? Felipe, Tomé, eu sou o caminho, eu sou a verdade e eu sou a vida. Ninguém chega ao Pai a não ser por mim. Isso aqui é a simbologia da palavra. Glória a Jesus. Então, Abraão sai com 75 anos. Sai da onde? Sai da casa do pai dele. Aquele povo também, Abraão sai, ó, Abraão sai, que era Jacó. Jacó foi ao encontro de José. José estava no Egito, vendido pelos seus irmãos. Ali já era um plano de Deus. Aquele negócio de vender José era para salvar a família de José da fome. É para cumprir o que está na Bíblia, no livro de João, no capítulo de número 13, no versículo de número 7. O que, que diz aí João 13, 7? Será que vocês sabem? João 13, 7. Às vezes nós estamos aqui, meu Deus, porque luta, porque prova. Fecha a boca, dá glória a Deus, que Deus sabe o que está fazendo. Deus sabe o que está fazendo na nossa vida. João 13, 7. O que ele diz aí, já acharam? Respondeu Jesus e disse: o que eu faço hoje, não sabes tu agora, mas tu saberás depois. Então ele fica aí, ele reclamando, maldizendo, sem saber o que está falando, pecando. Ah, por que essa luta por cima de mim? Por que eu sou mais provado que os outros? Porque merece. Porque só acontece comigo essas coisas? Porque tu não é igual aos outros. Por que que Deus prova eu de um jeito e você é de outro jeito? Porque você não é eu e eu não sou vocês. Então Deus prova eu do jeito que eu mereço ser provado. Deus prova vocês do jeito que você merece ser provado. Mas Deus não quer que ninguém se perca, mas que todos sejam salvos, que todos sejam arrependidos e salvos, assim que diz a palavra de Deus, meus irmãos. Cadê o povo do glória a Deus? Vieram hoje? Vamos na Bíblia de novo. Glória a Jesus. Livro de Gênesis, capítulo 46, agora, versículo 27. O que está dizendo aí na Bíblia de vocês? E os filhos de José que nasceram no Egito eram duas. Está vendo? Todas as almas da casa de Jacó que vieram do Egito foram 70. Um fala 75 e o outro fala 70. Agora veja no livro de vocês aí, no livro de Números. Livro de Números, capítulo de número 23. Números, capítulo 23, versículo 1. Então Balaão disse a Balaque: edifica-me aqui 7 altares e prepara-me aqui 7 bezerros e 7 carneiros. Fez, pois, Balaque como Balaão dissera. E Balaque e Balaão ofereceram um bezerro e um carneiro sobre cada altar. Então Balaão disse a Balaque: fica-te ao pé do teu holocausto, e eu irei, porventura, o Senhor me sairá ao encontro, e o que mostrar, eu te notificarei. Então foi ao alto. Encontrando-se Deus com Balaão, lhe disse: preparei 7 altares e ofereci um bezerro e um carneiro sobre cada altar. Então o Senhor pôs a palavra na boca de Balaão e disse: torna para Balaque e fala assim. E tornando para ele, eis que estava ao pé do seu holocausto, ele e todos os príncipes dos moabitas. Então alçou a sua parábola e disse: de Arã me mandou trazer Balaque, rei dos moabitas, das montanhas do oriente, dizendo: vem, amaldiçoa-me a Jacó, vem, detesta a Israel. Como amaldiçoarei o que Deus não amaldiçoou? E como detestarei quando o Senhor não detesta? Porque, vamos lá todo mundo, porque do cume das penhas o vejo, e dos outeiros contemplo. Eis que este povo habitará só entre as gentes e não será contado. Quem contará do pó de Jacó e o número da quarta parte de Israel? E a minha alma morra da morte, me fala, dos justos, e seja o meu fim como o seu. Então disse Balaque a Balaão: que fizeste? Chamei-te para amaldiçoar os meus inimigos, mas eis que inteiramente os abençoaste. E ele respondeu e disse: porventura não terei cuidado de falar o que o Senhor pôs na minha boca? Então Balaque disse: rogo-te que venha comigo a outro lugar, onde verás somente a outra parte dele. Mas, como é que fala aí? Assim tomou consigo os campos de... Vai lendo. Então ficamos por aqui. Então é esse povo, enquanto estiver na terra orando, jejuando, consagrando, reunindo na casa de Deus para adorar a Deus, Deus vai ouvir essas orações, viu? Deus vai ouvir, Deus vai responder. Deus está ouvindo e Deus está respondendo. Então não adianta alguém querer meter a cara contra nós. Não adianta alguém querer fazer macumba, despacho, maldição, jogar praga, jogar doença, jogar isso, jogar aquilo, vai acabar com o casamento, vai destruir o filho dela, não vai não. Porque Deus tem nos abençoado, Deus tem nos dado o direito de ser abençoado por amor de Abraão. Como eu vou amaldiçoar aquilo que Deus já abençoou? Como, quem é que vai meter a cara com aquilo que é de Deus? Que Deus já consagrou, que Deus já abençoou. Então nessa manhã nós temos que levantar a cabeça e vencer nossas lutas, porque Deus está conosco nessa caminhada. Essa caminhada não é nossa, essa caminhada é de Deus. Deus botou nós para caminhar, vamos caminhar. Deus botou nós para andar, vamos andar. Levantai-vos e andai. Como é que diz lá o restante? Porque não será aqui o vosso descanso. Então essa manhã nós não estamos perdendo nada. Essa manhã nós não estamos cansando, desgastando, porque eu estou gastando dinheiro, porque eu estou gastando meu tempo. Negativo. Vocês não estão gastando, vocês não estão desgastando, nós estamos fortalecendo, nós estamos renovando cada momento na presença do Altíssimo. Glória a Deus. E as lutas que vierem contra nós não é para nos derrotar. As lutas que vierem contra nós é para nos fazer mais forte. Porque o Deus de Abraão é o nosso Deus. Nós somos o Abraão de hoje. Nós somos o Israel de hoje. Deus fala assim para Jacó, quando Jacó foi encontrar com Esaú. Aí Jacó desce, ou sobe, não sei, ao val de Jaboque. E ali, quando ele foi atravessar o rio, como apareceu um homem de noite, escuro, e lutou contra Jacó. Luta para cá, luta para cá, e luta para lá, luta para cá. Aí quando foi já perto da estrela, da luz, do dia amanhecer, aí a Bíblia diz que Jacó estava com a perna desconjuntada. Alguém tinha desconjuntado a perna dele. Quem foi que desconjuntou a perna dele? Ali era Deus. Por que era Deus? Porque Jacó segurou o anjo, mas não era o anjo, era Deus. Ele não podia ver o rosto dele, porque ninguém pode ver o rosto de Deus e escapar. E quando Jacó estava com a perna desconjuntada, que o anjo queria ir embora, ou Deus queria ir embora, ele diz assim: ó, estou indo embora, fica na paz. Ele falou: não, o senhor não vai embora enquanto não me abençoar. Anjo não abençoa ninguém. Quem abençoa nós é o nosso Deus. A bênção vem, não é do anjo, não. A bênção vem de Deus. Glória a Jesus. Deixa eu ir embora. Não, você não vai, não. Por quê? Você só vai quando deixar a bênção. Preciso de uma bênção, não vou desistir. Sem ela eu não saí daqui. Só saio quando se tocar. Então, meus irmãos, aí a Bíblia diz que ele perguntou pro Jacó: como é o teu nome? Meu nome é Jacó. Não, era Jacó. Agora não é mais Jacó. Agora o seu nome vai ser Israel. Por que agora? Como é que fala aí agora? Como príncipe lutasse com? Então não era anjo. Não era anjo, lutasse com Deus. E aí, como é que fala aí?
3: Com os homens prevalecesse.
1: E com os homens prevalecesse. Quem é que vai lutar contra Israel e vai vencer? Está vendo? O que ele diz aí? E como?
3: Com os homens prevalecesse.
1: Está vendo? Com os homens? Prevalecesse. Quem é que vai lutar contra Abraão? Contra Israel? E vai vencer? Quem é que vai lutar contra a igreja do Senhor na terra? Enquanto ela estiver aqui, não vai vencer essa igreja. Essa igreja foi cara. Essa igreja foi, é e será cara. Custou o sangue do Cordeiro de Deus. Custou o sangue de Jesus Cristo. Glória a Deus. Às vezes nós ficamos desvalorizando nós mesmos. Não sou nada. Né? Eu não sou nada. Não fica falando que você não é nada. Não fica falando. Não sou nada. Nós não somos nada assim, querendo comparar com Deus. Mas diante do mundo nós somos. Nós somos príncipes. Príncipes e vocês princesas. Segundo a promessa que Deus tem, que falou foi Deus. Por que nós vamos ficar desvalorizando nós, tirando nosso valor? Não, de jeito nenhum. Podemos cantar aquele hino: você tem valor, o Espírito Santo se move em você. Você tem valor. Então, eu, você, nós temos valor. Não é que nós somos valorizados de nós mesmos. Não é da carne. É o Espírito Santo de Deus em nós que nos dá força, que nos dá graça. E esse é o valor. Se estende, vai passando, vai de geração a geração. Vem para nossos filhos, vem para nossos netos, para nossos bisnetos, essas promessas maravilhosas, vai passando de um para com o outro. A promessa era para Abraão, ficou para Isaac, de Isaac para Jacó, Jacó para José, e assim foi, e chegou até nós aqui nessa manhã. E eu vou dizer a vocês, Deus está conosco nessa batalha, viu? E Deus está conosco aqui hoje, nessa manhã também. A presença de Deus nos dá força a nós lutar e batalhar. Glória a Jesus. Glória a Jesus, meus irmãos. Então, meus irmãos, vamos fazer agora uma oração para Israel. Todo mundo em pé. E nós orando para Israel, nós estamos orando por nós mesmos. E nós orando por nós mesmos, nós vamos orar também para o povo gaúcho. Levante as mãos para o céu, levanta a cabeça e tenha fé.
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Então aqueles que temem ao Senhor fala cada um com seu companheiro, e o Senhor atenta e ouve, e há um memorial escrito diante dele para os que temem ao Senhor e para os que se lembram do seu nome. E eles serão meus, diz o Senhor dos Exércitos, naquele dia que farei, serão para mim particular tesouro, poupá-lo-ei como homem poupa o seu filho que o serve. Então vereis outra vez a diferença entre o justo e o ímpio, entre o que serve a Deus e o que não serve. Meus irmãos que estão agora me escutando, será que vale a pena nós se esforçar diante de Deus? Se esforçar. Será que há recompensa quando a gente se esforça para agradar a Deus? Será que há recompensa quando a gente se esforça para servir a Deus? Será que Deus está vendo? Será que Deus está agradando? Será que Deus vai recompensar? Você ouviu aqui a palavra que diz que há um memorial. Está escrito tudo diante dele. Meu nome, seu nome, nosso dia a dia. Está tudo ligado lá. Segundo após segundo, está tudo ligado diante do Criador. Quando o Criador, nosso dia a dia, está tudo ligado lá. Segundo após segundo, está tudo ligado diante.

servir a Deus, as vantagens de ser um cristão verdadeiro, um cristão que agrada a Deus. Não é um cristão que vive preocupado com a sua aparência, em agradar os homens, se vestindo, se trajando, em agradar o mundo. Aquela pessoa que está colado no mundo, que está ligado no mundo, os colegas que não são crentes, colegas que são ímpios, que são escarnecedores, blasfemadores do evangelho. Aí você fala assim para ele: olha, a gente não mistura, a gente não mistura. Você é católico, você é espírita, você é macumbeiro, você é ateu, mas você é meu amigo. Será que é assim que agrada a Deus? Olha o que a Bíblia Sagrada está dizendo aqui para você e para mim. Então vereis outra vez a diferença entre o justo e o ímpio, entre o que serve a Deus e o que não serve. Então vereis outra vez a diferença. Qual a diferença? Como é que o crente está lá no meio do ímpio e não faz diferença nenhuma? Por que que ele está lá com o ímpio? Por que que o ímpio é amigo dele? Porque ele é amigo do ímpio. Por que que ele é amigo do escarnecedor? Porque ele concorda com ele. Senão os dois não estariam juntos. Andarão dois juntos se não tiver de acordo? Andarão dois juntos, duas juntas, se não tiver de acordo? Um homem que ele é da natureza virada para o lado oposto, um homem homossexual, um gay, um travesti, ele está com a cabeça voltada para isso. Uma mulher travesti, uma mulher lésbica, quem são as amigas dela? Quem são as amigas dela? Quem são os amigos de um homem travesti, de um homem que é homossexual, gay? Quem são os amigos de um assassino? Quem são os amigos de um assaltante? Quem são os amigos de um criminoso? Quem são os amigos dele? Por que que é amigo? Por que que é amigo? Porque está de acordo. Se não está de acordo, não é amigo. Não, eu sei separar. Eu sei separar as coisas. Ele é meu amigo, mas eu não tenho nada a ver com a vida dele. Uma hora, vocês vão estar juntos e a polícia vai pegar ele e você, porque você está junto com ele. Quantas vezes a pessoa passa dando tiro e atira naquele que ele queria matar, e atira também naquele outro e mata, como queima de arquivo, porque estava lá bebendo, estava lá no crime, estava lá reunido, de acordo. Porque se não tivesse de acordo, eu não estava lá. Ele não estava lá no bolo. Outra vez vereis a diferença entre o justo e o ímpio, entre o que serve a Deus e o que não serve. Olha a vida de um homem honesto, trabalhador, e olha a vida de um homem desonesto, trabalhador. Olha a vida de um homem honesto, trabalhador, e um homem desonesto, que não é trabalhador. A diferença é muito grande. Olha a diferença de um crente fiel, de um crente que agrada a Deus, um crente que bota o joelho no chão,

Um crente que ora, que jejuma, que consagra, que santifica. Um crente que tem uma igreja, que tem um pastor, que tem um rebanho ao lado dele e dela. Não vai me dizer que você é crente, mas você não tem pastor. Não, eu não vou à igreja nenhuma. Eu sou crente não praticante. O outro, eu sou católico não praticante. Que católico é esse? Porque na igreja dele, ele não é conhecido. Ele não vai na católica. Estou falando agora de comparação. Que crente é esse? Que crente é esse? Que ele é crente, mas ele não tem igreja. Que aluno é este? Que não tem professor? Que não tem colégio? Que marido é este? Que não tem esposa? Que esposa é essa que não tem marido? Tem comparação isso aí? Que professor é esse que não tem aluno? Será que não é por causa disso que a gente vê uma grande quantidade de pessoas fracassadas, cheia de maldição, cheia de macumba? Tudo quanto é coisa ruim pega nele, tudo quanto é coisa ruim pega nela, não tem proteção nenhuma, não tem proteção nenhuma, tudo quanto é palavra má pega nela. Será que não é por causa disso que ela não tem compromisso com Deus? Não é fiel? Ele diz que é crente, mas do jeito dele, não do jeito de Deus. Não existe crente do jeito dele. Crente tem que ser do jeito de Deus, da forma de Deus. Crente mesmo é aquele que não é ele que escolhe. É Deus que escolhe ele. Ele não é a pessoa que diz, eu faço isso, eu faço aquilo. Não, o crente verdadeiro não faz o que ele quer. Não faz o que ele pensa. Ele faz o que Deus quer, o que Deus pensa dele. Ele é servo. Ela é serva. Servo obedece alguém. Quem? Seu Senhor. Agora, que crente é esse? Que diz assim, não, eu sou cristão, mas eu não tenho igreja, não estou ligado a igreja nenhuma. Eu sou cristão, mas eu não tenho pastor. Você não é cristão, rapaz. Você não é cristão. Você está sendo enganado. Você está sendo enganado. O seu sentimento, sem compromisso, seu sentimento sem sacrifício, seu sentimento sem renúncia, está te enganando. Isso aí no mundo, existem as leis para todas as coisas, para tudo, existem leis. A Constituição tem resposta para todas as perguntas. Quando alguém vai julgar uma causa, é baseado na lei. O juiz não vai fazer nada fora da lei. E Deus não tem as leis dele. Deus não tem os mandamentos dele. Deus não tem as ordenanças dele. Como é que você quer crescer? Como que você quer prosperar? Como que você quer Deus, mas você não quer agradar a ele, quer entristecer a ele, aborrecer ele? Você quer Deus para fazer a sua vontade, não para fazer a vontade de Deus. Você quer Deus como se Deus fosse subordinado a você. Ou Deus faz o que eu quero, ou então eu rasgo a Bíblia. Ou Deus faz o que eu quero, ou então eu não dou dízimo, eu não dou oferta. Você acha que Deus está preocupado somente com a sua oferta, com o seu dízimo? Que crente é esse? Que ele dá o dízimo,
mas ele não vai à igreja, ele não tem compromisso não, com o horário de culto, chegar na igreja, olha, vim aqui hoje adorar a Deus, eu vim orar aqui hoje com os irmãos, eu vim buscar a Deus, eu estou ligado a uma igreja. Você não pode estar ligado a duas igrejas, três igrejas, não existe isso. Não existe. Esses crentes que saem de igreja sem desligar da igreja, eles não estão debaixo de bênção. Esses obreiros, obreiras, pastores, presbíteros, diáconos, que estão numa igreja e de repente não está lá mais, saiu de lá por conta própria, não desligou da igreja, eles não estão debaixo de bênção. Eles não estão debaixo de bênção. Eles estão debaixo de maldição, de rebeldia. Por quê? Eles são rebeldes. Uma pessoa de Deus, uma pessoa de Deus, está ligada a Deus, ligada a uma igreja, ligada a um pastor, se ele não quer ficar mais lá, ele ora a Deus, ele busca de Deus uma direção. Não é de um dia para a noite que tem que fazer isso. Quando Deus responde para ele, que ele tem certeza, ele vai lá na igreja, conversa com a liderança, pede uma carta, pede a bênção do pastor. Ele vai com a bênção, porque o pastor abençoa ele. O pastor só presta para orar para ele quando está doente. O pastor só presta para orar para ele quando ele está na miséria, na pindaíba. Pastor para ele é servo também? Pastor é obrigado? Aí ele sai, não despede, quando vê, ele está lá na outra igreja. Ele saiu debaixo de maldição, porque ele saiu punido, ele adulterou, ele não cumpriu a sua prova. Quando a pessoa sai de uma igreja para outra, que ele adulterou, que ele foi disciplinado, e que ele foi lá para outra igreja, chegou lá na outra igreja, o pastor de lá recebeu ele em comunhão, recebeu ele em plena comunhão, ele saiu debaixo de maldição, ele chegou lá debaixo de maldição, ele está debaixo de maldição, e se ele morrer assim, ele não vai ser salvo. Ah, pastor, quem é você para julgar a vida de ninguém? A Bíblia Sagrada é quem julga, é a palavra. Eu estou falando baseado na Bíblia. Quando a pessoa vai sair de uma igreja, ela tem que conversar com a liderança dela. Olha, pastor, obrigado, Deus abençoe. Eu vou mudar daqui, vou lá para o Ceará, eu vou lá para Amazonas, eu vou lá para Alemanha. Então eu quero pedir aqui meu desligamento dessa igreja. Eu quero uma carta, eu quero a bênção do pastor, eu quero agradecer o meu pastor, um homem de Deus que cuidou de mim até hoje, meu pastor que zelou da minha alma. Mas só faz isso quem é salvo, só faz isso quem é crente verdadeiro. O falso crente não faz isso. O crente estragado, rebelde, não faz isso não. O crente que já está caído não faz isso não. Só faz isto o crente salvo, convertido. Ô pastor, ô irmã, esposa do pastor, ô ministério, ô igreja, ô povo de Deus, eu estou me desligando. Não porque eu quero, mas eu estou indo embora daqui da cidade, do estado, do país. Então, eu estou aqui pedindo a bênção do pastor, o anjo da igreja que cuidou de mim até hoje, que Deus vai recompensar ele por tudo que ele fez por mim, tudo que ele fez por mim, pela minha família. Quando eu mais precisava do pastor, o pastor me ajudou, me socorreu, me orientou, me auxiliou, me ajudou. Esse é o verdadeiro crente. Esse é o crente que sai debaixo da bênção. Mas aquele que sai debaixo de rebelião, de rebeldia, ele é rebelde. O que está na vida do rebelde é maldição. O que está na vida do rebelde é rebeldia. O rebelde não tem paz na sua alma, não tem a bênção de Deus.
primeiro rebelde foi Satanás. Primeiro rebelde foi Satanás que rebeliou contra Deus. E aqui na terra está cheio de gente pregando salvação, pregando vida eterna, pregando cura, mas ele saiu de uma igreja punido. Ele saiu de uma igreja embaixo de maldição. Ele pode até ganhar a alma dos outros. E a alma dele? Ele tem que voltar lá naquela igreja. Voltar lá, pedir perdão pelo tempo que ele ficou fora daquela igreja. Pedir perdão para o pastor. Se é que ele é um salvo. Se é que ele é de Deus. Lá pedir perdão. Pedir a bênção do pastor. É assim. Agora, numa firma, numa empresa, quando a pessoa vai sair, ele sai bem, ele acerta, a firma acerta com ele, ele desliga daquela firma, que uma coisa é do mundo, uma coisa terrena, e as coisas de Deus? Não precisa não? Você faz o que você acha que tem que fazer, é por isso que você está desse jeito, é por isso que você está sofrendo, é por isso que você está padecendo. E não vai adiantar você ir para monte orar, se esconder do seu pecado, esconder da sua rebeldia, da sua desobediência. De Deus você não esconde, de Deus eu também não escondo. Não adianta, meu querido, não adianta, minha irmã, você esconder, fugir como Adão e Eva. De Deus não se esconde, que você não está tendo sucesso. Você não está tendo progresso, prosperidade na sua vida ministerial, nem na vida financeira, em nada, porque você está debaixo de maldição, que você mesmo criou para você, que você mesmo atraiu para você. Você não gosta dessas palavras verdadeiras, você gosta de mentira, porque você é da mentira, você é do engano, você gosta de mentira. Você gosta de engano. Agora, os verdadeiros crentes amam a verdade, ama a santidade, o zelo, a palavra que confronta nossos pecados. Eu me alegro quando eu escuto. Às vezes eu estou viajando por aí, longe daqui, estou lá em outro lugar, lá eu estou com o carro ligado, e aí eu coloco um programa evangélico. Aí, quando eu escuto uma pregação, um conselho de alguém que você não vê nada de Deus, eu nem perco tempo. Nem perco tempo. Aquela pregação carnal, aquela pregação que você não vê nada de Deus, aquela arrogância, aquela soberba. Mas quando eu coloco numa rádio, que eu vejo que ali tem um homem de Deus pregando, falando pelo Espírito de Deus, eu paro para ouvir, eu paro para escutar, eu paro para dar ouvido àquela palavra. Aquela palavra vai me bater ou me combater. Aquela palavra vai me cobrar, vai me corrigir. E eu aceito, porque eu estou errado. Eu quero aprender, eu quero mudar de vida. Aquela palavra eu paro para escutar. O homem que está pregando, não está pregando moleza para agradar o povo, está pregando a palavra de Deus. Deus está falando na boca dele, eu paro para ouvir. É assim que eu vejo, é assim que eu escuto. E tem muita gente assim também, que gosta da verdade, que ama a verdade, que gosta. Não está bem por acaso, ele não cresceu por acaso. Como também tem gente que está mal, e não é por acaso. Tem gente que está mal, debaixo de maldição. Não vai. Quando ele ganha uma, perde duas. Que a pessoa mal sucedida, mas ela não aceita o estado, o caráter dela, o estado dela, a situação dela. Ela não aceita a verdade, não aceita ser cobrada, não aceita, porque o caráter dela é poluído,
é estragado, é rebentado. E ela está sofrendo e vai sofrer mais. Ela não consegue sair daquela vida, ela está amarrada, cercada por demônios, por espíritos de rebeldia que entrou no coração dele e dela. Então, escuta essa palavra, faz uma reflexão da sua vida. Faz uma reflexão da sua vida. Se é que você quer crescer na vida. Tem gente que trabalha pouco, e o pouquinho que ele trabalha é bem sucedido, é bênção. E tem gente que vive cansado, trabalha em 2, 3 serviços, cansado, não tem nada, ganha muito e não aproveita nada, porque ele não está debaixo da bênção. Ele não está debaixo da bênção de Deus, debaixo da bênção de Deus, porque Deus não vai concordar com o pecado dele, Deus não vai concordar com o erro dele, não é, não vai mesmo, esquece isso aí. Deus é verdade, Deus é verdade, Deus, ele é verdade. Quem está na verdade está com ele, quem está na mentira está sem ele. Escuta essa palavra, coloca em prática. A partir de hoje Deus vai mudar a tua vida, você vai ter uma nova vida, uma vida nova, diferente, abençoada, ungida, consagrada. Paga o preço, arrepende, conserta, pede perdão, arruma o que está desarrumado e Deus será contigo.

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1: Oh, amados irmãos, eu quero dizer ao povo de Deus que são sinceros, povo de Deus que são fiéis à palavra, que são fiéis a Deus, que tem compromisso com Deus, com os céus, porque hoje nós estamos vendo a dificuldade de nós encontrarmos um povo que querem compromisso com Deus, compromisso com a sua palavra, pessoas que querem renunciar a si mesma, renunciar o mundo, renunciar as vaidades, os prazeres deste mundo, os prazeres da carne, as paixões da carne. Hoje nós estamos vendo um povo que não querem compromisso com Deus, não querem compromisso com a palavra de Deus, que querem estar na igreja e ao mesmo tempo estar no mundo. Eles querem uma igreja para frequentar, para ir lá, receber uma oração, receber uma libertação física, uma unção com óleo, e só. Eles não querem compromisso com o céu, com a palavra de Deus. Eles querem apenas ir lá na quinta-feira, na quarta, na terça, e vocês escutem, eu escuto as pessoas dizendo: venha para fazer a limpeza espiritual, fazer o descarrego espiritual. Isto é evangelho, meus irmãos? Que evangelho é este? Isso é evangelho da macumba. Desculpe, mas com todo respeito, evangelho da macumba. Porque quando eu estava no mundo, eu ouvia falar, porque eu também era uma pessoa que frequentava a macumba, frequentava o feitiço, frequentavam benzimento, descarregos, mesa branca. Eu via ali o pai de santo, todo de branco, camisa branca, calça branca, sapato branco, mesa branca, tudo branco. Quando eu ia no terreiro de macumba, eu ia e via essas coisas. E lá era feito o passe, tomava o passe, fazia a limpeza espiritual, o descarrego. E hoje em dia não está diferente do passado, no que diz igreja e terreiro de macumba. Meus amados, isso nós temos visto com tristeza, com pesar, e as pessoas estão ali, não quer saber quem está entregando a libertação, a cura. Querem saber de onde vem, quem é que deu, como é que foi. Eles querem apenas que a vida deles esteja bem. Da onde vem esse bem ou esse mal, eles não estão nem aí, preocupado. Então nós estamos vendo, meus amados, que esse evangelho atualizado, esse evangelho moderno, que você não sabe se é evangelho de Cristo ou é outros evangelhos, como o próprio Paulo diz aos Gálatas, no capítulo 1, onde ele fala que ainda que um anjo venha e pregue um outro evangelho além do que já foi anunciado, além do que já foi pregado, que é para nós não receber, porque isso é anátema, isto é maldição. Então, o verdadeiro cristão, ele tem compromisso com a palavra, compromisso com a palavra de Deus, a palavra denominada portas estreitas, caminhos apertados, porque a Bíblia Sagrada nos diz que muitos são os chamados. Os chamados são aqueles que vêm com facilidade, são aqueles que não querem mudança de vida. Muitos são os chamados. Agora, os escolhidos são aqueles que permanecem na verdade, aqueles que deixam o mundo, os prazeres, os cuidados deste mundo, e nega a si mesmo e toma a própria cruz e segue o Senhor Jesus. Aquelas pessoas que são criticadas no trabalho, criticadas em casa, no colégio, na igreja, pessoas que são chamadas de santarronas, de fanáticas, de atrasada, de bregas, são essas pessoas que vão ser salvas. Jesus falou: se o mundo vos persegue, vos aborrece, primeiro me perseguiram, me aborreceram. Quem foi que matou Jesus? Foi os evangélicos do passado, foi os religiosos do passado, foi os sacerdotes que mataram a Jesus, que não aceitava escutar aquela pregação dura que eles achavam que Jesus pregava. Tanto é que Jesus chamou para si 70 homens, mas escolheu 12, porque somente 12 é que queria compromisso, e 58 saíram de um por um. E hoje não está estranho, ouvintes, você vê que é isso aí. As pessoas estão mudando de igreja, começaram uma igreja e já estão na 10ª igreja. Cada igreja que eles vão procurando é uma mais porta larga, aí eles querem uma outra mais porta larga, e assim vão seguindo, e assim vão caminhando, e assim vão vivendo longe de Deus, longe da verdade. Eles querem um lugar que satisfazem o seu ego, que satisfazem seus prazeres, seus cuidados, suas paixões, que o pastor da igreja não pregue contra o pecado, não pregue contra o erro das pessoas. Ele sabe que as pessoas estão vivendo em erro, em pecado, mas ele não vai perder o tempo dele mexer com isto, porque são dizimistas fortes, são dizimistas grandes, são empresários, são pessoas intocáveis, pessoas que não pode tocar, porque ele não quer perder a pessoa. Se ele perder a pessoa, ele vai perder dízimos grandes. Estão dando a Santa Ceia aí para esse povo, fumando, pessoas estão amigadas, bebendo, pessoas que nem é batizadas, estão participando da ceia, e a Bíblia diz que estão participando para sua própria condenação. Livro de Coríntios, capítulo 11, a partir do versículo 23. Agora, se as pessoas estão participando para suas próprias condenações, será que quem está entregando a ceia para eles também não estão entregando para sua própria condenação? Pensa bem. Então, meus irmãos, minhas irmãs, este é o evangelho de hoje, que as pessoas chegam hoje na igreja e amanhã já estão batizadas, e depois já são pastoras, pastores, missionários, missionárias. Amanhã já estão lá em cima do altar. Não houve uma libertação, não houve uma mudança de vida, não houve uma transformação de vida, um encontro com o Senhor Jesus, e a igreja tão cheia, cheia para dançar, cheia para fazer o show dentro da igreja, horas só de danças dentro da igreja. Existe até um curso para a pessoa aprender a dançar. Este é o evangelho de hoje, de fazer coreografia. Esse é o evangelho de hoje. Então, meus irmãos, se Jesus voltar hoje, agora, será que essas pessoas têm direito à salvação da vida eterna? Será que essas pessoas vão subir do jeito que estão, sem negar a si mesma, sem ter um verdadeiro encontro com Cristo, com a sua palavra? Se a Bíblia diz que o povo de Deus é um povo santo, sede santo, porque eu sou santo. E o que é santidade? Santidade é viver em santidade, é viver em novidade de vida, viver diferente do que aprendeu antes no mundo, é ser como uma criança que nasce, uma criança que acabou de nascer, que vão aprender a caminhar, vão aprender a falar. Assim também é o cristão quando ele aceita o plano de Deus para com ele. Ele vai aprender a andar na presença de Deus. Ele vai aprender a falar somente aquilo que é para falar, que é santo, linguagem santa. Então, Jesus disse na noite que Nicodemos a procurou, Jesus falou para ele: se você não nascer de novo, você não pode ver o reino de Deus. Se você não nascer da água do Espírito, você não vai entrar no reino de Deus. Então, meu irmão, minha irmã, esse evangelho que estão pregando por aí não é o evangelho de Jesus. O evangelho que estão pregando por aí em muitos lugares é o evangelho que as pessoas têm que sacrificar, não o lado espiritual, sacrificar no modo deles interpretar, é levar todo o salário dentro do envelope e dá na mão do pastor. Meus amados, enquanto que a Bíblia diz no livro de Romanos, no capítulo 12, o sacrifício que o Senhor quer de nós é este aqui, ó: rogo vós, pois, irmãos, pela compaixão de Deus, que apresenteis os vossos corpos em sacrifício vivo, santo e agradável a Deus, que é o vosso culto racional. Não vos conformeis com este mundo, mas transformai vós pela renovação do vosso entendimento, e assim por diante. Então, nós vemos aí que as pessoas têm sacrificado não a natureza, não a vontade, não o desejo, mas sacrificado no sentido de, às vezes, até fazer empréstimo nos bancos e levarem um dinheiro para a igreja. O dinheiro que ele não podia levar, o dinheiro que ele não tinha, ele vende as coisas dentro de casa e vai levando para a igreja. Vai levando, e vai sendo exigido, vai levando, e de repente a pessoa vai ficando fraca, vai ficando fraca. Como fraca? É mais ou menos assim, quer ver? É como uma pessoa que vai para o mundo das drogas. Ele começa lentamente e vai entrando, e vai entrando, vai entrando. De repente, ele não tem mais como manter o vício, ele parte para levar o que tem dentro de casa e trocar pela droga. E assim, para manter o vício dele, ele passa a vender o que tem dentro de casa para continuar alimentando os seus vícios. Uma vez que já não tem mais o que vender, o que ele faz? ele vai roubar. Ele vai roubar para levar o dinheiro para o traficante, levar o dinheiro para manter o vício das drogas. Eu não vejo tanta diferença hoje por aí. Meus irmãos, minhas irmãs, e essas pessoas às vezes estão revoltadas, revoltadas com pastores, com igrejas, achando que todas as igrejas são iguais, que todos os pastores são iguais, compara um com o outro como um pastor corrupto, pastor que faz lavagem de dinheiro, lavagem da cabeça do povo, para tomar o dinheiro do povo. E as pessoas estão aí indignadas, e com uma certa razão, porque realmente o escândalo traz essa desconfiança. E o pior é que todo mundo são taxado igual. Pague os justos pelos pecadores. E as pessoas estão aí dizendo: igreja? Que igreja? Igreja é dinheiro. Igreja é dinheiro. Vamos abrir uma igreja também, fulano? Vamos? Para nós ficarmos ricos? Vamos abrir um mega templo? Vamos abrir uma igreja para nós ganhar dinheiro? Vamos tomar o dinheiro do povo? Vamos inventarmos alguma coisa para nós fazer no povo uma lavagem cerebral e ficarmos ricos? E isso aí tem se tornado motivo de gargalhadas, motivo de chocarrice. Meus amados, meus irmãos e minhas irmãs, e às vezes tem a igreja que está aí pregando a verdade, e alguém fala: o quê? Você é um dos tais também? Você também é um dos tais? Você também é mais um pé da vida que negou ao Senhor Jesus? Quer dizer, então, nessa altura, as pessoas estão desanimadas, as pessoas estão aí escandalizadas. Mas, irmão, irmã, você vai afastar, você vai desviar por causa do escândalo do fulano, do Beltrano? Você vai esfriar na fé? Será que só tem uma igreja? Será que não tem igreja séria? Será que não tem pastor sério? Será que não tem homem de Deus? Porque Judas Iscariotes traiu Jesus, todos eram Judas? Porque Pedro negou Jesus, todos eram Pedro? Não, senhor. Negativo. É mister que vem o escândalo, que vem tudo isso que está acontecendo por aí. Isso aí é bíblico. Jesus falou: ai daquele por quem vier o escândalo. Seria bom que amarrasse uma pedra no pescoço e se jogasse dentro do mar, do que escandalizar um desses pequenos que crê em mim. Então nós estamos vendo aí, e a Bíblia diz no livro de 1 Coríntios, capítulo 11, que os que são sinceros se manifestem entre vós. É hora que começa o julgamento, é hora que começa a justiça de Deus. Então, se aqueles que fazem a vontade de Deus, diz a Bíblia, apenas se salvem, e o que será daqueles que não fazem a vontade de Deus? Daqueles que são conhecedores da palavra, conhecedores do evangelho, que já pregaram, que estão pregando por aí, alguém que já ouviu, estão ouvindo por aí a verdadeira mensagem e não quer abraçar, não quer obedecer. O que vai ser essa pessoa diante de Deus no juízo final, no dia do juízo final? Então você, o senhor, a senhora, analise, examine a sua própria vida e não olhe para o homem. Não olhe para o homem, olhe para a palavra de Deus. Não olhe para o que o homem está fazendo de errado. Olhe para a palavra de Deus. Deus e a sua palavra não falha. A sua palavra, ela é real e verdadeira. Nós estamos aqui na igreja Deus é Santo, uma igreja pequena, simples. Estamos aí pregando a verdade, lutando pela salvação das almas. Eu sei que às vezes, irmão, nós somos discriminados, nós somos rejeitados, mal vistos, mas pelo bom sentido. Graças a Deus, isso não tem vergonha. Para mim é honra quando alguém me critica, quando alguém fala, ah, isso é um santarrão, isso aí é um pastor que prega jugo, que prega fardo, que prega usos e costumes. Para mim é honra, para mim isso aí é muita honra, eu ser criticado pelo fato de pregar a verdade, pelo fato de insistir com a santa palavra de Deus para conduzir um povo para Deus. Se alguém me critique, primeiro criticou Jesus. Se alguém zomba de mim, primeiro zombaram de Jesus, zombaram dos homens de Deus pela verdade. Isso é uma crítica que vai me trazer muitas alegrias. Agora, quando a gente é criticado porque fazemos as coisas erradas, fazemos as coisas que causam escândalo, aí, meus irmãos, aí é pesado demais. Aí é muito doído no dia do Senhor. Então nós vamos servir a Deus, vamos esperar no Senhor com paciência, vamos olhar para a palavra, vamos olhar para a verdade, vamos olhar para Cristo, vamos servir a Deus em verdade e espírito. Vamos, meus irmãos, vamos servir a Deus. Venha para cá, para a igreja Deus Santo. Venha ver uma igreja humilde, simples, mas que tenha defeito também, mas que tenha falhas também, que tenha fraqueza. Se você procurar aqui na terra uma igreja que não tem falhas, não vai encontrar ninguém. A única igreja que não tem falha é a igreja que já estiver no céu. Essa é a igreja que não tem falha, quando estiver no céu. Que Deus abençoe a todos vocês e a mim também. Que nós devamos ter muito cuidado com a língua, com os olhos, com os ouvidos, para que nós não venhamos perecer no dia do juízo final.

Ô, meus irmãos, escuta aqui. Escuta aqui agora esta palavra. A Bíblia Sagrada, a palavra de Deus, ela diz aqui para nós, no livro de 2 Crônicas, no capítulo 20, olha o que diz aqui a palavra de Deus. Olha o que diz aqui a palavra de Deus. E sucedeu que depois disso, os filhos de Moabe, os filhos de Amon, e com eles alguns outros amonitas, vieram à peleja contra Josafá. Presta atenção. Então vieram alguns que deram aviso a Josafá, dizendo: vem contra ti uma grande multidão dalém do mar da Síria, e eis que já estão em Azon Tamar, que é de Gade. Então Josafá temeu e pôs-se a buscar o Senhor e apregoou jejum em todo Judá. E Judá se ajuntou para pedir socorro ao Senhor. Também de todas as cidades de Judá vieram para buscar o Senhor. E pôs-se Josafá em pé na congregação de Judá e de Jerusalém, na casa diante, vamos lá, eu mudei aqui, vamos lá, na casa do Senhor, diante do pátio novo. Versículo 5: e pôs-se Josafá em pé na congregação de Judá e de Jerusalém, na casa do Senhor, diante do pátio novo, e disse: ah, Senhor Deus de nossos pais, porventura não és tu Deus nos céus? Pois tu és dominador sobre todos os reinos das gentes, e na tua mão há força e poder, e não há quem possa resistir. Porventura, ó Deus nosso, não lançaste tu fora os moradores dessa terra diante do teu povo de Israel, e não a deste a semente de Abraão, teu amigo para sempre? Então Josafá estava diante de uma batalha, de uma peleja, que era vida ou morte. Vida ou morte. Sabe quando você está num fundo de poço, num beco sem saída, que agora é confiar em Deus, ou confiar em Deus, ou confiar em Deus, ou então sair derrotado, sair do caixão, sair morto? Era a situação de Josafá. Josafá não confiou agora nos seus soldados,

Josafá não confiava nesse exato momento no povo que estava com ele. Josafá agora dependia de Deus, dependia unicamente de Deus e mais ninguém. Aí Deus então levanta um profeta. Olha bem, Deus levanta um profeta e vai falar com Josafá. Versículo 14. Então veio o Espírito do Senhor no meio da congregação sobre Jaziel, filho de Zacaria. E Jaziel disse: dai ouvidos, todo Judá, e vós, moradores de Jerusalém, e tu, ó rei Josafá. Agora lá vem a profecia. Agora lá vem a profecia. Agora lá vem um recado de Deus. Assim diz o Senhor. Assim o Senhor vos disse: não temais. Assim o Senhor vos disse: não vos temais, nem vos assusteis por causa desta grande multidão, pois a peleja não é vossa, senão de Deus. Olha só. Olha só que palavra poderosa. Olha que palavra poderosa. Nesta peleja não tereis de pelejar. Parai. Está em pé e vede a salvação do Senhor para convosco. Ó Judá e Jerusalém, não temais, nem vos assusteis. Amanhã sai-lhe ao encontro, porque o Senhor será convosco. Então Josafá se prostou com o rosto em terra, e todo Judá e os moradores de Jerusalém se lançaram perante o Senhor, adorando o Senhor. E levantaram-se os levitas dos filhos dos coatitas para louvar o Senhor Deus de Israel com voz muito alta. Meus irmãos, resumindo, à medida que aquele povo foi louvando a Deus, à medida que aquele povo foi louvando a Deus, os inimigos foram caindo por terra, um matando o outro, um destruindo o outro. Não precisaram e não precisou Josafá fazer nada. Não precisou os soldados de Josafá fazer nada. Aquele povo mesmo mataram um ao outro. O que você entende nisto? O que que eu entendo nisto? Eu entendo nisto que quantas vezes nós estamos confiantes em nós mesmos e voltamos derrotados. Quantas vezes nós estamos confiantes na família, nos parentes, confiante no dinheiro, no médico, no advogado. Ah, eu tenho meu médico, meu amigo, eu tenho meu advogado amigo, eu tenho dinheiro. E daqui a pouco ele está derrotado. Deus trava tudo. Deus permite que aquilo dê tudo errado, para que o homem se volte a Deus, para que o homem saiba que o homem nasceu para ser dependente de Deus, não viver sozinho, não viver sozinha. Eu faço o que eu penso, o que eu quero, o que eu acho. Eu entendo assim, eu vejo assim,
Eu penso assim, não precisa igreja, não precisa pastor, não precisa estar dentro de igreja. E aí estão se despedaçando, quebrando, se arruinando. Quanta gente agora me escutando desse jeito? Quanta gente agora escutando que estão desse jeito? Que um dia já foram pastores, fiéis, homem de Deus, já foram obreiras, já foram cooperadores, presbíteros, diáconos, que hoje estão aí destruídos, casamento destruído, família destruída. O que mais tem é gente com família destruída, que essa família um dia estava na casa de Deus. Foram todos os filhos consagrados no altar, apresentados no altar. Todos os filhos num dia estavam na igreja, servindo a Deus, cantando, aquelas crianças tudo bem arrumadinha, louvando a Deus. Ia para o colégio, ia para a igreja, pai, mãe, trabalhando, igreja, trabalho, família, presença de Deus. E daqui a pouco começou a ver defeito, ver pecado, ver erro, ver falha em todo mundo. Começou a criticar, a murmurar, começou a falar besteira, saíram da presença de Deus. Eu vou lá para a igreja da pastora, da missionária, do pastor, a igreja do bispo, a igreja do apóstolo, eu vou lá para a igreja do reverendo, a igreja do reverendo. Saiu da igreja de Deus, aonde estava um dia, levantada por Deus, para ir para a igreja do fulano, porque lá pode, lá eu faço o que eu quero. Ah, meus irmãos, minhas irmãs, isso é derrota, isso é fracasso. Eu estava aqui um dia, chegou aqui um pastor aqui que eu conheci, que agora está desviadíssimo, desviado, pastor, esquisito, nem, você olha na cara dele, você vê que está depressivo, perturbado, atormentado. Da boca dele, se você escutar meia hora, você desvia, se você não tiver o Espírito Santo. Pastor do diabo, pastor usado pelo diabo, a boca dele é instrumento do diabo, só sai palavras de morte, de destruição, palavras para tirar a pessoa da igreja. Um dia ele levava o povo para a igreja, ele ia buscar o povo em casa. Hoje ele fala assim: não, não precisa de igreja nada, que igreja? Igreja sou eu. Aí eu perguntei para ele: você não vai na igreja? Eu vou lá o dia que eu acho que eu devo ir. Minha igreja é minha família. Minha igreja é minha família. Às vezes eu penso para a igreja e falo: ah, não vou não. Vou na casa do filho. Vou na casa não sei de quem. Ganho muito mais de ir para a casa de um filho do que para a igreja. Um homem desse está derrotado. Ao invés de pegar o filho e levar para a igreja, ele sai da igreja, larga de ir para a casa de Deus, para ir para a casa do filho, para murmurar contra Deus. Eu não vou à igreja nada, de jeito nenhum. Vou lá, se eu achar que eu devo tomar ceia, eu tomo, se eu achar que não devo, eu não tomo, não vou. Igreja sou eu, eu sou a igreja. Falou assim: pastor Messias, vai chegar o tempo que as igrejas estarão todas vazias. Ninguém vai precisar de igreja, porque você tem o seu celular. Se você quiser ouvir uma pregação, você ouve no celular. Você quer ouvir um hino? Você ouve no celular. Você quer ver um culto gravado? Um culto transmitido? Se você quer, você ouve no celular. Se você achar que deve dar uma oferta, você dá uma oferta no celular. Eu vou saber de igreja, eu quero saber de igreja. Eu estou cheio de igreja, estou cheio de pastor, eu estou com o saco cheio de igreja e pastor. Um homem que já foi um pastor,
Um homem que um dia pregava salvação, pregava santidade, pregava fé, pregava a volta de Jesus. Hoje esse povo nem crê mais que Jesus volta. Esse povo não crê mais que Jesus vem. Esse povo está derrotado, está fracassado. Então você que está me ouvindo agora, Deus tem uma obra contigo, meu irmão. Escuta isso aqui. Deus tem uma obra contigo, mas é do jeito de Deus. Deus tem uma obra contigo do jeito dele, não é do seu jeito. Deus tem uma obra contigo, minha irmã, mas é do jeito de Deus. Você tem que se moldar, ceder à vontade de Deus, você e eu e nós. Não é Deus que vai ter que concordar comigo. Não é Deus que vai ter que me apoiar, eu no meu erro, no meu pensamento, na minha vontade. Não, senhor, negativo. Você é, eu sou o barro, ele é o oleiro. Se você não fizer assim, triste será o teu final, triste vai ser a tua vida, seu final será muito triste. Você que pregou salvação e não prega mais. Você que concordava com a doutrina santa e não concorda mais. Triste será o teu final. Teu final será muito triste, muito angustiante, porque há um vazio na sua alma. Esse vazio é para Deus. Esse vazio é para a presença de Deus. Esse vazio é para ser preenchido com o Espírito Santo. Se esse vazio não for preenchido com o Espírito Santo, esse vazio será preenchido com a presença do demônio. Aí, quando o demônio entra no homem, esse homem fica depressivo, possuído. Esse homem fica com a mentalidade distorcida. Esse homem começa a murmurar de Deus, murmurar de igreja, murmurar de pastor, murmurar de crente, murmurar de tudo. Ele fica uma pessoa perturbada. Ele fica uma pessoa atormentada, sofrida, angustiada. O casamento dele vai mal, a família dele vai mal, o trabalho vai mal. Eu estou falando para crente que conhece a verdade. Eu estou falando para homens que viveu a verdade, para mulher que viveu a verdade um dia, que pregou a verdade, que viveu a verdade. Como é que você vai ser feliz na mentira, na vaidade, no mundanismo, nessas igrejas por aí do homem? Igreja levantada, criada por homem, por organização humana. Como é que você vai ser feliz desse jeito? Como que você tem certeza da sua vitória? Como você vai ter certeza que um dia você vai morar no céu com Jesus? Morar no céu com Cristo? Morar no céu com Deus? Nada. Acabou. Morreu. Acabou. Eu não sei, eu penso que morreu, acabou. Morreu, acabou. Morreu, acabou. Tem muita gente assim, que um dia creu em Deus, hoje não crê mais. Cria em Deus, orava, jejuava, consagrava, pregava, tocava, cantava, louvava a Deus. Estava nos cultos. E hoje não está mais. Será que essa pessoa é feliz? Essa pessoa é feliz? Essa pessoa é alegre? É realizada? Será que essa pessoa vai ser feliz? Então, escuta essa palavra. Josafá deu ouvido à voz de Deus. Josafá deu ouvido à palavra de Deus. E Deus deu a vitória para ele. Deus deu a vitória para ele. Então, irmão, irmã que me ouve agora, povo de Deus,
volta a congregar, pelo amor de Deus, pelo amor de Deus, pelo amor da sua alma, pelo amor do sangue de Jesus, pelo amor da sua salvação, volta para Jesus, volta para Cristo, mas do jeito que Deus quer. Ah, eu estou indo na igreja, que conversa fiada de ir de igreja, isso aí vai mudar a sua vida? Ah, eu vou na igreja, você vai sem compromisso, você vai sem compromisso. Tá, agora esse povo está amigado. Não, eu estou namorando. Que namorando? Até amigado. Estou namorando, estamos conhecendo para casar daqui 10 anos. Se morre desse jeito, se morre desse jeito, aonde que é a salvação? Bem assim também está você. Não, eu vou na igreja. Mas você está derrotado, irmão. Fala a verdade, você está triste, angustiado. Você está vazio. Você está triste. Você não ora mais. Você não jejua mais. Você não lê a Bíblia. Você não bota o joelho no chão para orar. Crente que não bota o joelho no chão para orar. No mínimo uma hora por dia. No mínimo dos mínimos, meia hora. Não tem vida de vitória. Não tem. Não tem, irmão. Orando já não é fácil, jejuando, santificando, consagrando, na presença de Deus, é guerra, é luta, é tribulação, mas a gente vence, agora se a gente estiver fora da presença de Deus, eu desconheço alguém que vai vencer fora da presença de Deus. Então, volte agora, onde eu estiver aí, e volta para aquela igreja que um dia você estava, que você era uma pessoa vitoriosa. Não adianta você ficar nessa igreja aí que você não vê vitória. Pastor, você tem alguma coisa contra as igrejas? Eu tenho alguma coisa contra o erro que está dentro dessas igrejas levantadas por homem, levantadas por homem, fundadas por homens. Volta para aquela igreja que você era alegre, aquela igreja que você era feliz, aquela igreja que você servia a Deus com alegria, com luta, mas com alegria. Volta para aquela igreja, volte para aquela igreja. Qual igreja? Você estava conosco aqui? Você era feliz aqui? Por que que você saiu? Ah, eu saí por causa do pastor Darcy Messias. Eu saí por causa da irmã Rose. Eu saí por causa do presbítero. Por causa... Ué, mas como é que os outros estão aqui e não saíram por causa minha? Por que que os outros estão aqui e não saíram por causa de ninguém? Só você que saiu. Por que que você não tem a fé, a humildade? Chega aqui, pastor Messias. Eu saí triste com o pastor. Mas eu quero voltar. Eu quero reconciliar com Deus, com a igreja, com o pastor. Venha. Venha falar comigo, venha falar conosco, nós vamos te receber, nós vamos te receber, te dar oportunidade para você levantar novamente, em nome de Jesus. Se eu fui o culpado, eu quero pedir perdão para você, se eu fui o culpado, eu quero pedir perdão para você, diante de Deus, eu quero te pedir perdão para você voltar, ser feliz. Seu lugar é Deus, é santo, você sabe disso. Você sabe disso, você já falou, meu lugar é Deus, é santo, a igreja que eu gosto, a igreja que eu amo, é a Deus é santo, eu me sinto bem nessa igreja. Então por que você não está aqui? Por que você saiu daqui? Ou por que você não vem para aqui? A Deus é santo? Tem falhas, pastor Messias nem se fala, muito, mas muitas falhas. Mas nós estamos lutando para ir para o céu, nós estamos lutando para chegar no céu, nós estamos lutando para ser salvo, nós estamos lutando para ir para o céu no arrebatamento, com todas as nossas fraquezas, nossas falhas, mas Deus vai nos ajudar, nós chegar

0: Ouvintes, nós vamos orar o nosso Deus agora. E nós vamos buscar a força, o poder, a unção de Deus. Oremos já em seguida.
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grande e poderoso e eterno Deus, Pai, Filho e Espírito Santo. Deus, em nome de nosso Senhor e Salvador Jesus Cristo, ó grande Pai, ó grande Deus Todo-Poderoso, eu te peço agora que apague os meus pecados, apague, risque todos os meus pecados, todos que eu pratiquei, todos, meu Deus, para que a minha oração seja aceita, seja bem-vinda ao teu lugar santo, ao trono de glória. Oh, meu Deus, como eu queria e quero que o Senhor me desse força, espiritualidade, comunhão com o Senhor, para me entrar na tua presença. Meu Deus, antigamente, para entrar no santo dos santos, eram as pessoas escolhidas pelo Senhor, senão eles morriam. Meu Deus, meu Pai, eu quero agora entrar na tua presença, mas eu preciso do perdão, eu preciso, meu Deus, da limpeza, da purificação na minha vida, para que a minha oração seja aceita, ouvida e respondida pelo Senhor. Meu Deus, em nome de Jesus Cristo Salvador, em nome do Senhor Deus Todo-Poderoso, meu Deus, oh meu Deus, me dá palavras, coloca na minha boca as palavras certas, as palavras corretas, agradáveis, porque eu não sei como orar, porque eu não sei como pedir, eu não sei como agradecer o Senhor. O Senhor é tão grande, tão santo, oh Deus, o Senhor é tão poderoso, que eu, perto do Senhor, sou barro, pó e cinza, verme. Deus da glória, o Senhor é tão grande, tão santo, tão poderoso. Ah, como o homem não é nada na tua presença. O homem é pó, é uma sombra que vai passando. O homem é uma flor, uma erva que vai murchando, que de manhã nasce e à tarde já não existe mais. Ó Deus, ó Deus, ó Deus, ó Deus, ó Deus, ó Pai, coloca na minha boca as palavras, coloca no meu coração as palavras corretas, as palavras certas que te agrada, porque é o Senhor que está falando, mostrando, revelando. Meu Deus, em nome do Senhor Jesus, oh Jesus, me ajuda, oh Jesus, ajuda esse povo, ajuda os irmãos, as irmãs, ajuda, meu Deus, nós reconhecer o nosso estado precário, nosso estado de miséria, como diz Paulo, miserável homem que eu sou, quem me livrará do corpo dessa morte? Ó Deus, meu Deus, faz nós reconhecermos a nossa carência, necessidade, a nossa fragilidade. Ah, meu Deus do céu, faz nós reconhecermos que nós somos eternamente dependentes do Senhor. Meu Deus, oh meu Deus da glória, vai falando meu coração, vai falando ao coração desse homem e dessa mulher, vai falando a alma desta pessoa, a mente dessa pessoa, o espírito dela, a mente dela. Deus, vai falando, vai limpando, vai santificando, vai perdoando, vai purificando com o sangue de Jesus.
Ah, meu Deus do céu, vai purificando o meu entendimento, vai purificando a minha boca, meus olhos, meus ouvidos. Ah, Deus da glória, faz eu reconhecer que o que eu sou porque o Senhor é. É o Senhor, não fui eu, não fui eu, não sou eu, não será eu, mas é o Senhor. É o Senhor, meu Deus. É o Senhor, é o Senhor, é o Senhor. Ó grande Deus e Pai, em nome do Senhor Jesus, faz nós descermos de cima desta escada chamada soberba, vanglória, exaltação, grandeza carnal. Faz nós descermos, meu Deus, a casa do oleiro e observar como se faz pastores, como se faz obreiros, obreiras, membros. Meu Deus, faz nós vermos, Senhor. Oh, meu Deus do céu, faz nós descermos, faz nós enxergarmos, faz nós nos convertermos, Senhor. Meu Deus, em nome de Jesus Cristo, Salvador. Quantas vezes nós pedimos as coisas só que nos interessa, as coisas carnais, as coisas humanas e perecíveis, as coisas que agrada a carne, que agrada o nosso corpo, mas não agrada a nossa alma, não agrada, meu Deus, a nossa alma. Ó Deus, que não agrada o teu poder, o teu nome, a tua palavra, a tua vontade. Meu Deus, faz nós orarmos como oravam os homens do passado, os homens crentes, as mulheres crentes do passado, que orava do jeito que era para orar, a oração que agradava a Deus, a oração que mexia com o Senhor. Oh, meu Deus, oh, como nós somos, como eu sou soberbo, cheio de vanglória, de grandeza, de exaltação, como isso me impede, como isso me atrapalha, como isso faz eu perder as oportunidades, perder as bênçãos de Deus na minha vida. Oh, Senhor da glória, oh, Espírito Santo, me ajuda. Oh, Espírito Santo, me ajuda, me ajuda, me ajuda, Espírito Santo. Me ajuda na minha fraqueza. Me ajuda na minha fraqueza, Espírito Santo. Me ajuda. Meu Deus, me ajuda, me ajuda, me ajuda. Ajuda esse homem, essa mulher que está aí debatendo, quebrando com a cabeça para lá e para cá, fora da tua presença, fora da tua direção. Meu Deus, faz nós entender, meu Deus, a tua vontade. Não deixa nós ficarmos andando pelos olhos humanos, pelo coração humano, pela vontade humana, pelo desejo humano, carnal e perecível, mas que nós possamos andar dentro da vontade do Senhor, andar no caminho do Senhor, o caminho estreito, na porta estreita. Que nós possamos nos renunciar a nós mesmos, negar a nós mesmos, tomar a cruz e seguir o Senhor. Alcança agora cada alma, cada vida agora. Alcança, Senhor, da maneira correta, como o Senhor sabe fazer. Em nome de Jesus, em nome de Jesus, em nome de Jesus, Pai. Deus, em nome de Jesus, Deus, eu não sei falar, mas tu sabes fazer, tu sabes agir, tu não precisas da minha explicação, tu não precisas do meu ensinamento, tu não precisas do meu conselho, da minha orientação. Tu és soberano, tu és sábio, poderoso, tu és tudo em todos, Senhor. Oh Deus, me perdoa a minha incapacidade, a minha fragilidade, os meus erros, me perdoa tudo. Não preciso falar, o Senhor sabe tudo. Pedro dizia para Jesus: tu sabe tudo, Senhor. O Senhor sabe todas as coisas, ainda que a gente não falamos ainda, ainda que nós não sentamos, não levantamos, não pensamos o que vão falar, o Senhor já sabe tudo, meu Deus.
Oh, meu Deus, como Tu és soberano, Tu és poderoso, Tu és grande. Oh, meu Deus. Oh, meu Deus do céu. Uma coisa eu quero te pedir: alcança as almas, alcança as almas, salve as almas. E uma delas é a minha alma. Oh, meu Deus, salva as almas, salva as almas. Oh, meu Deus, liberta as almas. Em nome do Senhor Jesus, Pai. É a minha oração, é o meu pedido, meu Deus. Oh, meu Deus, me perdoa, porque eu não sei pedir, eu não soube pedir. Eu perdi quantas vezes na vida a oportunidade de falar palavras, orações que te agradam. E quantas vezes nós oramos tudo errado, que só nos agrada, que só serve para agradar os nossos olhos, nossos ouvidos, mas no final da história foi tudo perdido. Oh, meu Deus, me perdoa, me lava, me purifica no Teu sangue, abençoe todos que oraram comigo, estão orando, meu Deus, abençoa poderosamente, no nome de Jesus Cristo, amém.

meus irmãos, minhas irmãs, eu senti de Deus aqui agora de falar para vocês que Deus vai fazer aquele dinheiro antigo que você nem sabe, aquele dinheiro que você deixou de receber. Eu estou falando isso diante do Pai, do Filho e do Espírito Santo. Aquele dinheiro que você não recebeu quando você trabalhou lá na empresa ou nas empresas durante a sua vida, quando você foi dispensado, você pediu conta, fez o acerto, fez acordo, que você sabe ou não sabe que você deixou de receber. Dinheiro grande, dá valor a essa palavra aqui, porque isso aqui é espiritual, isso aqui é Deus, é a palavra de Deus falando na minha boca. Dinheiro que você não recebeu, dinheiro que você emprestou para os outros e as pessoas não te devolveram, que você esqueceu. Mas Deus não esqueceu. Dinheiro de algo que você vendeu e as pessoas não te pagaram. Vendeu casa, terreno, carro, outras coisas que alguém te enrolou, estou te enrolando, e depois pagou pela metade. Deus não esqueceu disso. Dinheiro de prejuízo que você levou. Quantos prejuízos você levou durante a sua vida? Alguém que bateu no seu carro, aí você teve que pagar sozinho. Você deixou o carro num lugar, quando você viu, o carro estava batido, não apareceu ninguém. E você foi arcar com o conserto do carro. E olha, tantas outras coisas que você nem imagina. Dinheiro lá do plano Collor. Lembra aquele dinheiro que foi pego no banco? Pegou todo mundo de surpresa? Aqueles planos Bresser. Coisas antigas que seu avô não recebeu, seu pai, sua avó, sua bisavó, sua mãe não recebeu. Isso é herança. Isso aí é herança que Deus vai te dar. Isso aí é herança que Deus vai te dar. Porque teu pai não creu, teu avô não creu, você crê. Aquilo que era da sua tataravó, do seu tataravô, bisavô, bisavó, vó, mãe, eles não creram. Eles abandonaram, mudaram, largaram tudo para trás, desprezaram, rejeitaram. Mas no seu coração hoje, pelo amor de Deus, pelo amor dessa palavra, diga assim: eu não rejeito, eu quero o que é meu. Se o meu avô não quis, mas eu quero. Se o meu bisavô não quis, isso é problema dele, mas eu quero. Eu quero. Você tem que querer, você tem que aceitar, se você quer. A Bíblia nos mostra que Esaú não quis. Esaú rejeitou a bênção, a herança, a primogenitura. Era para ser Deus de Abraão, Deus de Isaac, Deus de Esaú. E no final foi Deus de Abraão,
de Isaac, de Jacó, porque ele abandonou. Tudo que nós abandona, tudo que nós rejeita, não faz parte da nossa vida, está ficando para os outros. Tudo que você deu para os outros, você deu. Você deu para os outros. Pronto, você deu, está dado. Seu avô deu, está dado. Agora, fala consigo agora. Eu não dou. Eu não rejeito. Eu não desprezo tantas riquezas que estão escondidas por aí, que você não sabe. Que você não sabe. Estou dizendo diante do Pai, do Filho e do Espírito Santo de Deus. Olha o que a Bíblia diz aqui, ó. Escuta isso aqui um pouquinho, escuta, não sai agora não. Eu irei diante de ti e endireitarei os caminhos tortos, quebrarei as portas de bronze e despedaçarei os ferrolhos de ferro e te darei os tesouros das escuridades e as riquezas encobertas, riquezas encobertas que você não sabe. Te darei os tesouros escondidos da escuridade, que você não sabe que está escuro aos seus olhos, que está escuro aos nossos olhos, as riquezas que estão encobertas ao nosso entendimento, para que possais saber que eu sou o Senhor, o Deus de Israel, que te chama pelo teu nome. Eu não vou abrir mão do que é meu de jeito nenhum. Se você quiser abrir, você abre. Quantas vezes eu falo aqui na igreja, eu falei assim, olha, quem deixou de vir no culto, na campanha, quebrou a campanha, os irmãos que vieram é para pegar a bênção dele, pegar a bênção dela que não veio. A bênção que era para ele vai ficar para quem veio. O milagre que era para alguém que não quis vir, então é para você. Você está aí pagando o preço. Então receba aquelas bênçãos que era para os outros. Eles desprezaram, não quiseram vir, então você toma posse. É um voto, um propósito. Alguém não quer não? Então você pega aquele voto que era para alguém pegar e não quis pegar. Pega. Você não tem nada a perder, só tem a ganhar. O voto, aquele propósito. Quem tem fé de pegar esse voto aqui para Deus fazer um milagre na sua vida, na sua casa, na sua família? Tem gente que não quer. Vai lá e cata o voto. Pega o voto, fala, eu vou fazer o voto dobrado, a bênção dobrada. Você não quer não? Eu quero. Você não quis não? Eu quero. Você rejeitou? Eu não rejeito. Você abandonou? Eu não abandono. Você não quer não? Você não quis não? É dever seu querer ou não? Não quis? Eu quero. Quantas vezes eu faço isso aqui na igreja? Alguém vai fazer o voto lá? Quem tem que ser fazer um voto assim, assim? Aí, dois, três lá, não quer? Eu vou lá e faço o voto dele para mim. Depois ele vai ficar reclamando que não recebeu e eu recebi. Tá achando que eu tô humilhando ele. Está achando que você está humilhando ela. Ela não quis, ela abandonou, ela rejeitou. Você fala, irmão, vem para a igreja, vem orar, vem jejuar. Hoje não dá, hoje não, não, para mim é hoje, para nós é hoje. Você não quis, não, eu quero a sua bênção para mim. A bênção que era para você, que você não está querendo, que você está jogando fora, eu quero para mim. Então é isso que eu ensino aqui para o povo da igreja, e assim que nós temos recebido cada milagrão aqui, que vocês escutam, que muitos só escutam, muitos escutam, mas não saem do lugar. Então, nesta oração que eu fiz aqui, veio a minha palavra de Deus, que vocês escutam, que muitos só escutam, muitos escutam,
escuta, mas não sai do lugar. Então, nesta oração,

0: Vai continuar do mesmo jeito. Vai continuar a mesma vidinha. Não vai mudar nada. Por quê? Você não acredita. Você não sai do lugar, você não muda, você não melhora. Então, escuta essa palavra. Tem uma passagem na Bíblia que eu sempre prego aqui para os irmãos. Quando o dinheiro aparece na conta dos irmãos. Aqui há um mistério na Deus é Santo. Há um mistério na Deus é Santo, que o dinheiro aparece na conta dos irmãos. Já apareceu na minha, já apareceu em centenas de pessoas. Centenas de pessoas aqui na Deus é Santo, que eu prego isso para o povo crê. Eu prego isso e o povo crê. O povo toma posse. Como assim, pastor? O homem de bem deixa uma herança para os filhos dos seus filhos, mas a riqueza do pecador é depositada para o justo. Você está vendo? Você está vendo? O homem de bem deixa uma herança para os netos. Os bens que era dele, as bênçãos que era dele, vai ser transportados para os filhos, os netos, os bisnetos, tataranetos. Mas a riqueza do pecador é depositada para o justo, para aquele que faz a obra de Deus, que crê, que se envolve, que se relaciona com a palavra de Deus. A riqueza do pecador é depositada na conta do povo de Deus. Assim como tem dinheiro, tem bilhões abandonado no banco, sabia disso? Se você procurar no Google, aí tem bilhões e bilhões e bilhões de dinheiro retido no banco, que o povo largou lá. De que esse dinheiro? Vai vencer o tempo. Se alguém não vai lá buscar o dinheiro, vai ficar para quem? Para o governo. O dinheiro está no banco. De quem é? É de milhões de pessoas no Brasil. Mas a pessoa não foi lá no banco buscar, o tempo venceu, o dinheiro vai ficar para o governo, para a União. Quantas vezes eu vejo aqui noticiário de alguém que jogou na Mega Sena, que ganhou milhões e milhões, que não foram buscar o dinheiro. O tempo passou e o dinheiro venceu o tempo de pegar. Aquele dinheiro ficou para o governo. Então assim é na vida do povo de Deus. Se você não crê, se você não vem buscar, se você não acredita, se você não busca em Deus o seu direito, a sua bênção, que você tem direito, que é sua, que é seu, se você não quer, outro vai e pega. Outro vai e pega. Deus dá. Deus tira de um e dá para outro. Deus tira de um e dá para o outro. Deus tira do ímpio, Deus tira do injusto e dá para o justo. Deus tira daquele que não tem compromisso com Deus e Deus dá para quem tem compromisso. Aí vem a irmã contando que apareceu o dinheiro na conta dela. Tem um irmão contando e ganhou uma causa. Tem um irmão contando que apareceu um dinheiro do governo. Agora mesmo, tem um irmão que vem aqui da igreja quadrangular, que ele foi abençoado aqui, revelado, abençoado, que apareceu um dinheiro na conta dele. Um dinheiro que ele não tinha recebido há muitos anos, agora a empresa teve que depositar na conta dele. Está aqui, ó, está aqui gravado o testemunho dele.
1: E outra

0: coisa, enquanto ele viver, isso aqui na Deus é Santo acontece direto. Ele ganhou um cartão, vale alimentação enquanto ele viver. Você imagina, ele ganhou um outro cartão lá, que eu não me lembro, cartão vale gás, enquanto ele viver, o governo vai pagar para ele o botijão de gás. Enquanto ele viver, ele vai fazer compras, sendo que ele está aposentado, ele não tem direito. Ele não tem direito disso. Mas, quando ele está aqui na igreja, Deus é Santo, faz campanha, é revelado, ele toma posse da bênção, aí começam as coisas a acontecer. Aquilo que Deus prometeu, vai cumprir.
1: O seu nome?
2: O nome é Nilson.
1: Irmão Nilson, qual foi a bênção financeira que o irmão recebeu aqui, vindo na igreja Deus é Santo?
2: Isso aconteceu em 2023, né? Eu estava fazendo a campanha do milagre financeiro, eu acho. E o pastor Messias levantou uma oferta de R$50 e disse que ia multiplicar. Para crer, ficar crendo que ia multiplicar. Aí passou eu cumpri com o voto, né? Tudo certinho, passou uns 15 dias. Eu fui na distribuidora lá pegar um gás e o homem falou: eu vou dar um crédito para você de R$500. Aí peguei o crédito de R$500, levei um gás de graça para casa, né? Mas perguntou: quanto que pagou no gás? Eu falei: paguei nada. Eu falei: quem vai dar coisa para você? Eu falei: Deus deu. Deus que eu sirvo lá na Deus é Santo, que nós cria lá na Deus é Santo, esse deu. Então foi R$500, aí acabou, né? Foi pegando, acabou. Aí quando foi em 2024, ele falou: acabou seu crédito, mas eu vou renovar para mais R$500. Aí peguei mais aquele ano, né? Gás de graça. Esse ano foi pegado, aí acabou, né? Esse ano foi pegado de novo. Ele falou: senhor Nilson, pois é, seu crédito acabou, né? Eu falei: acabou. Ele falou: mas como tudo sofreu reajuste, o seu crédito vai ser reajustado esse ano, vou te dar mais R$700. Então, essa é um milagre financeiro, né, que acontece aqui nessa igreja.
1: Três anos seguidos. Como recebeu três créditos. Então, três anos que não paga gás. Diga glória a Deus, tá vendo? Irmão, está na campanha da quarta-feira do milagre financeiro. 2023, um crédito de 500. 2024, outro de 500. E agora, 2025, um de 700.
2: R$700. Isso mesmo.
1: Mas qual o motivo dele dar esse crédito para o irmão?
2: Milagre financeiro, né? Da Deus é Santo.
1: É Deus que abençoa.
2: É Deus, é milagre financeiro. A campanha da milagre financeiro, quando o servo de Deus fala, é crer, né? Todos que estão aqui no altar estão na boca de Deus naquela hora, né? Eu criei e recebi o milagre financeiro.
1: Fez um voto lá em 2023, aqui na igreja, um voto na quarta-feira. Trouxe uma oferta aqui.
2: É, exatamente.
1: Oferta de quanto?
2: Oferta de R$50.
1: R$50. É. Através daquela oferta de R$50.
3: 34 vezes.
1: Recebeu essas bênçãos todas, tá vendo? Plantou e colheu. Deus abençoe. É milagre financeiro, irmãos. Meu Deus do céu, é bênção.
0: Então, escuta essa palavra aqui hoje. Essa palavra é Deus falando na minha boca para despertar dentro de você tanta coisa maravilhosa que você tem para receber e não sabe. Quantas coisas maravilhosas. Quantos milagres, bênçãos, vitórias. Tem uma irmã que foi revelada aqui, que tinha uma herança para ela, para a família dela. Ela foi revelada aqui numa quarta, foi sexta, daí 15 dias apareceu para o marido dela uma herança da tataravó dele. Herança da tataravó. Não é nem bisavó, tataravó. Deus falou, Deus prometeu, ele cumpre. Então, meu querido, minha irmã, prepara o coração, prepara a mente, prepara a alma para viver como príncipe, de viver como uma pessoa abençoada por Deus, como filho de Deus, filha de Deus. Pois a Bíblia diz que o justo viverá pela fé. E se ele abandona, se ele recua, Deus não tem prazer na vida dele. Deus não tem prazer na vida dele. Então, Deus é Deus dos milagres. Nós estamos aqui na rádio com uma irmã que vai contar um grande milagre de Deus que ela conseguiu aqui na quarta-feira, na campanha da prosperidade completa. Por isso que é importante você prestar atenção agora neste testemunho. Minha irmã, seu nome?
3: Silvia. Eu contar uma grande bênção que eu recebi da mão do Senhor. Deus usou o pastor falando assim que Deus ia dar, era para mim pegar um voto, que Deus ia dar uma grande bênção de herança para o meu marido. E eu tomei posse. Daí, de repente, passou uns nem 10 dias. Ontem, a mãe dele ligou lá, falando que tinha aparecido uma herança da tataravó dele, que era para a gente ir lá assinar os papéis, que a advogada estava juntando todos os papéis para a gente receber essa herança. Grande vitória. E ontem...
0: Dentro de 10 dias, revelação tremenda de Deus aqui nessa igreja. São revelações que se cumprem, revelações que é Deus que está falando. Então, demorou 10 dias.
3: 10 dias, Deus cumpriu. Deus tinha usado o pastor e aconteceu.
0: Como é que foi a revelação?
3: A revelação que era para mim pegar um voto, que Deus ia dar uma herança, ia surgir uma herança para o meu esposo. E eu peguei, fiquei assim, daí peguei e tomei posse daquela revelação. E cheguei em casa e ainda falei para ele. Daí passou 10 dias ontem, a mãe dele e a irmã dele ligou, falou que era para a gente ir lá assinar um papel, que era de uma herança da tataravó dele. Então é maravilha, sabe? A revelação assim se cumpriu rapidamente. Muito tremendo que Deus tem feito aqui.
0: Eu quero convocar vocês para estar conosco na quarta-feira, fazer esta campanha. Deus vai te dar herança, Deus vai te dar negócio, Deus vai fazer chegar nas suas mãos coisas que só Deus pode fazer. Só Deus é que pode fazer. Creia nessa palavra. Creia nesta palavra. Só Deus que pode fazer. Agora, o nome do seu marido?
3: Luciano Lângaro.
0: E o seu?
3: Luzia Silvia.
0: Mora onde?
3: No Vitória Régia, SIC.

graças a Deus, tudo é possível, não é para todo mundo. Tudo é possível, não é para os crentes. Tudo é possível, não é para quem é obreiro, quem é pastor. Tudo é possível, é para quem crê. Tem muita gente que prega o evangelho, mas não crê. Não crê no que está pregando. Ele está falando por falar. Tem gente que está ouvindo a palavra, mas ele não crê naquilo que está ouvindo. E a vida dele não muda. Por que que não muda? Porque ele não dá lugar para as mudanças que Deus tem para os crentes que vai para ele para ser salvo e ser abençoado. Então está aí o testemunho da irmã, e eu quero que vocês, em nome de Jesus, tomem posse dessas bênçãos, em nome do Senhor Jesus. Seja um testemunha, seja uma pessoa testemunha verídica do que Deus faz. Vamos viver a fé, irmão. Vamos viver a fé, vamos viver como um verdadeiro cristão, porque está cheio de gente que só tem o nome de crente, só tem o nome de crente, igual a igreja, só tem o nome de igreja, igual o pastor, só tem o nome de pastor, mas não é pastor. Igreja que não é igreja, crente que não é crente, mas tem o nome. Está igual lá nas cartas de Apocalipse. Então, vamos viver a fé? Não é a Bíblia que diz? Ou é a Bíblia que está mentindo? A Bíblia diz que o justo, quem é o justo? É aquele que é justo, que é honesto, viverá pela fé. Por isso que nós temos que ser justo, honesto, crente verdadeiro, porque quando a gente ora, a gente vê a diferença. Tá certo? Escuta essa palavra vai ficar sendo tocada aqui na igreja, aqui no rádio, direto, para aumentar a fé do povo.

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1: Ô amados irmãos, eu quero dizer ao povo de Deus que são sinceros, povo de Deus que são fiéis à palavra, que são fiéis a Deus, que tem compromisso com Deus, com os céus, porque hoje nós estamos vendo a dificuldade de nós encontrarmos um povo que querem compromisso com Deus, compromisso com a sua palavra, pessoas que querem renunciar a si mesma, renunciar o mundo, renunciar às vaidades, os prazeres deste mundo, os prazeres da carne, as paixões da carne. Hoje nós estamos vendo um povo que não querem compromisso com Deus, não querem compromisso com a palavra de Deus, que querem estar na igreja e ao mesmo tempo estar no mundo. Eles querem uma igreja para frequentar, para ir lá, receber uma oração, receber uma libertação física, uma unção com óleo, e só. Eles não querem compromisso com o céu, com a palavra de Deus. Eles querem apenas ir lá na quinta-feira, na quarta, na terça, e vocês escutem, eu escuto as pessoas dizendo: venha para fazer a limpeza espiritual, fazer o descarrego espiritual. Isto é evangelho, meus irmãos? Que evangelho é este? Isso é evangelho da macumba. Desculpe, mas com todo respeito, evangelho da macumba. Porque quando eu estava no mundo, eu ouvia falar, porque eu também era uma pessoa que frequentava a macumba, frequentava o feitiço, frequentava benzimento, descarregos, mesa branca. Eu via ali o pai de santo, todo de branco, camisa branca, calça branca, sapato branco, mesa branca, tudo branco. Quando eu ia no terreiro de macumba, eu ia e via essas coisas. E lá era feito o passe, tomava o passe, fazia a limpeza espiritual, o descarrego. E hoje em dia não está diferente do passado, no que diz igreja e terreiro de macumba. Meus amados, isso nós temos visto com tristeza, com pesar, e as pessoas estão ali, não quer saber quem está entregando a libertação, a cura, querem saber de onde vem, quem é que deu, como é que foi. Eles querem apenas que a vida deles esteja bem. Da onde vem esse bem ou esse mal, eles não estão nem aí, preocupado. Então nós estamos vendo, meus amados, que esse evangelho atualizado, esse evangelho moderno, que você não sabe se é evangelho de Cristo ou é outros evangelhos, como o próprio Paulo diz aos Gálatas, no capítulo 1, onde ele fala que ainda que um anjo venha e pregue um outro evangelho além do que já foi anunciado, além do que já foi pregado, que é para nós não receber, porque isso é anátema, isto é maldição. Então, o verdadeiro cristão, ele tem compromisso com a palavra, compromisso com a palavra de Deus, a palavra denominada portas estreitas, caminhos apertados, porque a Bíblia Sagrada nos diz que muitos são os chamados, Os chamados são aqueles que vêm com facilidade. São aqueles que não querem mudança de vida. Muitos são os chamados. Agora, os escolhidos são aqueles que permanecem na verdade. Aqueles que deixam o mundo, os prazeres, os cuidados deste mundo, e nega a si mesmo, e toma a própria cruz e segue o Senhor Jesus. Aquelas pessoas que são criticadas no trabalho, criticadas em casa, no colégio, na igreja, pessoas que são chamadas de santarronas, de fanáticas, de atrasada, de bregas, são essas pessoas que vão ser salvas. Jesus falou: se o mundo vos persegue, vos aborrece, primeiro me perseguiram, me aborreceram. Quem foi que matou Jesus? Foi os evangélicos do passado, foi os religiosos do passado, foi os sacerdotes que mataram a Jesus, que não aceitava escutar aquela pregação dura que eles achavam que Jesus pregava. Tanto é que Jesus chamou para si 70 homens, mas escolheu 12, porque somente 12 é que queria compromisso, e 58 saíram de um por um. E hoje não está estranho, ouvintes, você vê que é isso aí. As pessoas estão mudando de igreja, mudando de igreja, começaram uma igreja e já estão na 10ª igreja. Cada igreja que eles vão procurando é uma mais porta larga. Aí eles querem uma outra mais porta larga. E assim vão seguindo. E assim vão caminhando. E assim vão vivendo. Longe de Deus. Longe da verdade. Eles querem um lugar que satisfazem o seu ego. Que satisfazem seus prazeres, seus cuidados, suas paixões, que o pastor da igreja não pregue contra o pecado, não pregue contra o erro das pessoas. Ele sabe que as pessoas estão vivendo em erro, em pecado, mas ele não vai perder o tempo dele mexer com isto, porque são dizimistas fortes, são dizimistas grandes, são empresários, são pessoas intocáveis. Pessoas que não pode tocar, porque ele não quer perder a pessoa. Se ele perder a pessoa, ele vai perder dízimos grandes. Estão dando a Santa Ceia aí para esse povo, fumando. Pessoas estão amigadas, bebendo. Pessoas que nem é batizadas, estão participando da ceia. E a Bíblia diz que estão participando para a sua própria condenação. Livro de Coríntios, capítulo 11, a partir do versículo 23. Agora, se as pessoas estão participando para suas próprias condenações, será que quem está entregando a ceia para eles também não estão entregando para sua própria condenação? Pensa bem. Então, meus irmãos, minhas irmãs, este é o evangelho de hoje, que as pessoas chegam hoje na igreja e amanhã já estão batizadas, e depois já são pastoras, pastores, missionários, missionárias. Amanhã já estão lá em cima do altar. Não houve uma libertação, não houve uma mudança de vida, não houve uma transformação de vida, um encontro com o Senhor Jesus. E a igreja está cheia, cheia para dançar, cheia para fazer o show dentro da igreja. Horas só de danças dentro da igreja. Existe até um curso para a pessoa aprender a dançar. Este é o evangelho de hoje, de fazer coreografia. Este é o evangelho de hoje. Então, meus irmãos, se Jesus voltar hoje, agora, será que essas pessoas têm direito à salvação da vida eterna? Será que essas pessoas vão subir? do jeito que estão, sem negar a si mesma, sem ter um verdadeiro encontro com Cristo, com a sua palavra? Se a Bíblia diz que o povo de Deus é um povo santo, sede santo, porque eu sou santo. E o que é santidade? Santidade é viver em santidade, é viver em novidade de vida, viver diferente do que aprendeu antes no mundo, é ser como uma criança que nasce, uma criança que acabou de nascer, que vão aprender a caminhar, vão aprender a falar. Assim também é o cristão, quando ele aceita o plano de Deus para com ele, ele vai aprender a andar na presença de Deus, ele vai aprender a falar somente aquilo que é para falar, que é santo, linguagem santa. Então, Jesus disse na noite que Nicodemos a procurou, Jesus falou para ele: se você não nascer de novo, você não pode ver o reino de Deus. Se você não nascer da água do Espírito, você não vai entrar no reino de Deus. Então, meu irmão, minha irmã, esse evangelho que estão pregando por aí não é o evangelho de Jesus. O evangelho que estão pregando por aí em muitos lugares é o evangelho que as pessoas têm que sacrificar, não o lado espiritual, sacrificar no modo deles interpretar, é levar todo o salário dentro do envelope e dar na mão do pastor. Meus amados, enquanto que a Bíblia diz no livro de Romanos, no capítulo 12, o sacrifício que o Senhor quer de nós é este aqui, ó: rogo vós, pois, irmãos, pela compaixão de Deus, que apresenteis os vossos corpos em sacrifício vivo, santo e agradável a Deus, que é o vosso culto racional. Não vos conformeis com este mundo, mas transformai vós pela renovação do vosso entendimento, e assim por diante. Então, nós vemos aí que as pessoas têm sacrificado não a natureza, não a vontade, não o desejo, mas sacrificado no sentido de, às vezes, até fazer empréstimo nos bancos e levarem um dinheiro para a igreja. O dinheiro que ele não podia levar, o dinheiro que ele não tinha, ele vende as coisas dentro de casa e vai levando para a igreja. Vai levando, e vai sendo exigido, vai levando, e de repente a pessoa vai ficando fraca, vai ficando fraca. Como fraca? É mais ou menos assim, quer ver? É como uma pessoa que vai para o mundo das drogas. Ele começa lentamente e vai entrando, e vai entrando, vai entrando. De repente, ele não tem mais como manter o vício, ele parte para levar o que tem dentro de casa e trocar pela droga, e assim, para manter o vício dele, ele passa a vender o que tem dentro de casa para continuar alimentando os seus vícios. Uma vez que já não tem mais o que vender, o que que ele faz? Ele vai roubar, ele vai roubar para levar o dinheiro para o traficante, levar o dinheiro para manter o vício das drogas. Eu não vejo tanta diferença hoje por aí, meus irmãos, minhas irmãs, e essas pessoas às vezes estão revoltadas, revoltados com pastores, com igrejas, achando que todas as igrejas são iguais, que todos os pastores são iguais, compara um com o outro como um pastor corrupto, pastor que faz lavagem de dinheiro, lavagem da cabeça do povo, para tomar o dinheiro do povo. E as pessoas estão aí indignadas, e com uma certa razão, porque realmente o escândalo traz essa desconfiança. E o pior é que todo mundo são taxado igual. Pague os justos pelos pecadores. E as pessoas estão aí dizendo: igreja? Que igreja? Igreja é dinheiro. Igreja é dinheiro. Vamos abrir uma igreja também, fulano? Vamos? Para nós ficarmos ricos? Vamos abrir um mega templo? Vamos abrir uma igreja para nós ganhar dinheiro? Vamos tomar o dinheiro do povo? Vamos inventarmos alguma coisa para nós fazer no povo uma lavagem cerebral e ficarmos ricos? E isso aí tem se tornado motivo de gargalhadas, motivo de chocarrice. Meus amados, meus irmãos e minhas irmãs, e às vezes tem a igreja que está aí pregando a verdade, e alguém fala: o quê? Você é um dos tais também? Você também é um dos tais? Você também é mais um pé da vida que negou ao Senhor Jesus? Quer dizer, então, nessa altura, as pessoas estão desanimadas, as pessoas estão aí escandalizadas. Mas, irmão, irmã, você vai afastar, você vai desviar por causa do escândalo do fulano, do Beltrano? Você vai esfriar na fé? Será que só tem uma igreja? Será que não tem igreja séria? Será que não tem pastor sério? Será que não tem homem de Deus? Porque Judas Iscariotes traiu Jesus, todos eram Judas? Porque Pedro negou Jesus, todos eram Pedro? Não, senhor. Negativo. É mister que vem o escândalo, que vem tudo isso que está acontecendo por aí. Isso aí é bíblico. Jesus falou: ai daquele por quem vier o escândalo. Seria bom que amarrasse uma pedra no pescoço e se jogasse dentro do mar, do que escandalizar um desses pequenos que crê em mim. Então nós estamos vendo aí, e a Bíblia diz no livro de 1 Coríntios, capítulo 11, que os que são sinceros se manifestem entre vós. É hora que começa o julgamento, é hora que começa a justiça de Deus. Então, se aqueles que fazem a vontade de Deus, diz a Bíblia, apenas se salvem, e o que será daqueles que não fazem a vontade de Deus? Daqueles que são conhecedores da palavra, conhecedores do evangelho, que já pregaram, que estão pregando por aí, alguém que já ouviu, estão ouvindo por aí a verdadeira mensagem, e não quer abraçar, não quer obedecer. O que vai ser essa pessoa diante de Deus no juízo final, no dia do juízo final? Então você, o senhor, a senhora, analise, examine a sua própria vida, e não olhe para o homem, não olhe para o homem, olhe para a palavra de Deus. Não olhe para o que o homem está fazendo de errado, olhe para a palavra de Deus. Deus e a sua palavra não falha, a sua palavra, ela é real e verdadeira. Nós estamos aqui na igreja Deus é Santo, uma igreja pequena, simples, estamos aí pregando a verdade, lutando pela salvação das almas. Eu sei que às vezes, irmão, nós somos discriminados, nós somos rejeitados, mal vistos, mas pelo bom sentido, graças a Deus. Isso não tem vergonha, para mim é honra quando alguém me critica, quando alguém fala: ah, isso é um santarrão, isso aí é um pastor que prega jugo, que prega fardo, que prega usos e costumes. Para mim é honra, para mim isso aí é muita honra, eu ser criticado pelo fato de pregar a verdade, pelo fato de insistir com a santa palavra de Deus para conduzir um povo para Deus. Se alguém me critique, primeiro criticou Jesus. Se alguém zomba de mim, primeiro zombaram de Jesus, zombaram dos homens de Deus pela verdade. Isso é uma crítica que vai me trazer muitas alegrias. Agora, quando a gente é criticado porque fazemos as coisas erradas, fazemos as coisas que causam escândalo, aí, meus irmãos, aí é pesado demais. Aí é muito doído no dia do Senhor. Então nós vamos servir a Deus, vamos esperar no Senhor com paciência, vamos olhar para a palavra, vamos olhar para a verdade, vamos olhar para Cristo, vamos servir a Deus em verdade e espírito. Vamos, meus irmãos, vamos servir a Deus. Vem para cá, para a igreja Deus Santo. Venha ver uma igreja humilde, simples, mas que tenha defeito também, mas que tenha falhas também, que tenha fraqueza. Se você procurar aqui na terra uma igreja que não tem falhas, não vai encontrar ninguém. A única igreja que não tem falha é a igreja que já estiver no céu. Essa é a igreja que não tem falha, quando estiver no céu. Que Deus abençoe a todos vocês e a mim também. Que nós devamos ter muito cuidado com a língua, com os olhos, com os ouvidos, para que nós não venhamos perecer no dia do juízo final.

Oh, meus irmãos, escuta aqui. Escuta aqui agora esta palavra. A Bíblia Sagrada, a palavra de Deus, ela diz aqui para nós, no livro de 2 Crônicas, no capítulo 20, olha o que diz aqui a palavra de Deus. Olha o que diz aqui a palavra de Deus. E sucedeu que depois disso, os filhos de Moab, os filhos de Amon, e com eles alguns outros amonitas, vieram a peleja contra Josafá. Presta atenção. Então vieram alguns que deram aviso a Josafá, dizendo: vem contra ti uma grande multidão dalém do mar da Síria, e eis que já estão em Azon Tamar, que é de Gade. Então Josafá temeu e pôs-se a buscar o Senhor e apregoou jejum em todo Judá, e Judá se ajuntou para pedir socorro ao Senhor. Também de todas as cidades Judá vieram para buscar o Senhor, e pôs-se Josafá em pé na congregação de Judá e de Jerusalém, na casa diante, vamos lá, eu mudei aqui, vamos lá, na casa do Senhor, diante do pátio novo. Versículo 5. E pôs-se Josafá em pé na congregação de Judá e de Jerusalém, na casa do Senhor, diante do pátio novo, e disse: ah, Senhor Deus de nossos pais, porventura não és tu Deus nos céus? Pois tu és dominador sobre todos os reinos das gentes, e na tua mão há força e poder, e não há quem possa resistir. Porventura, ó Deus nosso, não lançaste tu fora os moradores dessa terra diante do teu povo de Israel, e não a deste a semente de Abraão, teu amigo para sempre? Então Josafá estava diante de uma batalha, de uma peleja, que era vida ou morte. Vida ou morte. Sabe quando você está num fundo de poço, num beco sem saída, que agora é confiar em Deus, ou confiar em Deus, ou confiar em Deus, ou então sair derrotado, sair do caixão, sair morto? Era a situação de Josafá. Josafá não confiou agora nos seus soldados. Josafá não confiava nesse exato momento no povo que estava com ele. Josafá agora dependia de Deus, dependia unicamente de Deus e mais ninguém. Aí Deus então levanta um profeta. Olha bem, Deus levanta um profeta e vai falar com Josafá. Versículo 14. Então veio o Espírito do Senhor no meio da congregação sobre Jaziel, filho de Zacaria, e Jaziel disse: dai ouvidos todo Judá,
E vós, moradores de Jerusalém, e tu, ó rei Josafá. Agora lá vem a profecia. Agora lá vem a profecia. Agora lá vem um recado de Deus. Assim diz o Senhor. Assim o Senhor vos disse: não temais. Assim o Senhor vos disse: não vos temais, nem vos assusteis por causa desta grande multidão, pois a peleja não é vossa, senão de Deus. Olha só. Olha só que palavra poderosa. Olha que palavra poderosa. Nesta peleja não tereis de pelejar. Parai. Está em pé e vede a salvação do Senhor para convosco. Ó Judá e Jerusalém, não temais, nem vos assusteis. Amanhã sai-lhe ao encontro, porque o Senhor será convosco. Então Josafá se prostou com o rosto em terra, e todo Judá e os moradores de Jerusalém se lançaram perante o Senhor, adorando o Senhor. E levantaram-se os levitas dos filhos dos coatitas para louvar o Senhor Deus de Israel com voz muito alta. Meus irmãos, resumindo, à medida que aquele povo foi louvando a Deus, à medida que aquele povo foi louvando a Deus, os inimigos foram caindo por terra, um matando o outro, um destruindo o outro. Não precisaram e não precisou Josafá fazer nada. Não precisou os soldados de Josafá fazer nada, um destruindo o outro. Não precisaram e não precisou Josafá fazer nada. Não precisou os soldados.

Eu, advogado, amigo, eu tenho dinheiro. E daqui a pouco ele está derrotado. Deus trava tudo. Deus permite que aquilo dê tudo errado, para que o homem se volte a Deus, para que o homem saiba que o homem nasceu para ser dependente de Deus, não viver sozinho, não viver sozinha. Eu faço o que eu penso, o que eu quero, o que eu acho, eu entendo assim, eu vejo assim, eu penso assim, não precisa de igreja, não precisa de pastor, não precisa estar dentro de igreja, e aí estão se despedaçando, quebrando, se arruinando. Quanta gente agora me escutando desse jeito? Quanta gente agora escutando que estão desse jeito, que um dia já foram pastores, fiéis, homem de Deus, já foram obreiras, já foram cooperadores, presbíteros, diáconos, que hoje estão aí destruídos, casamento destruído, família destruída. O que mais tem é gente com família destruída, que essa família um dia estava na casa de Deus. Foram todos os filhos consagrados no altar, apresentados no altar. Todos os filhos num dia estavam na igreja, servindo a Deus, cantando. Aquelas crianças tudo bem arrumadinha, louvando a Deus. Ia para o colégio, ia para a igreja. Pai, mãe, trabalhando. Igreja, trabalho, família, presença de Deus. E daqui a pouco começou a ver defeito, ver pecado, ver erro, ver falha em todo mundo. Começou a criticar, a murmurar, começou a falar besteira, saíram da presença de Deus. Eu vou lá para a igreja da pastora, da missionária, do pastor, a igreja do bispo, a igreja do apóstolo, eu vou lá para a igreja do reverendo, a igreja do reverendo. Saiu da igreja de Deus, aonde estava um dia, levantada por Deus, para ir para a igreja do fulano, porque lá pode, lá eu faço o que eu quero. Ah, meus irmãos, minhas irmãs, isso é derrota, isso é fracasso. Eu estava aqui um dia, chegou aqui um pastor aqui que eu conheci, que agora está desviadíssimo, desviado, pastor, esquisito, nem, você olha na cara dele, você vê que está depressivo, perturbado, atormentado. Da boca dele, se você escutar meia hora, você desvia, se você não tiver o Espírito Santo. Pastor do diabo, pastor usado pelo diabo, a boca dele é instrumento do diabo, só sai palavras de morte, de destruição, palavras para tirar a pessoa da igreja. Um dia ele levava o povo para a igreja, ele ia buscar o povo em casa. Hoje ele fala assim: não, não precisa de igreja nada. Que igreja? Igreja sou eu. Aí eu perguntei para ele: você não vai na igreja? Eu vou lá o dia que eu acho que eu devo ir. Minha igreja é minha família. Minha igreja é minha família. Às vezes eu penso para a igreja e falo: ah, não vou não. Vou na casa do filho. Vou na casa não sei de quem. Ganho muito mais de ir para a casa de um filho do que para a igreja. Um homem desse está derrotado. Ao invés de pegar o filho e levar para a igreja, ele sai da igreja, larga de ir para a casa de Deus, para ir para a casa do filho, para murmurar contra Deus. Eu não vou à igreja nada, de jeito nenhum. Vou lá, se eu achar que eu devo tomar ceia, eu tomo. Se eu achar que não devo, eu não tomo, não vou. Igreja sou eu.
Eu sou a igreja. Falou assim:

do Messias. Vai chegar o tempo que as igrejas estarão todas vazias. Ninguém vai precisar de igreja, porque você tem o seu celular. Se você quiser ouvir uma pregação, você ouve no celular. Você quer ouvir um hino? Você ouve no celular. Você quer ver um culto gravado? Um culto transmitido? Se você quer, você ouve no celular. Se você achar que deve dar uma oferta, você dá uma oferta no celular. Eu vou saber de igreja, eu quero saber de igreja. Eu estou cheio de igreja, estou cheio de pastor. Eu estou com o saco cheio de igreja e pastor. Um homem que já foi um pastor, um homem que um dia pregava salvação, pregava santidade, pregava fé, pregava a volta de Jesus. Hoje esse povo nem crê mais que Jesus volta. Esse povo não crê mais que Jesus vem. Esse povo está derrotado, está fracassado. Então você que está me ouvindo agora, Deus tem uma obra contigo, meu irmão. Escuta isso aqui. Deus tem uma obra contigo, mas é do jeito de Deus. Deus tem uma obra contigo do jeito dele, não é do seu jeito. Deus tem uma obra contigo, minha irmã, mas é do jeito de Deus. Você tem que se moldar, ceder à vontade de Deus, você e eu e nós. Não é Deus que vai ter que concordar comigo. Não é Deus que vai ter que me apoiar, eu no meu erro, no meu pensamento, na minha vontade. Não, senhor, negativo. Você é, eu sou o barro, ele é o oleiro. Se você não fizer assim, triste será o teu final, triste vai ser a tua vida, seu final será muito triste. Você que pregou salvação e não prega mais. Você que concordava com a doutrina santa e não concorda mais. Triste será o teu final. Teu final será muito triste, muito angustiante, porque há um vazio na sua alma. Esse vazio é para Deus. Esse vazio é para a presença de Deus. Esse vazio é para ser preenchido com o Espírito Santo. Se esse vazio não for preenchido com o Espírito Santo, esse vazio será preenchido com a presença do demônio. Aí, quando o demônio entra no homem, esse homem fica depressivo, possuído. Esse homem fica com a mentalidade distorcida. Esse homem começa a murmurar de Deus, murmurar de igreja, murmurar de pastor, murmurar de crente, murmurar de tudo. Ele fica uma pessoa perturbada. Ele fica uma pessoa atormentada, sofrida, angustiada. O casamento dele vai mal, a família dele vai mal, o trabalho vai mal. Eu estou falando para crente que conhece a verdade. Eu estou falando para homens que viveu a verdade, para mulher que viveu a verdade um dia, que pregou a verdade, que viveu a verdade. Como é que você vai ser feliz na mentira, na vaidade, no mundanismo, nessas igrejas por aí do homem? Igreja levantada, criada por homem, por organização humana. Como é que você vai ser feliz desse jeito? Como que você tem certeza da sua vitória? Como você vai ter certeza que um dia você vai morar no céu com Jesus? Morar no céu com Cristo? Morar no céu com Deus? Nada. Acabou. Morreu. Acabou. Eu não sei, eu penso que morreu, acabou. Morreu, acabou. Morreu, acabou. Tem muita gente assim, que um dia creu em Deus, hoje não crê mais. Cria em Deus, orava, jejuava, consagrava, pregava, tocava, cantava, louvava a Deus. Estava nos cultos. E hoje não está mais.
Será que essa pessoa é feliz? Essa pessoa é feliz? Essa pessoa é alegre? É realizada? Será que essa pessoa vai ser feliz? Então, escuta essa palavra. Josafá deu ouvido à voz de Deus. Josafá deu ouvido à palavra de Deus. E Deus deu a vitória para ele. Deus deu a vitória para ele. Então, irmão, irmã que me ouve agora, povo de Deus, volta a congregar, pelo amor de Deus, pelo amor de Deus, pelo amor da sua alma, pelo amor do sangue de Jesus, pelo amor da sua salvação, volta para Jesus, volta para Cristo, mas do jeito que Deus quer. Ah, eu estou indo na igreja. Que conversa fiada de ir de igreja. Isso aí vai mudar a sua vida? Ah, eu vou na igreja. Você vai sem compromisso. Você vai sem compromisso. Tá, agora esse povo está amigado. Não, eu estou namorando. Que namorando? Até amigado. Estou namorando, estamos conhecendo para casar daqui 10 anos. Se morre desse jeito, se morre desse jeito, aonde que é a salvação? Bem assim também está você. Não, eu vou na igreja. Mas você está derrotado, irmão. Fala a verdade, você está triste, angustiado. Você está vazio. Você está triste. Você não ora mais, você não jejua mais, você não lê a Bíblia, você não bota o joelho no chão para orar. Crente que não bota o joelho no chão para orar, no mínimo uma hora por dia, no mínimo dos mínimos, meia hora, não tem vida de vitória. Não tem. Não tem, irmão. Orando já não é fácil, jejuando, santificando,

luta, mas com alegria. Volte para aquela igreja. Volte para aquela igreja. Qual igreja? Você estava conosco aqui? Você era feliz aqui? Por que que você saiu? Ah, eu saí por causa do pastor Darcy Messias. Eu saí por causa da irmã Rose. Eu saí por causa do presbítero. Por causa... Ué, mas como é que os outros estão aqui e não saíram por causa minha? Por que que os outros estão aqui e não saíram por causa de ninguém? Só você que saiu. Por que que você não tem a fé, a humildade? Chega aqui, pastor Messias. Eu saí triste com o pastor, mas eu quero voltar. Eu quero reconciliar com Deus, com a igreja, com o pastor. Venha, venha falar comigo, venha falar conosco. Nós vamos te receber, nós vamos te receber, te dar oportunidade para você levantar novamente. Em nome de Jesus, se eu fui o culpado, eu quero pedir perdão para você. Se eu fui o culpado, eu quero pedir perdão para você. Diante de Deus, eu quero te pedir perdão para você voltar, ser feliz. Seu lugar é Deus, é santo. Você sabe disso. Você sabe disso. Você já falou: meu lugar é Deus, é santo. A igreja que eu gosto, a igreja que eu amo, é a Deus, é santo. Eu me sinto bem nessa igreja. Então, por que você não está aqui? Por que você saiu daqui? Ou por que você não vem para aqui? A Deus é santo? Tem falhas. Pastor Messias nem se fala. Muitas falhas. Mas nós estamos lutando para ir para o céu. Nós estamos lutando para chegar no céu. Nós estamos lutando para ser salvo. Nós estamos lutando para ir para o céu no arrebatamento. Com todas as nossas fraquezas, nossas falhas. Mas Deus vai nos ajudar, nós chegarmos

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Então aqueles que temem ao Senhor fala cada um com seu companheiro, e o Senhor atenta e ouve, e há um memorial escrito diante dele para os que temem ao Senhor e para os que se lembram do seu nome. E eles serão meus, diz o Senhor dos Exércitos, naquele dia que farei, serão para mim particular tesouro, poupá-lo-ei como homem poupa o seu filho que o serve. Então vereis outra vez a diferença entre o justo e o ímpio, entre o que serve a Deus e o que não serve. Meus irmãos que estão agora me escutando, será que vale a pena nós se esforçar diante de Deus? Se esforçar. Será que há recompensa quando a gente se esforça para agradar a Deus? Será que há recompensa quando a gente se esforça para servir a Deus? Será que Deus está vendo? Será que Deus está agradando? Será que Deus vai recompensar? Você ouviu aqui a palavra que diz que há um memorial. Está escrito tudo diante dele. Meu nome, seu nome, nosso dia a dia. Está tudo ligado lá. Segundo após segundo, tudo ligado diante do Criador. Quando o Criador puxa a nossa ficha, lá está tudo, seja de bom e seja de mal. Se o que for de bom foi mais do que o que foi de mal, então aí é que vem e virá a recompensa, a salvação, o perdão, as vantagens de servir a Deus, as vantagens de ser um cristão verdadeiro, um cristão que agrada a Deus. Não é um cristão que vive preocupado com a sua aparência, em agradar os homens, se vestindo, se trajando, em agradar o mundo. Aquela pessoa que está colado no mundo, que está ligado no mundo, os colegas que não são crentes, colegas que são ímpios, que são escarnecedores, blasfemadores do Evangelho. Aí você fala assim para ele: olha, a gente não mistura, você é católico, você é espírita, você é macumbeiro, você é ateu, mas você é meu amigo. Será que é assim que agrada a Deus? Olha o que a Bíblia Sagrada está dizendo aqui para você e para mim. Então vereis outra vez a diferença entre o justo e o ímpio, entre o que serve a Deus e o que não serve. Então vereis outra vez a diferença. Qual a diferença? Como é que o crente está lá no meio do ímpio e não faz diferença nenhuma? Por que ele está lá com o ímpio? Por que o ímpio

é amigo dele? Porque ele é amigo do ímpio. Por que que ele é amigo do escarnecedor? Porque ele concorda com ele. Senão os dois não estariam juntos. Andarão dois juntos se não tiver de acordo? Andarão dois juntos, duas juntas, se não tiver de acordo? Um homem que ele é da natureza virada para o lado oposto, um homem homossexual, um gay, um travesti, ele está com a cabeça voltada para isso. Uma mulher travesti, uma mulher lésbica, quem são as amigas dela? Quem são as amigas dela? Quem são os amigos de um homem travesti? De um homem que é homossexual, gay? Quem são os amigos de um assassino? Quem são os amigos de um assaltante? Quem são os amigos de um criminoso? Quem são os amigos dele? Por que que é amigo? Por que que é amigo? Porque está de acordo. Se não está de acordo, não é amigo. Não, eu sei separar. Eu sei separar as coisas. Ele é meu amigo, mas eu não tenho nada a ver com a vida dele. Uma hora vocês vão estar juntos e a polícia vai pegar ele e você, porque você está junto com ele. Quantas vezes a pessoa passa dando tiro e atira naquele que ele queria matar, e atira também naquele outro e mata, como queima de arquivo, porque estava lá bebendo, estava lá no crime, estava lá reunido, de acordo. Porque se não tivesse de acordo, eu não estava lá. Ele não estava lá no bolo. Outra vez vereis a diferença entre o justo e o ímpio, entre o que serve a Deus e o que não serve. Olha a vida de um homem honesto, trabalhador, e olha a vida de um homem desonesto, trabalhador. Olha a vida de um homem honesto, trabalhador, e um homem desonesto, que não é trabalhador. A diferença é muito grande. Olha a diferença de um crente fiel, de um crente que agrada a Deus, um crente que bota o joelho no chão, um crente que ora, que jejuma, que consagra, que santifica, um crente que tem uma igreja, que tem um pastor, que tem um rebanho ao lado dele e dela. Vai me dizer que você é crente, mas você não tem pastor? Não, eu não vou à igreja nenhuma. Eu sou crente, não praticante. O outro, eu sou católico, não praticante. Que católico é esse? Que na igreja dele, ele não é conhecido. Ele não vai na católica. Estou falando agora de comparação. Que crente é esse? Que crente é esse? Que ele é crente, mas ele não tem igreja. Que aluno é este? Que não tem professor. Que não tem colégio. Que marido é este? Que não tem esposa. Que esposa é essa que não tem marido? Tem comparação isso aí? Que professor é esse que não tem aluno? Será que não é por causa disso que a gente vê uma grande quantidade de pessoas fracassadas, cheia de maldição, cheia de macumba? Tudo quanto é coisa ruim pega nele. Tudo quanto é coisa ruim pega nela. Não tem proteção nenhuma.
não tem proteção nenhuma. Tudo quanto é palavra má pega nela. Será que não é por causa disso que ela não tem compromisso com Deus? Não é fiel? Ele diz que é crente, mas do jeito dele, não do jeito de Deus. Não existe crente do jeito dele. Crente tem que ser do jeito de Deus, da forma de Deus. Crente mesmo é aquele que não é ele que escolhe. É Deus que escolhe ele. Ele não é a pessoa que diz, eu faço isso, eu faço aquilo. Não, o crente verdadeiro não faz o que ele quer. Não faz o que ele pensa. Ele faz o que Deus quer, o que Deus pensa dele. Ele é servo. Ela é serva. Servo obedece alguém. Quem? Seu senhor. Agora, que crente é esse? Que diz assim, não, eu sou cristão, mas eu não tenho igreja, não estou ligado a igreja nenhuma. Eu sou cristão, mas eu não tenho pastor. Você não é cristão, rapaz. Você não é cristão. Você está sendo enganado. Você está sendo enganado. O seu sentimento sem compromisso, seu sentimento sem sacrifício, seu sentimento sem renúncia, está te enganando. Isso aí no mundo. No mundo existem as leis para todas as coisas. Para tudo existem leis. A Constituição tem resposta para todas as perguntas. Quando alguém vai julgar uma causa, é baseado na lei. O juiz não vai fazer nada fora da lei. E Deus não tem as leis dele. Deus não tem os mandamentos dele. Deus não tem as ordenanças dele. Como é que você quer crescer? Como que você quer prosperar? Como que você quer Deus, mas você não quer agradar a ele, quer entristecer a ele, aborrecer ele? Você quer Deus para fazer a sua vontade, não para fazer a vontade de Deus. Você quer Deus como se Deus fosse subordinado a você. Ou Deus faz o que eu quero, ou então eu rasgo a Bíblia. Ou Deus faz o que eu quero, ou então eu não dou dízimo. Eu não dou oferta. Você acha que Deus está preocupado somente com a sua oferta, com o seu dízimo? Que crente é esse? Que ele dá o dízimo, mas ele não vai à igreja, ele não tem compromisso com o horário de culto, chegar na igreja, olha, vem aqui hoje adorar a Deus. Eu vim orar aqui hoje com os irmãos. Eu vim buscar a Deus. Eu estou ligado a uma igreja. Você não pode estar ligado a duas igrejas, três igrejas. Não existe isso. Não existe. Esses crentes que saem de igreja sem desligar da igreja, eles não estão debaixo de bênção. Esses obreiros, obreiras, pastores, presbíteros, diáconos, que estão numa igreja e de repente não está lá mais, saiu de lá por conta própria, não desligou da igreja, eles não estão debaixo de bênção. Eles não estão debaixo de bênção. Eles estão debaixo de maldição, de rebeldia. Por quê? Eles são rebeldes. Uma pessoa de Deus, uma pessoa de Deus, está ligada a Deus, ligada a uma igreja, ligada a um pastor. Se ele não quer ficar mais lá, ele ora a Deus. Ele busca de Deus uma direção. Não é de um dia para a noite que tem que fazer isso. Quando Deus responde para ele, que ele tem certeza, ele vai lá na igreja, conversa com a liderança, pede uma carta, pede a bênção do pastor. Ele vai com a bênção, porque o pastor abençoa ele. O pastor só presta para orar para ele quando está doente. O pastor só presta para orar para ele quando ele está na miséria, na pindaíba.
Pastor para ele é servo também. Pastor é obrigado. Aí ele sai, não despede. Quando vê, ele está lá na outra igreja. Ele saiu debaixo de maldição, porque ele saiu punido. Ele adulterou. Ele não cumpriu a sua prova. Quando a pessoa sai de uma igreja para outra, que ele adulterou, que ele foi disciplinado, e que ele foi lá para outra igreja, chegou lá na outra igreja, o pastor de lá recebeu ele em comunhão, recebeu ele em plena comunhão. Ele saiu debaixo de maldição. Ele chegou lá debaixo de maldição. Ele está debaixo de maldição. E se ele morrer assim, ele não vai ser salvo. Ah, pastor, quem é você para julgar a vida de ninguém? A Bíblia Sagrada é quem julga, é a palavra. Eu estou falando baseado na Bíblia. Quando a pessoa vai sair de uma igreja, ela tem que conversar com a liderança dela. Olha, pastor, obrigado, Deus abençoe. Eu vou mudar daqui, vou lá para o Ceará, eu vou lá para a Amazônia, eu vou lá para a Alemanha. Então eu quero pedir aqui meu desligamento dessa igreja. Eu quero uma carta, eu quero a bênção do pastor, eu quero agradecer o meu pastor, um homem de Deus que cuidou de mim até hoje, meu pastor que zelou da minha alma. Mas só faz isso quem é salvo, só faz isso quem é crente verdadeiro. O falso crente não faz isso, o crente estragado, rebelde, não faz isso não, o crente que já está caído não faz isso não. Só faz isto o crente salvo, convertido. Ô pastor, ô irmã, esposa do pastor, ô ministério, ô igreja, ô povo de Deus, eu estou me desligando. Não porque eu quero, mas eu estou indo embora daqui da cidade, do estado, do país. Então, eu estou aqui pedindo a bênção do pastor, o anjo da igreja que cuidou de mim até hoje, que Deus vai recompensar ele por tudo que ele fez por mim, tudo que ele fez por mim, pela minha família. Quando eu mais precisava do pastor, o pastor me ajudou, me socorreu, me orientou, me auxiliou, me ajudou. Esse é o verdadeiro crente. Esse é o crente que sai debaixo da bênção. Mas aquele que sai debaixo de rebelião, de rebeldia, ele é Satanás, que rebeliou contra Deus. E aqui na terra está cheio de gente pregando salvação, pregando vida eterna, pregando cura, mas ele saiu de uma igreja punido, ele saiu de uma igreja embaixo de maldição. Ele pode até ganhar a alma dos outros, e a alma dele, ele tem que voltar lá naquela igreja, voltar lá, pedir perdão pelo tempo que ele ficou fora daquela igreja, pedir perdão para o pastor, se é que ele é um salvo, se é que ele é de Deus, lá pedir perdão, pedir a bênção do pastor. É assim. Agora, numa firma, numa empresa, quando a pessoa vai sair, ele sai bem, ele acerta, a firma acerta com ele, ele desliga daquela firma, que uma coisa do mundo, uma coisa terrena, e as coisas de Deus, não precisa não? Você faz o que você acha que tem que fazer, é por isso que você está desse jeito, é por isso que você está sofrendo, é por isso que você está padecendo, e não vai adiantar você ir para monte orar, se esconder do seu pecado, esconder da sua rebeldia, da sua desobediência. De Deus você não esconde, de Deus eu também não escondo. Não adianta, meu querido, não adianta, minha irmã, você esconder, fugir como Adão e Eva. De Deus não se esconde, que você não está tendo sucesso, você não está tendo progresso, prosperidade na sua vida ministerial, nem na vida financeira, em nada, porque você está debaixo de maldição que você mesmo criou para você.

para você mesmo atrair para você. Você não gosta dessas palavras verdadeiras, você gosta de mentira. Porque você é da mentira, você é do engano. Você gosta de mentira. Você gosta de engano. Agora, os verdadeiros crentes amam a verdade. Ama a santidade.

Meu Deus, ajuda esta obra, Deus é santo. Consagra, meu Deus, esta obra. Consagra, meu Deus, este ministério. Consagra, Senhor, consagra. Derrama nessa igreja o temor do Senhor, o temor do meu Deus. Ó Deus da glória, ó Deus poderoso e santo, Senhor, ajuda, ajuda essa obra, ajuda esse ministério, ajuda essa igreja. Meu Deus, ajuda, cobre nós com teu sangue, cobre nós com teu poder, cobre nós, meu Deus, com a tua força e a tua fortaleza. Senhor, ajuda, meu Deus, ajuda, Espírito Santo, ajuda, meu Deus, ajuda, meu Deus, Senhor, faz alguma coisa por essa mulher, por esse homem, por essa moça, por esse rapaz que está orando, meu Deus, pedindo com a alma, pedindo no fundo do coração, no fundo da alma. Oh, meu Pai, oh, meu Deus, tenha misericórdia, não olha para as nossas iniquidades, não olha, Deus, para nossos pecados e fraquezas, falhas, erros, iniquidades, impurezas, as nossas insistências com as coisas que não te agrada. Meu Deus, meu Deus, meu Pai, em nome de Jesus, em nome de Jesus Cristo Salvador, em nome do Senhor Jesus, em nome do Senhor Jesus, em nome do Pai, do Filho e do Espírito Santo, meu Deus, oh, meu Pai, oh, meu Senhor, oh, meu Jesus amado, meu Jesus santo e poderoso, meu Deus, tenha misericórdia, tenha piedade, tenha compaixão, Pai da glória, faz alguma coisa por nós, faz alguma coisa, meu Deus, faz alguma coisa, meu Deus, faz alguma coisa, faz alguma coisa por amor de ti mesmo, por amor da tua santa palavra, por amor da tua santidade, por amor do teu nome. Deus, visita nós aqui agora. Oh, Jesus, faz nós sentir a tua presença. Aonde está a tua presença? Cadê a tua presença, meu Pai? Oh, meu Deus, derrama em nós a tua presença. A tua presença nos fortalece, a tua presença é tudo na nossa vida. Senhor, cadê a tua presença? Tenha misericórdia, meu Deus, tenha piedade, tenha compaixão, meu Deus, tenha misericórdia, Espírito Santo da verdade. Oh, meu Deus, toca na nossa vida, toca na nossa vida, Deus, toque em nós, toca, meu Senhor, toca, meu Jesus amado, toque em nossa vida, meu Deus, toque em nós, toque na nossa vida, toque, meu Deus, no nosso coração, toca no nosso entendimento, Jesus, toque em nós, toca, meu Deus, toca nas enfermidades, vai queimando agora as doenças, vai queimando esse mal no estômago, esse mal no coração, na coluna, esse mal no fígado, no intestino, no baço. Ó Deus, ó Senhor da glória, ó Espírito Santo, ó meu Deus, toca agora, toca no coração, renova o coração fraco, fortalece, meu Deus, toca agora nesse coração doente, cura esse coração, cura, meu Deus, vai desentupindo as artérias, as veias, as coronárias, ó, meu Deus, vai desentupindo, vai fazendo um cateterismo no nosso coração,

Senhor, cura. Cura, meu Deus, a nossa alma. Cura a nossa vida. Cura a nossa mente. Cura o nosso coração, nosso entendimento. Meu Deus, cura. Cura, meu Pai. Cura, meu Senhor. Cura, meu Jesus amado. Cura, meu divino Espírito Santo. Oh, meu Deus da glória. Oh, meu Senhor Jeová. Oh, Espírito Santo de Deus. Meu Deus da glória. Meu Senhor. Meu Jesus amado. Meu divino Espírito Santo. Meu Deus. Meu Pai. Meu Senhor. Meu Jesus. Derrama sobre a nossa vida. Derrama sobre nós a tua força, a tua fortaleza, o teu socorro, Senhor. Oh, meu Deus, toca agora na nossa vida, no nome de Jesus, no nome do Senhor Jesus. Senhor, faz essa obra crescer, faz essa obra ter almas. Deus, levanta os caídos. Deus, fortalece os fracos. Deus, encoraja, anima aquele que está desanimado. Abençoa o obreiro, a obreira, o membro. Abençoa, meu Deus. Meu Deus, abençoa. Derrama a tua bênção. Derrama o teu milagre, tua cura. Cura, meu Deus. Cura nossa alma. Cura, meu Deus, nosso sentimento. Sentimento doente, sentimento amargurado, meu Deus, nosso emocional confuso, doente, amargurado, magoado, sentido, ferido, aquela pessoa, aquela alma, aquela vida que carrega dentro de si um ressentimento, meu Deus, que carrega dentro de si, Senhor, uma tristeza, uma angústia, lá da infância, da pessoa que foi estuprada, aquela pessoa que foi violentada, meu Deus, aquela pessoa que sofreu na infância, na adolescência, e hoje não consegue mais esquecer daquela vida. Oh, meu Deus, aquela pessoa que não cresce, que está sempre regredindo, caindo, aquelas crises emocionais, aquelas crises lá do passado, crises espirituais, crises na mente, na alma, na carne, no sangue, nos nervos, aquelas crises de doença, de dores, meu Deus e meu Pai, meu Deus, oh, meu Pai, meu Senhor, meu Jesus, alcança a nossa alma, alcança, meu Deus, alcança a nossa vida, alcança o nosso entendimento, alcança a nossa entrada e a nossa saída, meu Pai, desde agora e para sempre, Senhor, meu Deus, meu Jesus amado, meu Jesus Santo e Poderoso, Senhor da Glória, Senhor meu Deus, alcança meu Pai, alcança meu Deus, alcança meu Senhor, alcança meu Jesus, alcança meu Deus, nosso coração, nossa alma, nosso ser, ó Deus, não deixa nós sair da tua presença, não deixa nós desviarmos, afastarmos, não deixa, Senhor, em nome de Jesus, Pai, em nome de Jesus Cristo, Salvador, meu Deus e meu Pai, Senhor, oh meu Deus, olha os irmãos orando, olha as irmãs clamando, buscando, pedindo, Senhor, olha o teu povo clamando, olha o teu povo, meu Deus, pedindo com aquela fé, com aquela certeza, aquela confiança que as coisas vão mudar. Senhor, olha os doentes que estão mal aí, com essa doença maligna, essa doença que eu não sei explicar que tipo de doença é esta. Senhor,
Jesus, oh Jesus amado, oh meu Deus, assim como o Senhor me livrou, assim como o Senhor me deu vida, tem me dado vida, me guardado, oh meu Deus, meu Pai, guarda, Senhor, guarda, meu Deus, guarda, meu Jesus amado, guarda, meu Deus, o teu povo, arranca essa enfermidade maligna, arranca essa doença, arranca esse mal, arranca, Senhor, meu Deus, em nome de Jesus Cristo, Salvador, Senhor, eu quero te pedir agora, em favor dessa pessoa, que tem orado, que tem buscado de Deus uma direção, para vir congregar conosco, essa pessoa que não sabe mais o que fazer, essa pessoa que está aí na igreja dela, mas para ela já não há mais ambiente, essa pessoa que está aí, mas ela não tem mais aquela alegria, aquela paz, aquela comunhão, ela vai para os cultos, para a igreja, contra a sua própria vontade, já não sinto mais aquela alegria que o crente sente quando está na igreja, nos cultos. Meu Deus, essa pessoa que está desanimada, fora de comunhão, ela está na igreja, mas ela não tem mais comunhão, a comunhão dela acabou, a vida espiritual dela acabou, é no altar, é tomando ceia, é dirigindo igreja, mas dentro dela não há mais alegria, não há mais certeza, conforto, segurança, firmeza. Meu Deus, oh meu Pai da glória, oh meu Senhor Jesus, meu Deus, meu Deus, meu Deus, meu Pai, meu Senhor Jesus, ó Espírito Santo da verdade, ó meu Deus, meu Deus, meu Deus, meu Deus, meu Pai, Senhor da glória, Senhor Jesus, meu Deus, toca agora, fala, dá a direção, dá o discernimento, dá a confirmação, se é para ele vir ou não. Fala com ele, fala com ela, meu Deus. Se é para ela vir, fala, meu Senhor. Fala, Jesus amado. Fala, Espírito Santo. E se não é para vir, também fala. Fala de um jeito claro, objetivo. Eu quero pedir ao Senhor, os que estão conosco, que estão aí, quem sabe, tristes, Deus, fala com eles, alegra os corações, alegra, meu Pai, se é eu o motivo da tristeza, faz eu chegar

todo de branco, camisa branca, calça branca, sapato branco, mesa branca, tudo branco. Quando eu ia no terreiro de Macumba, eu ia e via essas coisas. E lá era feito o passe, tomava o passe, fazia a limpeza espiritual, o descarrego. E hoje em dia não está diferente do passado, no que diz igreja e terreiro de Macumba. Meus amados, isso nós temos visto com tristeza, com pesar, e as pessoas estão ali, não quer saber quem está entregando a libertação, a cura, querem saber de onde vem, quem é que deu, como é que foi. Eles querem apenas que a vida deles esteja bem. Da onde vem esse bem ou esse mal, eles não estão nem aí, preocupado. Então nós estamos vendo, meus amados, que esse evangelho atualizado, esse evangelho moderno, que você não sabe se é evangelho de Cristo ou é outros evangelhos, como o próprio Paulo diz aos Gálatas, no capítulo 1, onde ele fala que ainda que um anjo venha e pregue um outro evangelho, além do que já foi anunciado, além do que já foi pregado, que é para nós não receber, porque isso é anátema, isto é maldição. Então, o verdadeiro cristão, ele tem compromisso com a palavra, compromisso com a palavra de Deus, a palavra denominada portas estreitas, caminhos apertados, porque a Bíblia Sagrada nos diz que muitos são os chamados são aqueles que vêm com facilidade, são aqueles que não querem mudança de vida, muitos são os chamados. Agora, os escolhidos são aqueles que permanecem na verdade, aqueles que deixam o mundo, os prazeres, os cuidados deste mundo, e nega a si mesmo, e toma a própria cruz e segue o Senhor Jesus. Aquelas pessoas que são criticadas no trabalho, criticadas em casa, no colégio, na igreja, pessoas que são chamadas de santarronas, de fanáticas, de atrasada, de bregas, são essas pessoas que vão ser salvas. Jesus falou: se o mundo vos persegue, vos aborrece, primeiro me perseguiram, me aborreceram. Quem foi que matou Jesus? Foi os evangélicos do passado, foi os religiosos do passado, foi os sacerdotes que mataram a Jesus, que não aceitava escutar aquela pregação dura que eles achavam que Jesus pregava. Tanto é que Jesus chamou para si 70 homens, mas escolheu 12, porque somente 12 é que queria compromisso, e 58 saíram de um por um. E hoje não está estranho, ouvintes, você vê que é isso aí. As pessoas estão mudando de igreja, mudando de igreja, começaram uma igreja e já estão na 10ª igreja. Cada igreja que eles vão procurando é uma mais porta larga, aí eles querem uma outra mais porta larga, e assim vão seguindo, e assim vão caminhando, e assim vão vivendo longe de Deus, longe da verdade. Eles querem um lugar que satisfazem o seu ego, que satisfazem seus prazeres, seus cuidados, suas paixões, que o pastor da igreja não pregue contra o pecado, não pregue contra o erro das pessoas. Eles sabem que

pessoas estão vivendo em erro, em pecado, mas ele não vai perder o tempo dele mexer com isto, porque são dizimistas fortes, são dizimistas grandes, são empresários, são pessoas intocáveis, pessoas que não pode tocar, porque ele não quer perder a pessoa. Se ele perder a pessoa, ele vai perder dízimos grandes. Então, dona Santa Ceia, aí para esse povo fumando, pessoas estão amigadas, bebendo, pessoas que nem é batizadas estão participando da ceia, e a Bíblia diz que estão participando para sua própria condenação. Livro de Coríntios, capítulo 11, a partir do versículo 23. Agora, se as pessoas estão participando para suas próprias condenações, será que quem está entregando a ceia para eles também não estão entregando para sua própria condenação? Pensa bem. Então, meus irmãos, minhas irmãs, este é o evangelho de hoje, que as pessoas chegam hoje na igreja e amanhã já estão batizadas e depois já são pastoras, pastores, missionários, missionárias. Amanhã já estão lá em cima do altar. Não houve uma libertação, não houve uma mudança de vida, não houve uma transformação de vida, um encontro com o Senhor Jesus, e a igreja está cheia, cheia para dançar, cheia para fazer o show dentro da igreja. Horas só de danças dentro da igreja. Existe até um curso para a pessoa aprender a dançar. Este é o evangelho de hoje, de fazer coreografia. Esse é o evangelho de hoje. Então, meus irmãos, se Jesus voltar hoje, agora, será que essas pessoas têm direito à salvação da vida eterna? Será que essas pessoas vão subir do jeito que estão, sem negar a si mesma, sem ter um verdadeiro encontro com Cristo, com a sua palavra? Se a Bíblia diz que o povo de Deus é um povo santo, sede santo, porque eu sou santo. E o que é santidade? Santidade é viver em santidade, é viver em novidade de vida, viver diferente do que aprendeu antes no mundo, é ser como uma criança que nasce, uma criança que acabou de nascer, que vão aprender a caminhar, vão aprender a falar. Assim também é o cristão, quando ele aceita o plano de Deus para com ele, ele vai aprender a andar na presença de Deus, ele vai aprender a falar somente aquilo que é para falar, que é santo, linguagem santa. Então, Jesus disse na noite que Nicodemos a procurou, Jesus falou para ele: se você não nascer de novo, você não pode ver o reino de Deus. Se você não nascer da água do Espírito, você não vai entrar no reino de Deus. Então, meu irmão, minha irmã, esse evangelho que estão pregando por aí não é o evangelho de Jesus. O evangelho que estão pregando por aí, em muitos lugares, é o evangelho que as pessoas têm que sacrificar, não o lado espiritual. Sacrificar, no modo deles interpretar, é levar todo o salário dentro do envelope e dar na mão do pastor. Meus amados, enquanto que a Bíblia diz, no livro de Romanos, no capítulo 12, o sacrifício que o Senhor quer de nós é este aqui, ó: rogo vós, pois, irmãos, pela compaixão de Deus, que apresenteis os vossos corpos
em sacrifício vivo, santo e agradável a Deus, que é o vosso culto racional. Não vos conformeis com este mundo, mas transformai vós pela renovação do vosso entendimento, e assim por diante. Então, nós vemos aí que as pessoas têm sacrificado não a natureza, não a vontade, não o desejo, mas sacrificado no sentido de, às vezes, até fazer empréstimo nos bancos e levarem um dinheiro para a igreja. O dinheiro que ele não podia levar, o dinheiro que ele não tinha, ele vende as coisas dentro de casa e vai levando para a igreja. Vai levando, e vai sendo exigido, vai levando, e de repente a pessoa vai ficando fraca. Vai ficando fraca. Como fraca? É mais ou menos assim, quer ver? É como uma pessoa que vai para o mundo das drogas. Ele começa lentamente e vai entrando, e vai entrando, vai entrando. De repente, ele não tem mais como manter o vício. Ele parte para levar o que tem dentro de casa e trocar pela droga. E assim, para manter o vício dele, ele passa a vender o que tem dentro de casa para continuar alimentando os seus vícios. Uma vez que já não tem mais o que vender, o que que ele faz? Ele vai roubar. Ele vai roubar para levar o dinheiro para o traficante, levar o dinheiro para manter o vício das drogas. Eu não vejo tanta diferença hoje por aí, meus irmãos, minhas irmãs. E essas pessoas às vezes estão revoltadas, revoltadas com pastores, com igrejas, achando que todas as igrejas são iguais, que todos os pastores são iguais. Compara um com o outro como um pastor corrupto, pastor que fazem lavagem de dinheiro, lavagem da cabeça do povo, para tomar o dinheiro do povo. E as pessoas estão aí indignadas, e com uma certa razão, porque realmente o escândalo traz essa desconfiança. E o pior é que todo mundo são taxado igual. Pague os justos pelos pecadores. E as pessoas estão aí dizendo: igreja? Que igreja? Igreja é dinheiro. Igreja é dinheiro. Vamos abrir uma igreja também, fulano? Vamos? Para nós ficarmos ricos? Vamos abrir um mega templo? Vamos abrir uma igreja para nós ganhar dinheiro? Vamos tomar o dinheiro do povo? Vamos inventarmos alguma coisa para nós fazer no povo uma lavagem cerebral e ficarmos ricos? E isso aí tem se tornado motivo de gargalhadas, motivo de chocarrice. Meus amados, meus irmãos e minhas irmãs, e às vezes tem a igreja que está aí pregando a verdade, e alguém fala: o quê? Você é um dos tais também? Você também é um dos tais? Você também é mais um pé da vida que negou ao Senhor Jesus? Quer dizer, então, nessa altura, as pessoas estão desanimadas, as pessoas estão aí escandalizadas. Mas, irmão, irmã, você vai afastar, você vai desviar por causa do escândalo do fulano, do Beltrano? Você vai esfriar na fé? Será que só tem uma igreja? Será que não tem igreja séria? Será que não tem pastor sério? Será que não tem homem de Deus? Porque Judas Iscariotes traiu Jesus, todos eram Judas. Porque Pedro negou Jesus, todos eram Pedro. Não, senhor. Negativo. É mister que vem o escândalo, que vem tudo isso que está acontecendo por aí. Isso aí é bíblico. Jesus falou: ai daquele por
quem vier o escândalo. Seria bom que amarrasse uma pedra no pescoço e se jogasse dentro do mar, do que escandalizar um desses pequenos que crê em mim. Então nós estamos vendo aí, e a Bíblia diz no livro de 1 Coríntios, capítulo 11, que os que são sinceros se manifestem entre vós. É hora que começa o julgamento, é hora que começa a justiça de Deus. Então, se aqueles que fazem a vontade de Deus, diz a Bíblia, apenas se salvem, e o que será daqueles que não fazem a vontade de Deus? Daqueles que são conhecedores da palavra, conhecedores do evangelho, que já pregaram, que estão pregando por aí, alguém que já ouviu, estão ouvindo por aí a verdadeira mensagem e não quer abraçar, não quer obedecer. O que vai ser essa pessoa diante de Deus no juízo final, no dia do juízo final? Então você, o senhor, a senhora, analise, examine a sua própria vida e não olhe para o homem. Não olhe para o homem, olhe para a palavra de Deus. Não olhe para o que o homem está fazendo de errado. Olhe para a palavra de Deus. Deus e a sua palavra não falha. A sua palavra, ela é real e verdadeira. Nós estamos aqui na igreja Deus é Santo, uma igreja pequena, simples. Estamos aí pregando a verdade, lutando pela salvação das almas. Eu sei que às vezes, irmão, nós somos discriminados, nós somos rejeitados, mal vistos, mas pelo bom sentido. Graças a Deus, isso não tem vergonha. Para mim é honra quando alguém me critica, quando alguém fala, ah, isso é um santarrão, isso aí é um pastor que prega jugo, que prega fardo, que prega usos e costumes. Para mim é honra, para mim isso aí é muita honra, eu ser criticado pelo fato de pregar a verdade, pelo fato de insistir com a santa palavra de Deus para conduzir um povo para Deus. Se alguém me critique, primeiro criticou Jesus. Se alguém zomba de mim, primeiro zombaram de Jesus, zombaram dos homens de Deus pela verdade. Isso é uma crítica que vai me trazer muitas alegrias. Agora, quando a gente é criticado porque fazemos as coisas erradas, fazemos as coisas que causam escândalo, aí, meus irmãos, aí é pesado demais. Aí é muito doído no dia do Senhor. Então nós vamos servir a Deus, vamos esperar no Senhor com paciência. Vamos olhar para a palavra, vamos olhar para a verdade, vamos olhar para Cristo, vamos servir a Deus em verdade e espírito. Vamos, meus irmãos, vamos servir a Deus. Venha para cá, para a igreja Deus Santo. Venha ver uma igreja humilde, simples, mas que tenha defeito também, mas que tenha falhas também, que tenha fraqueza. Se você procurar aqui na terra uma igreja que não tem falhas, não vai encontrar ninguém. A única igreja que não tem falha é a igreja que já estiver no céu. Essa é a igreja que não tem falha, quando estiver no céu. Que Deus abençoe a todos vocês e a mim também. Que nós devamos ter muito cuidado com a língua, com os olhos, com os ouvidos, para que nós não venhamos perecer no dia do juízo final.

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0: meus irmãos, minhas irmãs, eu senti de Deus aqui agora de falar para vocês que Deus vai fazer aquele dinheiro antigo que você nem sabe, aquele dinheiro que você deixou de receber. Eu estou falando isso diante do Pai, do Filho e do Espírito Santo. Aquele dinheiro que você não recebeu quando você trabalhou lá na empresa ou nas empresas durante a sua vida, quando você foi dispensado, você pediu conta, fez o acerto, fez acordo, que você sabe ou não sabe que você deixou de receber dinheiro grande, dá valor a essa palavra aqui, porque isso aqui é espiritual, isso aqui é Deus, é a palavra de Deus falando na minha boca, dinheiro que você não recebeu, dinheiro que você emprestou para os outros, e as pessoas não te devolveram, que você esqueceu, mas Deus não esqueceu. Dinheiro de algo que você vendeu e as pessoas não te pagaram. Vendeu casa, terreno, carro, outras coisas que alguém te enrolou, estou te enrolando, e depois pagou pela metade. Deus não esqueceu disso. Dinheiro de prejuízo que você levou. Quantos prejuízos você levou durante a sua vida? Alguém que bateu no seu carro, aí você teve que pagar sozinho. Você deixou o carro num lugar, quando você viu, o carro estava batido, não apareceu ninguém. E você foi arcar com o conserto do carro. E olha, tantas outras coisas que você nem imagina. Dinheiro lá do plano Collor. Lembra aquele dinheiro que foi pego no banco? Pegou todo mundo de surpresa? Aqueles planos Bresser. Coisas antigas que seu avô não recebeu, seu pai, sua avó, sua bisavó, sua mãe não recebeu. Isso é herança. Isso aí é herança que Deus vai te dar. Isso aí é herança que Deus vai te dar. O que teu pai não creu, teu avô não creu, você crê. Aquilo que era da sua tataravó, do seu tataravô, bisavô, bisavó, vó, mãe, eles não creram. Eles abandonaram, mudaram, largaram tudo para trás, desprezaram, rejeitaram. Mas no seu coração hoje, pelo amor de Deus, pelo amor dessa palavra, diga assim: eu não rejeito, eu quero o que é meu. Se o meu avô não quis, mas eu quero. Se o meu bisavô não quis, isso é problema dele, mas eu quero. Eu quero. Você tem que querer, você tem que aceitar, se você quer. A Bíblia nos mostra que Esaú não quis. Esaú rejeitou a bênção, a herança, a primogenitura. Era para ser Deus de Abraão, Deus de Isaac, Deus de Esaú. E no final foi Deus de Abraão, de Isaac, de Jacó, porque ele abandonou. Tudo que nós abandona, tudo que nós rejeita, não faz parte da nossa vida, está ficando para os outros. Tudo que você deu para os outros, você deu. Você deu para os outros. Pronto, você deu, está dado. Seu avô deu, está dado. Agora, fala consigo agora. Eu não dou. Eu não rejeito. Eu não desprezo tantas riquezas que estão escondidas por aí, que você não sabe. Que você não sabe. Estou dizendo diante do Pai, do Filho e do Espírito Santo de Deus. Olha o que a Bíblia diz aqui, ó. Escuta isso aqui um pouquinho, escuta, não sai agora não. Eu irei diante de ti e endireitarei os caminhos tortos, quebrarei as portas de bronze e despedaçarei os ferrolhos de ferro e te darei os tesouros das escuridades e as riquezas encobertas, riquezas encobertas que você não sabe. Te darei os tesouros escondidos da escuridade, que você não sabe que está escuro aos seus olhos, que está escuro aos nossos olhos, as riquezas que estão encobertas ao nosso entendimento, para que possais saber que eu sou o Senhor, o Deus de Israel, que te chama pelo teu nome. Eu não vou abrir mão do que é meu de jeito nenhum. Se você quiser abrir, você abre. Quantas vezes eu falo aqui na igreja, eu falei assim, olha, quem deixou de vir no culto, na campanha, quebrou a campanha, os irmãos que vieram é para pegar a bênção dele, pegar a bênção dela que não veio. A bênção que era para ele vai ficar para quem veio. O milagre que era para alguém que não quis vir, então é para você. Você está aí pagando o preço. Então receba aquelas bênçãos que era para os outros. Eles desprezaram, não quiseram vir, então você toma posse. É um voto, um propósito. Alguém não quer não? Então você pega aquele voto que era para alguém pegar e não quis pegar. Pega. Você não tem nada a perder, só tem a ganhar. O voto, aquele propósito. Quem tem fé de pegar esse voto aqui para Deus fazer um milagre na sua vida, na sua casa, na sua família? Tem gente que não quer. Vai lá e cata o voto. Pega o voto, fala, eu vou fazer o voto dobrado, a bênção dobrada. Você não quer não? Eu quero. Você não quis não? Eu quero. Você rejeitou? Eu não rejeito. Você abandonou? Eu não abandono. Você não quer não? Você não quis não? É dever seu querer ou não? Não quis, eu quero. Quantas vezes eu faço aqui na igreja? Alguém vai fazer o voto lá? Quem tem que ser fazer um voto assim, assim? Aí, dois, três lá, não quer, eu vou lá e faço o voto dele para mim. Depois ele vai ficar reclamando que não recebeu e eu recebi. Tá achando que eu tô humilhando ele. Está achando que você está humilhando ela. Ela não quis, ela abandonou, ela rejeitou. Você fala, irmão, vem para a igreja, vem orar, vem jejuar. Hoje não dá, hoje não, não, para mim é hoje, para nós é hoje. Você não quis, não, eu quero a sua bênção para mim. A bênção que era para você, que você não está querendo, que você está jogando fora, eu quero para mim. Então é isso que eu ensino aqui para o povo da igreja, e é assim que nós temos recebido cada milagrão aqui, que vocês escutam, que muitos só escutam, muitos escutam, mas não saem do lugar. Então, nesta oração que eu fiz aqui, veio a mim a palavra de Deus, veio a mim o Espírito de Deus, veio a mim a unção, unção de Deus para falar isto. Eu falo isso com liberdade espiritual. Você, a senhora, a moça, o rapaz, que o teu avô, que a tua avó, que os teus parentes não tiveram, você vai ter. Mas você só vai ter se você crer. Se você só escutar o rádio e ficar do mesmo jeito que você era antes, você não vai receber nada. Vai continuar do mesmo jeito. Vai continuar do mesmo jeito. Vai continuar a mesma vidinha. Não vai mudar nada. Por quê? Você não acredita. Você não sai do lugar, você não muda, você não melhora. Então, escuta essa palavra. Tem uma passagem na Bíblia que eu sempre prego aqui para os irmãos. Quando o dinheiro aparece na conta dos irmãos, aqui há um mistério na Deus é Santo. Há um mistério na Deus é Santo, que o dinheiro aparece na conta dos irmãos. Já apareceu na minha, já apareceu em centenas de pessoas. Centenas de pessoas aqui na Deus é Santo. Que eu prego isso para o povo crê. Eu prego isso e o povo crê. O povo toma posse. Como assim, pastor? Um homem de bem deixa uma herança para os filhos dos seus filhos, mas a riqueza do pecador é depositada para o justo. Você está vendo? Você está vendo? Um homem de bem deixa uma herança para os netos. Os bens que era dele, as bênçãos que era dele, vai ser transportados para os filhos, os netos, os bisnetos, tataranetos. Mas a riqueza do pecador é depositada para o justo, para aquele que faz a obra de Deus, que crê, que se envolve, que se relaciona com a palavra de Deus. A riqueza do pecador é depositada na conta do povo de Deus. Assim como tem dinheiro, tem bilhões abandonado no banco, sabia disso? Se você procurar no Google aí, tem bilhões e bilhões e bilhões de dinheiro retido no banco que o povo largou lá. De que esse dinheiro? Vai vencer o tempo. Se alguém não vai lá buscar o dinheiro, vai ficar para quem? Para o governo. O dinheiro está no banco. De quem é? É do milhões de pessoas no Brasil. Mas a pessoa não foi lá no banco buscar, o tempo venceu, o dinheiro vai ficar para o governo, para a União. Quantas vezes eu vejo aqui noticiário de alguém que jogou na Mega Sena, que ganhou milhões e milhões, que não foram buscar o dinheiro. O tempo passou e o dinheiro venceu o tempo de pegar. Aquele dinheiro ficou para o governo. Então assim é na vida do povo de Deus. Se você não crê, se você não vem buscar, se você não acredita, se você não busca em Deus o seu direito, a sua bênção, que você tem direito, que é sua, que é seu, se você não quer, outro vai e pega. Outro vai e pega. Deus dá. Deus tira de um e dá para outro. Deus tira de um e dá para o outro. Deus tira do ímpio, Deus tira do injusto e dá para o justo. Deus tira daquele que não tem compromisso com Deus e Deus dá para quem tem compromisso. Aí vem a irmã contando que apareceu dinheiro na conta dela. Vem o irmão contando que ganhou uma causa, tem um irmão contando que apareceu um dinheiro do governo. Agora mesmo, tem um irmão que vem aqui da igreja quadrangular, que ele foi abençoado aqui, revelado, abençoado, que apareceu um dinheiro na conta dele, um dinheiro que ele não tinha recebido há muitos anos. Agora a empresa teve que depositar na conta dele. Está aqui, ó, está aqui gravado o testemunho dele. E outra coisa, enquanto ele viver, isso aqui na Deus é Santo acontece direto. Ele ganhou um cartão vale alimentação enquanto ele viver. Você imagina? Ele ganhou um outro cartão lá que eu não me lembro, cartão Vale Gás. Enquanto ele viver, o governo vai pagar para ele o botijão de gás. Enquanto ele viver, ele vai fazer compras, sendo que ele está aposentado, ele não tem direito. Ele não tem direito disso. Ele não tem direito disso. Mas, quando ele está aqui na igreja, Deus é Santo, faz campanha, é revelado, ele toma posse da bênção, aí começa as coisas a acontecer. Aquilo que Deus prometeu. Aquilo que Deus prometeu vai cumprir.
1: O seu nome?
2: O nome é Nilson.
1: Irmão Nilson, qual foi a bênção financeira que o irmão recebeu aqui, vindo na igreja de Deus é Santo?
2: Isso aconteceu em 2023, né? Eu estava fazendo a campanha do milagre financeiro, eu acho. E o pastor Messias levantou uma oferta de R$50 e disse que ia multiplicar. Para crer, ficar crendo que ia multiplicar. Aí passou eu cumpri com o voto, né? Tudo certinho, passou uns 15 dias. Eu fui na distribuidora lá pegar um gás e o homem falou: eu vou dar um crédito para você de R$500. Aí peguei o crédito de R$500, levei um gás de graça para casa, né? Mas perguntou: quanto que pagou no gás? Eu falei: paguei nada. Eu falei: quem vai dar coisa para você? Eu falei: Deus deu. Deus que eu estive lá na Deus é Santo, que nós cria lá na Deus é Santo, e esse deu. Então foi R$500, aí acabou, né? Foi pegando, acabou. Aí quando foi em 2024, ele falou: acabou seu crédito, mas eu vou renovar para mais R$500. Aí peguei mais aquele ano, né? Gás de graça. Esse ano foi pegado, aí acabou, né? Esse ano foi pegado de novo. Ele falou: seu Nilson, pois é, seu crédito acabou, né? Eu falei: acabou. Ele falou: mas como tudo sofreu reajuste, o seu crédito vai ser reajustado esse ano, vou te dar mais R$700. Então, essa é um milagre financeiro, né, que acontece aqui nessa igreja.
1: Três anos exatamente. Seguidos. O irmão recebeu três créditos. Então, três anos que não paga gás. Diga glória a Deus, tá vendo? Irmão, está na campanha da quarta-feira do milagre financeiro. 2023, um crédito de 500. 2024, outro de 500. E agora, 2025, um de 700.
2: R$700. Isso mesmo.
1: Mas qual o motivo dele dar esse crédito para o irmão?
2: Milagre financeiro, né? Da Deus é Santo.
1: É Deus que abençoa.
2: É Deus, é milagre financeiro. É a campanha. A campanha da milagre financeiro. Quando o servo de Deus fala, é crer, né? Todos que estão aqui no altar estão na boca de Deus naquela hora, né? Eu creio e recebi um milagre financeiro.
1: Irmão, fez um voto lá em 2023, aqui na igreja, um voto na quarta-feira. E trouxe uma oferta aqui.
2: É, exatamente.
1: Oferta de quanto?
2: Oferta de R$50.
1: De R$50. É. E através daquela oferta de R$50.
3: 34 vezes.
1: Recebeu essas bênçãos todas, tá vendo? Plantou e colheu. Deus abençoe. É milagre financeiro, irmãos. Meu Deus do céu, é bênção.
0: Então, escuta essa palavra aqui hoje. Essa palavra é Deus falando na minha boca para despertar dentro de você tanta coisa maravilhosa que você tem para receber e não sabe. Quantas coisas maravilhosas. Quantos milagres, bênção, vitórias. Tem uma irmã que foi revelada aqui, que tinha uma herança para ela, para a família dela. Ela foi revelada aqui numa quarta, foi sexta, daí 15 dias apareceu para o marido dela uma herança da tataravó dele, herança da tataravó. Não é nem bisavó, tataravó. Deus falou, Deus prometeu, ele cumpre. Então, meu querido, minha irmã, prepara o coração, prepara a mente, prepara a alma para viver como príncipe, de viver como uma pessoa abençoada por Deus, como filho de Deus, filha de Deus, pois a Bíblia diz que o justo viverá pela fé, e se ele abandona, se ele recua, Deus não tem prazer na vida dele. Deus não tem prazer na vida dele. Então, Deus é Deus dos milagres. Nós estamos aqui na rádio com uma irmã que vai contar um grande milagre de Deus que ela conseguiu aqui na quarta-feira, na campanha da prosperidade completa. Por isso que é importante você prestar atenção agora neste testemunho. Minha irmã, o seu nome?
3: Silvia. Eu contar uma grande bênção que eu recebi da mão do Senhor. Deus usou o pastor falando assim que Deus ia dar, era para mim pegar um voto, que Deus ia dar uma grande bênção de herança para o meu marido. E eu tomei posse. Daí, de repente, passou uns nem 10 dias. Ontem, a mãe dele ligou lá, falando que tinha aparecido uma herança da tataravó dele, que era para a gente ir lá assinar os papéis, que a advogada estava juntando todos os papéis para a gente receber essa herança. Grande vitória.
0: E ontem... Dentro de 10 dias, revelação tremenda de Deus aqui nessa igreja. São revelações que se cumprem, revelações que é Deus que está falando. Então, demorou 10 dias.
3: 10 dias. Deus cumpriu. Deus tinha usado o pastor e aconteceu.
0: Como é que foi a revelação?
3: A revelação que era para mim pegar um voto, que Deus ia dar uma herança. Ia surgir uma herança para o meu esposo. E eu peguei, fiquei assim, daí peguei e tomei posse daquela revelação. E cheguei em casa e ainda falei para ele. Daí passou 10 dias, ontem a mãe dele e a irmã dele ligou, falou que era para a gente ir lá assinar um papel, que era de uma herança da tataravó dele. Então é maravilha, sabe? A revelação assim se cumpriu rapidamente. Muito tremendo que Deus tem feito aqui.
0: Eu quero convocar vocês para estar conosco na quarta-feira, fazer esta campanha. Deus vai te dar herança, Deus vai te dar negócio, Deus vai fazer chegar nas suas mãos coisas que só Deus pode fazer. Só Deus é que pode fazer. Creia nessa palavra, creia nesta palavra, só Deus que pode fazer. Agora, o nome do seu marido?
3: Luciano Lângaro.
0: E o seu?
3: Luzia Silvia.
0: Mora onde?
3: No Vitória Régia, SIC.

graças a Deus, tudo é possível, não é para todo mundo. Tudo é possível, não é para os crentes. Tudo é possível, não é para quem é obreiro, quem é pastor. Tudo é possível, é para quem crê. Tem muita gente que prega o evangelho, mas não crê. Não crê no que ele está pregando. Ele está falando por falar. Tem gente que está ouvindo a palavra, mas ele não crê naquilo que ele está ouvindo. E a vida dele não muda. Por que que não muda? Porque ele não dá lugar para as mudanças que Deus tem para os crentes que vai para ele para ser salvo e ser abençoado. Então está aí o testemunho da irmã, e eu quero que vocês, em nome de Jesus, tomem posse dessas bênçãos, em nome do Senhor Jesus. Seja um testemunha, seja uma pessoa testemunha, verídica, do que Deus faz. Vamos viver a fé, irmão, vamos viver a fé, vamos viver como um verdadeiro cristão, porque está cheio de gente que só tem o nome de crente, só tem o nome de crente, igual a igreja, só tem o nome de igreja, igual o pastor, só tem o nome de pastor, mas não é pastor, igreja que não é igreja, crente que não é crente, mas tem o nome, está igual lá nas cartas de Apocalipse. Então, vamos viver a fé, não é a Bíblia que diz, ou é a Bíblia que está mentindo? A Bíblia diz que o justo, quem é o justo? É aquele que é justo, que é honesto, viverá pela fé. Por isso que nós temos que ser justo, honesto, crente verdadeiro, porque quando a gente ora, a gente vê a diferença, tá certo? Escuta essa palavra vai ficar sendo tocada aqui na igreja, aqui no rádio, direto, para aumentar a fé do povo.

Então, meus irmãos, escuta aqui. Escuta aqui agora esta palavra. A Bíblia Sagrada, a palavra de Deus, ela diz aqui para nós, no livro de 2 Crônicas, no capítulo 20, olha o que diz aqui a palavra de Deus. Olha o que diz aqui a palavra de Deus. E sucedeu que depois disso, os filhos de Moab, os filhos de Amon, e com eles alguns outros amonitas, vieram à peleja contra Josafá. Presta atenção. Então vieram alguns que deram aviso a Josafá, dizendo: vem contra ti uma grande multidão dalém do mar da Síria, e eis que já estão em Azon Tamar, que é de Gade. Então Josafá temeu e pôs-se a buscar o Senhor e apregoou jejum em todo Judá. E Judá se ajuntou para pedir socorro ao Senhor. Também de todas as cidades Judá vieram para buscar o Senhor. E pôs-se Josafá em pé na congregação de Judá e de Jerusalém, na casa diante, vamos lá, eu mudei aqui, vamos lá, na casa do Senhor, diante do pátio novo. Versículo 5: e pôs-se Josafá em pé na congregação de Judá e de Jerusalém, na casa do Senhor, diante do pátio novo, e disse: ah, Senhor Deus de nossos pais, porventura não és tu Deus nos céus? Pois tu és dominador sobre todos os reinos das gentes, e na tua mão há força e poder, e não há quem possa resistir. Porventura, ó Deus nosso, não lançaste tu fora os moradores dessa terra diante do teu povo de Israel, e não a deste a semente de Abraão, teu amigo para sempre? Então Josafá estava diante de uma batalha, de uma peleja, que era vida ou morte. Vida ou morte. Sabe quando você está num fundo de poço, num beco sem saída, que agora é confiar em Deus, ou confiar em Deus, ou confiar em Deus, ou então sair derrotado, sair do caixão, sair morto? Era a situação de Josafá. Josafá não confiou agora nos seus soldados. Josafá não confiava nesse exato momento no povo que estava com ele. Josafá agora dependia de Deus, dependia unicamente de Deus e mais ninguém. Aí Deus então levanta um profeta. Olha bem, Deus levanta um profeta e vai falar com Josafá. Versículo 14: então veio o Espírito do Senhor no meio da congregação sobre Jaziel, filho de Zacaria, e Jaziel disse: dai ouvidos todo Judá
E vós, moradores de Jerusalém, e tu, ó rei Josafá. Agora lá vem a profecia. Agora lá vem a profecia. Agora lá vem um recado de Deus. Assim diz o Senhor. Assim o Senhor vos disse: não temais. Assim o Senhor vos disse: não vos temais, nem vos assusteis por causa desta grande multidão, pois a peleja não é vossa, senão de Deus. Olha só. Olha só que palavra poderosa. Olha que palavra poderosa. Nesta peleja não tereis de pelejar. Parai. Está em pé e vede a salvação do Senhor para convosco. Ó Judá e Jerusalém, não temais, nem vos assusteis. Amanhã sai-lhe ao encontro, porque o Senhor será convosco. Então Josafá se prostou com o rosto em terra, e todo Judá e os moradores de Jerusalém se lançaram perante o Senhor, adorando o Senhor. E levantaram-se os levitas dos filhos dos coatitas para louvar o Senhor Deus de Israel com voz muito alta. Meus irmãos, resumindo, à medida que aquele povo foi louvando a Deus, à medida que aquele povo foi louvando a Deus, os inimigos foram caindo por terra, um matando o outro, um destruindo o outro. Não precisaram e não precisou Josafá fazer nada. Não precisou os soldados de Josafá fazer nada. Aquele povo mesmo matar um ao outro. O que você entende nisto? O que eu entendo nisto? Eu entendo nisto que quantas vezes nós estamos confiantes em nós mesmos e voltamos derrotados. Quantas vezes nós estamos confiantes na família, nos parentes, confiantes no dinheiro, no médico, no advogado. Ah, eu tenho meu médico, meu amigo, eu tenho meu advogado amigo, eu tenho dinheiro. E daqui a pouco ele está derrotado. Deus trava tudo. Deus permite que aquilo dê tudo errado, para que o homem se volte a Deus, para que o homem saiba que o homem nasceu para ser dependente de Deus, não viver sozinho, não viver sozinha. Eu faço o que eu penso, o que eu quero, o que eu acho. Eu entendo assim, eu vejo assim, eu penso assim. Não precisa igreja, não precisa pastor, não precisa estar dentro de igreja. E aí estão se despedaçando, quebrando, se arruinando. Quanta gente agora me escutando desse jeito? Quanta gente agora escutando que estão desse jeito, que um dia já foram pastores, fiéis, homem de Deus, já foram obreiras, já foram cooperadores, presbíteros, diáconos, que hoje estão aí destruídos, casamento destruído, família destruída. O que mais tem é gente com família destruída, que essa família um dia estava na casa de Deus. Foram todos os filhos consagrados no altar, apresentados no altar,
todos os filhos num dia estavam na igreja, servindo a Deus, cantando, aquelas crianças tudo bem arrumadinha, louvando a Deus, ia para o colégio, ia para a igreja, pai, mãe, trabalhando, igreja, trabalho, família, presença de Deus, e daqui a pouco começou a ver defeito, ver pecado, ver erro, ver falha em todo mundo. Começou a criticar, a murmurar, começou a falar besteira, saíram da presença de Deus. Eu vou lá para a igreja da pastora, da missionária, do pastor, a igreja do bispo, a igreja do apóstolo, eu vou lá para a igreja do reverendo, a igreja do reverendo. Saiu da igreja de Deus, aonde estava um dia levantada por Deus, para ir para a igreja do fulano, porque lá pode, lá eu faço o que eu quero. Ah, meus irmãos, minhas irmãs, isso é derrota, isso é fracasso. Eu estava aqui um dia, chegou aqui um pastor aqui que eu conheci, que agora está desviadíssimo, desviado, pastor, esquisito, nem, você olha na cara dele, você vê que está depressivo, perturbado, atormentado, da boca dele, se você escutar, meia hora você desvia, se você não tiver o Espírito Santo, pastor do diabo, pastor usado pelo diabo, a boca dele é instrumento do diabo, só sai palavras de morte, de destruição, palavras para tirar a pessoa da igreja. Um dia ele levava o povo para a igreja, ele ia buscar o povo em casa, hoje ele fala assim, não precisa de igreja nada, que igreja, igreja sou eu. Aí eu perguntei para ele, você não vai na igreja? Eu vou lá o dia que eu acho que eu devo ir. Minha igreja é minha família. Minha igreja é minha família. Às vezes eu penso para a igreja e falo, ah, não vou não. Vou na casa do filho. Vou na casa não sei de quem. Ganho muito mais de ir para a casa de um filho do que para a igreja. Um homem desse está derrotado. Ao invés de pegar o filho e levar para a igreja, ele sai da igreja, larga de ir para a casa de Deus, para ir para a casa do filho, para murmurar contra Deus. Eu não vou à igreja nada, de jeito nenhum. Vou lá, se eu achar que eu devo tomar ceia, eu tomo, se eu achar que não devo, eu não tomo, não vou. Igreja sou eu sou a igreja. Falou assim, pastor Messias, vai chegar o tempo que as igrejas estarão todas vazias, ninguém vai precisar de igreja, porque você tem o seu celular, se você quiser ouvir uma pregação, você ouve no celular, você quer ouvir um hino, você ouve no celular, você quer ver um culto gravado, um culto transmitido, se você quer, você ouve no celular, se você achar que deve dar uma oferta, você dá uma oferta no celular. Eu vou saber de igreja, eu quero saber de igreja, eu estou cheio de igreja, estou cheio de pastor, eu estou com o saco cheio de igreja e pastor. Um homem que já foi um pastor, um homem que um dia pregava salvação, pregava santidade, pregava fé, pregava a volta de Jesus, hoje esse povo nem crê mais que Jesus volta, esse povo não crê mais que Jesus vem. Esse povo está derrotado, está fracassado. Então você que está me ouvindo agora, Deus tem uma obra contigo, meu irmão. Escuta isso aqui. Deus tem uma obra contigo, mas é do jeito de Deus. Deus tem uma obra contigo do jeito dele, não é do seu jeito. Deus tem uma obra contigo, minha irmã, mas é do jeito de Deus. Você tem que se moldar, ceder à vontade de Deus, você e eu e nós. Não é Deus que vai ter que concordar comigo, não é Deus que vai ter que me apoiar, eu no meu erro,
no meu pensamento, na minha vontade. Não, Senhor. Negativo. Você é, eu sou o barro. Ele é o oleiro. Se você não fizer assim, triste será o teu final. Triste vai ser a tua vida. Seu final será muito triste. Você que pregou salvação e não prega mais. Você que concordava com a doutrina santa e não concorda mais. Triste será o teu final. Teu final será muito triste, muito angustiante, porque há um vazio na sua alma. Esse vazio é para Deus. Esse vazio é para a presença de Deus. Esse vazio é para ser preenchido com o Espírito Santo. Se esse vazio não for preenchido com o Espírito Santo, esse vazio será preenchido com a presença do demônio. Aí, quando o demônio entra no homem, esse homem fica depressivo, possuído. Esse homem fica com a mentalidade distorcida. Esse homem começa a murmurar de Deus, murmurar de igreja, murmurar de pastor, murmurar de crente, murmurar de tudo. Ele fica uma pessoa perturbada. Ele fica uma pessoa atormentada, sofrida, angustiada. O casamento dele vai mal, a família dele vai mal, o trabalho vai mal. Eu estou falando para crente que conhece a verdade. Eu estou falando para homens que viveu a verdade, para mulher que viveu a verdade um dia, que pregou a verdade, que viveu a verdade. Como é que você vai ser feliz na mentira? Na vaidade, no mundanismo, nessas igrejas por aí do homem, igreja levantada, criada por homem, por organização humana. Como é que você vai ser feliz desse jeito? Como que você tem certeza da sua vitória? Como você vai ter certeza que um dia você vai morar no céu com Jesus, morar no céu com Cristo, morar no céu com Deus? Nada, acabou, morreu, acabou, eu não sei, eu penso que morreu, acabou, morreu, acabou, morreu, acabou. Tem muita gente assim, que um dia creu em Deus, hoje não crê mais. Cria em Deus, orava, jejuava, consagrava, pregava, tocava, cantava, louvava a Deus, estava nos cultos, e hoje não está mais. Será que essa pessoa é feliz? Essa pessoa é feliz? Essa pessoa é alegre? É realizada? Será que essa pessoa vai ser feliz? Então, escuta essa palavra. Josafá deu ouvido à voz de Deus. Josafá deu ouvido à palavra de Deus. E Deus deu a vitória para ele. Deus deu a vitória para ele. Então, irmão, irmã que me ouve agora, povo de Deus, volta a congregar. Pelo amor de Deus, pelo amor de Deus, pelo amor da sua alma, pelo amor do sangue de Jesus, pelo amor da sua salvação, volta, volta para Jesus, volta para Cristo, mas do jeito que Deus quer. Ah, eu estou indo na igreja. Que conversa fiada de indo de igreja. Isso aí vai mudar a sua vida? Ah, eu vou na igreja. Você vai sem compromisso. Você vai sem compromisso. Então, agora esse povo está amigado. Não, eu estou namorando. Que namorando? Está amigado. Estou namorando. Estamos conhecendo para casar daqui 10 anos. Se morre desse jeito, se morre desse jeito, aonde que é a salvação? Bem assim também está você. Não, eu vou na igreja.
Mas você está derrotado, irmão. Fala a verdade, você está triste, angustiado. Você está vazio. Você está triste. Você não ora mais, você não jejua mais, você não lê a Bíblia, você não bota o joelho no chão para orar. Crente que não bota o joelho no chão para orar, no mínimo uma hora por dia, no mínimo dos mínimos, meia hora, não tem vida de vitória. Não tem. Não tem, irmão. Orando já não é fácil, jejuando, santificando, consagrando na presença de Deus, é guerra, é luta, é tribulação, mas a gente vence. A gente vence. Agora, se a gente estiver fora da presença de Deus, eu desconheço alguém que vai vencer fora da presença de Deus. Então, volte agora, onde estiver aí, e volta para aquela igreja que um dia você estava, que você era uma pessoa vitoriosa. Não adianta você ficar nessa igreja aí que você não vê vitória. Pastor, você tem alguma coisa contra as igrejas? Eu tenho alguma coisa contra o erro que está dentro dessas igrejas levantadas por homem. Levantadas por homem, fundadas por homens. Volta para aquela igreja que você era alegre. Aquela igreja que você era feliz, aquela igreja que você servia a Deus com alegria, com luta, mas com alegria. Volte para aquela igreja. Volte para aquela igreja. Qual igreja? Você estava conosco aqui? Você era feliz aqui? Por que que você saiu? Ah, eu saí por causa do pastor Darcy Messias. Eu saí por causa da irmã Rose. Eu saí por causa do presbítero. Por causa... Ué, mas... Como é que os outros estão aqui e não saíram por causa minha? Por que que os outros estão aqui e não saíram por causa de ninguém? Só você que saiu. Por que que você não tem a fé, a humildade? Chega aqui, pastor Messias. Eu saí triste com o pastor. Mas eu quero voltar. Eu quero reconciliar com Deus, com a igreja, com o pastor. Venha. Venha falar comigo. Venha falar conosco. Nós vamos te receber. Nós vamos te receber, te dar a oportunidade para você levantar novamente. Em nome de Jesus, se eu fui o culpado, eu quero pedir perdão para você. Se eu fui o culpado, eu quero pedir perdão para você. Diante de Deus, eu quero te pedir perdão para você voltar, ser feliz. Seu lugar é Deus é santo. Você sabe disso. Você sabe disso. Você já falou, meu lugar é Deus é santo. A igreja que eu gosto, a igreja que eu amo, é a Deus é Santo, eu me sinto bem nessa igreja. Então, por que você não está aqui? Por que você saiu daqui? Ou por que você não vem para aqui? A Deus é Santo? Tem falhas. Pastor Messias nem se fala. Muitas falhas. Mas nós estamos lutando para ir para o céu. Nós estamos lutando para chegar no céu. Nós estamos lutando para ser salvo. Nós estamos lutando para ir para o céu no arrebatamento, com todas as nossas fraquezas, nossas falhas, mas Deus vai nos ajudar nós chegar na glória.

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2: Ô amados irmãos, eu quero dizer ao povo de Deus que são sinceros, povo de Deus que são fiéis à palavra, que são fiéis a Deus, que tem compromisso com Deus, com os céus, porque hoje nós estamos vendo a dificuldade de nós encontrarmos um povo que querem compromisso com Deus, compromisso com a sua palavra, pessoas que querem renunciar a si mesma, renunciar o mundo, renunciar as vaidades, os prazeres deste mundo, os prazeres da carne, as paixões da carne. Hoje nós estamos vendo um povo que não querem compromisso com Deus, não querem compromisso com a palavra de Deus, que querem estar na igreja e ao mesmo tempo estar no mundo. Eles querem uma igreja para frequentar, para ir lá, receber uma oração, receber uma libertação física, uma unção com óleo, e só. Eles não querem compromisso com o céu, com a palavra de Deus. Eles querem apenas ir lá na quinta-feira, na quarta, na terça, e vocês escutem, eu escuto as pessoas dizendo: venha para fazer a limpeza espiritual, fazer o descarrego espiritual. Isto é evangelho, meus irmãos? Que evangelho é este? Isso é o evangelho da macumba. Desculpe, mas com todo respeito, evangelho da macumba. Porque quando eu estava no mundo, eu ouvia falar, porque eu também era uma pessoa que frequentava a macumba, frequentava o feitiço, frequentava o benzimento, descarregos, mesa branca. Eu via ali o pai de santo, todo de branco, camisa branca, calça branca, sapato branco, mesa branca, tudo branco. Quando eu ia no terreiro de macumba, eu ia e via essas coisas. E lá era feito o passe, tomava o passe, fazia a limpeza espiritual, o descarrego. E hoje em dia não está diferente do passado, no que diz igreja e terreiro de macumba. Meus amados, isso nós temos visto com tristeza, com pesar, e as pessoas estão ali, não quer saber quem está entregando a libertação, a cura, querem saber de onde vem, quem é que deu, como é que foi. Eles querem apenas que a vida deles esteja bem. Da onde vem esse bem ou esse mal, eles não estão nem aí, preocupado. Então nós estamos vendo, meus amados, que esse evangelho atualizado, esse evangelho moderno, que você não sabe se é evangelho de Cristo ou é outros evangelhos, como o próprio Paulo diz aos Gálatas, no capítulo 1, onde ele fala que ainda que um anjo venha e pregue um outro evangelho, além do que já foi anunciado, além do que já foi pregado, que é para nós não receber, porque isso é anátema, isto é maldição. Então, o verdadeiro cristão, ele tem compromisso com a palavra, compromisso com a palavra de Deus, a palavra denominada portas estreitas, caminhos apertados, porque a Bíblia Sagrada nos diz que muitos são os chamados. Os chamados são aqueles que vêm com facilidade, são aqueles que não querem mudança de vida. Muitos são os chamados. Agora, os escolhidos são aqueles que permanecem na verdade. Aqueles que deixam o mundo, os prazeres, os cuidados deste mundo, e nega a si mesmo, e toma a própria cruz e segue o Senhor Jesus. Aquelas pessoas que são criticadas no trabalho, criticadas em casa, no colégio, na igreja, pessoas que são chamadas de santarronas, de fanáticas, de atrasada, de bregas, são essas pessoas que vão ser salvas. Jesus falou: se o mundo vos persegue, vos aborrece, primeiro me perseguiram, me aborreceram. Quem foi que matou Jesus? Foi os evangélicos do passado, foi os religiosos do passado, foi os sacerdotes que mataram a Jesus, que não aceitava escutar aquela pregação dura que eles achavam que Jesus pregava. Tanto é que Jesus chamou para si 70 homens, mas escolheu 12, porque somente 12 é que queria compromisso. E 58 saíram de um por um. E hoje não está estranho, ouvintes, você vê que é isso aí. As pessoas estão mudando de igreja. Mudando de igreja. Começaram uma igreja e já estão na 10ª igreja. Cada igreja que eles vão procurando é uma mais porta larga. Aí eles querem uma outra mais porta larga. E assim vão seguindo. E assim vão caminhando. E assim vão vivendo. Longe de Deus. Longe da verdade. Eles querem um lugar que satisfazem o seu ego, que satisfazem seus prazeres, seus cuidados, suas paixões, que o pastor da igreja não pregue contra o pecado, não pregue contra o erro das pessoas. Eles sabem que as pessoas estão vivendo em erro, em pecado, mas ele não vai perder o tempo dele mexer com isto. Porque são dizimistas fortes, são dizimistas grandes, são empresários, são pessoas intocáveis, pessoas que não pode tocar porque ele não quer perder a pessoa. Se ele perder a pessoa, ele vai perder dízimos grandes. Estão dando a Santa Ceia aí para esse povo, fumando, pessoas estão amigadas, bebendo, pessoas que nem é batizadas, estão participando da ceia, e a Bíblia diz que estão participando para sua própria condenação. Livro de Coríntios, capítulo 11, a partir do versículo 23. Agora, se as pessoas estão participando para suas próprias condenações, será que quem está entregando a ceia para eles também não estão entregando para sua própria condenação? Pensa bem. Então, meus irmãos, minhas irmãs, este é o evangelho de hoje, que as pessoas chegam hoje na igreja e amanhã já estão batizadas e depois já são pastoras, pastores, missionários, missionárias. Amanhã já estão lá em cima do altar. Não houve uma libertação, não houve uma mudança de vida, não houve uma transformação de vida, um encontro com o Senhor Jesus, e a igreja está cheia, cheia para dançar, cheia para fazer o show dentro da igreja, horas só de danças dentro da igreja. Existe até um curso para a pessoa aprender a dançar. Este é o evangelho de hoje, de fazer coreografia. Este é o evangelho de hoje. Então, meus irmãos, se Jesus voltar hoje, agora, será que essas pessoas têm direito à salvação da vida eterna? Será que essas pessoas vão subir do jeito que estão? sem negar a si mesma, sem ter um verdadeiro encontro com Cristo, com a sua palavra? Se a Bíblia diz que o povo de Deus é um povo santo, sede santo, porque eu sou santo. E o que é santidade? Santidade é viver em santidade, é viver em novidade de vida, viver diferente do que aprendeu antes no mundo, é ser como uma criança que nasce, uma criança que acabou de nascer, que vão aprender a caminhar, vão aprender a falar. Assim também é o cristão quando ele aceita o plano de Deus para com ele. Ele vai aprender a andar na presença de Deus. Ele vai aprender a falar somente aquilo que é para falar, que é santo, linguagem santa. Então, Jesus disse na noite que Nicodemos a procurou, Jesus falou para ele: se você não nascer de novo, você não pode ver o reino de Deus. Se você não nascer da água do Espírito, você não vai entrar no reino de Deus. Então, meu irmão, minha irmã, esse evangelho que estão pregando por aí não é o evangelho de Jesus. O evangelho que estão pregando por aí em muitos lugares é o evangelho que as pessoas têm que sacrificar, não o lado espiritual, sacrificar no modo deles interpretar, é levar todo o salário dentro do envelope e dar na mão do pastor. Meus amados, enquanto que a Bíblia diz no livro de Romanos, no capítulo 12, o sacrifício que o Senhor quer de nós é este aqui, ó: rogo vós, pois, irmãos, pela compaixão de Deus, que apresenteis os vossos corpos em sacrifício vivo, santo e agradável a Deus, que é o vosso culto racional. Não vos conformeis com este mundo, mas transformai vós pela renovação do vosso entendimento, e assim por diante. Então, nós vemos aí que as pessoas têm sacrificado não a natureza, não a vontade, não o desejo, mas sacrificado no sentido de, às vezes, até fazer empréstimo nos bancos e levarem dinheiro para a igreja. O dinheiro que ele não podia levar, o dinheiro que ele não tinha, ele vende as coisas dentro de casa e vai levando para a igreja. Vai levando, e vai sendo exigido, vai levando, e de repente a pessoa vai ficando fraca. Vai ficando fraca. Como fraca? É mais ou menos assim, quer ver? É como uma pessoa que vai para o mundo das drogas. Ele começa lentamente e vai entrando, e vai entrando, e vai entrando. De repente, ele não tem mais como manter o vício. Ele parte para levar o que tem dentro de casa e trocar pela droga, e assim, para manter o vício dele, ele passa a vender o que tem dentro de casa para continuar alimentando os seus vícios. Uma vez que já não tem mais o que vender, o que que ele faz? Ele vai roubar, ele vai roubar para levar o dinheiro para o traficante, levar o dinheiro para manter o vício das drogas. Eu não vejo tanta diferença hoje por aí, meus irmãos, minhas irmãs, e essas pessoas às vezes estão revoltadas com pastores, com igrejas, achando que todas as igrejas são iguais, que todos os pastores são iguais, compara um com o outro como um pastor corrupto, pastor que faz lavagem de dinheiro, lavagem da cabeça do povo, para tomar o dinheiro do povo. E as pessoas estão aí indignadas, e com uma certa razão, porque realmente o escândalo traz essa desconfiança. E o pior é que todo mundo são taxado igual. Pague os justos pelos pecadores. E as pessoas estão aí dizendo: igreja? Que igreja? Igreja é dinheiro. Igreja é dinheiro. Vamos abrir uma igreja também, fulano? Vamos? Para nós ficarmos ricos? Vamos abrir um mega templo? Vamos abrir uma igreja para nós ganhar dinheiro? Vamos tomar o dinheiro do povo? Vamos inventarmos alguma coisa para nós fazer no povo uma lavagem cerebral e ficarmos ricos? E isso aí tem se tornado motivo de gargalhadas, motivo de chocarrice. Meus amados, meus irmãos e minhas irmãs, e às vezes tem a igreja que está aí pregando a verdade, e alguém fala: o quê? Você é um dos tais também? Você também é um dos tais? Você também é mais um pé da vida que negou ao Senhor Jesus? Quer dizer, então, nessa altura, as pessoas estão desanimadas, as pessoas estão aí escandalizadas. Mas, irmão, irmã, você vai afastar, você vai desviar por causa do escândalo do fulano, do Beltrano? Você vai esfriar na fé? Será que só tem uma igreja? Será que não tem igreja séria? Será que não tem pastor sério? Será que não tem homem de Deus? Porque Judas Iscariotes traiu Jesus, todos eram Judas? Porque Pedro negou Jesus, todos eram Pedro? Não, senhor. Negativo. É mister que vem o escândalo, que vem tudo isso que está acontecendo por aí. Isso aí é bíblico. Jesus falou: ai daquele por quem vier o escândalo. Seria bom que amarrasse uma pedra no pescoço e se jogasse dentro do mar, do que escandalizar um desses pequenos que crê em mim. Então nós estamos vendo aí, e a Bíblia diz no livro de 1 Coríntios, capítulo 11, que os que são sinceros se manifestem entre vós. É hora que começa o julgamento, é hora que começa a justiça de Deus. Então, se aqueles que fazem a vontade de Deus, diz a Bíblia, apenas se salvem, e o que será daqueles que não fazem a vontade de Deus? Daqueles que são conhecedores da palavra, conhecedores do evangelho, que já pregaram, que estão pregando por aí, alguém que já ouviu, estão ouvindo por aí a verdadeira mensagem e não quer abraçar, não quer obedecer. O que vai ser dessa pessoa diante de Deus no juízo final, no dia do juízo final? Então você, o senhor, a senhora, analise, examine a sua própria vida e não olhe para o homem. Não olhe para o homem, olhe para a palavra de Deus. Não olhe para o que o homem está fazendo de errado. Olhe para a palavra de Deus. Deus e a sua palavra não falha. A sua palavra, ela é real e verdadeira. Nós estamos aqui na igreja Deus é Santo, uma igreja pequena, simples. Estamos aí pregando a verdade, lutando pela salvação das almas. Eu sei que às vezes, irmão, nós somos discriminados, nós somos rejeitados, mal vistos, mas pelo bom sentido. Graças a Deus, isso não tem vergonha. Para mim é honra quando alguém me critica, quando alguém fala: ah, isso é um santarrão, isso aí é um pastor prega jugo, que prega fardo, que prega usos e costumes. Para mim é honra, para mim isso aí é muita honra, eu ser criticado pelo fato de pregar a verdade, pelo fato de insistir com a santa palavra de Deus para conduzir um povo para Deus. Se alguém me critique, primeiro criticou Jesus. Se alguém zomba de mim, primeiro zombaram de Jesus, zombaram dos homens de Deus pela verdade. Isso é uma para conduzir um povo para Deus. Se alguém me critique, primeiro criticou Jesus. Se alguém zomba de mim, primeiro zombaram de Jesus.

para Cristo, vamos servir a Deus em verdade e espírito. Vamos, meus irmãos, vamos servir a Deus. Vem para cá, para a igreja Deus Santo. Venha ver uma igreja humilde, simples, mas que tenha defeito também, mas que tenha falhas também, que tenha fraqueza. Se você procurar aqui na terra uma igreja que não tem falhas, não vai encontrar ninguém. A única igreja que não tem falha é a igreja que já estiver no céu. Essa é a igreja que não tem falha. Quando estiver no céu, que Deus abençoe a todos vocês e a mim também, que nós devamos ter muito cuidado com a língua, com os olhos, com os ouvidos, para que nós não venhamos perecer no dia do juízo final.

Então aqueles que temem ao Senhor fala cada um com seu companheiro, e o Senhor atenta e ouve, e há um memorial escrito diante dele para os que temem ao Senhor e para os que se lembram do seu nome. E eles serão meus, diz o Senhor dos Exércitos, naquele dia que farei, serão para mim particular tesouro. Poupá-lo-ei como homem poupa o seu filho que o serve. Então vereis outra vez a diferença entre o justo e o ímpio, entre o que serve a Deus e o que não serve. Meus irmãos que estão agora me escutando, será que vale a pena nós se esforçar diante de Deus? Se esforçar. Será que há recompensa quando a gente se esforça para agradar a Deus? Será que há recompensa quando a gente se esforça para servir a Deus? Será que Deus está vendo? Será que Deus está agradando? Será que Deus vai recompensar? Você ouviu aqui a palavra que diz que há um memorial. Está escrito tudo diante dele. Meu nome, seu nome, nosso dia a dia. Está tudo ligado lá. Segundo após segundo, está tudo ligado diante do Criador. Quando o Criador puxa a nossa ficha, lá está tudo, seja de bom e seja de mal. Se o que for de bom foi mais do que o que foi de mal, então aí é que vem e virá a recompensa, a salvação, o perdão, as vantagens de servir a Deus, as vantagens de ser um cristão verdadeiro, um cristão que agrada a Deus. Não é um cristão que vive preocupado com a sua aparência, em agradar os homens, se vestindo, se trajando, em agradar o mundo. Aquela pessoa que está colado no mundo, que está ligado no mundo, os colegas que não são crentes, colegas que são ímpios, que são escarnecedores, blasfemadores do evangelho. Aí você fala assim para ele: olha, a gente não mistura. Você é católico, você é espírita, você é macumbeiro, você é ateu, mas você é meu amigo. Será que é assim que agrada a Deus? Olha o que a Bíblia Sagrada está dizendo aqui para você e para mim. Então vereis outra vez a diferença entre o justo e o ímpio, entre o que serve a Deus e o que não serve. Então vereis outra vez a diferença. Qual a diferença? Como é que o crente está lá no meio do ímpio e não faz diferença nenhuma? Por que ele está lá com o ímpio? Por que que o ímpio é amigo dele? Porque ele é amigo do ímpio. Por que que ele é amigo do escarnecedor? Porque ele concorda com ele. Senão os dois não estariam juntos. Andarão dois juntos se não tiver de acordo?
Andarão dois juntos, duas juntas, se não tiver de acordo? Um homem que ele é da natureza virada para o lado oposto, um homem homossexual, um gay, um travesti, ele está com a cabeça voltada para isso. Uma mulher travesti, uma mulher lésbica, quem são as amigas dela? Quem são as amigas dela? Quem são os amigos de um homem travesti? De um homem que é homossexual, gay? Quem são os amigos de um assassino? Quem são os amigos de um assaltante? Quem são os amigos de um criminoso? Quem são os amigos dele? Por que é amigo? Por que é amigo? Porque está de acordo. Se não está de acordo, não é amigo. Não, eu sei separar. Eu sei separar as coisas. Ele é meu amigo, mas eu não tenho nada a ver com a vida dele. Uma hora vocês vão estar juntos e a polícia vai pegar ele e você, porque você está junto com ele. Quantas vezes a pessoa passa dando tiro e atira naquele que ele queria matar, e atira também naquele outro e mata, como queima de arquivo, porque estava lá bebendo, estava lá no crime, estava lá reunido, de acordo. Porque se não tivesse de acordo, eu não estava lá. Ele não estava lá no bolo. Outra vez vereis a diferença entre o justo e o ímpio, entre o que serve a Deus e o que não serve. Olha a vida de um homem honesto, trabalhador, e olha a vida de um homem desonesto, trabalhador. Olha a vida de um homem honesto, trabalhador, e um homem desonesto, que não é trabalhador. A diferença é muito grande. Olha a diferença de um crente fiel, de um crente que agrada a Deus, um crente que bota o joelho no chão, um crente que ora, que jejuma, que consagra, que santifica, um crente que tem uma igreja, que tem um pastor, que tem um rebanho ao lado dele e dela. Vai me dizer que você é crente, mas você não tem pastor? Não, eu não vou à igreja nenhuma. Eu sou crente, não praticante. O outro, eu sou católico, não praticante. Que católico é esse? Porque na igreja dele, ele não é conhecido. Ele não vai na católica. Estou falando agora de comparação. Que crente é esse? Que crente é esse? Que ele é crente, mas ele não tem igreja. Que aluno é este? Que não tem professor. Que não tem colégio. Que marido é este? Que não tem esposa. Que esposa é essa que não tem marido? Tem comparação isso aí? Que professor é esse que não tem aluno? Será que não é por causa disso que a gente vê uma grande quantidade de pessoas fracassadas, cheia de maldição, cheia de macumba? Tudo quanto é coisa ruim pega nele, tudo quanto é coisa ruim pega nela. Não tem proteção nenhuma. Não tem proteção nenhuma. Tudo quanto é palavra má pega nela. Será que não é por causa disso que ela não tem compromisso com Deus? Não é fiel? Ele diz que é crente, mas do jeito dele, não do jeito de Deus. Não existe crente do jeito dele.
crente tem que ser do jeito de Deus, da forma de Deus. Crente mesmo é aquele que não é ele que escolhe, é Deus que escolhe ele. Ele não é a pessoa que diz eu faço isso, eu faço aquilo, eu... Não, o crente verdadeiro não faz o que ele quer, não faz o que ele pensa. Ele faz o que Deus quer, o que Deus pensa dele. Ele é servo. Ela é serva. Servo obedece alguém. Quem? Seu Senhor. Agora, que crente é esse? Que diz assim, não, eu sou cristão, mas eu não tenho igreja, não estou ligado a igreja nenhuma. Eu sou cristão, mas eu não tenho pastor. Você não é cristão, rapaz. Você não é cristão. Você está sendo enganado. Você está sendo enganado. O seu sentimento sem compromisso, seu sentimento sem sacrifício, seu sentimento sem renúncia, está te enganando. Isso aí no mundo. No mundo existem as leis para todas as coisas. Para tudo existem leis. A Constituição tem resposta para todas as perguntas. Quando alguém vai julgar uma causa, é baseado na lei. O juiz não vai fazer nada fora da lei. E Deus não tem as leis dele. Deus não tem os mandamentos dele. Deus não tem as ordenanças dele. Como é que você quer crescer? Como que você quer prosperar? Como que você quer Deus, mas você não quer agradar a ele? Quer entristecer a ele, aborrecer ele? Você quer Deus para fazer a sua vontade, não para fazer a vontade de Deus. Você quer Deus como se Deus fosse subordinado a você. Ou Deus faz o que eu quero, ou então eu rasgo a Bíblia. Ou Deus faz o que eu quero, ou então eu não dou dízimo. Eu não dou oferta. Você acha que Deus está preocupado somente com a sua oferta, com o seu dízimo? Que crente é esse? Que ele dá o dízimo, mas ele não vai à igreja, ele não tem compromisso não, com o horário de culto, chegar na igreja, olha, vim aqui hoje adorar a Deus, eu vim orar aqui hoje com os irmãos, eu vim buscar a Deus, eu estou ligado a uma igreja. Você não pode estar ligado a duas igrejas, três igrejas, não existe isso. Não existe. Esses crentes que saem de igreja sem desligar da igreja, eles não estão debaixo de bênção. Esses obreiros, obreiras, pastores, presbíteros, diáconos, que estão numa igreja e de repente não está lá mais, saiu de lá por conta própria, não desligou da igreja, eles não estão debaixo de bênção. Eles não estão debaixo de bênção. Eles estão debaixo de maldição, de rebeldia. Por quê? Eles são rebeldes. Uma pessoa de Deus, uma pessoa de Deus, está ligada a Deus, ligada a uma igreja, ligada a um pastor. Se ele não quer ficar mais lá, ele ora a Deus. Ele busca de Deus uma direção. Não é de um dia para a noite que tem que fazer isso. Quando Deus responde para ele, que ele tem certeza, ele vai lá na igreja, conversa com a liderança, pede uma carta, pede a bênção do pastor. Ele vai com a bênção, porque o pastor abençoa ele. O pastor só presta para orar para ele quando está doente. O pastor só presta para orar para ele quando ele está na miséria, na pindaíba. Pastor para ele é servo também? Pastor é obrigado? Aí ele sai, não despede. Quando vê, ele está lá na outra igreja. Ele saiu debaixo de maldição, porque ele saiu punido. Ele adulterou.
Ele não cumpriu a sua prova. Quando a pessoa sai de uma igreja para outra, que ele adulterou, que ele foi disciplinado, e que ele foi lá para outra igreja, chegou lá na outra igreja, o pastor de lá recebeu ele em comunhão, recebeu ele em plena comunhão. Ele saiu debaixo de maldição. Ele chegou lá debaixo de maldição. Ele está debaixo de maldição. E se ele morrer assim, ele não vai ser salvo. Ah, pastor, quem é você para julgar a vida de ninguém? A Bíblia Sagrada é quem julga, é a palavra. Eu estou falando baseado na Bíblia. Quando a pessoa vai sair de uma igreja, ela tem que conversar com a liderança dela. Olha, pastor, obrigado, Deus abençoe. Eu vou mudar daqui, vou lá para o Ceará, eu vou lá para Amazonas, eu vou lá para Alemanha. Então eu quero pedir aqui meu desligamento dessa igreja. Eu quero uma carta, eu quero a bênção do pastor, eu quero agradecer o meu pastor, um homem de Deus que cuidou de mim até hoje, meu pastor que zelou da minha alma. Mas só faz isso quem é salvo, só faz isso quem é crente verdadeiro. O falso crente não faz isso, o crente estragado, o rebelde não faz isso não, o crente que já está caído não faz isso não. Só faz isto o crente salvo, convertido. Ô pastor, ô irmã, esposa do pastor, ô ministério, ô igreja, ô povo de Deus, eu estou me desligando. Não porque eu quero, mas eu estou indo embora daqui da cidade, do estado, do país. Então, eu estou aqui pedindo a bênção do pastor, o anjo da igreja que cuidou de mim até hoje, que Deus vai recompensar ele por tudo que ele fez por mim, tudo que ele fez por mim, pela minha família. Quando eu mais precisava do pastor, o pastor me ajudou, me socorreu, me orientou, me auxiliou, me ajudou. Esse é o verdadeiro crente. Esse é o crente que sai debaixo da bênção. Mas aquele que sai debaixo de rebelião, de rebeldia, ele é rebelde. O que está na vida do rebelde é maldição. O que está na vida do rebelde é rebeldia. O rebelde não tem paz na sua alma, não tem a bênção de Deus. Primeiro rebelde foi Satanás. Primeiro rebelde foi Satanás que rebeliou contra Deus. E aqui na terra está cheio de gente pregando salvação, pregando vida eterna, pregando cura, mas ele saiu de uma igreja punido. Ele saiu de uma igreja embaixo de maldição. Ele pode até ganhar a alma dos outros. E a alma dele? Ele tem que voltar lá naquela igreja. Voltar lá, pedir perdão pelo tempo que ele ficou fora daquela igreja. Pedir perdão para o pastor. Se é que ele é um salvo, se é que ele é de Deus, lá pedir perdão, pedir a bênção do pastor. É assim. Agora, numa firma, numa empresa, quando a pessoa vai sair, ele sai bem, ele acerta, a firma acerta com ele, ele desliga daquela firma, que uma coisa do mundo, uma coisa terrena. E as coisas de Deus? Não precisa, não? Você faz o que você acha que tem que fazer. É por isso que você está desse jeito. É por isso que você está sofrendo. É por isso que você está padecendo. E não vai adiantar você ir para monte orar, se esconder do seu pecado, esconder da sua rebeldia, da sua desobediência. De Deus você não esconde. De Deus eu também não escondo. Não adianta, meu querido, não adianta, minha irmã, você esconder, fugir como Adão e Eva. De Deus não se esconde. Que você não está tendo sucesso, você não está tendo progresso, prosperidade na sua vida ministerial, nem na vida financeira, em nada, porque você está debaixo de maldição que você mesmo criou para você.
que você mesmo atraiu para você. Você não gosta dessas palavras verdadeiras, você gosta de mentira. Porque você é da mentira, você é do engano. Você gosta de mentira. Você gosta de engano. Agora, os verdadeiros crentes amam a verdade. Ama a santidade, o zelo, a palavra que confronta nossos pecados. Eu me alegro quando eu escuto, às vezes eu estou viajando por aí, longe daqui, estou lá em outro lugar, lá eu estou com o carro ligado, e aí eu coloco um programa evangélico. Aí eu, quando eu escuto uma pregação, um conselho de alguém que você não vê nada de Deus, eu nem perco tempo, nem perco tempo. Aquela pregação carnal, aquela pregação que você não vê nada de Deus, aquela arrogância, aquela soberba. Mas quando eu coloco numa rádio, que eu vejo que ali tem um homem de Deus pregando, falando pelo Espírito de Deus, e eu paro para ouvir, eu paro para escutar, eu paro para dar ouvido àquela palavra. Aquela palavra vai me bater ou me combater. Aquela palavra vai me cobrar, vai me corrigir. E eu aceito, porque eu estou errado. Eu quero aprender, eu quero mudar de vida. Aquela palavra eu paro para escutar. O homem que está pregando, não está pregando moleza para agradar o povo, está pregando a palavra de Deus. Deus está falando na boca dele, eu paro para ouvir. É assim que eu vejo, é assim que eu escuto. E tem muita gente assim também, que gosta da verdade, que ama a verdade, que gosta. Não está bem por acaso. Ele não cresceu por acaso. Como também tem gente que está mal. Mal, e não é por acaso. Tem gente que está mal, debaixo de maldição. Não vai, não vai, não vai. Quando ele ganha uma, perde duas. Que a pessoa mal sucedida, mas ela não aceita. Ela não aceita o estado, o caráter dela, o estado dela, a situação dela. Ela não aceita a verdade, não aceita ser cobrada, não aceita, porque o caráter dela é poluído, é estragado, é rebentado, e ela está sofrendo e vai sofrer mais. Ela não consegue sair daquela vida, ela está amarrada, cercada por demônios, por espíritos de rebeldia que entrou no coração dele e dela. Então, escuta essa palavra, faz uma reflexão da sua vida. Faz uma reflexão da sua vida. Se é que você quer crescer na vida. Tem gente que trabalha pouco, e o pouquinho que ele trabalha é bem sucedido, é bênção. E tem gente que vive cansado, trabalha em 2, 3 serviços, cansado, não tem nada, ganha muito e não aproveita nada. Porque ele não está debaixo da bênção. Ele não está debaixo da bênção de Deus, debaixo da bênção de Deus. Porque Deus não vai concordar com o pecado dele. Deus não vai concordar com o erro dele. Não é, não vai mesmo. Esquece isso aí. Deus é verdade. Deus é verdade. Deus, ele é verdade. Quem está na verdade está com ele. Quem está na mentira está sem ele. Escuta essa palavra. Coloque em prática. A partir de hoje, Deus vai mudar a tua vida. Você vai ter uma nova vida, uma vida nova, diferente, abençoada, ungida, consagrada. Paga o preço, arrepende, conserta, pede perdão, arruma o que está desarrumado, e Deus será contigo.

Você que já recebeu um milagre na igreja, Deus é santo. Venha compartilhar o seu testemunho. Não guarde essa bênção apenas para você. Existem pessoas dentro da igreja que recebem uma bênção, alcançam um milagre, veem a mão de Deus agir, mas ficam em silêncio. E isso é sério. Quando alguém recebe algo de Deus e não testemunha, não está apenas deixando de contar uma vitória, está interrompendo um propósito espiritual. O testemunho não é opcional, ele é parte do milagre. Existem pessoas dentro da igreja que recebem uma bênção, alcançam um milagre, veem a mão de Deus agir, mas ficam em silêncio. E isso é sério. Quando alguém recebe algo de Deus e não testemunha, não está apenas deixando de contar uma vitória, está interrompendo um propósito espiritual. O testemunho não é opcional, ele é parte do milagre. Agora entenda isso com clareza. O testemunho protege a bênção. O silêncio pode enfraquecer aquilo que você recebeu. Quantas pessoas estão esperando ouvir o que Deus fez na sua vida para não desistirem? Quantos estão precisando de uma prova viva de que o milagre é real? E você tem essa prova, mas está guardando. Deus não te abençoou para você esconder. Ele te levantou para você falar, testemunhar, declarar. Se você recebeu cura, testemunhe. Porta aberta, testemunhe. Libertação, testemunhe. Provisão, testemunhe. Ir na frente do púlpito. Testemunhar não é vergonha, é honra. Vergonha é Deus fazer e a pessoa fingir que não aconteceu. A partir de hoje, mude sua postura. Se Deus fez, conte. Se Deus operou, declare. Se Deus te abençoou, glorifique diante de todos, porque quem testemunha fortalece a própria fé, ativa novas bênçãos e se torna instrumento para milagres na vida de outros. Não retenha o que Deus fez. Transforme sua vitória em testemunho.

Oh, meus irmãos, escuta aqui. Escuta aqui agora esta palavra. A Bíblia Sagrada, a palavra de Deus, ela diz aqui para nós, no livro de 2 Crônicas, no capítulo 20, olha o que diz aqui a palavra de Deus. Olha o que diz aqui a palavra de Deus. E sucedeu que depois disso, os filhos de Moabe, os filhos de Amon, e com eles alguns outros amonitas, vieram a peleja contra Josafá. Presta atenção. Então vieram alguns que deram aviso a Josafá, dizendo: vem contra ti uma grande multidão dalém do mar da Síria, e eis que já estão em Azon Tamar, que é de Gade. Então Josafá temeu e pôs-se a buscar o Senhor e apregoou jejum em todo Judá. E Judá se ajuntou para pedir socorro ao Senhor. Também de todas as cidades Judá vieram para buscar o Senhor. E pôs-se Josafá em pé na congregação de Judá e de Jerusalém, na casa diante, vamos lá, eu mudei aqui, vamos lá, na casa do Senhor, diante do pátio novo. Versículo 5: e pôs-se Josafá em pé na congregação de Judá e de Jerusalém, na casa do Senhor, diante do pátio novo, e disse: ah, Senhor Deus de nossos pais, porventura não és tu Deus nos céus? Pois tu és dominador sobre todos os reinos das gentes, e na tua mão há força e poder, e não há quem possa resistir. Porventura, ó Deus nosso, não lançaste tu fora os moradores dessa terra diante do teu povo de Israel, e não a deste a semente de Abraão, teu amigo para sempre? Então Josafá estava diante de uma batalha, de uma peleja, que era vida ou morte. Vida ou morte. Sabe quando você está num fundo de poço, num beco sem saída, que agora é confiar em Deus, ou confiar em Deus, ou confiar em Deus, ou então sair derrotado, sair do caixão, sair morto? Era a situação de Josafá. Josafá não confiou agora nos seus soldados. Josafá não confiava nesse exato momento no povo que estava com ele. Josafá agora dependia de Deus, dependia unicamente de Deus e mais ninguém. Aí Deus então levanta um profeta. Olha bem, Deus levanta um profeta e vai falar com Josafá. Versículo 14: então veio o Espírito do Senhor no meio da congregação sobre Jaziel, filho de Zacaria, e Jaziel disse: dai ouvidos todo Judá,
e vós, moradores de Jerusalém, e tu, ó rei Josafá. Agora lá vem a profecia, agora lá vem a profecia, agora lá vem um recado de Deus. Assim diz o Senhor, assim o Senhor vos disse, não temais. Assim o Senhor vos disse, não vos temais, nem vos assusteis por causa desta grande multidão, pois a peleja não é vossa, senão de Deus. Olha só, olha só que palavra poderosa, olha que palavra poderosa. Nesta peleja não tereis de pelejar, parai, está em pé e vede a salvação do Senhor para convosco, ó Judá e Jerusalém, não temais, nem vos assusteis, amanhã sai-lhe o encontro, porque o Senhor será convosco. Então Josafá se prostou com o rosto em terra, e todo Judá e os moradores de Jerusalém se lançaram perante o Senhor, adorando o Senhor. E levantaram-se os levitas dos filhos dos coatitas para louvar o Senhor Deus de Israel com voz muito alta. Meus irmãos, resumindo, à medida que aquele povo foi louvando a Deus, à medida que aquele povo foi louvando a Deus, os inimigos foram caindo por terra, um matando o outro, um destruindo o outro. Não precisaram e não precisou Josafá fazer nada. Não precisou os soldados de Josafá fazer nada. Aquele povo mesmo mataram um ao outro. O que você entende nisto? O que eu entendo nisto? Eu entendo nisto que quantas vezes nós estamos confiantes em nós mesmos e voltamos derrotados. Quantas vezes nós estamos confiantes na família, nos parentes, confiantes no dinheiro, no médico, no advogado. Ah, eu tenho meu médico, meu amigo, eu tenho meu advogado amigo, eu tenho dinheiro. E daqui a pouco ele está derrotado. Deus trava tudo. Deus permite que aquilo dê tudo errado, para que o homem se volte a Deus, para que o homem saiba que o homem nasceu para ser dependente de Deus, não viver sozinho, não viver sozinha. Eu faço o que eu penso, o que eu quero, o que eu acho, eu entendo assim, eu vejo assim, eu penso assim, não precisa igreja, não precisa pastor, não precisa estar dentro de igreja. E aí estão se despedaçando, quebrando, se arruinando. Quanta gente agora me escutando desse jeito? Quanta gente agora escutando que estão desse jeito, que um dia já foram pastores, fiéis, homem de Deus, já foram obreiras, já foram cooperadores, presbíteros, diáconos, que hoje estão aí destruídos, casamento destruído, família destruída. O que mais tem é gente com família destruída, que essa família um dia estava na casa de Deus. Foram todos os filhos consagrados no altar, apresentados no altar,
todos os filhos num dia estavam na igreja, servindo a Deus, cantando, aquelas crianças tudo bem arrumadinha, louvando a Deus, ia para o colégio, ia para a igreja, pai, mãe, trabalhando, igreja, trabalho, família, presença de Deus, e daqui a pouco começou a ver defeito, ver pecado, ver erro, ver falha em todo mundo. Começou a criticar, a murmurar, começou a falar besteira, saíram da presença de Deus. Eu vou lá para a igreja da pastora, da missionária, do pastor, a igreja do bispo, a igreja do apóstolo, eu vou lá para a igreja do reverendo, a igreja do reverendo. Saiu da igreja de Deus, aonde estava um dia levantada por Deus, para ir para a igreja do fulano, porque lá pode, lá eu faço o que eu quero. Ah, meus irmãos, minhas irmãs, isso é derrota, isso é fracasso. Eu estava aqui um dia, chegou aqui um pastor aqui que eu conheci, que agora está desviadíssimo, desviado, pastor, esquisito, nem, você olha na cara dele, você vê que ele está depressivo, perturbado, atormentado. Da boca dele, se você escutar meia hora, você desvia, se você não tiver o Espírito Santo, pastor do diabo, pastor usado pelo diabo. A boca dele é instrumento do diabo. Só sai palavras de morte, de destruição, palavras para tirar a pessoa da igreja. Um dia ele levava o povo para a igreja, ele ia buscar do diabo. Só sai palavras de morte, de destruição, palavras para tirar a pessoa da igreja. Um dia

larga de ir para a casa de Deus para ir para a casa do filho para murmurar contra Deus. Eu não vou à igreja nada, de jeito nenhum. Vou lá, se eu achar que eu devo tomar ceia, eu tomo. Se eu achar que não devo, eu não tomo, não vou. Igreja sou eu. Eu sou a igreja. Falou assim, pastor Messias, vai chegar o tempo que as igrejas estarão todas vazias. Ninguém vai precisar de igreja, porque você tem o seu celular. Se você quiser ouvir uma pregação, você ouve no celular. Você quer ouvir um hino? Você ouve no celular. Você quer ver um culto gravado? Um culto transmitido? Se você quer, você ouve no celular. Se você achar que deve dar uma oferta, você dá uma oferta no celular. Eu vou saber de igreja, eu quero saber de igreja. Eu estou cheio de igreja, estou cheio de pastor. Eu estou com o saco cheio de igreja e pastor. Um homem que já foi um pastor, um homem que um dia pregava salvação, pregava santidade, pregava fé, pregava a volta de Jesus. Hoje esse povo nem crê mais que Jesus volta. Esse povo não crê mais que Jesus vem. Esse povo está derrotado, está fracassado. Então você que está me ouvindo agora, Deus tem uma obra contigo, meu irmão. Escuta isso aqui. Deus tem uma obra contigo, mas é do jeito de Deus. Deus tem uma obra contigo do jeito dele, não é do seu jeito. Deus tem uma obra contigo, minha irmã, mas é do jeito de Deus. Você tem que se moldar, ceder à vontade de Deus, você e eu e nós. Não é Deus que vai ter que concordar comigo. Não é Deus que vai ter que me apoiar, eu no meu erro, no meu pensamento, na minha vontade. Não, senhor, negativo. Você é, eu sou o barro, ele é o oleiro. Se você não fizer assim, triste será o teu final, triste vai ser a tua vida, seu final será muito triste. Você que pregou salvação e não prega mais. Você que concordava com a doutrina santa e não concorda mais. Triste será teu final. Teu final será muito triste, muito angustiante, porque há um vazio na sua alma. Esse vazio é para Deus. Esse vazio é para a presença de Deus. Esse vazio é para ser preenchido com o Espírito Santo. Se esse vazio não for preenchido com o Espírito Santo, esse vazio será preenchido com a presença do demônio. Aí, quando o demônio entra no homem, esse homem fica depressivo, possuído. Esse homem fica com a mentalidade distorcida. Esse homem começa a murmurar de Deus, murmurar de igreja, murmurar de pastor, murmurar de crente, murmurar de tudo. Ele fica uma pessoa perturbada. Ele fica uma pessoa atormentada, sofrida, angustiada. O casamento dele vai mal, a família dele vai mal, o trabalho vai mal. Eu estou falando para crente que conhece a verdade. Eu estou falando para homens que viveu a verdade, para mulher que viveu a verdade um dia, que pregou a verdade, que viveu a verdade. Como é que você vai ser feliz na mentira, na vaidade, no mundanismo, nessas igrejas por aí do homem? Igreja levantada, criada por homem, por organização humana. Como é que você vai ser feliz desse jeito? Como que você tem certeza da sua vitória? Como você vai ter certeza que um dia você vai morar no céu com Jesus? Morar no céu com Cristo? Morar no céu com Deus? Nada. Acabou. Morreu. Acabou. Eu não sei, eu penso que morreu, acabou.

morreu, acabou. Morreu, acabou. Tem muita gente assim, que um dia creu em Deus, hoje não crê mais. Cria em Deus, orava, jejuava, consagrava, pregava, tocava, cantava, louvava a Deus. Estava nos cultos e hoje não está mais. Será que essa pessoa é feliz? Essa pessoa é feliz? Essa pessoa é alegre? É realizada? Será que essa pessoa vai ser feliz? Então, escuta essa palavra. Josafá deu ouvido à voz de Deus. Josafá deu ouvido à palavra de Deus. E Deus deu a vitória para ele. Deus deu a vitória para ele. Então, irmão, irmã que me ouve agora, povo de Deus, volta a congregar. Pelo amor de Deus, pelo amor de Deus, pelo amor da sua alma, pelo amor do sangue de Jesus, pelo amor da sua salvação, volta, volta para Jesus, volta para Cristo, mas do jeito que Deus quer. Ah, eu estou indo na igreja. Que conversa fiada de ir de igreja. Isso aí vai mudar a sua vida? Ah, eu vou na igreja. Você vai sem compromisso. Você vai sem compromisso. Tá, agora esse povo está amigado. Não, eu estou namorando. Que namorando? Está amigado. Estou namorando. Estamos conhecendo para casar daqui 10 anos. Se morre desse jeito. Se morre desse jeito, aonde que é a salvação? Bem assim também está você. Não, eu vou na igreja. Mas você está derrotado, irmão. Fala a verdade, você está triste, angustiado. Você está vazio. Você está triste. Você não ora mais, você não jejua mais, você não lê a Bíblia, você não bota o joelho no chão para orar. Crente que não bota o joelho no chão para orar, no mínimo uma hora por dia, no mínimo dos mínimos, meia hora, não tem vida de vitória. Não tem. Não tem, irmão. Orando já não é fácil. Jejuando, santificando, consagrando na presença de Deus, é guerra, é luta, é tribulação. Mas a gente vence. A gente vence. Agora, se a gente estiver fora da presença de Deus, eu desconheço alguém que vai vencer fora da presença de Deus. Então, volte agora, onde você estiver aí, e volta para aquela igreja que um dia você estava, que você era uma pessoa vitoriosa. Não adianta você ficar nessa igreja aí que você não vê vitória. Pastor, você tem alguma coisa contra as igrejas? Eu tenho alguma coisa contra o erro que está dentro dessas igrejas levantadas por homem. Levantadas por homem, fundadas por homens. Volta para aquela igreja que você era alegre. Aquela igreja que você era feliz, aquela igreja que você servia a Deus com alegria, com luta, mas com alegria. Volte para aquela igreja. Volte para aquela igreja. Qual igreja? Você estava conosco aqui? Você era feliz aqui? Por que que você saiu? Ah, eu saí por causa do pastor Darcy Messias. Eu saí por causa da irmã Rose. Eu saí por causa do presbítero. Por causa... Ué, mas... Como é que os outros estão aqui e não saíram por causa minha? Por que que os outros estão aqui e não saíram por causa de ninguém? Só você que saiu. Por que que você não tem a fé, a humildade? Chega aqui, pastor Messias. Eu saí triste com o pastor. Mas eu quero voltar. Eu quero reconciliar com Deus, com a igreja, com o pastor. Venha. Venha falar comigo. Venha falar conosco. Nós vamos te receber. Nós vamos te receber, te dar oportunidade para você levantar novamente. Em nome de Jesus, se eu fui o culpado, eu quero pedir perdão para você.
Se eu fui o culpado, eu quero pedir perdão para você. Diante de Deus, eu quero te pedir perdão para você voltar, ser feliz. Seu lugar é Deus, é santo. Você sabe disso. Você sabe disso. Você já falou, meu lugar é Deus, é santo. A igreja que eu gosto, a igreja que eu amo, é a Deus é santo. Eu me sinto bem nessa igreja. Então, por que você não está aqui? Por que você saiu daqui? Ou por que você não vem para aqui? A Deus é santo? Tem falhas. Pastor Messias nem se fala. Muito, mas muitas falhas. Mas nós estamos lutando para ir para o céu. Nós estamos lutando para chegar no céu. Nós estamos lutando para ser salvo. Nós estamos lutando para ir para o céu no arrebatamento. Com todas as nossas fraquezas, nossas falhas. Mas Deus vai nos ajudar nós chegar na glória.

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meus irmãos, minhas irmãs, eu senti de Deus aqui agora de falar para vocês que Deus vai fazer aquele dinheiro antigo que você nem sabe, aquele dinheiro que você deixou de receber. Eu estou falando isso diante do Pai, do Filho e do Espírito Santo. Aquele dinheiro que você não recebeu quando você trabalhou lá na empresa ou nas empresas durante a sua vida, quando você foi dispensado, você pediu conta, fez o acerto, fez acordo, que você sabe ou não sabe que você deixou de receber dinheiro grande, dá valor a essa palavra aqui, porque isso aqui é espiritual, isso aqui é Deus, é a palavra de Deus falando na minha boca. Dinheiro que você não recebeu, dinheiro que você emprestou para os outros e as pessoas não te devolveram, que você esqueceu. Mas Deus não esqueceu. Dinheiro de algo que você vendeu e as pessoas não te pagaram. Vendeu casa, terreno, carro, outras coisas que alguém te enrolou, estou te enrolando, e depois pagou pela metade. Deus não esqueceu disso. Dinheiro de prejuízo que você levou. Quantos prejuízos você levou durante a sua vida? Alguém que bateu no seu carro, aí você teve que pagar sozinho. Você deixou o carro num lugar, quando você viu, o carro estava batido, não apareceu ninguém. E você foi arcar com o conserto do carro. E olha, tantas outras coisas que você nem imagina. Dinheiro lá do plano Collor. Lembra aquele dinheiro que foi pego no banco? Pegou todo mundo de surpresa? Aqueles planos Bresser. Coisas antigas que seu avô não recebeu, seu pai, sua avó, sua bisavó, sua mãe não recebeu. Isso é herança. Isso aí é herança que Deus vai te dar. Isso aí é herança que Deus vai te dar. O que teu pai não creu, teu avô não creu, você crê. Aquilo que era da sua tataravó, do seu tataravô, bisavô, bisavó, vó, mãe, eles não creram. Eles abandonaram, mudaram, largaram tudo para trás. Desprezaram, rejeitaram. Mas no seu coração hoje, pelo amor de Deus, pelo amor dessa palavra, diga assim: eu não rejeito, eu quero o que é meu. Se o meu avô não quis, mas eu quero. Se o meu bisavô não quis, isso é problema dele, mas eu quero. Eu quero. Você tem que querer, você tem que aceitar, se você quer. A Bíblia nos mostra que Esaú não quis. Esaú rejeitou a bênção, a herança, a primogenitura. Era para ser Deus de Abraão, Deus de Isaac, Deus de Esaú. E no final foi Deus de Abraão,
de Isaac, de Jacó, porque ele abandonou. Tudo que nós abandona, tudo que nós rejeita, não faz parte da nossa vida, está ficando para os outros. Tudo você deu para os outros, você deu. Você deu para os outros. Pronto, você deu, está dado. Seu avô deu, está dado. Agora, fala consigo agora. Eu não dou. Eu não rejeito. Eu não desprezo tantas riquezas que estão escondidas por aí, que você não sabe. Que você não sabe. Estou dizendo diante do Pai, do Filho e do Espírito Santo de Deus. Olha o que a Bíblia diz aqui, ó. Escuta isso aqui um pouquinho, escuta, não sai agora não. Eu irei diante de ti e endireitarei os caminhos tortos, quebrarei as portas de bronze e despedaçarei os ferrolhos de ferro e te darei os tesouros das escuridades.

Glória ao Pai, ao Filho, glória ao Espírito Santo de Deus. Mas graças a Deus que já nos deu a vitória por nosso Senhor e Salvador, Jesus Cristo. Graças a Deus. Graças a Deus, graças a Deus, graças a Deus, graças a Deus. Bendito seja o nome de Jesus. Bendito seja o nome do Pai, do Filho e do Espírito Santo de Deus. Graças a Deus, Senhor. Meu Deus, em nome do Pai, do Filho e do Espírito Santo, perdoai nossos pecados, perdoai nossos erros, nossas iniquidades. Meu Deus, perdoai. Perdoai, meu Senhor. Perdoai, meu Jesus amado. Meu Jesus Santo, nos cobre com teu sangue, nos cobre com teu poder, nos cobre com a tua força e com a tua fortaleza nesta tarde de sexta-feira. Senhor, em nome do Senhor Jesus, em nome do Pai, do Filho e do Espírito Santo, Deus, tu conheces, tu sabes as nossas necessidades. Deus da glória, Deus poderoso e santo, em nome de Jesus Cristo, meu Deus, Deus, tenha misericórdia, Deus, tenha piedade, compaixão e piedade, misericórdia, Senhor, misericórdia, meu Deus, misericórdia, meu Deus, misericórdia, meu Pai, misericórdia, meu Senhor, misericórdia, Deus da glória, toca nesta casa, nesta família, neste lar, Deus, toca, meu Senhor, toca, meu Jesus querido, aonde tem alguém orando conosco agora, aonde tem alguém buscando a tua presença, buscando o teu Espírito Santo, buscando a tua força, a tua fortaleza, buscando, meu Deus, uma saída para esta situação que estão atravessando, que está passando, meu Deus, em nome do Senhor Jesus, em nome do Pai, do Filho e do Espírito Santo, Senhor, oh meu Deus, me dá unção na minha voz, meu Deus, me dá autoridade na minha voz, me dá unção na minha fé, em nome do Senhor Jesus, meu Deus, em nome do Senhor Jesus, Pai, em nome do Senhor Jesus, Deus, Deus, em nome de Jesus, em nome do Pai, do Filho e do Espírito Santo, oh meu Pai, oh meu Deus do céu, faz alguma coisa por nós, faz alguma coisa por nós, faz alguma coisa, aquilo mais importante que o Senhor está vendo, que nós estamos necessitados, carentes, meu Deus, oh glória, glória a Deus, oh glória a Deus, oh glória o nome de Jesus, Pai, Senhor dos Exércitos, visita agora esta irmã, este irmão, que está angustiado, que está triste, que está desanimado, que está preocupado, Senhor, esta pessoa, meu Deus, que precisa de um milagre urgente, de um milagre urgente, meu Pai, de uma vitória, de uma saída, de uma resposta de Deus. Oh, glória a Deus, oh, graças a Deus, oh, graças a Deus, Senhor, faz alguma coisa, tenha misericórdia, tenha compaixão, tenha piedade, meu Deus, tenha misericórdia,
Meu Deus, tem misericórdia, meu Pai. Faz alguma coisa por essa esposa, por esse filho, por esse homem, essa mulher. Deus, esse pai, esta mãe, Senhor, esta família que está sem saber o que fazer, sem saber o que falar, diante da situação, diante do problema, diante da luta, da guerra, diante do desespero, da amargura, Senhor da glória, Senhor meu Deus e meu Pai, em nome de Jesus Cristo, em nome de Jesus Cristo Salvador, Senhor, põe as tuas mãos, Senhor, põe as tuas mãos santas e poderosas, meu Deus, põe as tuas mãos, em nome de Jesus Cristo, meu Deus, em nome de Jesus Cristo, em nome de Jesus Cristo Salvador, em nome do Senhor Jesus, em nome do Pai, do Filho e do Espírito Santo de Deus, em nome de Jesus Cristo, meu Deus, Pai da glória, Pai Santo, Pai poderoso, Pai bendito, Pai querido, Pai amado, Deus da glória, Deus poderoso e santo, ó Jeová, ó meu Deus dos céus, Senhor, nós não sabemos orar, nós não sabemos orar, meu Deus, é bem verdade que nós não sabemos orar, Senhor, mas tu conheces as nossas necessidades, Senhor. Ô Jesus amado, toca nessa doença agora, toca nessa enfermidade, Jesus, toca nesse coração agora, esse coração doente, esse coração enfermo, esse coração inchado, esse coração danificado, essas artérias, ó Deus, essas veias entupidas, Senhor, meu Deus e meu Pai, ó Jesus, toca agora nas válvulas do coração, toca, meu Deus, esse coração doente, toca nos átrios desse coração, Jesus, toca, Jesus, nesse coração agora, vai curando, sai doença maligna, sai doença do diabo, sai doença nesse coração, nesse pulmão, sai, sai doença mandada, sai doença enviada, todo tipo de doença nesse coração, nesse pulmão, nesse fígado, Jesus, toca agora, toca, meu Deus, na vesícula, toca, meu Pai, Senhor da glória, em nome de Jesus Cristo, Salvador, meu Deus, eu quero te pedir agora, em favor dos dizimistas, que tem ajudado a igreja, Deus é santo, todos os dizimistas que tem depositado na conta da igreja, que tem sido uma bênção, uma coluna nesta obra, meu Deus, todos os dizimistas, meu Pai, eu prometi orar por eles, eu prometi que eles estarem debaixo da tua presença, do teu poder, da tua providência, debaixo de oração, debaixo de cobertura de oração, em nome de Jesus, em nome do Pai, do Filho e do Espírito Santo, ô meu Deus, toca nos dizimistas que tem nos ajudado, que tem sido uma coluna nesta obra, meu Deus, toca nos dizimistas, vai ajudando eles, vai abençoando, abre um caminho, uma porta, abre, meu Deus, uma saída para todos que estão em apuro, todos, meu Pai, todos, meu Deus, Senhor da glória, em nome de Jesus, todos os dizimistas fiéis que têm sido uma coluna na obra, Deus é santo, abençoa, multiplica, abre as portas, meu Senhor, abre as portas, meu Deus, dos grandes negócios, das grandes compras e vendas, das causas na justiça, meu Deus, o glória a Deus, o graças a Deus, bendito seja o nome de Jesus,
Bendito seja Deus, bendito seja o Pai, o Filho e o Espírito Santo de Deus. Oh glória, oh graças a Deus, oh graças a Deus, oh graças a Deus. Louvado, bendito, engrandecido é o Rei da Glória, é o Senhor da Glória, é o Deus Todo-Poderoso, é o Pai, é o Filho, é o Espírito Santo, Senhor da Glória. Deus, salve as águas, homens e mulheres, levanta pessoas, meu Pai, pessoas que têm Deus na vida, pessoas de oração, pessoas de jejum, pessoas de consagração, de santidade, pessoas, meu Deus, que tem Deus, que tem o Senhor na vida. Pai da Glória, levanta, levanta, meu Deus, levanta, levanta homens, homens de Deus, mulheres de Deus, nesta obra, Deus é santo. Tem tanta gente aí, meu Pai, que está parada, afastada, caída, quanta gente desviada do Evangelho, que eu sei que o Senhor tem um plano na vida dele e dela. Senhor da Glória, Espírito Santo, meu Deus, meu Jesus amado, meu Jesus Santo e Poderoso, meu Jesus bendito, Deus, tem gente aí que o Senhor tem um plano com ele e com ela. Eu creio nesse plano, eu creio, meu Deus, eu creio, meu Senhor, eu creio, em nome de Jesus Cristo Salvador. Oh glória, oh graças a Deus, bendito seja o nome do Pai, do Filho e do Espírito Santo. Bendito seja Deus, glória a Deus, Senhor. Faz alguma coisa, meu Deus. Meu Deus, faz alguma coisa. Eu tenho certeza, eu tenho fé. Eu acredito no poder que sara, no poder que liberta, no poder que transforma. Eu acredito, meu Deus, no nome do Senhor Jesus, no nome do Pai, do Filho e do Espírito Santo de Deus. Em nome do Senhor Jesus. Glória a Deus. Graças a Deus, bendito seja o nome de Jesus. Tenho certeza que Jeová já tomou as devidas providências. Tenho certeza, eu tenho certeza, eu tenho certeza, além de crer, eu tenho certeza. Nós vamos ouvir um hino, nós vamos ouvir um hino, depois nós vamos ouvir uma palavra para sexta-feira. Hoje, sexta-feira, tarde e à noite. Tá bom? Daqui.

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10 sinais de quem está perdendo a salvação. Primeiro, não tem prazer de falar com Deus. Existem pessoas que se desculpam de falta de tempo, cansaço e de que Deus sabe do que elas precisam, deixando assim de expressar a sua dependência nele. Segundo, não tem prazer de conhecer a vontade de Deus. As pessoas que deixam de ler a Bíblia automaticamente deixam de ouvir a voz de Deus. Desta forma, ficam sem saber qual é a sua vontade nas suas vidas, pois a Bíblia é a fonte e é nela que está expressa a vontade de Deus para nós. Terceira, tem medo da morte. Teme o destino de sua alma, pois não tem a certeza da vida eterna. Quarto, tem medo que o Senhor Jesus volte e não seja arrebatado. Teme a vinda do Senhor Jesus, porque sabe que a forma de vida que está a ter não se dá o direito de ser arrebatado. Quinto, valoriza as coisas materiais mais que as espirituais. Perde a visão da salvação, dando mais valor, priorizando as coisas materiais, deixando a espiritual, que é a principal, como secundária. Sexto, preocupa-se em agradar mais as pessoas do que a Deus. Preocupa-se mais no que as pessoas pensam e esperam ao seu respeito do que Deus pensa e espera dela. Sétimo, não tem temor, por isso mente, guarda mágoa, inveja, julga, desobedece, rebela, pois o temor não representa medo, mas sim um profundo respeito. Quando a pessoa se rebela, na verdade, ela quer impor a sua vontade. Oitavo, não se concentra no louvor, na oração ou na adoração. A pessoa facilmente se distrai, abrindo os olhos, pensando em outros assuntos, e acaba por ficar vazia. Ela ora, louva e adora, mas é como se não estivesse ali. Seus pensamentos são outros. Nono, não tem alegria na salvação. A pessoa que é salva resplandece. Alegria é feliz, seja qual for a situação que esteja a passar. Pois esta alegria é espontânea. Ela se sente segura, com paz e não é acomodada. Décimo, ela acha que a pregação nunca é para ela e sim para os outros. Mas Cristo sempre está a renovar-nos para aprendermos a ter uma mente, coração e espírito. Saia do comodismo da sua casa e venha confrontar o mal na Igreja Pentecostal Deus é Santo. 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

Lembrando aos irmãos que neste sábado, no horário das 19 horas, nós teremos o culto da Mocidade Frutos da Fé. Você e sua família são... Lembrando aos irmãos que neste sábado, no horário das 19 horas,

Vencendo pela Fé, da Igreja Pentecostal do Zé Santo. Prazerosamente, quem cumprimenta todo o povo de Deus com a paz do Senhor Jesus, seu irmão em Cristo, presbítero Raimundo. Lembrando a todos que esta programação é de inteira responsabilidade do homem de Deus, pastor Darcy Messias. Pelas redes sociais, site da Igreja Pentecostal do Zé Santo, aplicativo da Igreja Pentecostal do Zé Santo. Lembrando a todos que esta programação é um órgão oficial da Igreja Pentecostal Deus é Santo, anunciando acerca da obra de Deus, os cultos a ser realizados na obra do Senhor da Igreja Pentecostal Deus é Santo, neste domingo às 9 da manhã. Eu mesmo, presbítero Raimundo, estarei no Santo Altar de Deus, pregando, orando e Deus operando milagres. 3 da tarde, novamente eu estarei no Santo Altar de Deus, pregando, orando e Deus operando milagre. Às 19 horas, 7 da noite, eu quero te fazer um convite mais do que especial para esta 9 da manhã, 3 da tarde e às 7 da noite. Já dá tempo de você estar conosco às 9 da manhã, 3 da tarde. O mesmo presbítero Raimundo estarei no Santo Altar de Deus, orando, clamando a Deus, buscando a presença do Senhor novamente e pregando a poderosa palavra de Deus, orando por libertações, curas divinas, orando pela sua família e pelas profundas e divinas revelações do Espírito Santo. Avenida Marechal Floriano Peixoto, 6711, o endereço da sua vitória, do seu milagre, para esta manhã, tarde e à noite de domingo, na Igreja Pentecostal do Zé Santo. Nós estamos localizados aqui ao lado da Autopeças Alvorada, quase em frente ao tubo da passarela, a 150 metros do terminal de ônibus do Vila Áurea. Vem buscar o seu milagre na Igreja Pentecostal Deus é Santo. Nós vamos ouvir um hino dentro desta programação. Vamos ouvir dentro desta programação. E logo após esse hino, nós voltamos falando mais acerca da obra de Deus para este domingo em nossa sede nacional, que temos o culto da família, para que Deus venha alcançar o seu lar, a sua casa, a sua família, os seus negócios, o seu trabalho, enfim, venha trazer uma semana de boas notícias, de conquista e de vitória para você e a sua família. Graças a Deus, estamos de volta dentro da programação Vencendo pela Fé, da Igreja Pentecostal Deus é Santo. Esse é o programa Vencendo pela Fé da Igreja Pentecostal Deus é Santo. Estamos ao vivo dentro desta programação para fazer o convite mais do que especial para você, meu irmão, você, minha irmã, que está na escuta desta programação. Não fique em casa, não fique pensando, coxeando em dois pensamentos. Vem buscar pela sua família, vem buscar enquanto há tempo, enquanto a solução, enquanto a saída. Não deixe o inimigo provocar danos, prejuízo na sua família, por falta de ânimo, de coragem, para você buscar a Deus. Ainda dá tempo, venha domingo de receber as bênçãos do Senhor, venha buscar pela sua família, pela sua casa, pelo seu trabalho, pelos seus negócios. Deus vai abençoar a sua vida, Deus vai abençoar a sua casa, Deus vai abençoar a sua família. Eu tenho certeza, meu irmão, eu tenho certeza, minha irmã, e você sabe que o diabo, o Satanás, o inimigo maligno, ele não brinca, é um serviço. Então ele está em todos os instantes, momentos, tentando te entristecer, te abater a tua fé, diminuir a tua fé, apostatar a tua fé. Se você não estiver buscando Deus, se você não estiver na presença de Deus, você será uma presa fácil para o inimigo vencer. E você não vencerá as lutas, mas se você estiver buscando ao Senhor, clamando ao Senhor, mesmo com as tuas poucas forças, buscando a Deus, buscando em ouvir a palavra de Deus, buscando a sustentabilidade na palavra do Senhor, Deus

vai fortalecer a tua vida, teu lar, tua casa, tua família, vai te abençoar grandiosamente em nome de Jesus. Eu tenho certeza do que eu estou falando. Deus não deixa nenhum dos seus perecer. Aquele que vem até o Senhor, de maneira nenhuma ele lançará fora, diz a sua palavra. Então venha buscar a Deus, venha buscar a presença do Senhor. O Espírito Santo tem algo para falar contigo nessa noite, através da palavra de Deus. Eu creio no teu milagre, eu creio na tua vitória, eu creio na resposta de Deus para a tua vida, para a solução dos teus problemas, das tuas causas, que você ainda não solucionou, não resolveu, não alcançou a vitória. Deus tem a vitória para te entregar. Deus tem um milagre para fazer na tua família. Vem buscar. Domingo eu estarei no santo altar de Deus, orando, clamando a Deus, para que Deus venha fazer milagre na sua vida, no seu lar, na sua casa e na sua família. Venha buscar pela sua casa, pelo seu lar, pela sua família. Compareça. Jesus quer te entregar o teu milagre, a cura divina para o teu parente, para o teu familiar. Venha buscar, venha clamar a Deus, venha buscar pelo seu filho, pela sua filha, pelo seu irmão, pela sua irmã, esposa, esposo, avô, avó, né? Venha buscar pelo tio, pela tia, cunhado, cunhada, sogra, sogro, enfim, todos os seus familiares, eles merecem a bênção do Senhor. Se você buscar, chegará mais rápido na sua casa, no seu lar, na sua família. Avenida Marechal Floriano Peixoto, 6711, é o endereço do seu milagre, é o endereço da sua vitória. Compareça, venha buscar, venha clamar a Deus. Nós estamos localizados aqui ao lado da Autopeças Alvoradas, quase em frente ao tubo da passarela. Estamos bem próximo à passarela do Vila Auer. Irmãos, estamos a 150 metros do terminal de ônibus do Vila Auer. Então, o endereço, a localização é muito fácil para você chegar, buscar a presença de Deus e sair com a sua vitória, e sair com o seu milagre garantido da parte do Senhor Jesus Cristo, porque ele é o maior interessado em abençoar a tua vida. Avenida Marechal Floriano Peixoto, 6711, o endereço do seu milagre, da sua vitória.

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2: O mundo tem seus atrativos. Mostra o seu brilho enganoso, que seduz, traz momentos bons e faz as pessoas ficarem distraídas, sem perceber o que pode acontecer a qualquer momento. A morte, ela não escolhe hora e nem lugar, não avisa e nem se importa, simplesmente acontece. O mundo engana e a morte surpreende. O corpo desce à sepultura e a alma. Quando uma pessoa morre, muitos dizem, ela descansou, mas será? Quem diz isso acredita na existência do inferno? Antes que se quebre a cadeia de prata, e se despedace o copo de ouro, e se despedace o cântaro junto à fonte, e se despedace a roda junto ao poço, e o pó volte à terra, como era o Espírito, volte a Deus o que é seu. Eclesiastes capítulo 12, versículos 6 e 7. 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

0: Oh, meus irmãos, oh, minhas irmãs de Curitiba, povo aqui em volta de Curitiba, deixa eu falar aqui uma palavrinha com o senhor, com a senhora, com a moça, com o rapaz. Existe coisas na nossa vida que somente Deus é quem pode julgar as nossas causas. Eu já deparei com situações que nenhum advogado conseguia resolver. O próprio advogado falou para mim: não tem jeito. Essa causa aí não tem jeito. E eu entrei em oração, entrei em jejum, entrei em campanha, e Deus me deu a vitória que parecia impossível. Quantas e quantas doenças, quantas e quantas enfermidades incuráveis, doenças que para a medicina não tem jeito. Os remédios, os tratamentos, medicamentos não conseguem resolver. Quantas e quantas vezes eu já vi isto? Pessoas doentes que o hospital mandou para casa para morrer, e a pessoa tinha 3 dias de vida, 3 dias só. Gente que tinha uma semana. E Deus, nosso Pai, pela sua bondade, pela sua misericórdia, usando a igreja, Deus é Santo, e a pessoa foi curada. A pessoa escapou da morte. Não foi uma, nem 10 e nem 100. Foi muitas que eu já vi Deus fazer milagre. Quantos casais separados, quantos casais, famílias que chegaram até o divórcio, se divorciaram, mas depois Deus entrou com providência e fez aquele casal se arrepender, reconciliar através do poder de Deus. Quantas e quantas vezes eu já vi Deus libertar alguém das drogas, alguém que não tinha jeito, não tinha jeito mesmo, estava afundado, e a pessoa foi liberta. Hoje é pregador, hoje é pastor da igreja, porque Deus libertou. Para Deus não tem nada impossível. Só é impossível quando a pessoa não faz nada, quando a pessoa não crê, quando a pessoa desiste, quando a pessoa não busca. Aí Deus não faz nada, porque para Deus fazer depende da minha fé, da sua fé, depende das nossas orações. Eu sei que tem gente agora que talvez nem crê mais. Tem gente que já passou e está passando por um momento difícil, que não tem solução. Mas eu creio no poder de Deus. Eu creio no poder dos milagres, das libertações que vem de Deus. Neste domingo, a igreja Deus é Santo, ela faz 3 cultos, 9 da manhã, 3 da tarde e 7 da noite. 3 cultos em favor da libertação, da transformação da Sagrada Família. Nesta manhã, nesta tarde, Nesta noite, nós convocamos o povo para comparecer, para participar das orações, para participar dos cultos. E Deus, nosso Pai, é Ele que vai fazer a obra. É Ele que vai fazer o milagre. Seja lá o que for, seja lá o que for, Deus, Ele é poderoso, Deus é grande para fazer o milagre. Eu me lembro de uma mulher que ela tinha 3 dias de vida. Ela tinha sido desenganada da medicina, porque a massa cefálica da sua cabeça já tinha saído quase tudo. Saía pela boca, saía pelo nariz, pelos ouvidos. E ela veio para a igreja, Deus é Santo, e Deus deu ela vida aqui. Ela foi curada. A Dinassi, ela foi curada aqui na igreja, Deus é Santo. Ela foi milagrosamente curada. Então não tem nada para o nosso Deus, não tem nada que Deus não pode resolver. Não tem nada que Deus não pode trazer uma resposta, um milagre. 3 cultos. Então, irmão, vamos ouvir para vocês tirar a conclusão.
1: Amados, nós estamos aqui para gravar um testemunho que vai aumentar a nossa fé. Minha irmã, seu nome?
2: Maria de Nascer Ribeiro.
1: Conte a bênção.
2: A bênção é que eu tinha uma enfermidade muito terrível na minha cabeça, que doía dia e noite essa enfermidade, e eu não sabia o que tinha. Já tratei com neurologista, com tanta coisa, e não tinha o que fizesse sarar essa enfermidade. E através de campanha, que eu vim aqui na igreja fazer campanha, pedir para Deus, e eu fui revelada. Eu tinha só apenas 3 dias de vida, que eu tinha uma doença na cabeça, estava desmanchando toda a massa cefálica da cabeça, que eu tinha só 3 dias de vida. E eu fui revelada e eu fui curada através da revelação, de pedir para Deus, e Deus me curou dessa enfermidade.
1: Quer dizer que você vivia muito tempo em tratamento médico? Muito tempo?
2: Vivia muito tempo, tomou muito remédio, tanta coisa para dor de cabeça e não tinha jeito.
1: Não resolvia nada?
2: Não resolvia nada. A massa cefálica da cabeça estava se desmanchando tudinho já. O médico falou que eu tinha apenas 3 dias de vida.
1: Ouvintes, vocês estão escutando? O médico desenganou ela, falou que ela tinha apenas 3 dias de vida, porque a massa cefálica estava desfazendo, estava destruindo, se acabando. 3 dias de vida, estava desenganada. Olha que milagre tremendo. Ela vindo aqui na igreja, Deus é Santo, fazendo campanha, ela foi revelada e curada, né, irmã?
2: Fui curada, tô curada, não tenho mais nada. Inclusive, a gente olha assim, vê, tem a cicatriz, ficou uma cicatriz assim da cura, que Deus fez a cura. E eu fiz os exames, tudo, e não tenho nada, mais nada na cabeça, não tenho mais nada.
1: Curada?
2: Curada, e a massa cefálica tava desmanchando tudo, eu não podia, assim, eu ficava assim parada, não sentia sentido mais na cabeça, nada.
1: Quer dizer que você... Até o sentido já tinha perdido.
2: Perdido, assim, parecia que eu estava uma pessoa morta mesmo. Para mim, é que eu estivesse morta mesmo. Que eu não tinha sentido na cabeça, assim, não sentia nada.
1: E o cabelo caindo?
2: Caindo também, estava fraco, tudo. E agora estou curada, não tenho mais nada na cabeça.
1: Voltou o médico, fez exame?
2: Fiz exame, não tem nada.
1: Não deu mais nada?
2: Não deu mais nada. Eu tratei com um neurologista, ele disse que não tem nada.
1: É um milagre tremendo. Meu Deus do céu. É um milagre tremendo. O que Deus não pode fazer, meus irmãos? Olha que milagre tremendo. Eu me lembrei agora da irmã Hélia, que tinha 3 dias também de vida. Outra irmã aqui, que só tinha 3 dias de vida. E ela foi curada aqui na igreja, Deus é Santo. Não pode ficar em casa, meu irmão. Minha irmã que está em casa, venha para cá, que você vai ver o milagre de Deus na sua vida. Irmã, mora onde?
2: Eu moro na Roseira, São José dos Pinhais, na rua João Maria de Jaze, número 993.
1: Muito obrigado, irmã. Deus abençoe.

0: É impressionante, povo de Deus, a maneira, a forma como Deus se manifesta aqui na igreja pentecostal. Deus é santo. É por isso que nós temos a certeza, a convicção, a confiança de convidar o senhor, a senhora, para estar conosco nesse domingo, domingo da família, domingo da libertação do casal, dos filhos, dos netos, domingo da cura, domingo da campanha que estamos fazendo em favor da Sagrada Família. E olha o que Deus fez na vida da Dinasti. É o mesmo que Deus fez e faz na vida de vocês. Vamos ouvir a Hélia.
1: Amados irmãos do programa Vencendo pela Fé, nós estamos aqui agora com uma senhora que foi curada da AIDS. Ouvintes, é impressionante. Até hoje, a medicina, os médicos ainda não puderam descobrir o remédio para combater e matar o vírus do HIV, o vírus da AIDS. Mas aqui na minha frente está uma senhora que foi curada, curada completamente, comprovado por exames médicos. Minha irmã, seu nome?
2: Hélia.
1: Conte a bênção, a vitória, minha irmã.
2: A bênção é que eu estava com AIDS, é comprovado pelos médicos, já, e não tinha mais cura. Os médicos falaram para mim que para mim não havia mais solução, porque já estava totalmente desenganada. E daí, eu, nessa época, eu estava desviada da igreja. Daí um dia eu retornei na igreja, quando faltava 3 dias, que o médico já tinha me desenganado e falou que eu ia morrer, faltava 3 dias para mim morrer. Eu fui na igreja, o Senhor me revelou e eu fui curada.
1: Ela chora e chora com razão. Ela tinha apenas 3 dias de vida. Os médicos desenganaram a irmã e ela tinha apenas 3 dias de vida, mas é isso mesmo?
2: Isso. Eu escrevi uma carta e mandei ela levar no cartório e bater lá para mandar para minha mãe, para avisar eles que eu não tinha comentado nada para meus filhos, porque eles iam sofrer. Mas Deus me curou. Hoje eu estou completamente curada. Voltei a fazer o exame e não deu mais nada. Eu agradeço a Deus por essa cura tão grande que Ele me deu. Isso é só Deus mesmo, porque médico não tem solução, não adianta.
1: Ela chora e chora com razão. Imagina, os nossos irmãos agora, os nossos ouvintes do programa, que escuta essa irmã, também sente a mesma emoção, a mesma alegria que ele está sentindo aqui agora. Nós estamos ouvindo a irmã que foi curada, curada da AIDS. Irmã, a senhora fez os exames, os médicos descobriram que a senhora estava com AIDS.
2: Eu fiz os exames, fiz o tratamento, e essa pessoa que tinha passado para mim essa doença já morreu, já morreu. E eu fiz tratamento no médico, tudo. Tudo, eu tenho todos os papéis guardados.
1: A senhora tem os papéis que constava que tinha AIDS.
2: Uhum.
1: Agora a senhora tem os papéis que consta que não tem mais AIDS.
2: Isso.
1: A senhora fez novos exames?
2: Eu fiz.
1: E quando os médicos viram que a senhora já não tinha mais a AIDS, o que os médicos falaram para a senhora?
2: Eles falaram que era um milagre, né? Que isso é uma coisa que ninguém conseguia se conformar como que isso tinha acontecido, porque ele já tinha me desenganado já. Para eles, para eu já não tinha mais solução.
1: E como é que os médicos, eles reuniram mais pessoas, quando eles viram a senhora curada, eles chamaram mais alguns médicos para comprovar, para admirar? O que eles diziam?
2: Ah, todos os médicos do hospital onde eu estava fazendo tratamento, do hospital dos aidéticos, todos eles se reuniram, né, e ficavam assim falando, e um olhava para o outro e ficava pensando o que tinha acontecido, e fazendo pergunta para mim toda hora o que, que tinha acontecido. Eu comentei que tinha ido na igreja e Deus tinha me curado.
0: Atenção e atenção, moradores de Curitiba e moradores da Grande Curitiba. Em nome do Pai, do Filho, do Espírito Santo de Deus, nós estamos convocando o povo, chamando para orar conosco, para buscar em Deus aquilo que o homem não pode fazer, que o pai, que a mãe, que ninguém pode fazer, que o médico, que o advogado. Vocês viram aí a situação da Dinassi? Vocês viram agora a situação da Hélia? Tanto uma como a outra só tinha 3 dias de vida. Mas é aquilo que eu sempre falo: para Deus não tem nada impossível. Para Deus não existe algo que Deus não pode resolver. Deus só não pode resolver se eu não creio, se eu não acredito, se a minha fé não dá, então isso não vai acontecer. Porque a palavra de Deus diz: tudo é possível para quem crê. Tudo, tudo é possível para quem crê. E nesta manhã, 9, nesta tarde, 3, nesta noite, 7 horas, a Igreja Deus é Santo vai estar fazendo as orações. Você que tem fé de convidar alguém que está passando por um momento difícil, como essas duas mulheres estavam, quem sabe é uma doença incurável, é um problema insolúvel, que não tem jeito, quem sabe é um problema na família, é vícios, é drogas, é separações, é algo dessa natureza. Nós convocamos vocês para vir orar, para buscar em Deus aquilo que você não consegue buscar na sua casa, aquilo que você não tem força para buscar na sua casa. Você vai buscar na casa de Deus, porque na casa de Deus é lugar de oração, na casa de Deus é onde o povo se reúne para orar. Traga foto de alguém para nós orar, porque se você diz assim: ah, não vou levar, você não leva alguém, leva a foto dele ou dela lá no terreiro de macumba, para fazer o mal, para fazer o despacho, para fazer o trabalho de separação, trabalho de morte, de matança, trabalho para adoecer a pessoa, trabalho para fazer a pessoa perder tudo. Hoje está muito pior do que antigamente, como mal hoje está reinando, como a força do mal está trabalhando, e nós precisamos de reunir na presença de Deus, a dar as mãos para orar e vencer a luta. Aonde fica a Igreja Deus é Santo? A Igreja Deus é Santo fica na Avenida Marechal Floriano Peixoto, 6711 Auer, ao lado aqui da Alvorada Autopeças, na Praça da Passarela. Venha, o seu milagre depende da sua fé, seu milagre depende de você buscar, de você pagar por ele. Não é pagar com dinheiro, mas pagar com a fé, com a oração, com jejum, com esforço, com a dedicação. Então, nesta manhã, tarde e noite, de domingo, 9 da manhã, 3 da tarde, 7 da noite, a Igreja Deus é Santo, em batalha, em oração, para Deus libertar, para Deus salvar, curar, transformar, fazer milagre na vida do povo que aqui comparecer. Deus tem uma bênção toda especial para a sua vida. Igreja Pentecostal Deus é Santo, Avenida Marechal Floriano Peixoto, 6711 Auer. A sua vitória está na sua fé, nas suas orações, a sua vitória está no seu esforço. Deus nosso Pai não mudou, e a sua palavra também não.

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2: Os ataques do maligno para nos derrubar e destruir são constantes. E, infelizmente, muitos têm caído diante dos bombardeios do mal. Então, como vencê-los? O que fazer para se manter de pé diante de tantos ataques? Nos fortalecendo, nos blindando, nos imunizando espiritualmente através da palavra de Deus, ouvindo e praticando os seus ensinos. O Senhor Jesus assim falou: todo aquele, pois, que escuta estas minhas palavras e as pratica, assemelhá-lo-ei ao homem prudente, que edificou a sua casa sobre a rocha. E desceu a chuva, e correram rios, e assopraram ventos, e combateram aquela casa, e não caiu, porque estava edificada sobre a rocha. E aquele que ouve estas minhas palavras e não as cumpre, compará-lo-ei ao homem insensato que edificou a sua casa sobre a areia. E desceu a chuva, e correram rios, e assopraram ventos, e combateram aquela casa, e caiu, e foi grande a sua queda. Está registrado no livro de Mateus, capítulo 7, do verso 24 ao 27. 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
1: Vamos abrir a Bíblia no livro de João. João 5:39. Quem já achou, diga amém. Posso ler com vocês? Então vamos lá. Examinais as escrituras, porque vós cuidais ter nelas, como é que fala aí? A vida eterna. E agora? E são elas que de mim testifica. De novo, vamos lá. Examinais as escrituras, porque vós cuidais ter nelas a vida eterna. E são elas que de mim testifica. Pode sentar. Senta e grita glória a Deus, e grita aleluia, e grita com graças a Deus, e palma e aleluia. Glória a Deus. Por que nós estamos aqui hoje? Por que nós estamos aqui hoje? É a mesma coisa que eu quero contar para vocês. Por que nós temos que comer? Por que nós temos que beber? Por que nós temos que dormir? É algo que faz parte da vida, do corpo, da mente. Ninguém vive sem dormir. Ninguém vive sem comer. E ninguém vive sem beber. Então, são coisas do corpo. A alma não é diferente. A alma não é diferente. Se alguém não alimenta a sua alma, vai morrer. Vai morrer espiritualmente. Cadê o irmão? Foi esvaziando, foi enfraquecendo, foi desanimando, foi vindo pouco na igreja, foi sumindo da igreja, foi sumindo, desaparecendo. Não ouvia mais a palavra, só ouvia o que não prestava. Aquilo foi entrando na cabeça dele e dela. Só ouvia coisa ruim. Foi trabalhar com desviado. O desviado, noite e dia, só enchendo o coração dele de palavras de desviado. O que aconteceu? Ele não aguentou. Desviou. É o que ele estava comendo. Se nós aqui pegar um copo de leite com Toddy, conhece leite com Toddy? Não é bom? Mas bota leite com Toddy e uma pitadinha de veneno para ver. É? Vai morrer. Uma pitadinha de veneno, vai morrer. Por quê? Porque veneno é para matar. Veneno é para matar. Então, se nós ouvir pessoas venenosas, palavras venenosas, vai nos matar. Por quê? Porque palavra mata. Palavra dá vida, e palavra mata. Palavra cura, e palavra fere. Palavra alegra, mas também palavra entristece. Você está tão triste, você ouve uma palavra de alegria, você se alegra. Você está alegre, você ouve uma palavra triste, você vai perder a alegria. Então é por isso que nós temos que estar aqui na igreja, ouvindo a palavra de Deus, ouvindo a mensagem de Deus, para alegrar o nosso coração. A gente está triste. Quantas vezes vocês e eu, nós, chegamos aqui tristes, preocupados, ansiosos, né? Abatidos, olhando para baixo. Você quer ver o crente ruim? Quando fica olhando para baixo. Você quer ver o crente bem? Quando ele olha para cima. Pode observar. O crente cabeça baixa. Você fala com ele, está pronto. Não está bem. Está triste, está mal. Aí ele chega na igreja. Às vezes não dormiu bem à noite com insônia, com pesadelo, uma noite angustiada. Quando começou a dormir assim, acordava com sonhos terríveis, com cobra, cachorro correndo atrás, querendo morder. Ele passou a noite perturbada. Aí chega na igreja perturbado, angustiado, triste, amargurado. Aí chega aqui e ele ouve uma palavra para acabar de amargurar ele. E toda vez que ele estiver amargurado, ele vai para a igreja, ele escuta uma palavra que amargura ele mais. ele não vai vir mais na igreja. Ele vai ficar triste, vai se machucar, vai desanimar, ele vai sair da igreja. Vai para outra igreja, ou vai para o mundo, vai desviar. Por quê? Porque ele precisava de ouvir uma palavra que alegrasse ele, não uma palavra que entristecesse ele. Então, a igreja é assim, irmão. Quando a gente está preso na palavra, preso, que eu falo assim, ô Pedro, você não deixa o Senhor por nada. Pode ir embora todo mundo. Foi embora os discípulos, foi embora todo mundo. Aí ficou Pedro e Jesus ali. Aí Jesus disse assim para ele: olha, Pedro, você também quer ir com eles? Você também disse que quer ir com eles ou não? Você disse que está indo embora todo mundo? Vai com eles. Ah, Senhor, está indo embora todo mundo. Desse jeito aí não vai ficar ninguém. Você quer ir também, Pedro? A porta está aberta. Vai, pode ir. Aí Pedro olhou para Jesus, aquela palavra bem mansa, bem segura. Oh, Senhor, para onde irei eu? Para onde irei eu? Só tu tens palavra de vida eterna. Oh, coisa boa! É quando a palavra de Deus está em nós. Para onde vamos nós? De lá nós já viemos. De lá nós não somos do Egito. O povo do Egito, que veio do Egito e saiu do Egito, mas o Egito não saiu deles. O Egito não saiu deles. Eles estavam ali andando, mas parece que estavam andando para trás, olhando para trás. Ah, no Egito tinha isso, tinha comida, no Egito tinha aquilo, no Egito tinha... O que o povo comia no Egito? Carne, cebola, hã? Melão, o que mais? Pepino, alho. Alho, eita, se nós estivéssemos lá comendo alho, ah, se nós estivéssemos lá, nós apanhávamos, nós estávamos apanhando, mas nós comia, nós apanhávamos, mas comia. Ai, neste deserto aqui, cadê nossas casas? Nós abandonamos nossas casas.

voltar, eu quero voltar, e nós vamos voltar. E aquilo foi entristecendo a Deus, aquilo foi amargurando o coração de Deus. Palavra dói, palavra machuca, machucava Moisés. Moisés tinha que estar tão angustiado, tão triste: Senhor, que eu faço com esse povo, povo ruim? Meu Deus, tem misericórdia, meu Deus do céu. Olha, tudo que eu faço com esse povo não agrada. Tudo que eu faço não agrada. Ah, tudo que eu faço não agrada esse povo. Estava com fome, pedi comida, o Senhor mandou para eles comida. Senhor, estava com sede, o Senhor mandou água, nós damos água para esse povo. Eles queriam comer uma comida diferente. Aí o Senhor mandou codornize, mandou maná, mandou não sei o quê. Mas esse povo, o povo ruim, meu Deus, nada se alegra esse povo. O que é que eu faço? Irmão do céu, aquele povo estava no Egito e era o povo de Deus. Era o povo que foi lá, povo de Deus, povo da promessa, povo da promessa, mas era um povo ruim, ruim, ruim, ruim, que nada se alegrava. Então, nesta manhã, vocês e eu, nós não podemos entristecer o coração do papai lá de cima, não. Nós temos que mandar para lá, é glória, é aleluia, graças a Deus. Ô, irmão, dá graças a Deus. Saímos, da onde vocês e eu saímos, olha o que nós éramos, olha o que vocês passaram, eu passei. Quem é de vocês aí que sofreu muito lá no mundo? Levanta a mão. Quem sofreu muito no mundo? Levanta a mão. Miserável a nossa vida, vem descomungado, como diz o padre, ou vem descomungada, né? E agora onde é que nós estamos? Nós estamos doentes, nós dobramos o joelho, nós pedimos a Deus a cura, Deus revela, Deus cura, e a gente dá glória a Deus. Olha que Deus maravilhoso, olha que Deus bom, aleluia. A gente está precisando de dinheiro, a gente ora e Deus abre as portas. Se nós clamar, Deus não deixa faltar nada, meus irmãos. Aparece dinheiro na conta. Quem de vocês que já apareceu dinheiro na conta de vocês aí? Ao menos uma vez na vida, levanta a mão. Deixa eu ver, quem já apareceu? Graças a Deus. Quem de vocês aí? Quem de vocês que um dia já pensou em parar, em desistir, dizer: eu não aguento mais, a luta está muito grande, eu vou parar, vou ficar em casa? Levanta a mão, quem já passou por isso? Quem já pensou assim em parar? Levanta a mão. Todo mundo já pensou, então não levantou a mão, mas pensar, todo mundo já pensou. Todo mundo aqui, não teve um. Teve um que nunca pensou em parar. Por quê? Porque nós somos de carne e osso. Nós não somos só espírito, não. Nós não descemos do céu, não. Nós nascemos da terra. Nós nascemos de carne e osso. Nascemos do pecado, diz a Bíblia. Nós nascemos foi do pecado. Nós nascemos foi do pecado, diz a Bíblia. Em pecado minha mãe me gerou. Foi, nós nascemos do pecado, nós fomos gerados do pecado, no pecado. Não foi de um anjo que chega para Maria e diz: oh, Maria, você está grávida, é? Você está grávida, você está prenha. Não, não foi assim que sua mãe escutou. Não foi assim que a minha mãe escutou. Não, foi no pecado. Foi no pecado. Não, senhor, sim, senhora, sim, senhor. E nós estamos aqui lutando nesse corpo. Eita, corpo do pecado. Se nós não cuidar, ele vira templo do diabo. Ele é templo do Espírito Santo. Mas se o Espírito Santo estiver em nós, nós tiver na obediência, tiver na santidade, tiver no temor, tiver na oração, no jejum, toda hora dizendo não, não, não.

0: mandando embora para o Nordeste. Mas eu casei. Estou casada, agora tem que honrar o papel de mulher casada. Meu Deus, é além de casada. Sou crente, tem que aguentar. Meu Deus do céu, não está fácil. A irmã Denise fala: ah, crente, meu Deus do céu, melhor que não tivesse casado, que se tem. Outrei ruim. Agora já tem filho, está na igreja, é um presbítero, eu sou uma obreira. Ai, meu Deus. A irmã Rosa: ah, está ruim de troço, Deus me livra. Não, mas eu sou a mulher do pastor, ele é o pastor, e vai daqui, vai dali, vamos aguentando, e até Jesus voltar para levar a sua igreja. Enquanto tiver no mundo, este irmão, no mundo tereis aflições, mas tente bom ânimo. Enquanto nós tivermos essa carne, nós vamos ter luta, né? Vamos ter guerra, vamos ter batalha. É por isso que nós temos que orar. Essa madrugada nós estávamos aqui orando, né? E o irmão Valminha aqui orando e chorando e sentindo a presença de Deus. Meu Deus do céu, estava aqui orando essa madrugada com ele aqui, ele orando e chorando aqui e derretendo da presença. Isso que é gostoso, parece que nem queria acabar a oração. A oração estava tão doce, tão gostosa. Então, isso que é maravilhoso. Você está triste, está preocupado, está angustiado, está às vezes a carne, às vezes uma luta aqui. É dinheiro, é filho, é marido, é esposa, é isso, é trabalho, é uma coisa. Aí você começa a ficar assim meio: ah, meu Deus, misericórdia. Aí você começa a orar, botar o joelho no chão, Deus começa a falar contigo. Oh, coisa boa. Começa a vir as revelações de Deus. Começa a vir Deus falar contigo isso, olha aquilo, olha quem você era, eu fiz de você isso, eu já te curei disso, olha, lembra daquilo. Aí começa a vir na nossa cabeça aquelas coisas maravilhosas que Deus foi nos livrando. Olha, um dia você estava assim, um dia você era assim, um dia você foi assim, um dia você não tinha nada, você não era nada, olha o que você é hoje, olha o que eu te dei, olha o que você é. Aquilo começa a te alegrar teu coração. Daqui a pouco você está chorando e falando língua estranha e sentindo a glória de Deus, sentindo o céu dentro de você, ou você dentro do céu. Isso que é maravilhoso, meus irmãos. Isso que é gostoso. Evangelho é isso. Evangelho é isso. Glória a Deus. Fica de pé para adorar, senão nós vamos ter até mais tarde.
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Prazerosamente quem cumprimenta todo o povo de Deus com a paz do Senhor Jesus, seu irmão em Cristo, presbítero Raimundo. Lembrando a todos que esta programação é de inteira responsabilidade do homem de Deus, pastor Darcy Messias. Pelas redes sociais, site da Igreja Pentecostal do Zé Santo, aplicativo da Igreja Pentecostal do Zé Santo. Lembrando a todos que esta programação é um órgão oficial da Igreja Pentecostal Deus é Santo, anunciando acerca da obra de Deus, os cultos a ser realizado na obra do Senhor da Igreja Pentecostal do Zé Santo, neste domingo às 9 da manhã. E o mesmo presbítero Raimundo estarei no Santo Altar de Deus, pregando, orando e Deus operando milagres. 3 da tarde, novamente eu estarei no Santo Altar de Deus, pregando, orando e Deus operando milagres. Às 19 horas, 7 da noite. Eu quero te fazer um convite mais do que especial para esta 9 da manhã, 3 da tarde e às 7 da noite. Dá tempo de você estar conosco às 9 da manhã, 3 da tarde. Eu mesmo, presbítero Raimundo, estarei no Santo Altar de Deus, orando, clamando a Deus, buscando a presença do Senhor novamente e pregando a poderosa palavra de Deus, orando por libertações, curas divinas, orando pela sua família e pelas profundas e divinas revelações do Espírito Santo. Avenida Marechal Floriano Peixoto, 6711, 6711, o endereço da sua vitória, do seu milagre, para esta manhã, tarde e à noite de domingo, na Igreja Pentecostal Deus é Santo. Nós estamos localizados aqui ao lado da Autopeças Alvorada, quase em frente ao tubo da passarela, a 150 metros do terminal de ônibus do Vila Áurea. Venha buscar o seu milagre na Igreja Pentecostal Deus é Santo. Nós vamos ouvir um hino dentro desta programação, vamos ouvir dentro desta programação, e logo após esse hino nós voltamos falando mais acerca da obra de Deus para este domingo em nossa sede nacional, que temos o culto da família, para que Deus venha alcançar o seu lar, a sua casa, a sua família, os seus negócios, seu trabalho, enfim, venha trazer uma semana de boas notícias, de conquista e de vitória para você e a sua família. Graças a Deus, estamos de volta dentro da programação Vencendo pela Fé da Igreja Pentecostal Deus é Santo. Esse é o programa Vencendo pela Fé da Igreja Pentecostal Deus é Santo. Estamos ao vivo dentro desta programação para fazer o convite mais do que especial para você, meu irmão, você, minha irmã, que está na escuta desta programação. Não fique em casa, não fique pensando, cocheando em dois pensamentos. Venha buscar pela sua família. Venha buscar enquanto há tempo, enquanto há solução, enquanto há saída. Não deixe o inimigo provocar danos, prejuízo na sua família, por falta de ânimo, de coragem para você buscar a Deus. Ainda dá tempo, venha domingo de receber as bênçãos do Senhor, venha buscar pela sua família, pela sua casa, pelo seu trabalho, pelos seus negócios. Deus vai abençoar a sua vida, Deus vai abençoar a sua casa, Deus vai abençoar a sua família. Eu tenho certeza, meu irmão, eu tenho certeza, minha irmã, e você sabe que o diabo, Satanás, o inimigo maligno, ele não brinca em serviço. Então ele está em todos os instantes, momentos, tentando te entristecer, te abater a tua fé, diminuir a tua fé, apostatar a tua fé. Se você não estiver buscando a Deus, se você não estiver na presença de Deus, você será uma presa fácil para o inimigo vencer. E você não vencerá as lutas, mas se você estiver buscando ao Senhor, clamando ao Senhor, mesmo com as tuas poucas forças, buscando a Deus, buscando em ouvir a palavra de Deus, buscando a sustentabilidade na palavra do Senhor, Deus vai fortalecer a tua vida, o teu lar, a tua casa, a tua família, vai te abençoar grandiosamente em nome de Jesus. Eu tenho certeza do que eu estou falando. Deus não deixa nenhum dos seus perecer. Aquele que vem até o Senhor, de maneira nenhuma ele lançará fora, diz a sua palavra
Então venha buscar a Deus, venha buscar a presença do Senhor. O Espírito Santo tem algo para falar contigo nessa noite através da palavra de Deus. Eu creio no teu milagre, eu creio na tua vitória, eu creio na resposta de Deus para a tua vida, para a solução dos teus problemas, das tuas causas que você ainda não solucionou, não resolveu, não alcançou a vitória. Deus tem a vitória para te entregar. Deus tem um milagre para fazer na tua família. Vem buscar. Domingo eu estarei no Santo Altar de Deus, orando, clamando a Deus, para que Deus venha fazer milagre na sua vida, no seu lar, na sua casa e na sua família. Venha buscar pela sua casa, pelo seu lar, pela sua família. Compareça. Jesus quer te entregar o teu milagre, a cura divina para o teu parente, para o teu familiar. Venha buscar, venha clamar a Deus, venha buscar pelo seu filho, pela sua filha, pelo seu irmão, pela sua irmã, esposa, esposo, avô, avó, né? Venha buscar pelo tio, pela tia, cunhado, cunhada, sogra, sogro, enfim, todos os seus familiares, eles merecem a bênção do Senhor. Se você buscar, chegará mais rápido na sua casa, no seu lar, na sua família. Avenida Marechal Floriano Peixoto, 6711, é o endereço do seu milagre, é o endereço da sua vitória. Compareça, venha buscar, venha clamar a Deus. Nós estamos localizados aqui ao lado da Autopeças Alvoradas, quase em frente ao tubo da passarela. Estamos bem próximo à passarela do Vila Auen. Irmãos, estamos a 150 metros do terminal de ônibus do Vila Auen. Então, o endereço, a localização é muito fácil para você chegar, buscar a presença de Deus e sair com a sua vitória, e sair com o seu milagre garantido da parte do Senhor Jesus Cristo, porque Ele é o maior interessado em abençoar a tua vida. Avenida Marechal Floriano Peixoto, 6711, o endereço do seu milagre, da sua vitória.

que já recebeu um milagre na igreja, Deus é santo. Venha compartilhar o seu testemunho. Não guarde essa bênção apenas para você. Existem pessoas dentro da igreja que recebem uma bênção, alcançam um milagre, veem a mão de Deus agir, mas ficam em silêncio. E isso é sério. Quando alguém recebe algo de Deus e não testemunha, não está apenas deixando de contar uma vitória, está interrompendo um propósito espiritual. O testemunho não é opcional. Ele é parte do milagre. Existem pessoas dentro da igreja que recebem uma bênção, alcançam um milagre, veem a mão de Deus agir, mas ficam em silêncio. E isso é sério. Quando alguém recebe algo de Deus e não testemunha, não está apenas deixando de contar uma vitória. Está interrompendo um propósito espiritual. O testemunho não é opcional. Ele é parte do milagre. Agora entenda isso com clareza. O testemunho protege a bênção. O silêncio pode enfraquecer aquilo que você recebeu. Quantas pessoas estão esperando ouvir o que Deus fez na sua vida para não desistirem? Quantos estão precisando de uma prova viva de que o milagre é real? E você tem essa prova, mas está guardando. Deus não te abençoou para você esconder. Ele te levantou para você falar, testemunhar, declarar. Se você recebeu cura, testemunhe. Porta aberta, testemunhe. Libertação, testemunhe. Provisão, testemunhe. Ir na frente do púlpito. Testemunhar não é vergonha, é honra. Vergonha é Deus fazer e a pessoa fingir que não aconteceu. A partir de hoje,

Hoje, mude sua postura. Se Deus fez, conte. Se Deus operou, declare. Se Deus te abençoou, glorifique diante de todos, porque quem testemunha fortalece a própria fé, ativa novas bênçãos e se torna instrumento para milagres na vida de outros. Não retenha o que Deus fez. Transforme sua vitória em testemunho.

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0: meus irmãos, ou minhas irmãs de Curitiba, povo aqui em volta de Curitiba, deixa eu falar aqui uma palavrinha com o senhor, com a senhora, com a moça, com o rapaz. Existe coisas na nossa vida que somente Deus é quem pode julgar as nossas causas. Eu já deparei com situações que nenhum advogado conseguia resolver. O próprio advogado falou para mim: não tem jeito. Essa causa aí não tem jeito. Eu entrei em oração, entrei em jejum, entrei em campanha, e Deus me deu a vitória que parecia impossível. Quantas e quantas doenças, quantas e quantas enfermidades incuráveis, doenças que para a medicina não tem jeito. Os remédios, os tratamentos, medicamentos não conseguem resolver. Quantas e quantas vezes eu já vi isto? Pessoas doentes que o hospital mandou para casa para morrer, e a pessoa tinha 3 dias de vida, 3 dias só. Gente que tinha uma semana, e Deus nosso Pai, pela sua bondade, pela sua misericórdia, usando a igreja, Deus é santo, e a pessoa foi curada. A pessoa escapou da morte. Não foi uma, nem 10 e nem 100. Foi muitas que eu já vi Deus fazer milagre. Quantos casais separados, quantos casais, famílias que chegaram até o divórcio, se divorciaram, mas depois Deus entrou com providência e fez aquele casal se arrepender, reconciliar através do poder de Deus. Quantas e quantas vezes eu já vi Deus libertar alguém das drogas, alguém que não tinha jeito, não tinha jeito mesmo, estava afundado, e a pessoa foi liberta. Hoje é pregador, hoje é pastor da igreja, porque Deus libertou. Para Deus não tem nada impossível. Só é impossível quando a pessoa não faz nada, quando a pessoa não crê, quando a pessoa desiste, quando a pessoa não busca. Aí Deus não faz nada, porque para Deus fazer depende da minha fé, da sua fé, depende das nossas orações. Eu sei que tem gente agora que talvez nem crê mais, tem gente que já passou e está passando por um momento difícil que não tem solução, mas eu creio no poder de Deus, eu creio no poder dos milagres, das libertações que vem de Deus. Neste domingo, a igreja Deus é Santo, ela faz 3 cultos, 9 da manhã, 3 da tarde e 7 da noite. 3 cultos em favor da libertação, da transformação da Sagrada Família. Nesta manhã, nesta tarde, nesta noite, nós convocamos o povo para comparecer, para participar das orações, para participar dos cultos. E Deus, nosso Pai, é Ele que vai fazer a obra, é Ele que vai fazer o milagre, seja lá o que for, seja lá o que for. Deus, Ele é poderoso, Deus é grande para fazer o milagre. Eu me lembro de uma mulher que ela tinha 3 dias de vida. Ela tinha sido desenganada da medicina, porque a massa cefálica da sua cabeça já tinha saído quase tudo. Saía pela boca, saía pelo nariz, pelos ouvidos. E ela veio para a igreja, Deus é Santo, e Deus deu ela vida aqui. Ela foi curada. A Dinassi, ela foi curada aqui na igreja, Deus é Santo. Ela foi milagrosamente curada. Então não tem nada para o nosso Deus, não tem nada que Deus não pode resolver. Não tem nada que Deus não pode trazer uma resposta, um milagre. 3 cultos. Então, irmão, vamos ouvir para vocês tirar a conclusão.
1: Amados, nós estamos aqui para gravar um testemunho que vai aumentar a nossa fé. Minha irmã, seu nome?
2: Maria de Nascer Ribeiro.
1: Conte a bênção.
2: A benção é que eu tinha uma enfermidade muito terrível na minha cabeça, que doía dia e noite essa enfermidade, e eu não sabia o que tinha. Já tratei com neurologista, com tanta coisa, e não tinha o que fizesse sarar essa enfermidade. E através de campanha, que eu vim aqui na igreja fazer campanha, pedir para Deus, e eu fui revelada. Eu tinha só apenas 3 dias de vida, que eu tinha uma doença na cabeça, estava desmanchando toda a massa cefálica da cabeça, que eu tinha só 3 dias de vida. E eu fui revelada e eu fui curada através da revelação, de pedir para Deus, e Deus me curou dessa enfermidade.
1: Quer dizer que você vivia muito tempo em tratamento médico? Muito tempo?
2: Vivia muito tempo, tomou muito remédio, tanta coisa para dor de cabeça, e não tinha jeito.
1: Não resolvia nada?
2: Não resolvia nada. A massa cefálica da cabeça estava se desmanchando tudinha já. O médico falou que eu tinha apenas 3 dias de vida.
1: Ouvintes, vocês estão escutando? O médico desenganou ela, falou que ela tinha apenas 3 dias de vida, porque a massa cefálica estava desfazendo, estava destruindo, se acabando. 3 dias de vida, estava desenganada. Olha que milagre tremendo. Ela vindo aqui na igreja, Deus é Santo, fazendo campanha, ela foi revelada e curada, né, irmã?
2: Fui curada, tô curada, não tenho mais nada. Inclusive, a gente olha assim, vê, tem a cicatriz, ficou uma cicatriz assim da cura, que Deus fez a cura. E eu fiz os exames, tudo, e não tenho nada, mais nada na cabeça, não tenho mais nada.
1: Curada?
2: Curada, e a massa cefálica tava desmanchando tudo, eu não podia, assim, eu ficava assim parada, eu não tinha sentido mais na cabeça, nada.
1: Quer dizer que você, até o sentido, já tinha perdido?
2: Perdido, assim, parecia que eu tava uma pessoa morta mesmo. Para mim, é que eu estivesse morta mesmo. Que eu não tinha sentido na cabeça, assim, não sentia nada.
1: E o cabelo caindo?
2: Caindo também, tava fraco, tudo. E agora tô curada, não tenho mais nada na cabeça.
1: Voltou o médico, fez exame?
2: Fiz exame, não tem nada mais.
1: Deu mais nada?
2: Não deu mais nada. Tô tratei com um neurologista, ele disse que não tem nada.
1: É um milagre tremendo. Meu Deus do céu. É um milagre tremendo. O que que Deus não pode fazer, meus irmãos? Olha que milagre tremendo. Eu me lembrei agora da irmã Hélia, que tinha 3 dias também de vida. Outra irmã aqui, que só tinha 3 dias de vida. E ela foi curada aqui na igreja, Deus é Santo. Não pode ficar em casa, meu irmão. Minha irmã que está em casa, venha para cá, que você vai ver o milagre de Deus na sua vida. Irmã, mora onde?
2: Eu moro na Roseira, São José dos Pinhais, na rua João Maria de Jaze, número 993.
1: Muito obrigado, irmã. Deus abençoe.

0: impressionante, povo de Deus, a maneira, a forma como Deus se manifesta aqui na igreja pentecostal. Deus é santo. É por isso que nós temos a certeza, a convicção, a confiança de convidar o senhor, a senhora, para estar conosco neste domingo, domingo da família, domingo da libertação do casal, dos filhos, dos netos, domingo da cura, domingo da campanha que estamos fazendo em favor da Sagrada Família. E olha o que Deus fez na vida da Dinassi. É o mesmo que Deus fez e faz na vida de vocês. Vamos ouvir a Elia.
1: Amados irmãos do programa Vencendo pela Fé, nós estamos aqui agora com uma senhora que foi curada da AIDS. Ouvintes, é impressionante. Até hoje, a medicina, os médicos ainda não puderam descobrir o remédio para combater e matar o vírus do HIV, o vírus da AIDS. Mas aqui na minha frente está uma senhora que foi curada, curada completamente, comprovado por exames médicos. Minha irmã, seu nome?
2: Elia.
1: É, conte a bênção, a vitória, minha irmã.
2: A bênção é que eu estava com AIDS, é comprovado pelos médicos, já, e não tinha mais cura. Os médicos falaram para mim que para mim não havia mais solução, porque já estava totalmente desenganada. E daí, eu, nessa época, eu estava desviada da igreja. Daí um dia eu retornei na igreja, quando faltava 3 dias, que o médico já tinha me desenganado e falou que eu ia morrer, faltava 3 dias para mim morrer. Eu fui na igreja, o Senhor me revelou e eu fui curada.
1: Ela chora e chora com razão. Ela tinha apenas 3 dias de vida. Os médicos desenganaram a irmã e ela tinha apenas 3 dias de vida, mas é isso mesmo?
2: Isso. Eu escrevi uma carta e mandei ela levar no cartório e bater lá para mandar para minha mãe, para avisar eles que eu não tinha comentado nada para meus filhos, porque eles iam sofrer. Mas Deus me curou. Hoje eu estou completamente curada, voltei a fazer o exame e não deu mais nada. Eu agradeço a Deus por essa cura tão grande que Ele me deu. Ser só Deus mesmo, porque médico não tem solução, não adianta.
1: Ela chora e chora com razão. Imagina, os nossos irmãos agora, os nossos ouvintes do programa, que escuta essa irmã, também sente a mesma emoção, a mesma alegria que ele está sentindo aqui agora. Nós estamos ouvindo a irmã que foi curada, curada da AIDS. Irmã, a senhora fez os exames, os médicos descobriram que a senhora estava com AIDS.
2: Eu fiz os exames, fiz o tratamento e essa pessoa que tinha passado para mim essa doença já morreu, já morreu. E eu fiz tratamento no médico, tudo. Eu tenho todos os papéis guardados.
1: A senhora tem os papéis que constava que tinha AIDS.
2: Uhum.
1: Agora a senhora tem os papéis que consta que não tem mais AIDS.
2: Isso.
1: A senhora fez novos exames?
2: Eu fiz.
1: E quando os médicos viram que a senhora já não tinha mais a AIDS, o que os médicos falaram para a senhora?
2: Eles falaram que era um milagre, né? Que isso era uma coisa que ninguém conseguia se conformar como que isso tinha acontecido. Porque ele já tinha me desenganado já. Para eles, para eu já não tinha mais solução.
1: E como é que os médicos, eles reuniram?
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Graças a Deus. Senhor meu Deus, Senhor meu Pai, em nome do Senhor Jesus, meu Deus, há uma necessidade de orar, há uma necessidade tão grande de orar, de viver orando de dia e de noite, como os homens do passado que orava de dia e de noite, Senhor, as mulheres, aqueles homens que estão registrados no livro da Bíblia, de Hebreus, capítulo 11, livro dos heróis da fé, aquele povo orava de dia e de noite, Senhor, aquele povo jejuava de dia e de noite, pregava de dia e de noite, Jesus, oh meu Deus, eu tenho que orar. Eu tenho que orar por esse povo. Meu Deus, eu tenho que orar por essas almas, por essas vidas que tem nos ajudado, meu Deus. Oh, meu Deus, olha os irmãos aí que tanto tem me ajudado. Meu Deus. Meu Deus do céu. Oh, Senhor da glória. Espírito Santo. Meu Deus. Em nome de Jesus, em nome de Jesus Cristo, Senhor, em nome de Jesus Cristo, meu Deus, vai rompendo todas as barreiras, todas as muralhas, todo o levante de Satanás. Satanás, o Senhor te repreenda agora. O sangue de Jesus tem poder para te repreender. O sangue do meu Deus é poderoso para te queimar, Senhor. Repreende as enfermidades, as doenças, os males. Repreende a opressão dentro desta casa. Repreende, Senhor, a fortaleza do mal dentro desta casa. Ó Deus, repreenda, Senhor. Repreenda, Espírito Santo, todas as forças do mal, todas as potestades, os poderes do mal. Meu Deus, repreenda agora que levantar contra nós. Senhor, repreenda. Meu Deus, vai amarrando, vai acorrentando. Meu Deus, vai acorrentando agora os demônios, os espíritos que têm segurado a mão do povo. Quantas pessoas que têm se fechado as mãos, o coração. Quantas pessoas, meu Deus, que Satanás tem tirado elas da igreja, das igrejas. Quantas pessoas, meu Deus, que eram fiéis. Pessoas que lutavam de dia e de noite, fazendo a tua obra, trabalhava de dia e corria para a igreja à noite. Ó Deus, quantas pessoas que trabalhavam à noite e corria de dia, fazendo a tua obra. Meu Deus, em nome de Jesus Cristo, meu Deus, quantas pessoas, Senhor, que tinham prazer de lutar, de orar, de jejuar, de pregar, tinha prazer de dirigir uma igreja, de viajar fazendo a tua obra, ganhando as almas para o teu reino. Não tem coisa melhor do que ganhar almas, não tem coisa melhor do que ver a obra crescer. Deus, não tem coisa melhor, não tem alegria, meu Deus, maior do que ver a obra de Deus crescer. Senhor Jesus, oh meu Deus, levanta, meu Deus, salva, meu Deus, levanta, meu Deus, as almas, salva as almas, meu Deus, salva as almas, salva as almas, salva as almas, Senhor. Abre o coração do povo, o coração fechado, amarrado, trancado, o coração agarrado com as coisas desta vida,
com as coisas deste mundo, que tudo acaba, tudo perece, tudo vai ficar aqui, vai ficar no cemitério, vai ficar para os outros. Meu Deus, tudo um dia vai acabar. Oh Senhor, oh Espírito Santo, faz nós entender isso. Faz os irmãos entender isto, que ninguém leva nada. Que ilusão no coração do homem. Como o homem é fácil de ser seduzido, iludido pelas coisas materiais, que um dia vai ficar tudo para trás. Oh meu Deus, eles se matam, eles morrem, eles brigam pelas coisas materiais, eles mentem por causa do bem-estar material. Senhor da glória, Espírito Santo, meu Deus, quanta gente trabalha de dia e de noite, não tem tempo para te servir, não tem tempo para Deus, não tem hora para servir a Deus. Oh meu Deus, não tem hora para comer, nem para a família, para descansar. Não tira as férias, nada, só trabalhar. Meu Deus, quantas pessoas que perderam o prazer das coisas espirituais, tornaram escravo do trabalho, escravo do serviço, escravo do dinheiro, escravo do salário, do emprego, da empresa, escravo do horário, escravo do relógio, escravo do tempo. Não tem tempo para nada. Não tem tempo para nada. Deus do céu, Deus da glória, liberta as almas, Senhor. Quantas estão paradas, afastadas, desviadas do Evangelho. Quantas estão morrendo sem salvação. Vão morrer sem salvação e não vai levar nada. Só vai levar a alma para o abismo, para o Hades, para ser atormentada de dia e de noite. Meu Deus, oh Jesus, oh Espírito Santo de Deus, oh meu Deus, salva as almas, Senhor, transforma os corações. Jesus, transforma os corações. Jesus, transforma as vidas. Jesus, liberta as almas. Me liberta, liberta cada dia minha alma, liberta meu coração, liberta minha mente, meu Deus. Liberta cada um de nós cada dia, vai santificando, vai trazendo pureza, vai trazendo alegria na minha alma, na alma dos irmãos, meu Deus. Senhor da glória, abençoe, meu Deus, as aberturas das igrejas, Deus é Santo. Oh Jesus, prepara a condição, prepara irmãos, prepara pessoas do coração aberto, a mão aberta, para nos ajudar, pessoas católicas, evangélicas, de todas as religiões. Meu Deus, prepara, Senhor, prepara, Espírito Santo. Oh meu Deus, oh Deus, tu és dono do ouro da prata, envia recurso, envia condições financeiras, envia, meu Deus, condições para nós poder ter horários de programa de rádio de dia e de noite, nós ter pessoas para trabalhar, pessoas para evangelizar, viajar, abrir igreja, dirigir igreja. Ó Senhor da glória, ó Deus do céu, abençoa os irmãos que nós já temos, dando a eles saúde, força, graça, alegria. Ó meu Deus, abençoa os irmãos que estão lutando comigo, ajudando nós a fazer esta obra. Ó Deus, recompensa eles, dá eles alegria, dá eles gozo na sua alma. Meu Deus, mostra para eles como vale a pena nós nos desgastar, desgastarmos nosso corpo na obra de Deus. Ó Deus, como é gostoso a gente cansar, a gente às vezes se estressar fazendo a tua obra. Ó Deus da glória,
Ó Espírito Santo da verdade, meu Deus, implanta dentro de nós a força, o poder, a graça, a unção, a autoridade, a fé e a coragem. Não deixe nós nos abatermos nas lutas, nas provações, nas tribulações, nas dificuldades, nas necessidades. Ó Deus, ó Senhor, abençoa teu povo, que tem sido um canal de bênção para esta obra. Quantas pessoas que têm me ajudado, quantas pessoas que estão nos ajudando, Senhor, e quantas outras que vão nos ajudar. Ó Deus, abençoa a vida deles, abençoa o dia a dia deles, o trabalho, a saúde, meu Deus, a família, os negócios, a vida espiritual. Ó meu Deus do céu, meu Deus, derrama força, derrama força, Senhor, dai-nos força, meu Deus. Ô Jeová, eu quero sentir dentro de mim força, autoridade, poder, meu Deus. A carne está fraca, mas o Espírito está pronto, meu Deus. Ô Deus da glória, dai aos irmãos força, espiritualidade, santidade. Dai a mim, ó Deus, dai a nós, meu Deus. Ô Senhor da glória, meu Deus, Jesus querido, Jesus poderoso. Eu me lembro das passagens da Bíblia Sagrada, quando o Senhor passava noites e noites nos montes, nas vigílias das madrugadas, com Pedro, Tiago e João. Eram os três que estavam contigo, meu Deus. Ó Deus da glória, eram os três escolhidos para a oração. Meu Deus, Jesus, eu me lembro da Bíblia, quando fala de Paulo, de Filipe, aqueles homens que deram a vida, que deram o tempo deles na tua obra. Ó Deus, Elias, Eliseu, que lutaram. Ó Senhor da glória, aqueles homens de Deus, como Abraão, que se envolveram de dia e de noite no trabalho, na obra de Deus, como Moisés, que lutava com aquele povo, trazendo o povo do Egito para Canaã, como Noé, que lutou fazendo a arca, trabalhando a tua obra. Meu Deus, aqueles homens que deram a vida, morreram te servindo, dirigindo igrejas, conduzindo um rebanho, meu Deus. Ó Senhor da glória, Deus, aqueles homens que foram provados, experimentados, como Davi, que lutou de dia e de noite diante de Israel. Ó Deus de Samuel, ó Deus da Bíblia Sagrada, ó Deus do céu, ó Deus da glória, Senhor, fica conosco. Espírito Santo, mostra para nós como vale a pena nós lutarmos, nós batalharmos de dia e de noite na tua obra, meu Deus. Senhor da glória, haja aprovação, haja crescimento, meu Deus, que nossos olhos possam ver o trabalhar do Senhor. Ó, meu Deus, ó, meu Pai, ó Espírito Santo, me orienta, fala comigo, me revela, me mostra o caminho da vitória. Me mostra o caminho, meu Deus, me mostra o caminho da vitória cada dia. Vai revelando, vai mostrando, vai agindo, meu Deus. Oh, meu Deus, abençoa o teu povo que agora estão orando, estão clamando, estão buscando. Abençoa os irmãos da Deus é Santo. Abençoa todos, meu Pai, que a tua bênção seja com eles, desde agora e para sempre. Amém, Jesus. Graças a Deus, amém.

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0: meus irmãos, ou minhas irmãs de Curitiba, povo aqui em volta de Curitiba, deixa eu falar aqui uma palavrinha com o senhor, com a senhora, com a moça, com o rapaz. Existe coisas na nossa vida que somente Deus é quem pode julgar as nossas causas. Eu já deparei com situações que nenhum advogado conseguia resolver. O próprio advogado falou para mim: não tem jeito. Essa causa aí não tem jeito. Eu entrei em oração, entrei em jejum, entrei em campanha, e Deus me deu a vitória que parecia impossível. Quantas e quantas doenças, quantas e quantas enfermidades incuráveis, doenças que para a medicina não tem jeito, os remédios, os tratamentos, medicamentos não conseguem resolver. Quantas e quantas vezes eu já vi isto? Pessoas doentes que o hospital mandou para casa para morrer, e a pessoa tinha 3 dias de vida. 3 dias só. Gente que tinha uma semana. E Deus, nosso Pai, pela sua bondade, pela sua misericórdia, usando a igreja, Deus é santo, e a pessoa foi curada. A pessoa escapou da morte. Não foi uma, nem 10 e nem 100. Foi muitas que eu já vi Deus fazer milagre. Quantos casais separados, quantos casais, famílias que chegaram até o divórcio, se divorciaram, mas depois Deus entrou com providência e fez aquele casal se arrepender, reconciliar através do poder de Deus. Quantas e quantas vezes eu já vi Deus libertar alguém das drogas, alguém que não tinha jeito, não tinha jeito mesmo, estava afundado, e a pessoa foi liberta. Hoje é pregador, hoje é pastor da igreja, porque Deus libertou. Para Deus não tem nada impossível. Só é impossível quando a pessoa não faz nada, quando a pessoa não crê, quando a pessoa desiste, quando a pessoa não busca. Aí Deus não faz nada, porque para Deus fazer, depende da minha fé, da sua fé, depende das nossas orações. Eu sei que tem gente agora que talvez nem crê mais, tem gente que já passou e está passando por um momento difícil, que não tem solução, mas eu creio no poder de Deus, eu creio no poder dos milagres, das libertações que vem de Deus. Neste domingo, a igreja Deus é Santo, ela faz 3 cultos, 9 da manhã, 3 da tarde e 7 da noite. 3 cultos em favor da libertação, da transformação da Sagrada Família. Nesta manhã, nesta tarde, Nesta noite, nós convocamos o povo para comparecer, para participar das orações, para participar dos cultos. E Deus, nosso Pai, é Ele que vai fazer a obra. É Ele que vai fazer o milagre. Seja lá o que for. Seja lá o que for. Deus, Ele é poderoso. Deus é grande para fazer o milagre. Eu me lembro de uma mulher que ela tinha 3 dias de vida. Ela tinha sido desenganada da medicina, porque a massa cefálica da sua cabeça já tinha saído quase tudo. Saía pela boca, saía pelo nariz, pelos ouvidos. E ela veio para a igreja, Deus é Santo, e Deus deu ela vida aqui. Ela foi curada. A Dinassi, ela foi curada aqui na igreja, Deus é Santo. Ela foi milagrosamente curada. Então não tem nada para o nosso Deus, não tem nada que Deus não pode resolver. Não tem nada que Deus não pode trazer uma resposta, um milagre. 3 cultos. Então, irmão, vamos ouvir. Vamos ouvir para vocês tirar a conclusão.
1: Amados, nós estamos aqui para gravar um testemunho que vai aumentar a nossa fé. Minha irmã, seu nome?
2: Maria de Nascer Ribeiro.
1: Conte a bênção.
2: A bênção é que eu tinha uma enfermidade muito terrível na minha cabeça, que doía dia e noite essa enfermidade, e eu não sabia o que tinha. Já tratei com neurologista, com tanta coisa, e não tinha o que fizesse sarar essa enfermidade. E através de campanha, que eu vim aqui na igreja fazer campanha, pedir para Deus, e eu fui revelada. Eu tinha só apenas 3 dias de vida, que eu tinha uma doença na cabeça, estava desmanchando toda a massa cefálica da cabeça, que eu tinha só 3 dias de vida. E eu fui revelada e eu fui curada através da revelação, de pedir para Deus, e Deus me curou dessa enfermidade.
1: Quer dizer que você vivia muito tempo em tratamento médico? Muito tempo?
2: Vivia muito tempo, tomou muito remédio, tanta coisa para dor de cabeça, e não tinha jeito.
1: Não resolvia nada?
2: Não resolvia nada. A massa cefálica da cabeça estava se desmanchando tudinho já. O médico falou que eu tinha apenas 3 dias de vida.
1: Ouvintes, vocês estão escutando? O médico desenganou ela, falou que ela tinha apenas 3 dias de vida, porque a massa cefálica estava desfazendo, estava destruindo, se acabando. 3 dias de vida, estava desenganada. Olha que milagre tremendo. Ela vindo aqui na igreja, Deus é Santo, fazendo campanha, ela foi revelada e curada, né, irmã?
2: Fui curada, tô curada, não tenho mais nada. Inclusive, a gente olha assim, vê, tem a cicatriz, ficou uma cicatriz assim da cura, que Deus fez a cura. E eu fiz os exames, tudo, e não tenho nada, mais nada na cabeça, não tenho mais nada.
1: Curada?
2: Curada, e a massa cefálica estava desmanchando tudo, eu não podia, assim, eu ficava assim parada, eu não tinha sentido mais na cabeça, nada.
1: Quer dizer que você, até o sentido, já tinha perdido?
2: Perdido, assim, parecia que eu estava uma pessoa morta mesmo, para mim, é que eu estivesse morta mesmo. Que eu não tinha sentido na cabeça, assim, não sentia nada.
1: E o cabelo caindo?
2: Caindo também, estava fraco, tudo. E agora estou curada, não tenho mais nada na cabeça.
1: Voltou o médico, fez exame?
2: Fiz exame, não tem nada.
1: Não deu mais nada?
2: Não deu mais nada. Eu tratei com um neurologista, ele disse que não tem nada.
1: É um milagre tremendo. Meu Deus do céu. É um milagre tremendo. O que Deus não pode fazer, meus irmãos? Olha que milagre tremendo. Eu me lembrei agora da irmã Hélia, que tinha 3 dias também de vida. Outra irmã aqui, que só tinha 3 dias de vida. E ela foi curada aqui na igreja, Deus é Santo. Não pode ficar em casa, meu irmão. Minha irmã que está em casa, venha para cá, que você vai ver o milagre de Deus na sua vida. Irmã, mora onde?
2: Eu moro na Roseira, São José dos Pinhais, na rua João Maria de Jaze, número 993.
1: Muito obrigado, irmã. Deus abençoe.

0: impressionante, povo de Deus, a maneira, a forma como Deus se manifesta aqui na igreja pentecostal. Deus é santo. É por isso que nós temos a certeza, a convicção, a confiança de convidar o senhor, a senhora, para estar conosco nesse domingo, domingo da família, domingo da libertação do casal, dos filhos, dos netos, domingo da cura, domingo da campanha que estão fazendo em favor da Sagrada Família. E olha o que Deus fez na vida da Dinassi. É o mesmo que Deus fez e faz na vida de vocês. Vamos ouvir a Hélia.
1: Amados irmãos do programa Vencendo pela Fé, nós estamos aqui agora com uma senhora que foi curada da AIDS. Ouvintes, é impressionante. Até hoje, a medicina, os médicos ainda não puderam descobrir o remédio para combater e matar o vírus do HIV, o vírus da AIDS. Mas aqui na minha frente está uma senhora que foi curada, curada completamente, comprovado por exames médicos. Minha irmã, seu nome?
2: Hélia.
1: É, conte a bênção, a vitória, minha irmã.
2: A bênção é que eu estava com AIDS, é comprovado pelos médicos, já, e não tinha mais cura. Os médicos falaram para mim que para mim não havia mais solução, porque já estava totalmente desenganado. E daí, eu, nessa época, eu estava desviada da igreja. Daí um dia eu retornei na igreja, quando faltava 3 dias, que o médico já tinha me desenganado e falou que eu ia morrer, faltava 3 dias para mim morrer. Eu fui na igreja, o Senhor me revelou e eu fui curada.
1: Ela chora e chora com razão. Ela tinha apenas 3 dias de vida. Os médicos desenganaram a irmã e ela tinha apenas 3 dias de vida, mas é isso mesmo?
2: Isso. Eu escrevi uma carta e mandei ela levar no cartório e bater lá para mandar para minha mãe, para avisar eles que eu não tinha comentado nada para meus filhos, porque eles iam sofrer. Mas Deus me curou. Hoje estou completamente curada, voltei a fazer o exame e não deu mais nada. Eu agradeço a Deus por essa cura tão grande que Ele me deu. Se é só Deus mesmo, porque médico não tem solução, não adianta.
1: Ela chora e chora com razão. Imagina, os nossos irmãos agora, os nossos ouvintes do programa, que escuta essa irmã, também sente a mesma emoção, a mesma alegria que ele está sentindo aqui agora. Nós estamos ouvindo a irmã que foi curada, curada da AIDS. Irmã, a senhora fez os exames, os médicos descobriram que a senhora estava com AIDS.
2: Eu fiz os exames, fiz o tratamento e essa pessoa que tinha passado para mim essa doença já morreu, já morreu. E eu fiz tratamento no médico, tudo. Eu tenho todos os papéis guardados.
1: A senhora tem os papéis?
2: E essa pessoa que tinha passado para mim essa doença já morreu, já morreu. E eu fiz tratamento no médico, tudo. Eu tenho todos os

0: E como é que os médicos, eles reuniram mais pessoas, quando eles viram a senhora curada, eles chamaram mais alguns médicos para comprovar, para admirar? O que, que eles diziam?
1: Ah, todos os médicos do hospital onde eu estava fazendo tratamento, no hospital dos aidéticos, todos eles se reuniram, né, e ficavam assim falando, e um olhava para o outro e ficava pensando o que, que tinha acontecido, e fazendo pergunta para mim toda hora o que, que tinha acontecido. Eu comentei que tinha ido na igreja e Deus tinha me curado.
2: Atenção e atenção, moradores de Curitiba e moradores da Grande Curitiba, em nome do Pai, do Filho, do Espírito Santo de Deus, nós estamos convocando o povo, chamando para orar conosco, para buscar em Deus aquilo que o homem não pode fazer, que o pai, que a mãe, que ninguém pode fazer, que o médico, que o advogado. Vocês viram aí a situação da Dinassi? Vocês viram agora a situação da Hélia? Tanto uma como a outra só tinha 3 dias de vida, mas é aquilo que eu sempre falo: para Deus não tem nada impossível. Para Deus não existe algo que Deus não pode resolver. Deus só não pode resolver se eu não creio, se eu não acredito, se a minha fé não dá, então isso não vai acontecer. Porque a palavra de Deus diz: tudo é possível para quem crê. Tudo, tudo é possível para quem crê. E nesta manhã, 9, nesta tarde, 3, nesta noite, 7 horas, a Igreja Deus é Santo vai estar fazendo as orações. Você que tem fé de convidar alguém que está passando por um momento difícil, como essas duas mulheres estavam, quem sabe é uma doença incurável, é um problema insolúvel, que não tem jeito, quem sabe é um problema na família, é vícios, é drogas, é separações, é algo dessa natureza. Nós convocamos vocês para vir orar, para buscar em Deus aquilo que você não consegue buscar na sua casa, aquilo que você não tem força para buscar na sua casa. Você vai buscar na casa de Deus, porque na casa de Deus é lugar de oração, na casa de Deus é onde o povo se reúne para orar. Traga foto de alguém para nós orar, porque se você diz assim: ah, não vou levar, você não leva. Alguém leva a foto dele ou dela lá no terreiro de macumba para fazer o mal, para fazer o despacho, para fazer o trabalho de separação, trabalho de morte, de matança, trabalho para adoecer a pessoa, trabalho para fazer a pessoa perder tudo. Hoje está muito pior do que antigamente, como mal hoje está reinando, como a força do mal está trabalhando, e nós precisamos de reunir na presença de Deus, a dar as mãos para orar e vencer a luta. Aonde fica a Igreja Deus é Santo? A Igreja Deus é Santo fica na Avenida Marechal Floriano Peixoto, 6711 Auer, ao lado aqui da Alvorada Autopeças, na Praça da Passarela. Venha, o seu milagre depende da sua fé, seu milagre depende de você buscar, de você pagar por ele. Não é pagar com dinheiro, mas pagar com a fé, com a oração, com jejum, com esforço, com a dedicação. Então, nesta manhã, tarde e noite de domingo, 9

da manhã, 3 da tarde, 7 da noite, a igreja Deus é Santo, em batalha, em oração, para Deus libertar, para Deus salvar, curar, transformar, fazer milagre na vida do povo que aqui comparecer. Deus tem uma bênção toda especial para a sua vida. Igreja Pentecostal Deus é Santo, Avenida Marechal Floriano Peixoto, 6711 Auer. A sua vitória está na sua fé, nas suas orações. A sua vitória está no seu esforço. Deus, nosso Pai, não mudou. E a sua palavra também não.

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1: Livro de Reis, capítulo 17. Acharam? Vamos ler a Bíblia. Reis 17, diz assim a palavra de Deus. Versículo de número 8. Então, todo mundo? Então, veio a ele a palavra do Senhor dizendo. Agora vocês. Todo mundo. Levanta-te e vai a Sarepta, que é de Sidom, e habita ali. Eis que eu ordenei ali a uma mulher viúva que te sustente. Então ele se levantou e se foi a Sarepta, e chegando à porta da cidade, eis que estava ali uma mulher viúva apanhando lenha, e ele a chamou e lhe disse, todo mundo agora, todo mundo, vamos, traz-me, peço-te, numa vasilha, um pouco d'água que beba. E indo ela a buscá-la, ele a chamou e disse, traz-me agora também um bocado de pão na tua. Porém, agora vocês vão lá. Porém, ela disse, vive o Senhor teu Deus, que nenhum bolo tenho, senão somente um punhado de farinha, numa panela e um pouco de azeite numa botija. E veja aqui, apanhei dois cavacos e vou prepará-lo para mim e para meu filho, para que comamos e morramos. E Elias lhe disse, não temas, vamos, não temas, diga bem alto, não temas, mais alto, vai e faz conforme a tua palavra, porém faz disso primeiro para mim, um bolo pequeno, e traz-me para fora, depois farás para ti e para teu filho, porque assim diz o Senhor, seu Deus de Israel. Repete comigo. Vamos, vamos, irmão, mais alto. A farinha da panela, diga aí, a farinha da panela não se acabará, não faltará até o dia que o Senhor dê chuva sobre a terra. E foi ela e fez conforme a palavra de Elias. E assim comeu ela, ele e a sua casa muitos dias. Da panela a farinha não acabou, da botija o azeite não faltou, conforme a palavra do Senhor que falara pelo ministério de quem? De Elias. Agora vocês sentam. Vê se vocês conseguem ficar quieto no lugar de vocês. Mas antes, dê uma salva de palma bem bonita, bem forte. Bem forte para o Rei da Glória. Graças a Deus. A palavra de Deus aqui está dizendo que Elias teve uma batalha com Acabe. Elias teve uma batalha com Jezabel. E Elias queria mostrar alguma coisa para aquele povo, que eles eram o rei de Israel. E Elias era um homem que não se aliou com aquele rei. Ele não se aliou com aquela mulher, porque eles eram conhecedores da verdade, porém adoravam o Deus Baal. Os altares deles eram altar de Baal. Os profetas deles eram profetas de Baal. Quem está entendendo, diga amém. Obrigado. Então veja bem, eles então adoravam os deuses daquela época. E Elias desafiava eles. Elias desafiava os profetas de Baal. Elias desafiava os altares de Baal, quebrava os altares, destruía. E aquilo foi criando um impasse, criando uma guerra, criando uma confusão, uma desavença entre o profeta Elias e Acabe e Jezabel. Então o que ele fez? ele orou a Deus. Ele orou para não chover. Falou: Deus, eu não quero que chova. Orou para não chover. Ficou 3 anos e 6 meses sem chover. Aí veio a fome, aí veio a sequidão, veio a desgraça, veio, porque Deus queria usar ele para mostrar o seu poder para aquele povo. Quantas

0: É Deus agindo, é Deus trabalhando para mostrar o seu poder, é Deus agindo, trabalhando para fazer alguma coisa.
1: Então Elias orou para não chover, não choveu. Livro de Tiago, capítulo 5, diz que ele orou para não chover e não choveu. Tá bom. Agora então começa a guerra. Começa a guerra. As águas secando. As águas secando. Se você abre a Bíblia de novo aí, dá uma olhadinha para você ver na Bíblia aí. Diga glória a Deus bem alto.
2: Glória a Deus.
1: Se você olhar aqui no versículo de número 6, dá uma olhadinha aí. Dá uma olhadinha aí. E os corvos lhe traziam pão e carne pela manhã, como também pão e carne à noite, e bebia no do ribeiro. E sucedeu que passados dias, o ribeiro, cadê vocês, o ribeiro?
2: Secou.
1: Meu Deus, cadê que povo de antigamente, antes da pandemia? O ribeiro secou, porque não tinha havido chuva na terra. Veja bem, aí nesse impasto do não tinha chuva, o ribeiro secou, que Deus falou assim, ó, vai para Sarepta. Mas antes, ele comeu pão, aqui no versículo anterior, ele bebeu água que o anjo trouxe. Comeu pão, bebeu água, e aí Deus falou assim, vai embora, vai para Sarepta. E com aquela comida, ele andou 40 dias e 40 noites, sem comer e sem beber, porque aquela comida, aquela bebida, não era uma comida ou bebida desta terra, não era algo feito pelas mãos dos homens, mas era algo criado pelas mãos de Deus. As mãos de Deus estava dirigindo e guiando. Diga glória a Deus aí. Diga glória a Deus aí, irmão. Então ele andou. Deus, vai para Sarepta, porque lá eu tenho uma mulher, uma viúva, que vai te prover de pão. E ele confiou em Deus. Quantas vezes você ouve Deus falar contigo? E você fala, mas isso não é Deus, não, isso é o homem que está falando. Isso não tem pé, não tem cabimento. Como é que Deus vai fazer isso comigo? Não. Quantas vezes Deus usa alguém, vaso de Deus, vaso de honra, para te falar coisas que você acha absurdo? Ah, não acredito. Isso não tem cabimento. Porque você está acostumado, eu, nós, estamos acostumados a viver da lógica, viver do que nós vê, viver do que nós aprendemos a fazer. Nós somos acostumados a ver as coisas e viver do que nós vemos. Nós estamos acostumados e aprendemos a viver do nosso jeito, do jeito nosso. Quando Deus fala conosco, que é para nós mudar e viver do jeito de Deus, vem um choque térmico. Aonde? Na mente. Aí a dúvida quer falar mais alto. Não, isso não é Deus. Isso aí não é Deus. Eu tenho certeza que vocês vão lembrar de alguma coisa aí. Isso aí não é Deus. Isso não é revelação de Deus, não. Isso não é revelação de Deus, não. Isso é profecia do homem. Isso é revelação da carne. Esse recado não é de Deus, é de homem. Você julga na hora. E quando passa o tempo que aquilo se cumpre, você fala, meu Deus, me perdoa. Tem misericórdia de mim, porque eu murmurei daquela revelação. Eu murmurei daquela pregação. Eu murmurei daquela profecia. Meu Deus, me perdoa. Aquela irmãzinha falou isso para mim. Aquele irmãozinho. E eu não acreditei, não dei ouvido. E aí aquilo se cumpre, aí você cai no arrependimento. Isso já aconteceu com vocês, eu tenho certeza que isso já aconteceu com vocês e comigo e conosco. Porque a gente não acreditou, a gente achava que era da carne, mas não era da carne. Elias recebeu de Deus, escuta isso aqui, Elias recebeu de Deus a ordem para ir para uma mulher viúva, que prover de pão. Quando ele chega lá, o universo era outro. Quando chega lá, era outra coisa. Quando ele diz, olha, Deus mandou eu aqui e diz para mim que você ia me sustentar de pão. Ela falou, ah, vive o Senhor teu Deus. Isso não é verdade. Eu só tenho aqui, ó, olha para cá, um punhado de farinha. Eu só tenho um pouquinho de azeite. Vou fazer a última comida e vou morrer. Eu e meu filho, tô pegando aqui um pedaço de cavaco, de lenha, para fazer a última comida e vou morrer. Não foi Deus que mandou você aqui. Não tem cabimento. Ele olha para a mulher, mas ele olha para a palavra de Deus, ele fica com a palavra de Deus, ele permanece com a palavra de Deus, não com a palavra da mulher. Oh, glória a Deus, aleluia! Não, mas que conversa! Como é que Deus manda você aqui, rapaz? Como é que você diz que Deus mandou aqui na minha casa que eu vou te prover de pão se não tem nem para mim? Vou fazer a última comida. É a última comida aqui, ó. Só tem isso aqui de farinha. Isso não foi assim que Deus falou comigo. Não foi assim que Deus falou comigo. Vai lá, me traz aqui um pouco d'água que eu beba. Ó, olha a fé inteligente. Escuta aqui, por favor. Olha a fé inteligente. Olha a fé inteligente. Não faz todo o bolo da farinha. Divide a farinha. Olha, olha, olha a sabedoria daquele homem. Faz para mim, primeiro, um bolo pequeno. Olha para você ver aí. Depois vai e faz para ti e para o seu filho. À medida que ela, olha para cá, ó, à medida que ela dividiu a farinha. Escuta isso aqui, ó. Que ela fez o bolo para ele. Que ela trouxe o bolo aqui para fora, porque ele estava lá de fora. Quando ela serviu a ele o bolo, que ela voltou lá na farinha, a panela estava cheia.
0: Vocês ouviram o que eu falei aí, irmão? A panela estava cheia. Vocês estão ouvindo o que eu estou falando? A panela estava cheia.
1: Quando ela olha na botija, a botija estava cheia.
0: Eita, Deus provedor. Quando Deus fala, isso aqui é para quem crê em Deus. Isso aqui é para quem confia em Deus. Isso aqui não é para qualquer crente, não. Não é para qualquer obreiro, qualquer obreiro, qualquer pastor, não. Isso aqui é para quem vive da palavra.
1: Para quem sabe esperar em Deus. Não é para quem desespera. Não é para quem chuta o pau, o barraco, o pau do barraco, o balde, e foi embora, vou pro mundo, vou mudar de igreja, vou sair, vou parar porque não vale a pena. Olha o meu dízimo que eu dou, eu sou fiel, eu oro, eu jejuo, eu sou isso.
0: Abra a boca e fala besteira para ofender o Senhor. Mas quando a pessoa é crente verdadeiro, ele não fala besteira. Ele prefere ficar calado e dizer: Deus é meu provedor. Deus vai prover. Oh, glória. Isso aqui não é motivação, não, irmão. Isso aqui é para Deus falar contigo aqui hoje.
1: Você confia em Deus. Você confia em Deus diante da luta, da dívida. A dívida grande. Como é que eu vou pagar isso? Como é que eu vou pagar esse dinheiro tão grande, meu Deus? Meu Deus, como é que eu vou pagar esse dinheiro? Da onde eu vou arrumar esse dinheiro? Da onde eu vou tirar esse dinheiro? Tem gente aqui pensando agora desse jeito. Aonde eu vou arrumar isto? Onde eu vou conseguir isto? Você está olhando, é para você. Você não sabe o que é fé. Passa a crer com essa palavra hoje. Passa a crer com essa palavra de hoje. E passa a viver da fé. Se você não viver, passa a viver isso aqui, irmão. Eu pensava que o povo ia dar glória a Deus com vontade, mas o povo está bem vazio. Eu não estou pregando para vocês palavras de motivação, não.
0: Eu estou pregando fé, eu estou pregando milagres, eu estou pregando, meu Deus, que nessa noite Deus vai fazer alguma coisa. Se alguém tiver fé, se alguém acreditar, dá mesmo um glória a Deus, dá um sinal de vida aí, faz alguma coisa. Se você tem Deus aí, bate palma, cara.
1: passou por luta? Eu acho que vocês não sabem o que é luta. Você sabe o que é provação? Você sabe quando Deus quer pegar um indivíduo, levantar ele? E Deus fala assim: vou ver o que ele vai fazer agora. Vou deixar ele lá embaixo. Vou deixar ele lá embaixo. E ele fica olhando para cima. Deus, eis-me aqui. Se o Senhor quiser, eu estou aqui. Senhor, olha eu aqui. Mas de verdade, não é abrir a boca e murmurando. A mulher murmurando, a mulher de Jó, a mulher de Ló, as esposas, que não sabe confiar em Deus, só o marido que confia, a mulher não. Ou então só a mulher que confia, o marido não. O marido é um carnal, um carnudo. A mulher está de joelho, está orando, profetizando vitória, e ele está falando besteira. Eu já vi isto. Já vi filho murmurar do pai, da mãe. Esposa murmurar do marido. Marido murmurar da esposa, do pastor. Quando o pastor fala assim: olha, Deus vai colocar um dinheiro na sua conta. Ah, você conversa fiado. Deus vai colocar esse câncer. Ah, conversa. A pessoa já está desenganada, está morrendo. Eu me lembro de uma mulher mal agradecida, aquela mulher. Ô mulher mal agradecida. Ela morava lá em Araucária. Ô mulher ruim. Tomara que ela esteja ouvindo. E fala o nome dela ou não? Fala o nome dela? Que uma mulher veio aqui um dia. Aqui não, lá no outro salão, na sexta-feira. Cedo. Escuta isso aqui. E ela chegou. Nossa, que animado, glória, queima, pai. E ela lá, sentada lá, ó. Eu sei que as mãos estavam lá de lá. Ela lá, aquela cara, caída, derrotada. Aí o povo orava, o povo cantava, o povo vinha na frente, ela lá. Aí terminou o culto. Ela veio falar comigo. Eu falei com ela, ela falou: eu vim aqui hoje para despedir do pastor. Eu vim aqui para despedir do pastor. Eu falei: por quê? Eu estou com câncer, já estou desenganada, já comprei a roupa para me enterrar, já comprei isso, comprei aquilo, já escolhi como é que eu vou ser enterrada, com qual roupa eu vou vestir, já falei como é que vai ser o velório. Então eu vim aqui hoje, pastor, para despedir. Isso porque eu fui lá pegar ela lá, buscar ela do braço. Ô, minha irmã, Pai do Senhor. Amém. Como é que você está? Mal. Por quê? Estou com câncer. Estou desenganada. Eu vim aqui hoje para despedir do pastor. Mas vamos receber oração? Não. Oração para quê? Já estou morta? Desse jeito que ela falou. Quem sabe quem é essa mulher? Você sabe? Quem sabe dessa mulher? Quem sabe o nome dela? Ah, é só olhar o testemunho no rádio. Aí eu peguei, vem, bora, mano, levanta. Não, pastor, não perde tempo comigo, não. Olha, mano, desse jeito, não perde tempo comigo, não. Eu já estou podre, já estou morta. Vim cá só para despedir do pastor, tá bom, pastor? Falei, má, fechei a cara. Repudiei assim, como é que fala? É, não é repudiei, me quer? Hã? Ignorei. Desculpa a palavra aí. Ah, que é isso, mano? Peguei no braço dela, levanta, mulher. Vê que eu sou, você me conhece? Levanta, mulher, pega esse mole. Gritei com ela, pega esse mole. Peguei aquela mulher assim no braço, ela assim, rasguei ela para frente do altar. Deus é minha testemunha. Peguei o azeite do lado daqui assim, ó. Lá na outra igreja, lá na 8183. Peguei o azeite, botei na cabeça dela. Falei assim: a senhora está curada. Ela nem tinha um nem. Minha irmã, o senhor está curada. Eu te garanto que o senhor está curada. Ah, larga de murmurar, mulher. Gritei com ela. Você está curada, larga de ser murmuradora, incrédula. Briguei com ela. Dei um choque nela. Larga de ser murmuradora, coisa. Se não tiver fé, eu tenho. Briguei mesmo. Mas uma briga espiritual. Às vezes você tem que mexer com a pessoa. Jesus mexer com as pessoas. Você tem fé que eu faço? Você crê que eu faço? O que você quer que eu faço? Então gritei com ela: larga esse murmuradora, mulher. Se eu não creio, eu creio. Botei o azeite, essa mulher disse: está curada. A morte A morte não está mais aí. Nome de Jesus. E está curada mesmo. E vai embora curada. Pode fazer os exames agora. Briguei com ela. Ela olhou para mim assim. Se gostou, não gostou, na hora levantou e foi embora. Falei, estranho, nunca mais vai vir aqui. Não gostou do culto. Não estou nem aí. Gente, quando chegou em casa, e ela é enfermeira. Ela é enfermeira. Chegou em casa, cadê o câncer? Estava com hemorragia e sangue para lá, e sangue descia, e sangue vazando. E cadê a hemorragia? E cadê o câncer? E cadê o tumor? E cadê a doença? Aí ela foi no médico. Chegou no médico, o médico falou: você está aqui? Tô. Você está aqui? Eu tô. Ué, é eu mesmo. Eu vim aqui porque eu fui numa igreja aí e um pastor falou que eu estou curada. Pastor falou? Falou que eu estou curada. Que mané pastor nada. Vamos fazer os exames. Fez os exames. Mulher, você não tem nada.
0: Mulher, você não tem nada, mulher. Mulher, você está curada, mulher. Esse pastor falou que você está curada.
1: E aquela outra parte, está curado. E aquela outra, curada. Ela, a enfermeira, perguntou. E aquela outra parte, curada.
0: Ela simplesmente foi embora, voltou para a igreja aqui. Ela era outro de outra igreja, veio para cá, se tornou crente, tornou obreira aqui. E o final que ela fez comigo, você não precisa saber, não, larga quieto. O pago dela foi muito triste, mas eu não estou preocupado com isso. A recompensa dela foi uma traição feia contra mim, mas não tem problema. Deus é o Deus que me colocou aqui, me preparou para isso, e eu estou preparado por Deus para as lutas, para os problemas, para as traições. Eu estou aqui para fazer a obra de Deus. Estou aqui é para curar, é para ganhar alma. Estou aqui para suportar os fracos. Glória a Deus. Estou aqui para isto.
1: Então, meus irmãos, eu falei para ela, está curada. É a mesma coisa de falar para você, Deus vai te dar. Você, será? Olha ali, ó. Vem cá, irmã obreira. Vem cá, irmã, anda, tá com a criança no braço. Vem um pouquinho. Corre aqui, faz um favor. Por gentileza. Enquanto ela chega, canta aí.
0: Fé mais fé, amor.
1: Confira, irmão, vamos.

0: lembra bem que ele foi? Eu falei, eu tô vendo sobrado um predinho de 3 pisos. Você lembra disso? Como é que foi? Quando o Poê, para aumentar a fé do Poê?
1: Da igreja com a paz do Senhor Jesus? É, foi verdade mesmo. Foi em dezembro, o pastor deu uma revelação para mim, falando que ele estava vendo eu no terceiro andar. É, aí a gente não tinha, eu na minha cabeça, a gente tinha vontade de comprar um apartamento, né? Mas aí Deus preparou e graças a Deus a gente conseguiu, apareceu um sobrado de 3 andares pra gente, um sobrado novo, próximo ao nosso serviço, perto de tudo ali pra gente, bem fácil acesso, tudo, graças a Deus, Deus preparou tudo. Foi, pastor, foi de dezembro pra cá. Aí em janeiro o pastor falou pra mim, deu mais uma revelação, que dentro de 96 dias eu ia receber uma vitória muito grande, uma bênção muito grande. Então o pastor deu 2 revelações. E depois o meu esposo fez um voto de R$500. Ele fez um voto e ele pagou o voto e graças a Deus a gente já tá com a nossa bênção na mão. Só falta pegar a chave agora. Creio que semana que vem a gente já pega a chave já. Olha, pastor, valeu uma graninha. É que eu não gosto muito de estar comentando, mas valeu uns em torno de 750, 800 mil reais. Agora.
2: Vocês creem nessas coisas ou não? Ei, tu perguntou, vocês creem nessas coisas ou não? Amém, obrigado, Deus abençoe.
0: Eu estava a semana atrasada lá no Fazenda Rio Grande. Aí eu chamei uma mulher na frente, vem cá, senhora. Por que que eu estou vendo? Por que que eu estou vendo um prédio de 3 pisos, igual esse aqui? Ó? Por que eu estou vendo um prédio? O que que tem nada a ver prédio? Prédio de 3 pisos na sua vida? Um prédio que não está acabado. Ela falou assim, eu tenho 3 filhas. Eu falei, mas não é que eu estou perguntando. Espera aí, pastor, deixa eu contar. Ó, as minhas 3 filhas, reuniram as 3 para fazer um sobrado de 3 pisos. Olha que revelação profunda. As minhas 3 filhas estão construindo um sobrado de 3 pisos, cada piso para uma. Só o pastor que travou tudo, não faz nada. Falei, agora, nesta revelação, pode chegar lá e falar para elas que hoje, nessa noite, o céu se abre, a janela do céu se abre, Deus vai fazer, Deus vai operar, Deus vai agir, Deus vai entrar com providência, em nome de Jesus. Então você tem que duvidar. O pastor fala, mas da onde, pastor? Pergunta para Deus. A de onde? Pergunta para Deus. Quem está revelando é Ele, quem está prometendo é Ele. Pergunta para Deus. Que Ele vai te falar de onde virá o recurso, de onde virá os meios, as formas. Precisa perguntar para mim? Pergunta para Deus. Ele é o que criou esse universo todo, que não tem fim. Olha o tamanho desse mundo. Olha o tamanho desse mundo que não tem fim. Quem fez isso? Quem foi o engenheiro, o arquiteto? Quem foi o mestre de obra? Quem foi o que aconselhou ele? Faz assim, Deus. Faz assim. Assim não, não. Ele não ouviu ninguém. Ele não aprendeu com ninguém. Qual foi o colégio que ele estudou? Escuta. Qual foi o professor de Deus? Quem foi que aconselhou Deus para fazer tudo isso aí? Eu já parei para pensar essas coisas, meu Deus. Peraí. E antes deste mundo, onde estava Deus? Aí eu comecei a pensar, vai. Daqui a pouco, do jeito que o mundo é, a minha cabeça, a minha mente, meu sentido não chegou aonde tinha que chegar. Então você tem que pensar assim, Deus é que fez tudo isso tão grande. Se é que essa coisinha tão pequenininha Deus não pode fazer na minha vida? Pensa aí. Olha o corpo humano. que Deus criou. Olha que máquina maravilhosa essa máquina aqui, ó. Olha que máquina. Escuta, irmão. O carro fica velho, vai pro lixo. Aí compra outro. O pneu fura, a roda tem que trocar. O farol tem que trocar. O motor funde, troca o motor, troca isso, troca aquilo, troca naquilo. E nós, trocou o que nosso? O que trocou nosso? Trocou os olhos, trocou a boca, o nariz, trocou o coração, trocou o fígado, trocou o pulmão, trocou a perna, trocou o ouvido. Olha que máquina perfeita que Deus criou. Olha que Deus inteligente, esse Deus maravilhoso, meu irmão. Vocês estão aí para dar bem glória a Deus ou não? Olha que máquina inteligente que criou um computador, que criou a ciência, que criou a tecnologia. Olha aqui, ó, que máquina poderosa que está aqui dentro, chamado cérebro. Foi tudo Deus que fez. Eita Deus maravilhoso, é o Deus da Bíblia, é o Deus dos crentes. Fica de pé, toda a igreja, por favor.

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meus irmãos ou minhas irmãs de Curitiba, povo aqui em volta de Curitiba, deixa eu falar aqui uma palavrinha com o senhor, com a senhora, com a moça, com o rapaz. Existe coisas na nossa vida que somente Deus é quem pode julgar as nossas causas. Eu já deparei com situações que nenhum advogado conseguia resolver. O próprio advogado falou para mim: não tem jeito. Essa causa aí não tem jeito. E eu entrei em oração, entrei em jejum, entrei em campanha, e Deus me deu a vitória que parecia impossível. Quantas e quantas doenças, quantas e quantas enfermidades incuráveis, doenças que para a medicina não tem jeito. Os remédios, os tratamentos, medicamentos não conseguem resolver. Quantas e quantas vezes eu já vi isto? Pessoas doentes que o hospital mandou para casa para morrer, e a pessoa tinha 3 dias de vida, 3 dias só. Gente que tinha uma semana. E Deus, nosso Pai, pela sua bondade, pela sua misericórdia, usando a igreja, Deus é Santo, e a pessoa foi curada. A pessoa escapou da morte. Não foi uma, nem 10 e nem 100. Foi muitas que eu já vi Deus fazer milagre. Quantos casais separados, quantos casais, famílias que chegaram até o divórcio, se divorciaram, mas depois Deus entrou com providência e fez aquele casal se arrepender, reconciliar através do poder de Deus. Quantas e quantas vezes eu já vi Deus libertar alguém das drogas, alguém que não tinha jeito, não tinha jeito mesmo, estava afundado, e a pessoa foi liberta. Hoje é pregador, hoje é pastor da igreja, porque Deus libertou. Para Deus não tem nada impossível. Só é impossível quando a pessoa não faz nada, quando a pessoa não crê, quando a pessoa desiste, quando a pessoa não busca. Aí Deus não faz nada, porque para Deus fazer depende da minha

0: fé, da sua fé, depende das nossas orações. Eu sei que tem gente agora que talvez nem crê mais. Tem gente que já passou e está passando por um momento difícil, que não tem solução. Mas eu creio no poder de Deus. Eu creio no poder dos milagres, das libertações que vêm de Deus. Neste domingo, a igreja Deus é Santo, ela faz 3 cultos, 9 da manhã, 3 da tarde e 7 da noite. 3 cultos em favor da libertação, da transformação da Sagrada Família. Nesta manhã, nesta tarde, nesta noite, nós convocamos o povo para comparecer, para participar das orações, para participar dos cultos. E Deus, nosso Pai, é Ele que vai fazer a obra, é Ele que vai fazer o milagre. Seja lá o que for, Deus, Ele é poderoso, Deus é grande para fazer o milagre. Eu me lembro de uma mulher que ela tinha 3 dias de vida. Ela tinha sido desenganada da medicina, porque a massa cefálica da sua cabeça já tinha saído quase tudo. Saía pela boca, saía pelo nariz, pelos ouvidos. E ela veio para a igreja Deus é Santo, e Deus deu ela vida aqui. Ela foi curada. A Dinassi, ela foi curada aqui na igreja Deus é Santo. Ela foi milagrosamente curada. Então não tem nada para o nosso Deus, não tem nada que Deus não pode resolver. Não tem nada que Deus não pode trazer uma resposta, um milagre. 3 cultos. Então, irmão, vamos ouvir para vocês tirar a conclusão.
1: Amados, nós estamos aqui para gravar um testemunho que vai aumentar a nossa fé. Minha irmã, seu nome?
2: Maria de Nascer Ribeiro.
1: Conte a bênção.
2: A benção é que eu tinha uma enfermidade muito terrível na minha cabeça, que doía dia e noite essa enfermidade, e eu não sabia o que tinha. Já tratei com neurologista, com tanta coisa, e não tinha o que fizesse sarar essa enfermidade. E através de campanha, que eu vim aqui na igreja fazer campanha, pedir para Deus, e eu fui revelada. Eu tinha só apenas 3 dias de vida, que eu tinha uma doença na cabeça, estava desmanchando toda a massa cefálica da cabeça, que eu tinha só 3 dias de vida. E eu fui revelada e eu fui curada através da revelação, de pedir para Deus, e Deus me curou dessa enfermidade.
1: Quer dizer que você vivia muito tempo em tratamento médico? Muito tempo?
2: Vivia muito tempo, tomou muito remédio, tanta coisa para dor de cabeça, e não tinha jeito.
1: Não resolvia nada?
2: Não resolvia nada. A massa cefálica da cabeça estava se desmanchando tudinho já. O médico falou que eu tinha apenas 3 dias de vida.
1: Ouvintes, vocês estão escutando? O médico desenganou ela, falou que ela tinha apenas 3 dias de vida, porque a massa cefálica estava desfazendo, estava destruindo, se acabando. 3 dias de vida, estava desenganada. Olha que milagre tremendo. Ela vindo aqui na igreja, Deus é Santo, fazendo campanha, ela foi revelada e curada, né, irmã?
2: Fui curada, tô curada, não tenho mais nada. Inclusive, a gente olha assim, vê, tem a cicatriz, ficou uma cicatriz assim da cura, que Deus fez a cura. E eu fiz os exames, tudo, e não tenho nada, mais nada na cabeça, não tenho mais nada.
1: Curada?
2: Curada, e a massa cefálica estava desmanchando tudo, eu não podia, assim, eu ficava assim parada, eu não tinha sentido mais na cabeça, nada.
1: Quer dizer que você, até o sentido, já tinha perdido?
2: Eu perdi. perdido, assim, parecia que eu estava uma pessoa morta mesmo. Para mim, é que eu estivesse morta mesmo, que eu não tinha sentido na cabeça, assim, não sentia nada.
1: E o cabelo caindo?
2: Caindo também, estava fraco, tudo. E agora estou curada, não tenho mais nada na cabeça.
1: Voltou o médico, fez exame?
2: Fiz exame, não tem nada.
1: Não deu mais nada?
2: Não deu mais nada, eu tratei com um neurologista, ele disse que não tem nada.
1: É um milagre tremendo. Meu Deus do céu, é um milagre tremendo. O que que Deus não pode fazer, meus irmãos? Olha que milagre tremendo. Eu me lembrei agora da irmã Hélia, que tinha 3 dias também de vida. Outra irmã aqui, que só tinha 3 dias de vida. E ela foi curada aqui na igreja. Deus é santo. Não pode ficar em casa, meu irmão. Minha irmã que está em casa, venha para cá, que você vai ver o milagre de Deus na sua vida. Irmã, mora onde?
2: Eu moro na Roseira, São José dos Pinhais, na rua João Maria de Jaze, número 993.
1: Muito obrigado, irmã. Deus abençoe.

0: impressionante, povo de Deus, a maneira, a forma como Deus se manifesta aqui na igreja pentecostal. Deus é santo. É por isso que nós temos a certeza, a convicção, a confiança de convidar o senhor, a senhora, para estar conosco nesse domingo. Domingo da família. Domingo da libertação do casal, dos filhos, dos netos. Domingo da cura. Domingo da campanha que estão fazendo em favor da Sagrada Família. E olha o que Deus fez na vida da Dinassi. É o mesmo que Deus fez e faz na vida de vocês. Vamos ouvir a Hélia.
1: Amados irmãos do programa Vencendo pela Fé, nós estamos aqui agora com uma senhora que foi curada da AIDS. Ouvintes, é impressionante. Até hoje, a medicina, os médicos, ainda não puderam descobrir o remédio para combater e matar o vírus do HIV, o vírus da AIDS. Mas aqui na minha frente está uma senhora que foi curada, curada completamente, comprovado por exames médicos. Minha irmã, seu nome?
2: Hélia.
1: Conte a bênção, a vitória, minha irmã.
2: A bênção é que eu estava com AIDS, é comprovado pelos médicos, já, e não tinha mais cura. Os médicos falaram para mim que para mim não havia mais solução, porque já estava totalmente desenganado. E daí, eu, nessa época, eu estava desviada da igreja. Daí um dia eu retornei na igreja, quando faltava 3 dias, que o médico já tinha me desenganado e falou que eu ia morrer, faltava 3 dias para mim morrer. Eu fui na igreja, o Senhor me revelou e eu fui curada.
1: Ela chora. E chora com razão. Ela tinha apenas 3 dias de vida. Os médicos desenganaram a irmã. E ela tinha apenas 3 dias de vida, mas é isso mesmo?
2: Isso. Eu escrevi uma carta e mandei ela levar no cartório e bater lá para mandar para minha mãe, para avisar eles que eu não tinha comentado nada para meus filhos, porque eles iam sofrer. Mas Deus me curou. Hoje estou completamente curado, voltei a fazer o exame e não deu mais nada. Eu agradeço a Deus por essa cura tão grande que Ele me deu. Se é só Deus mesmo, porque médico não tem solução, não adianta.
1: Ela chora e chora com razão. Imagina, os nossos irmãos agora, os nossos ouvintes do programa, que escuta essa irmã, também sente a mesma emoção, a mesma alegria que ele está sentindo aqui agora. Nós estamos ouvindo a irmã que foi curada da AIDS. Irmã, a senhora fez os exames, os médicos descobriram que a senhora estava com AIDS.
2: Eu fiz os exames, fiz o tratamento e essa pessoa que tinha passado para mim essa doença já morreu, já morreu. E eu fiz tratamento no médico, tudo. Eu tenho todos os papéis guardados.
1: A senhora tem os papéis que constava que tinha AIDS.
2: Uhum.
1: Agora a senhora tem os papéis que consta que não tem mais AIDS.
2: Isso.
1: A senhora fez novos exames?
2: Eu fiz.
1: E quando os médicos viram que a senhora já não tinha mais a AIDS, o que os médicos falaram para a senhora?
2: Eles falaram que era um milagre, né? Que isso era uma coisa que ninguém conseguia se conformar como que isso tinha acontecido. Porque ele já tinha me desenganado já. Para eles, para eu já não tinha mais solução.
1: E como é que os médicos, eles reuniram mais pessoas, quando eles viram a senhora curada, eles chamaram mais alguns médicos para comprovar, para admirar? O que eles diziam?
2: criticar todos os médicos do hospital onde eu estava fazendo tratamento, no hospital dos aidéticos, todos eles se reuniram, né, e ficavam assim falando, e um olhava pro outro e ficava pensando o que, que tinha acontecido, e fazendo pergunta para mim toda hora o que, que tinha acontecido. Eu comentei que tinha ido na igreja e Deus tinha me curado.
0: Atenção e atenção, moradores de Curitiba e moradores da Grande Curitiba, em nome do Pai, do Filho, do Espírito Santo de Deus, nós estamos convocando o povo, chamando para orar conosco, para buscar em Deus aquilo que o homem não pode fazer, que o pai, que a mãe, que ninguém pode fazer, que o médico, que o advogado. Vocês viram aí a situação da Dinassi? Vocês viram agora a situação da Hélia? Tanto uma como a outra só tinha 3 dias de vida. Mas é aquilo que eu sempre falo: para Deus não tem nada impossível. Para Deus não existe algo que Deus não pode resolver. Deus só não pode resolver se eu não creio, se eu não acredito, se a minha fé não dá, então isso não vai acontecer. Porque a palavra de Deus diz: tudo é possível para quem crê. Tudo é possível para quem crê. E nesta manhã, 9, nesta tarde, 3, nesta noite, 7 horas, a Igreja Deus é Santo vai estar fazendo as orações. Você que tem fé de convidar alguém que está passando por um momento difícil, como essas duas mulheres estavam, quem sabe é uma doença incurável, é um problema insolúvel, que não tem jeito, quem sabe é um problema na família, é vícios, é drogas, é separações, é algo dessa natureza. Nós convocamos vocês para vir orar, para buscar em Deus aquilo que você não consegue buscar na sua casa, aquilo que você não tem força para buscar na sua casa. Você vai buscar na casa de Deus, porque na casa de Deus é lugar de oração, na casa de Deus é onde o povo se reúne para orar. Traga foto de alguém para nós orar. Porque se você diz assim: ah, não vou levar.
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0: Pai do Senhor, internautas! Quem tem o imenso prazer de cumprimentar todos vocês aqui, a sua mãe Cristo Priscila Messias e também...
1: A paz do Senhor, irmãos e irmãs, aqui quem fala é a irmã Ana Caroline.
0: Estamos aqui, né, com o microfone só hoje, deixa eu ver se eu consigo aproximar perto de vocês. Estamos aqui hoje para falar sobre o culto desta noite. Está chegando bem lá, irmã Ana Glória? Eu acho que está baixo, né? Estamos aqui para fazer um convite muito especial para logo mais às 19 horas aqui na Igreja Pentecostal Deus é Santo. Hoje a irmã Adrine estará ministrando a palavra do Senhor e Deus operando grandes maravilhas. Eu creio, irmã Ana Caroline, que quem aqui nesta noite se comparecer, Deus tem vitórias, bênçãos para cada um. Em nome de Jesus, com você agora.
1: Amém, irmã Priscila. Eu creio que nesta noite... Eu creio que nesta noite Deus tem grandes bênçãos para você, irmão, para você, irmã, nesta noite. Então não fique em casa, venha, traga o seu filho, traga a sua família, porque Deus tem uma grande vitória, uma grande bênção até o final deste culto. Em nome de Jesus, o endereço é Avenida Marechal Floriano Peixoto, 6711, próximo ao Tubo da Passarela, é bem próximo. Então venha. Não fique em casa, Deus tem o melhor para você, Deus tem uma resposta para você nesta noite.
0: Em nome de Jesus!
1: Em nome de Jesus!
0: Eu creio, irmã Ana Caroline, que hoje Deus marcou um encontro para cada pessoa que está vendo esta live. Hoje está a Ana Caroline aqui, daqui uns dias vai ter mais jovens aqui, que não irão ter vergonha, né, de falar aqui nas lives. E olha aqui o endereço, Avenida Marechal Floriano Peixoto, 6711. Você que mora aqui em Curitiba, você que mora na região metropolitana de Curitiba, olha a oportunidade que Deus está te concedendo para você estar conosco aqui na Igreja Deus é Santo. Nós vamos colocar aqui testemunhos de fé do que Deus faz aqui na Igreja Pentecostal Deus é Santo. Você que está nos acompanhando neste momento, olha o que Deus faz. Este irmão aqui que nós vamos colocar agora o testemunho dele, ele esteve aqui conosco no culto da mocidade. E olha o livramento, o grande livramento que Deus deu a ele, por ele estar aqui nos cultos. Olha a importância de nós estarmos na casa de Deus. E nós já voltamos com todos vocês aqui nesta programação da mocidade, Frutos da Fé.
2: Irmão, eu estou aqui com o Josué. Vai contar um grande livramento que Deus deu. Ele veio aqui no culto da mocidade e agora vai testemunhar. Irmão, conta o testemunho.
3: Salve, igreja, com a paz do Senhor. Testemunho. Foi num sábado que eu tinha vindo e a irmã Priscila tinha me revelado para mim tomar cuidado que Deus estava dando um grande livramento. E eu trabalhava com um caminhão viajando, né, para São Paulo. E nesse dia, era na segunda-feira, estava tudo preparado na empresa que eu ia viajar para São Paulo. Só que chegou na última hora, nada deu certo. Até eu fiquei um pouco triste, né, porque aí, naquele dia, eu fiquei em Curitiba. Na terça tentaram de novo para viajar para São Paulo, não deu. Na quarta-feira mandaram fazer revisão. Então, que eu estava chegando na oficina, deu o quê? Questão de 30 metros, subiu uma fumaça do caminhão. Aí eu pisei no freio. A sorte estava parando, o caminhão não segurou o freio. Então era para mim ter ido para São Paulo, caminhão carregado. E sabe lá o que ia acontecer comigo, né? Na serra, o caminhão ia faltar freio e poderia ter morrido. Então ali foi um grande livramento. Naquela hora que aconteceu aquilo, eu já lembrei da revelação. Que a irmã precisa ter me revelado, que era para mim tomar cuidado. E olha, a revelação bateu certinho. Então, graças a Deus, Deus estava ali comigo.
2: Você veio no culto da mocidade e Deus te deu um grande livramento.
3: Um grande livramento. Porque se não fosse as mãos de Deus ali, né? E na hora eu parei o caminhão parou, fumaça, sem freio, sem nada. Mas
2: Deus pôs a mão ali na hora para segurar o caminhão.
3: Então, praticamente, né? Foi na segunda, não deu certo na viagem. Na terça também não deu certo. Na quarta-feira, não, eu já tinha falado que tinha que levar o caminhão. E na quarta que eu fui, então, na hora que eu estava chegando na oficina, e aconteceu isso. Então, era para mim estar na estrada, sei lá onde, ia faltar freio, o caminhão não ia segurar carregado. Então, só Deus sabe. Às vezes eu nem era pra mim estar aqui hoje. Mas Deus me livrou, um grande livramento.
2: E essa pessoa que estamos vendo, fica em casa ou vem pra igreja?
3: Vem pra igreja, né? Não foi só isso. Tem vários milagres que eu recebi aqui. Muitas curas, muitas... Olha, hoje, se eu for contar tudo, eu vou tomar o tempo, vou tomar talvez a noite toda de tanta bênção que eu já recebi aqui na igreja. Né? Então é perseverar, vir. Às vezes a luta vem, mas não desistir. Né? Continuar vindo, porque Deus vai honrar. Deus, e como tem me honrado e como me honrou. E como eu sei que futuramente vai me honrar muito mais.
2: Cada vez mais.
3: Cada vez mais.
2: Deus abençoe, meu irmão.
3: Amém.
2: Pai, Senhor. Pai, Senhor.
0: Olha, meus irmãos, você está ouvindo testemunhos de fé de pessoas que esteve aqui conosco, aqui no culto da mocidade. Olha que livramento, irmã Ana Carolina. Se esse irmão não tivesse estado conosco no culto, não era nem para estar vivo, né? Não sei se você conhece pessoas que trabalham com caminhão, né? Que já sofreram alguns acidentes com caminhão. E muitas pessoas já morreram com acidentes de caminhão. E este irmão esteve aqui presente e o Senhor concedeu um grande livramento. Então você que tem alguém na sua família... É, que trabalha com caminhão, que pega as BRs do Brasil afora, faz este convite para essa pessoa, convida ela para estar nesta noite, às 19 horas, porque eu creio, Ana Caroline, que Deus vai fazer um milagre acontecer em nome de Jesus.
1: Eu creio, irmã Priscila, que Deus vai dar grande livramento para este irmão, esta irmã, né, que tem vindo sempre na casa do Senhor. Então, irmão, irmã, venha se você está doente, se você está com uma causa na justiça, se você está com um problema para resolver. Às vezes você acha que para você não é impossível, mas para Deus tudo é possível. Então, Deus pode entregar a vitória, o milagre, Deus pode guardar, livrar e proteger. Então, venha, não fique em casa, venha de ônibus, venha de Uber, venha de alguma forma, que Deus vai dar a grande vitória e o milagre. Deus tem grandes bênçãos na vida de vocês. Amém?
0: Em nome de Jesus, eu creio, irmã Ana Caroline, que tem pessoas agora nos acompanhando, que conhece alguém aí que trabalha de caminhão, né? Tem caminhoneiro, e você sabe muito bem o percurso, né? A dificuldade que são aí diariamente pelas BRs daí de Curitiba, do Brasil afora. E também tem outro testemunho aqui. Olha aqui, ó, a importância dos irmãos estar aqui conosco. A esposa deste irmão veio aqui no culto da mocidade enquanto o marido estava viajando. Talvez você tenha alguém aí nessa família que está em viagem. Olha só o livramento, o grande livramento deste irmão pela esposa estar aqui no culto da mocidade. Preste atenção. E nós já voltamos com todos vocês.
4: Olá, senhor, irmã Priscila. Então, hoje eu vou contar um testemunho do livramento de morte que eu tive. Deus usou a irmã Priscila para revelar para minha esposa que eu estava viajando, que eu ia receber um grande livramento de Deus. E minha esposa me ligou e eu recebi essa revelação. Dobrei meu joelho, falei com Deus. Eu estava pescando, fui uns dias pescar, eu sempre faço todo ano, né? E no dia do ocorrido, eu estava dentro de um barco, desci para pegar um equipamento que eu tinha esquecido. E ao descer, que eu pisei numa areia, arrebentou o tendão de Aquiles. E na hora, eu tive a dor foi tão forte assim, que parecia... Tipo, deu ânsia, tudo, mal-estar terrível por causa da dor. E a gente tem o costume de ir de barco, pescar, vai até um lugar, apoia o barco e pesca dentro da água, com água até o peito, às vezes um pouquinho mais. Então, se isso acontecesse dentro da água, com certeza eu teria morrido. Mas, como Deus deu o livramento, aconteceu no lugar, só com a honra e glória de Deus, arrebentou o tendão de Aquiles, mas a minha vida foi poupada, e isso para a honra e glória de Deus. Porque se Deus desse o livramento total, não haveria testemunho. E assim está aqui a prova. Arrebentou, mas eu estou vivo. Já fiz cirurgia e dentro de pouco eu já estou bom.
5: E se tivesse acontecido o senhor ter machucado o pé dentro da água, devido a ânsia de vômito, né?
4: É, porque a gente cai, teria me afogado, né?
5: Eu morri afogado ali, porque a água vinha até o peito, né?
4: Exatamente.
5: E Deus revelou que ele, você já viu o livramento de Deus.
4: Era o livramento, eu vi. Na hora, já quando aconteceu, eu já sabia que era Deus me livrando.
5: Deus colocou as mãos e meu gosto. Está vivo e são.
4: Vivo e são, e na casa de Deus.
5: E na casa do Senhor. Essa pessoa está dizendo, né, que talvez esteja passando por um momento difícil, que está na sua casa, talvez está doente. Fica em casa ou vem para a igreja?
4: Vem para a igreja sempre. Nada de ficar em casa. Na igreja você tem a possibilidade de estar na presença de Deus. Deus age no que você precisa. Fora disso aí, se você ficar em casa, vai ficar choramingando, chorando e nada vai mudar. Mas vem para a casa de Deus que será resolvido tudo.
5: Amém?
4: Amém.
5: Deus abençoe.
4: Amém.
5: Pai Senhor.
4: Pai Senhor, irmão.
0: Olha, meus irmãos, você está ouvindo o testemunho deste irmão que veio, aliás, a sua esposa veio ao culto e Deus deu a ele um grande livramento, que não era para ele estar vivo também. Porque quando acontece o que ele falou ali no testemunho, a pessoa tem uma ânsia de vômito dentro da água, acaba se afogando e morrendo. Mas o Senhor revelou, e é o mesmo Deus que deu o livramento, vai também dar um livramento para todas as pessoas que aqui nesta noite comparecer. Irmã Ana Caroline, ela tem aqui um testemunho da sua vida com Deus antes, depois que ela foi para a igreja. Ela deu uma saída, mas voltou novamente. E ela quer falar com todos vocês agora que estamos acompanhando neste momento. Com você, irmã Ana Caroline.
1: Meus irmãos, eu tenho um grande testemunho para contar para os irmãos, né? Que durante a minha jornada com Deus, eu quis conhecer o mundo, quis conhecer as coisas que não eram de Deus. E fui sair, fumei, narguile, bebi, fiz tudo que o mundo poderia ter, né? E depois me arrependi e vi que ali não era o meu lugar, não era o que Deus queria para mim. E daí eu decidi por mim mesma, pedir força para Deus me levantar novamente. E eu fui vindo para a igreja, Deus foi me levantando. Eu caí endemoniada depois que eu voltei para a igreja. E foi um processo de libertação ali. E graças a Deus, Deus tem me ajudado e não estou liberta. Não estou mais manifestando. Agora, pela honra e a glória do Senhor, eu louvo ao Senhor como eu sempre louvava. E Deus tem feito grandes coisas na minha vida, grandes bênçãos que meus sonhos, né? Que às vezes a gente acha que para Deus é nada é impossível, né? Então você jovem, você que pensa, né, que eu saí da igreja, Deus não quer mais eu. Não pense assim, não pense. Deus quer o melhor para você. Então não fique triste, venha para a igreja, que Jesus pode te salvar, Jesus pode te libertar. Ele é a única solução, ele é a única alegria, única poder que pode fazer você voltar na presença do Senhor, fazer a obra de Deus. Então, você jovem, não fique em casa. Vem para a igreja que Deus vai fazer um grande milagre, uma grande libertação na tua vida, em nome de Jesus. Endereço: Avenida Marechal Floriano Peixoto, 6711, na Vila Auer, próximo ao Tubo da Passarela. Horário às 19 horas. Então venha na Igreja Pentecostal Deus é Santo, nesta noite.
0: Amém, Jesus. Eu tenho certeza que Deus está falando com muitas pessoas agora para essa pessoa que está nos vendo correr para cá. Dá tempo ainda de você, irmão, irmã, se fazer presente. Estamos aqui com os irmãos no YouTube. Deixa eu só aumentar aqui a letra. Gilney está aqui conosco, Pai do Senhor. Mano Luiz Henrique, meu Patrícia do SIC, Clarice de Lages, Luzia também aqui conosco, Marcos Ribas de Guaragi, Sidney aqui conosco também, Nilson da Terra Roxa, Manaara de Pinhão, quem mais? Gilney, já falei, Leonardo aqui também conosco, Bruno do Rio Claro, da onde? Rio Claro aonde, meu irmão? Deus abençoe a cada um dos irmãos que estão aqui conosco. Deus e irmãos estão glorificando a Deus, colocando seus pedidos de oração. Isaías de Lages, Deus abençoe a todas as pessoas que estão aqui conosco. Peterson também, aqui no Facebook. A irmã Neuza Cavalheiro. Irmã Neuza, vem pro culto hoje, irmã Neuza. Aqui conosco. Bruno Mendes, mas chega cedo, viu, irmã Neuza? Anda às 7, hein? Em nome de Jesus. Bruno Mendes aqui também. Jéssica de Lages, Santa Catarina. Vamos ver quem já deixou o seu like aqui no Facebook. Vamos lá, irmãos, marca a presença. Anne, Jéssica, Marilena, Ana Iracema, Jaqueline, Silmara, Neuza Cavalheiro, quem mais está aí conosco, vai marcando presença e fica aí conosco, daqui a pouco nós estaremos orando por todos vocês e Deus fazendo grandes milagres acontecer. E olha só, vou por agora um testemunho de uma irmã que chegou aqui, irmãos, preste atenção, ela chegou aqui desenganada pela medicina. A medicina estava dizendo que não tinha cura, não tinha mais cura, mas ela veio para Deus é Santo, a irmã Raquel, não sei se para a memória, trouxe ela para a igreja, a irmã Raquel Cavalheiro, e você vai ouvir e ver ela mesma testemunhando o que Deus fez na vida dela. Talvez você esteja agora com alguém na sua família doente, acamado, mas se você trazer essa pessoa para a igreja nesta noite, Deus vai curar estas vidas aonde quer que ela se encontre. Traga essa pessoa, convide essa pessoa que está enferma, está doente, logo mais às 7 da noite, Avenida Marechal Floriano Peixoto, 6711. Igreja Pentecostal, Deus é Santo. Preste atenção nesse testemunho e já voltamos com todos vocês.
2: Nós estamos aqui com uma irmã que vai contar uma grande vitória, uma grande cura que Deus deu hoje aqui no culto da mocidade, frutos da fé. Irmã, seu nome?
6: Amanda.
2: Irmã Amanda, conte o milagre, a cura que Deus deu à irmã aqui nessa noite no culto da mocidade.
6: Eu estava há 6 meses de tratamento, já com os nódulos, não conseguia nem mexer o braço. Após uma lição, consegui mexer no tratamento e não fez estourou.
2: A irmã estava desenganada na medicina.
6: O médico falou que não tinha cura.
2: Não tinha mais jeito.
6: Ele falou que não tinha cura.
2: E a irmã sentia muita dor.
6: Sim.
2: Qual que era a onde a irmã tinha dor?
6: Embaixo dos dois braços.
2: E a irmã não podia nem levantar a mão.
6: Não.
2: Então agora, levanta a mão. Olha a igreja, olha aí, irmão, você que está vendo aí, levanta a sua mão. Você não podia fazer isso? Que tanto dor você sentia. E o outro lado também? E agora? Não está mais doendo? Está curada?
6: Amém.
2: E você foi no banheiro, né? Você mexeu, tocou?
6: Não doeu, o outro estourou.
2: E o outro câncer estourou na hora?
6: Estourou.
2: E está curada?
6: Amém.
2: Quem te curou?
6: Deus.
2: Deus te curou?
6: Deus curou.
2: Se você ficasse em casa, você ia ficar curado em casa?
6: Não.
2: E onde você foi curada? Na igreja. Então alguém que está desenganado da medicina, com câncer, com nódulo, fica em casa ou vem na igreja? Aqui Deus cura.
6: Sim.
2: Deus faz milagre.
6: Deus faz milagre.
2: A irmã está curada.
6: Amém.
2: Quem curou?
6: Deus.
2: Deus que te curou.
6: Amém.
2: Então você que está aí, irmão, como essa irmã, estava doente, e foi difícil por Deus aqui. Foi ou foi? Foi uma luta.
6: Deu tudo errado.
2: Tudo errado e não vim. Mas você veio.
6: Sim.
2: E você conseguiu seu milagre.
6: Sim.
2: Você chegou doente e parou de curar. Chegou aqui doente com
6: choque
2: e agora? A dor sumiu. É curada. Fala assim, estou curada.
6: Estou curada.
2: Em nome de Jesus. Então você que está me acompanhando, está doente, está com câncer, está desencanada da medicina, faça com essa irmã. Vem para Deus é Santo e você vai ser curado em nome de Jesus. Amém, irmã? Paz, Senhor.
1: Meus irmãos, minhas irmãs, vocês viram o testemunho da irmã ali que foi revelada ali, né? Que expuliu ali, ali no seio, ali o câncer ali no seio dela. Então, irmãos, você vê que Deus tem feito grandes milagres, Deus tem operado, Deus tem libertado, Deus tem feito grandes maravilhas. Então, eu creio que nesta noite Deus vai fazer o mover na sua vida, no seu lar, na sua casa, na sua família. Minha irmã, meu irmão, traga o seu filho nesta noite. Às vezes ele não quer vir, mas venha você mesmo. Traga uma peça de roupa, traga uma foto, representando ele, que eu creio que Deus vai dar a grande vitória. Nesta noite, a Mocidade Frutos da Fé vai estar louvando a juventude. Eu, a irmã Caroline, vou estar louvando pela honra e a glória do Senhor, a irmã Glória, o Nicolas, o Lucas, o irmão Neto, a irmã Adrina, a irmã Priscila. E creio que Deus vai fazer uma vitória nesta vida, neste lar, nesta casa, nesta família. Então, meus irmãos, não fique em casa nesta noite, venha, que eu creio que Deus vai dar a grande vitória, em nome de Jesus. Não fique em casa, que até o final deste culto, nesta noite, Deus vai dar a bênção e a vitória. Amém, Jesus?
0: Em nome de Jesus, irmã Caroline, eu tenho certeza que Deus vai tocar nas vidas, nos lares, nas casas, nas famílias, para estar nesta noite, você pai, você mãe, você jovem, você que está nos acompanhando agora, vem para cá, venha, adolescentes, todos vocês que estão agora nos acompanhando, Deus está tocando o coração de alguém aí, Deus está despertando alguém, para você, irmão, irmã, vim para cá, porque através dos cultos que são realizados aqui diariamente, o Senhor vai curando, vai libertando, vai transformando, e você agora vai ver vários testemunhos agora, preste atenção, são vários testemunhos de pessoas que chegaram aqui no culto da mocidade, frutos da fé, e foram alcançadas por Deus. Olha só esses testemunhos, porque eu tenho certeza que Deus vai falar com você. Deus vai despertar você para você estar conosco logo mais às 19 horas, aqui na Avenida Marechal Floriano Peixoto. Venha pai, venha mãe, venha jovem, venha senhor, senhora, todos vocês que estão agora nesta programação são os nossos convidados especiais para estar presente logo mais. É hoje, hoje às 19 horas, você que está acompanhando talvez pela primeira vez, seja muito bem-vindo, bem-vinda aqui nesta programação da Mocidade Frutos da Fé. Você que nunca esteve conosco, meu Deus do céu, esta é a oportunidade, esta é a chance de você estar aqui conosco logo mais às 19 horas e Deus estará honrando a fé de cada um de você, irmão, irmã, que está agora nos acompanhando. Onde você mora? Coloca aí nos comentários aonde você está agora nos acompanhando neste momento. Faz um comentário aí, irmã Priscila, estou aqui acompanhando aqui em Curitiba. Qual cidade? Qual que é o estado que vocês estão nos acompanhando? Eu preciso que você interaja conosco. O seu comentário, ela é extremamente importantíssima aqui para nós. Fala para nós, aonde você está nos acompanhando? E nós vamos agora com testemunhos de fé. Agora é só para você ouvir, né? Não vai ter vídeos, mas vai ser áudio. Ouça o que Deus fala aqui nos cultos da Mocidade Frutos da Fé. Logo mais, 19h, Ana Caroline. É a noite que Deus preparou para abençoar a todos os irmãos e irmãs que aqui comparecer. Aumenta aí o volume e veja o que Deus faz aqui na Igreja Deus é Seu.
7: Vou contar uma bênção maravilhosa que eu recebi no culto dos jovens, irmão, no sábado, faz uns 4 meses já, que já se passou. Eu estava no culto aqui e eu sentia muita dor na metade da minha cabeça, assim, muito forte. E Deus, usando a irmã Priscila, nos dons de revelação no Espírito Santo de Deus, ela revelou assim, que eu estava com a veia da minha cabeça, que não estava bem. E desde aquele dia que ela orou por mim, irmãos, que Deus usou ela com os dons de Deus, nunca mais eu tive aquela dor forte na minha cabeça. Era uma veia que estava começando a entupir a veia. E graças a Deus eu recebi essa bênção, irmãos. Não tenho mais nada para a honra e glória do Senhor Jesus. Eu agradeço a oportunidade, as palmas bem fortes para o Senhor Jesus.
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9: Graças a Deus. Irmãos, eu quero testemunhar aqui nesta noite. Glória a Jesus. Glória a Deus. Eu me recordo qual foi o sábado que nós viemos na igreja e minha esposa foi revelada, Deus usando a vida da irmã Priscila, que Deus estava dando um livramento para o nosso filho dele cair e se machucar muito, né? Glória a Jesus, irmãos. Então, quando Deus revela, Deus já cortou o laço, né? Mas o inimigo, ele é sujo, meus irmãos. Então, hoje, glória a Jesus, o meu filho foi brincar, glória a Deus, lá do lado da moto, uma moto que eu tenho, glória a Jesus, e a moto, ela acabou caindo, glória a Deus, é uma moto pesada, e veio por cima dele, mas Deus deu grande livramento, que não aconteceu nada com ele, para a honra e glória do Senhor Jesus, ele está bem, para a glória do Senhor Jesus, amém, irmãos? Então, quando você for revelado, creia que Deus dá o livramento, Deus dá a bênção e a vitória, amém? Através da nossa fé, e as palmas para o Senhor Jesus, palmas e glória para Jesus.
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10: A bênção que eu quero contar é que eu tenho uns tempos que eu comecei a sentir uma dor no coração, sim. No músculo do coração. E se for no coração mesmo, a pessoa morre na hora, não se importa. E daí eu estava mal com aquela enfermidade, aquela dor no coração. Daí eu vim um dia, eu vim no sábado aqui, a irmã Priscila estava pregando a palavra, orando pelos dons. Ela revelou, ela falou diretamente, comigo, que ela falou, tem um irmão que está com a dor no coração aqui, do lado esquerdo, em cima do coração. Esse irmão, ele quer vir para frente, Deus vai curar ele. Daí eu liguei a mão, vim para frente, a irmã Priscila falou, você tem fé de ser curado? Eu falei, tenho. E daí, graças a Deus, naquele momento em diante, não senti mais aquela dor. Toda a honra é dada ao nosso Salvador, Jesus Cristo. Agradeço a oportunidade, não consigo.
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11: A minha vez eu quero contar que ainda eu trabalhava lá no condo, aí quando eu saí, aí eu pedi direção a Deus e Deus confirmou outra porta de trabalho aberta para mim. Lá na cidade mesmo, na Fazio Grande, lá pertinho de casa, lá de casa. Deus concedeu uma porta aberta lá e segunda-feira já começa a trabalhar. Essa é a minha bênção.
12: Deus, Deus abençoe.
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13: A bênção que eu recebi foi sábado passado que eu vim. Graças a Deus, eu estava no meu trabalho, estava sentindo uma dor assim, na parte do coração, até comentei com as pessoas lá que eu estava com uma dor no coração. E quando eu cheguei aqui na igreja, o Espírito Santo de Deus usou a cooperadora Priscila para dizer que Deus estava dando um livramento de um infarto fulminante para o meu irmão, e era eu. E graças a Deus, a partir do momento que eu vim aqui na frente, que eu ajoelhei aqui, graças a Deus, eu não senti mais nada. Eu agradeço o livramento que Deus tem nos dado. Amém? E as palmas são bem alegres para Jesus.
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14: Cumprimento os irmãos e as irmãs com a paz do Senhor Jesus. Eu, se eu pudesse, eu estaria aqui toda noite do sábado, mas geralmente, né, uma vez por mês, no primeiro sábado, daí quem fica para a oração última sou eu, né, que é das 17 às 19, e não há como, né, embora e deixar para trás esse culto maravilhoso, né. E foi num sábado que eu estive aqui, né, Deus usou a irmã Priscila para dizer que ela já me chamou direto e falou, né, que Deus estava me dando um livramento, que tinha uma veia da minha cabeça com problema, e que Deus estava me dando um livramento de um AVC. E naqueles dias eu estava sentindo mesmo aqui na parte lateral da minha cabeça, era como que algo, como se fosse uma borboleta dentro da minha cabeça, assim, que fazia assim, ó, dentro da minha cabeça. E a partir do momento que Deus usou a irmã Priscila, que eu dobrei meu joelho aqui e agradeci, nunca mais eu senti aquilo. E eu agradeço a Deus, né? E as palmas são para o Senhor Jesus.
12: Glória a Deus.
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15: Estamos aqui com o irmão que vai falar o seu nome e contar o testemunho que Deus fez hoje, a cura hoje, nesta noite de sábado. Irmão, seu nome?
16: Pedro.
15: Pedro, conte a vitória, a cura que Deus fez na sua vida nesta noite de sábado.
16: Cheguei aqui na igreja hoje com o meu corpo todo fumigando, né? Eu nem imaginaria que seria revelado, mas na hora da revelação, Deus se usou da irmã para dizer que Deus estava me dando um livramento de AVC. E agora, nesse momento, me encontro completamente liberto para a glória de Deus.
15: Seu corpo não está mais formigando?
16: Nem um pouquinho.
15: Irmão, na hora da revelação, ainda estava com a formigação.
16: Sim.
15: E depois, como veio aqui na frente, dobrou seus joelhos, agradeceu a Deus.
16: Para a glória de Deus.
15: Essa pessoa que está nos ouvindo, que está ouvindo esse testemunho, talvez está com início com suspeito de AVC, tem alguém na sua casa, na sua família que está com o AVC, fica em casa ou vem para a igreja?
16: Eu recomendo que venha imediatamente até a igreja para que você possa estar em comunhão com os irmãos e Deus e se usar de algum servo te revelar e você receber a cura em nome do Senhor Jesus.
15: É a primeira vez hoje?
16: Primeira vez.
15: Estou saindo abençoado.
16: Um grande livramento que Deus me deu nessa noite de AVC.
15: Amém. Deus abençoe sua vida, meu irmão.
16: Amém. Deus abençoe todos vocês do corpo da igreja. Ministério, que Deus continue prosperando. E venha para cá, que Deus é bom.
15: Amém. Paz do Senhor Jesus.
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17: Primeiramente, o seu nome.
18: Moisés. Pela infinita misericórdia do Senhor, Deus usando a irmã Priscila, né, nas divinas revelações do Espírito Santo, revelando do livramento, né, a campanha que eu fiz, vindo aqui também no sábado, livrando de um AVC, né, irmãos? A honra e glória do Senhor Jesus, estava com muita dor de cabeça. Realmente ali, eu vi a mão do Senhor tocando. E outro livramento também foi na minha córnea, né, que ia se revelando para sua serva também, para a Priscila, e ia gerar uma infecção, uma coisa assim. E Deus, pela sua infinita misericórdia, nos deu novamente o livramento. A nossa vida, a minha vida, a tua vida, né, irmão? É um milagre, nós somos um milagre, né? E se não for a mão do Senhor, ora diga Israel, nós estaríamos perdidos, né? O Senhor tem nos livrado e sabemos aí que estamos nos últimos momentos da igreja. O arrebatamento está aí, temos que ficar cada vez mais firme. O inimigo não está brincando, mas louvado seja o nome do Senhor, que Deus está na frente nos livrando, né? De toda a seta, de todos esses espíritos de enfermidade.
17: Deus abençoe em nome de Jesus. Aí, ó, dois livramentos, né? Veio aqui no culto dos jovens. Deus usou a vida da cooperadora Priscila, né? E tá aí contando a bênção para exaltar o nome do Senhor Jesus.
1: Meus irmãos, venha nesta noite, você jovem, você adolescente, venha, faça como eu, jovem, que estou aqui. Pela honra e a glória do Senhor, venha nesta noite no culto da mocidade Frutos da Fé, às 19 horas. Eu creio que nesta noite Deus vai falar uma palavra com você, vai falar no seu coração. Deus vai salvar você, vai salvar a sua família. Em nome de Jesus, eu creio que... Às vezes você acha que por poucas coisas não precisa vir para a casa do Senhor, mas venha. Se você tem algum um compromisso, desmarca, venha para a casa do Senhor, que eu creio que Deus vai dar um grande milagre. E eu vou deixar uma reflexão para você jovem, você irmão, você que está acompanhando esta live, que se encontra em Eclesiastes, capítulo 12, que diz assim: lembra-te do teu Criador nos dias da tua mocidade, antes que venham os maus dias e chegam os anos dos quais venho a dizer, não tenho neles contentamento. Então, aqui Deus tem o melhor para você. Às vezes a gente tem a oportunidade para estar na casa do Senhor. Então, Jesus está voltando todos os dias, mas a gente tem que estar buscando sempre, a gente tem que estar firme nos caminhos do Senhor, porque a gente não sabe nem a hora, nem o dia que Ele vai voltar. Então, você jovem que está em casa nesta noite, ouvindo esta live, ouvindo esta programação, venha, que Deus vai dar a grande vitória, Deus vai te alegrar. Às vezes você está triste, desanimado, angustiado, com maus pensamentos, mas venha, venha, que Deus vai dar o melhor para você nesta noite, em nome de Jesus. Ouça agora, eu vou estar louvando nesta noite, em nome de Jesus Cristo.

louvor, com a irmã Ana Caroline, que vai estar aqui nesta noite, louvando, adorando e bendizendo ao nome santo do Senhor nosso Deus. E eu tenho certeza que Deus vai abençoar a irmã Nara. Vamos te aguardar aqui um dia, hein, irmã Nara? Você pregar aqui nos cultos da mocidade, hein? Manara mandou aqui, como eu queria estar aí, problema que é longe. Um dia você vai se preparar e vir, vai se programando. É você estar aqui conosco no culto da mocidade, frutos da fé. Irmã Esther aqui conosco também, Deus abençoe a sua vida. Luiz Henrique, está falando assim, se eu morasse aí, não ia perder de ir ao culto dos jovens. Ele acompanha de Mato Grosso, olha que maravilha. Seja muito bem-vindo, irmão Luiz Henrique, que está aqui acompanhando, tá vendo? Os irmãos de longe, quem está aqui, os de perto não quer estar. Vê se põe uma coisa dessa. Mas em nome de Jesus, você que está nos acompanhando, corra pra cá. Deus tem vitórias para todos vocês. Olha, tá aqui irmã Jéssica de Lages, irmã Jaqueline Carvalho, Soliane, também aqui marcando presença. E logo mais, às 19 horas, Deus tem uma noite marcada, marcante para você, irmão, irmã, que está agora nos acompanhando. Deixa seu like, marca presença, não deixe para depois não, você pode comentar agora, comenta aí. Você que nunca esteve conosco, está hoje pela primeira vez, também faz um comentário aqui neste momento. Vai ser um prazer imenso ter aqui a sua interação conosco neste instante. Vai estar aqui também o jovem Nicolas, louvando a Deus. Deus usa ele no louvor poderosamente. E nesta noite ele vai estar aqui também louvando, engrandecendo ao nome santo do Senhor nosso Deus. E você que pode estar aqui conosco, irmãos, faz esse esforço. Vem pra cá, venha, corre pra cá. Olha, dá tempo ainda de você se organizar, de você se arrumar e estar aqui conosco às 19 horas. Irmão Lucas também vai estar aqui conosco, louvando, adorando ao nome do Senhor. E você que pode estar conosco, que consegue, com certeza, tem gente que pode estar aqui conosco, vem pra cá às 19 horas, aqui na Avenida Marechal, Floriano Peixoto, 67.

0: meus irmãos, minhas irmãs, jovens que estão acompanhando esta live neste momento, vocês viram aí o jovem Nicolas, o jovem Lucas, que estão louvando o nome do Senhor, que vão estar louvando em nome de Jesus nesta noite. Então venha nesta noite receber a benção, a vitória nesta noite, neste culto abençoado. Eu creio que Deus vai dar a grande vitória, em nome de Jesus Cristo. Agora, vamos ouvir mais um testemunho, mais três testemunhos, para edificar a sua fé. Então venha nesta noite, não fique em casa.
1: Olá, seus irmãos, estou aqui com o irmão, que vai contar uma grande vitória, que recebeu aqui no culto da mocidade, frutos da fé. Irmão, seu nome.
2: A minha vitória é uma bênção maravilhosa que eu recebi nas mãos do Senhor. De um terreno que tinha uma imperação no terreno lá por um erro lá. Colocaram até o. Vincularam o IPTU junto ao outro terreno. Uma coisa quase impossível de resolver. Até teve uma pessoa da família que falou para mim: olha, no momento que é vinculado o IPTU em outro terreno, não desvincula mais. Eu ouvi aquilo e só. Falei com Deus e o Senhor, mas o Senhor pode resolver para mim. E me coloquei em oração, porque de sábado, Deus usou a irmã do Senhor, né? Te usou aqui na revelação, dizendo, deu certo. Deus diz para você que deu certo, já deu certo. Você ainda falou, não sei o que é, mas Deus diz que já deu certo. 3 dias depois, eu já consegui acertar tudo. Peguei o talão do IPTU, fiz o pagamento do IPTU, está tudo organizado, tudo certinho. Inclusive hoje eu estou vindo de lá agora, essa semana já foi instalado luz e água no terreno. Vitória, já deu certo, em nome de Jesus, vitória garantida. Eu só tenho a agradecer a Deus pelas vitórias recebidas aqui na igreja pentecostal. Deus é Santo, aonde Deus faz maravilhas na vida daquele que crê. Creia, você também, você que está em casa, às vezes na dúvida, se vem para a igreja ou não vem, vem na igreja, Deus é Santo, pode ter certeza, aquilo que você espera de Deus, Ele colocará nas suas mãos, através da oração, através da unção dos ungidos aqui da igreja, Deus é Santo.
1: Deus abençoe. Paz, seus irmãos, estou aqui com a irmã, que vai contar um grande livramento que Deus deu a ela. Irmã, seu nome?
3: Raquel.
1: Conte a vitória.
3: Eu estava aqui no sábado, a irmã Priscila me revelou que Deus estava dando um grande livramento de uma queda na escada. Ela não sabia se era em casa ou no trabalho. Mas eu, uma madrugada, eu estava trabalhando, aí eu descendo a escada, às 2 horas da madrugada, eu rolei de 30 degraus. E estava com uma colega atrás. E ela achou que eu tinha me arrebentado a cara quando eu caí. Eu pisei um falso, não deveria pisar no primeiro, eu pisei no segundo degrau e fui rolando. Quando eu cheguei embaixo, quando ela chegou lá embaixo, lá, quando ela foi ver, ela achou que eu tinha me arrebentado, mas não tive um arranhão. Dava a impressão que eu caí numa almofada, que parece que era uma almofada assim, que estava me segurando assim, e nada, mais naquelas pontas, nada. Quando eu cheguei lá embaixo, eu estava intacta, não tinha nada, nem um arranhão. E naquela madrugada, Deus me deu um grande livramento. E eu agradeço a Deus.
1: E a irmã conta também que outros funcionários também caíram de pequenas escadas, né?
3: Sim,
1: e
3: 2 degraus.
1: E sofreram
3: sem
1: ficar em casa.
3: 2 degraus. Tivemos no ano, acho que nesses 3 anos, mais cinco, seis funcionárias, que elas quebraram o pé, descendo, pulando em 2 degraus. E já estão até de atestado. Já meses de atestado. E eu caí 30 e não tive nada, nem um arranhão. É porque Deus me deu um grande livramento. E eu acreditei, eu tive fé e crer naquela palavra.
1: E essa pessoa que está em casa, fica em casa ou vem para a igreja?
3: Vem para a igreja, porque Deus tem coisas grandes aqui nessa igreja. E eu já estou há anos aqui e só tenho a dar bênçãos e bênçãos. Ficar aqui, eu fico a noite inteira contando as minhas bênçãos.
1: Meus irmãos, estou aqui com o irmão. Vai contar uma grande vitória que Deus deu a ele aqui no culto da mocidade Frutos da Fé. Irmão, seu nome?
4: Irmão Antônio.
1: Conta a vitória.
4: O Senhor me deu uma vitória muito grande. Deus usando a irmã e filha mesmo. Que Deus está lhe dando uma bênção. Uma bênção que alegra muito meu coração. E a mão via uma chave na minha mão. E isso, né, um tempinho, 3 meses, 4 meses, 3. E quando eu, sem menos esperar, eu fui abençoado com o meu carro. Deus usou um casal lá do meu trampo e fez um depósito de dinheiro na minha conta, até me assustei. Mas eu perguntei se era uma coisa, se erraram o depósito. Não, era que eles prometeram de me dar um carro, se eu ver a bênção deles. E graças a Deus, Deus me deu um carro. Já há mais de 10 anos que eu tenho tentado comprar meu carro, mas Deus me abençoou. Está aqui a chave com o negócio, não porque o nome dela seja exaltado, mas se o nome do Senhor seja exaltado.
5: Deus revelou.
4: Mas Deus usou, é a lei de revelação,
5: sim,
4: né?
5: Ela falou que é uma chave.
4: Isso, é uma piscina, Deus usou a irmã.
5: E olha aí a chave, meus irmãos.
4: Olha a chave que está aqui, né? Graças a Deus, eu louvo a Deus por isso.
5: Né? Deus honrou.
4: Honrou.
5: Conta aqui para agradecer.
4: Eu toda a vida, eu agradeço a Deus mesmo por isso.
5: E essa pessoa aí que tem um sonho, né, que Deus dê a ele um carro, uma casa, até mesmo ter o seu próprio negócio, fica em casa ou vem para a igreja?
4: Não, vem para a igreja, vem para a igreja, porque a Bíblia diz que Deus é um homem que muito é vestido do homem, que se eu vim para a igreja, o que Deus falar, não sei o que receber e agradecer porque Deus é me
5: honra. Então, assim, Deus, assim como Deus te honrou, Deus honra essas pessoas.
4: Em nome de Jesus, vai honrar também.
5: Deus te abençoe, meu irmão.
4: Amém.
0: Meus irmãos, minhas irmãs que estão acompanhando, vocês viram esses testemunhos, um mais lindo que o outro, né? Então, Deus tem feito grandes coisas na vida desses irmãos, dessas irmãs, e creia que Deus vai fazer uma grande vitória, uma grande bênção. Você que está doente, você que está alguma, com uma enfermidade, venha nesta noite, que Deus vai dar a grande vitória, Deus vai dar a grande cura, em nome de Jesus. E neste momento, nós vamos falar com Deus, nós vamos orar, e você jovem, você adolescente, você pai, você mãe, você senhor, senhora que está nesta live acompanhando, ora conosco neste momento.
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Senhor Jesus, Senhor meu Deus, Senhor meu Pai, neste momento nós estamos na Tua presença, Senhor. Vem alcançar, Jesus, esse jovem, esse adolescente que está acompanhando esta live. Vem abençoar este irmão, esta irmã que está acompanhando do outro lado do mundo esta live. Em nome de Jesus, entrega, Senhor, o milagre, entrega a vitória, liberta este jovem que acha que que não tem mais jeito. Oh, Jesus, vai alcançando neste momento, alcança, traga, Senhor, as almas nesta noite. Deus, venha fazer a obra em nome de Jesus Cristo. Venha fazer um milagre na vida deste irmão, desta irmã. Eu creio, Jesus, eu creio que o Senhor faz milagre e ainda continua fazendo. Salva as almas desta noite. Venha, Senhor, trazer uma palavra aos nossos corações nesta noite, para este irmão, para esta irmã, em nome de Jesus Cristo. Eu creio, Senhor, no milagre. Eu creio na vitória. Em nome de Jesus, faz a grande obra neste culto, nesta noite. Em nome do Pai, do Filho, do Espírito Santo de Deus. Amém.

0: irmãos, minhas irmãs, nós estamos aqui já no finalzinho desta programação da Mocidade, Frutos da Fé, a irmã Ana Carolina orou com os irmãos, e nós estamos aqui aguardando a presença de todos vocês, logo mais às 19 horas, aqui na Igreja Pentecostal Deus é Santo, aqui na Avenida Marechal Floriano Peixoto, 6711, vai estar aqui os jovens louvando a Deus, e Deus fazendo milagres e maravilhas acontecer. Olha aqui o endereço, Avenida Marechal Floriano Peixoto, 6711, e o Senhor te espera de braços abertos para abençoar a sua vida, o seu lar, a sua casa e também toda a sua família. Às 19 horas, chega cedo, irmãos, não chega atrasado, não, chega às 7 da noite para orar, buscar a Deus, e Deus vai operar grandes maravilhas. Que Deus abençoe a todos, mana Carolina, suas palavras finais.
1: Que Deus venha abençoar você, irmão, você, irmã, que esteve acompanhando essa programação, a live da Mocidade Frutos da Fé. E venha nesta noite, você que mora em Curitiba, venha. Venha de alguma plataforma, venha de carro, venha de Uber, de ônibus, venha a pé. Venha, que Deus vai dar uma grande vitória, um grande milagre. E Deus vai salvar este jovem, esta jovem que não está mais nos caminhos do Senhor. E creia que Deus vai dar a grande vitória, em nome de Jesus. Vem para a igreja nesta noite, em nome de Jesus, na Igreja Pentecostal Deus é Santo, na Avenida Marechal Floriano Peixoto, 6711, próximo ao terminal do Hour, no tubo da passarela. Venha nesta noite, em nome de Jesus.
0: Amém! E agora vamos nós duas aqui despedir, né, a cada um com a paz do Senhor Jesus. Amém? Vamos lá? Um, dois, três e...
2: A paz do Senhor Jesus!

0: ouvintes, nós vamos orar o nosso Deus agora. E nós vamos buscar a força, o poder, a unção de Deus. Oremos já em seguida.
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forte e poderoso e eterno Deus, Pai, Filho e Espírito Santo. Deus, em nome de nosso Senhor e Salvador Jesus Cristo, ó grande Pai, ó grande Deus Todo-Poderoso, eu te peço agora que apague os meus pecados, apague, risque todos os meus pecados, todos que eu pratiquei, todos, meu Deus, para que a minha oração seja aceita, seja bem-vinda ao teu lugar santo, ao trono de glória. Oh, meu Deus, como eu queria e quero que o Senhor me desse força, espiritualidade, comunhão com o Senhor, para me entrar na tua presença. Meu Deus, antigamente, para entrar no santo dos santos, eram as pessoas escolhidas pelo Senhor, senão eles morriam. Meu Deus, meu Pai, eu quero agora entrar na tua presença, mas eu preciso do perdão, eu preciso, meu Deus, da limpeza, da purificação na minha vida, para que a minha oração seja aceita, ouvida e respondida pelo Senhor. Meu Deus, em nome de Jesus Cristo Salvador, em nome do Senhor Deus Todo-Poderoso, meu Deus, oh meu Deus, me dá palavras, coloca na minha boca as palavras certas, as palavras corretas, agradáveis, porque eu não sei como orar, porque eu não sei como pedir, eu não sei como agradecer o Senhor. O Senhor é tão grande, tão santo, ó Deus, o Senhor é tão poderoso, que eu, perto do Senhor, sou barro, pó e cinza, verme. Deus da glória, o Senhor é tão grande, tão santo, tão poderoso. Ah, como o homem não é nada na tua presença. O homem é pó, é uma sombra que vai passando, o homem é uma flor, uma erva que vai murchando, que de manhã nasce e à tarde já não existe mais. Ó Deus, ó Deus, ó Deus, ó Deus, ó Deus, ó Pai, coloca na minha boca as palavras, coloca no meu coração as palavras corretas, as palavras certas que te agrada, porque é o Senhor que está falando, mostrando, revelando. Meu Deus, em nome do Senhor Jesus, oh Jesus, me ajuda, oh Jesus, ajuda esse povo, ajuda os irmãos, as irmãs, ajuda, meu Deus, nós reconhecer o nosso estado precário, nosso estado de miséria, como diz Paulo, miserável homem que eu sou, quem me livrará do corpo dessa morte? Ó Deus, meu Deus, faz nós reconhecermos a nossa carência, necessidade, a nossa fragilidade. Ah, meu Deus do céu, faz nós reconhecermos que nós somos eternamente dependentes do Senhor. Meu Deus, oh meu Deus da glória, vai falando meu coração, vai falando ao coração desse homem, dessa mulher, vai falando a alma desta pessoa, a mente dessa pessoa, o espírito dela, a mente dela. Deus, vai falando, vai limpando, vai santificando, vai perdoando, vai purificando com o sangue de Jesus.
Ah, meu Deus do céu, vai purificando o meu entendimento, vai purificando a minha boca, meus olhos, meus ouvidos. Ah, Deus da glória, faz eu reconhecer que o que eu sou porque o Senhor é. É o Senhor, não fui eu, não fui eu, não sou eu, não será eu, mas é o Senhor. É o Senhor, meu Deus. É o Senhor, é o Senhor, é o Senhor. Ó grande Deus e Pai, em nome do Senhor Jesus, faz nós descermos de cima desta escada chamada soberba, vanglória, exaltação, grandeza carnal. Faz nós descermos, meu Deus, a casa do oleiro e observar como se faz pastores, como se faz obreiros, obreiras, membros. Meu Deus, faz nós vermos, Senhor. Oh, meu Deus do céu, faz nós descermos, faz nós enxergarmos, faz nós nos convertermos, Senhor. Meu Deus, em nome de Jesus Cristo, Salvador, quantas vezes nós pedimos as coisas só que nos interessa, as coisas carnais, as coisas humanas e perecíveis, as coisas que agrada a carne, que agrada o nosso corpo, mas não agrada a nossa alma, não agrada, meu Deus, a nossa alma. Ó Deus, que não agrada o teu poder, o teu nome, a tua palavra, a tua vontade. Meu Deus, faz nós orarmos como oravam os homens do passado, os homens crentes, as mulheres crentes do passado, que orava do jeito que era para orar, a oração que agradava a Deus, a oração que mexia com o Senhor. Oh, meu Deus, oh, como nós somos, como eu sou soberbo, cheio de vanglória, de grandeza, de exaltação, como isso me impede, como isso me atrapalha, como isso faz eu perder as oportunidades, perder as bênçãos de Deus na minha vida. Ó Senhor da glória, ó Espírito Santo, me ajuda. Ó Espírito Santo, me ajuda, me ajuda, me ajuda, Espírito Santo. Me ajuda na minha fraqueza. Me ajuda na minha fraqueza, Espírito Santo. Me ajuda. Meu Deus, me ajuda, me ajuda, me ajuda. Ajuda esse homem, essa mulher que está aí debatendo, quebrando com a cabeça para lá e para cá, fora da tua presença, fora da tua direção. Meu Deus, faz nós entender, meu Deus, a tua vontade. Não deixa nós ficarmos andando pelos olhos humanos, pelo coração humano, pela vontade humana, pelo desejo humano, carnal e perecível, mas que nós possamos andar dentro da vontade do Senhor, andar no caminho do Senhor, no caminho estreito, na porta estreita. Que nós possamos nos renunciar a nós mesmos, negar a nós mesmos, tomar a cruz e seguir o Senhor. Alcança agora cada alma, cada vida agora. Alcança, Senhor, da maneira correta, como o Senhor sabe fazer. Em nome de Jesus, em nome de Jesus, em nome de Jesus, Pai. Deus, em nome de Jesus, Deus, eu não sei falar, mas tu sabes fazer, tu sabes agir, tu não precisas da minha explicação, tu não precisas do meu ensinamento, tu não precisas do meu conselho, da minha orientação. Tu és soberano, tu és sábio, poderoso, tu és tudo em todos, Senhor. Oh Deus, me perdoa, me perdoa a minha incapacidade, a minha fragilidade, meus erros. Me perdoa tudo. Não preciso falar, o Senhor sabe tudo. Pedro dizia para Jesus: tu sabe tudo, Senhor. O Senhor sabe todas as coisas. Ainda que a gente não falamos ainda, ainda que nós não sentamos, não levantamos, não pensamos o que vão falar, o Senhor já sabe tudo, meu Deus.
Oh, meu Deus, como Tu és soberano, Tu és poderoso, Tu és grande. Oh, meu Deus. Oh, meu Deus do céu. Uma coisa eu quero te pedir: alcança as almas, alcança as almas, salve as almas. E uma delas é a minha alma. Oh, meu Deus, salva as almas, salva as almas. Oh, meu Deus, liberta as almas. Em nome do Senhor Jesus, Pai, é a minha oração, é o meu pedido, meu Deus. Oh, meu Deus, me perdoa, porque eu não sei pedir, eu não soube pedir, eu perdi quantas vezes na vida a oportunidade de falar palavras, orações que te agradam, e quantas vezes nós oramos tudo errado, que só nos agrada, que só serve para agradar os nossos olhos, nossos ouvidos, mas no final da história foi tudo perdido. Oh, meu Deus, me perdoa, me lava, me purifica no Teu sangue, abençoe todos que oraram comigo, estão orando, meu Deus, abençoa poderosamente, no nome de Jesus Cristo, amém.

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0: meus irmãos, ou minhas irmãs de Curitiba, povo aqui em volta de Curitiba, deixa eu falar aqui uma palavrinha com o senhor, com a senhora, com a moça, com o rapaz. Existe coisas na nossa vida que somente Deus é quem pode julgar as nossas causas. Eu já deparei com situações que nenhum advogado conseguia resolver. O próprio advogado falou para mim: não tem jeito. Essa causa aí não tem jeito. E eu entrei em oração, entrei em jejum, entrei em campanha, e Deus me deu a vitória que parecia impossível. Quantas e quantas doenças, quantas e quantas enfermidades incuráveis, doenças que para a medicina não tem jeito, os remédios, os tratamentos, medicamentos não conseguem resolver. Quantas e quantas vezes eu já vi isto, pessoas doentes que o hospital mandou para casa para morrer, e a pessoa tinha 3 dias de vida, 3 dias só, gente que tinha uma semana, e Deus nosso Pai, pela sua bondade, pela sua misericórdia, usando a igreja, Deus é santo, e a pessoa foi curada. A pessoa escapou da morte. Não foi uma, nem 10 e nem 100. Foi muitas que eu já vi Deus fazer milagre. Quantos casais separados, quantos casais, famílias que chegaram até o divórcio, se divorciaram, mas depois Deus entrou com providência e fez aquele casal se arrepender, reconciliar através do poder de Deus. Quantas e quantas vezes eu já vi Deus libertar alguém das drogas, alguém que não tinha jeito, não tinha jeito mesmo, estava afundado, e a pessoa foi liberta. Hoje é pregador, hoje é pastor da igreja, porque Deus libertou. Para Deus não tem nada impossível. Só é impossível quando a pessoa não faz nada, quando a pessoa não crê, quando a pessoa desiste, quando a pessoa não busca. Aí Deus não faz nada, porque para Deus fazer depende da minha fé, da sua fé, depende das nossas orações. Eu sei que tem gente agora que talvez nem crê mais, tem gente que já passou e está passando por um momento difícil que não tem solução, mas eu creio no poder de Deus, eu creio no poder dos milagres, das libertações que vem de Deus. Neste domingo, a igreja Deus é Santo, ela faz 3 cultos, 9 da manhã, 3 da tarde e 7 da noite. 3 cultos em favor da libertação, da transformação da Sagrada Família. Nesta manhã, nesta tarde, Nesta noite, nós convocamos o povo para comparecer, para participar das orações, para participar dos cultos. E Deus, nosso Pai, é Ele que vai fazer a obra, é Ele que vai fazer o milagre. Seja lá o que for, seja lá o que for, Deus, Ele é poderoso, Deus é grande para fazer o milagre. Eu me lembro de uma mulher que ela tinha 3 dias de vida. Ela tinha sido desenganada da medicina, porque a massa cefálica da sua cabeça já tinha saído quase tudo. Saía pela boca, saía pelo nariz, pelos ouvidos. E ela veio para a igreja, Deus é Santo, e Deus deu ela vida aqui. Ela foi curada. A Dinassi, ela foi curada aqui na igreja, Deus é Santo. Ela foi milagrosamente curada. Então não tem nada para o nosso Deus, não tem nada que Deus não pode resolver. Não tem nada que Deus não pode trazer uma resposta, um milagre. 3 cultos. Então, irmão, vamos ouvir. Vamos ouvir para vocês tirar a conclusão.
1: Amados, nós estamos aqui para gravar um testemunho que vai aumentar a nossa fé. Minha irmã, seu nome?
2: Maria de Nascer Ribeiro.
1: Conte a bênção.
2: A bênção é que eu tinha uma enfermidade muito terrível na minha cabeça, que doía dia e noite essa enfermidade, e eu não sabia o que tinha. Já tratei com neurologista, com tanta coisa, e não tinha o que fizesse sarar essa enfermidade. E através de campanha, que eu vim aqui na igreja fazer campanha, pedir para Deus, e eu fui revelada. Eu tinha só apenas 3 dias de vida, que eu tinha uma doença na cabeça, estava desmanchando toda a massa cefálica da cabeça, que eu tinha só 3 dias de vida. E eu fui revelada e eu fui curada através da revelação, de pedir para Deus, e Deus me curou dessa enfermidade.
1: Quer dizer que você vivia muito tempo em tratamento médico? Muito tempo?
2: Vivia muito tempo, tomou muito remédio, tanta coisa para dor de cabeça, e não tinha jeito.
1: Não resolvia nada?
2: Não resolvia nada. A massa cefálica da cabeça estava se desmanchando tudinho já. O médico falou que eu tinha apenas 3 dias de vida.
1: Ouvinte, vocês estão escutando? O médico desenganou ela, falou que ela tinha apenas 3 dias de vida, porque a massa cefálica estava desfazendo, estava destruindo, se acabando. 3 dias de vida, estava desenganada. Olha que milagre tremendo. Ela vindo aqui na igreja, Deus é Santo, fazendo campanha, ela foi revelada e curada, né, irmã?
2: Fui curada, tô curada, não tenho mais nada. Inclusive, a gente olha assim, vê, tem a cicatriz, ficou uma cicatriz assim da cura, que Deus fez a cura. E eu fiz os exames, tudo, e não tenho nada, mais nada na cabeça, não tenho mais nada.
1: Curada?
2: Curada, e a massa cefálica tava desmanchando tudo, eu não podia, assim, eu ficava assim parada, eu não tinha sentido mais na cabeça, nada.
1: Quer dizer que você, até o sentido, já tinha perdido?
2: Perdido, assim, parecia que eu tava uma pessoa morta mesmo, para mim, é que eu estivesse morta mesmo. Que eu não tinha sentido na cabeça, assim, não sentia nada.
1: E o cabelo caindo?
2: Caindo também, estava fraco, tudo. E agora estou curada, não tenho mais nada na cabeça.
1: Voltou o médico, fez exame?
2: Fiz exame, não tem nada.
1: Não deu mais nada?
2: Não deu mais nada. Eu tratei com um neurologista, ele disse que não tem nada.
1: É um milagre tremendo. Meu Deus do céu. É um milagre tremendo. O que que Deus não pode fazer, meus irmãos? Olha que milagre tremendo. Eu me lembrei agora da irmã Hélia, que tinha 3 dias também de vida. Outra irmã aqui, que só tinha 3 dias de vida. E ela foi curada aqui na igreja, Deus é Santo. Não pode ficar em casa, meu irmão. Minha irmã que está em casa, venha para cá, que você vai ver o milagre de Deus na sua vida. Irmã, mora onde?
2: Eu moro na Roseira, São José dos Pinhais, na rua João Maria de Jaze, número 993.
1: Muito obrigado, irmã. Deus abençoe.

impressionante, povo de Deus, a maneira, a forma como Deus se manifesta aqui na igreja pentecostal. Deus é santo. É por isso que nós, se povo de Deus, a maneira, a forma como Deus se manifesta aqui na igreja pentecostal.

0: da Sagrada Família. E olha o que Deus fez na vida da Dinassi. É o mesmo que Deus fez e faz na vida de vocês. Vamos ouvir a Hélia.
1: Amados irmãos do programa Vencendo pela Fé, nós estamos aqui agora com uma senhora que foi curada da AIDS. Ouvintes, é impressionante. Até hoje, a medicina, os médicos, ainda não puderam descobrir o remédio para combater e matar o vírus do HIV, o vírus da AIDS. Mas aqui na minha frente está uma senhora que foi curada, curada completamente, comprovado por exames médicos. Minha irmã, seu nome?
2: Hélia.
1: É, conte a bênção, a vitória, minha irmã.
2: A bênção é que eu estava com AIDS, é comprovado pelos médicos, já, e não tinha mais cura. Os médicos falaram para mim que para mim não havia mais solução, porque já estava totalmente desenganada. E daí, eu, nessa época, eu estava desviada da igreja. Daí um dia eu retornei na igreja, quando faltava 3 dias, que o médico já tinha me desenganado e falou que eu ia morrer, faltava 3 dias para mim morrer. Eu fui na igreja. O Senhor me revelou e eu fui curada.
1: Ela chora. Ela chora. E chora com razão. Ela tinha apenas 3 dias de vida. Os médicos desenganaram a irmã. E ela tinha apenas 3 dias de vida, mas é isso mesmo?
2: Isso. Eu escrevi uma carta e mandei ela levar no cartório e bater lá para mandar para minha mãe, para avisar eles que eu não tinha comentado nada para meus filhos, porque eles iam sofrer. Mas Deus me curou. Hoje eu estou completamente curada, voltei a fazer o exame e não deu mais nada. Eu agradeço a Deus por essa cura tão grande que Ele me deu. Seja só Deus mesmo, porque médico não tem solução, não adianta.
1: Ela chora e chora com razão. Imagina, os nossos irmãos agora, os nossos ouvintes do programa, que escuta essa irmã, também sente a mesma emoção, a mesma alegria que ele está sentindo aqui agora. Nós estamos ouvindo a irmã que foi curada, curada da AIDS. Irmã, a senhora fez os exames, os médicos descobriram que a senhora estava com AIDS.
2: Eu fiz os exames, fiz o tratamento e essa pessoa que tinha passado para mim essa doença já morreu, já morreu. E eu fiz tratamento no médico, tudo. Eu tenho todos os papéis guardados.
1: A senhora tem os papéis que constava que tinha AIDS.
2: Uhum.
1: Agora a senhora tem os papéis que consta que não tem mais AIDS.
2: Isso.
1: A senhora fez novos exames?
2: Eu fiz.
1: E quando os médicos viram que a senhora já não tinha mais a AIDS, o que os médicos falaram para a senhora?
2: Eles falaram que era um milagre, né? Que isso era uma coisa que ninguém conseguia se conformar como que isso tinha acontecido. Porque ele já tinha me desenganado já. Para eles, para eu já não tinha mais solução.
1: E como é que os médicos, eles reuniram mais pessoas, quando eles viram a senhora curada, eles chamaram mais alguns médicos para comprovar, para admirar? O que eles diziam?
2: Ah, todos os médicos do hospital onde eu estava fazendo tratamento, no hospital dos aidéticos, todos eles se reuniram, né, e ficavam assim falando, e um olhava para o outro e ficava pensando o que tinha acontecido, e fazendo pergunta para mim toda hora o que tinha acontecido. Eu comentei que tinha ido na igreja e Deus tinha me curado.
0: Atenção e atenção, moradores de Curitiba e moradores da Grande Curitiba, em nome do Pai, do Filho, do Espírito Santo de Deus, nós estamos convocando o povo, chamando para orar conosco, para buscar em Deus aquilo que o homem não pode fazer, que o pai, que a mãe, que ninguém pode fazer, que o médico, que o advogado,

Vocês viram aí a situação da Dinassi? Vocês viram agora a situação da Hélia? Tanto uma como a outra só tinha 3 dias de vida. Mas é aquilo que eu sempre falo: para Deus não tem nada impossível. Para Deus não existe algo que Deus não pode resolver. Deus só não pode resolver se eu não creio, se eu não acredito, se a minha fé não dá, então isso não vai acontecer. Porque a palavra de Deus diz: tudo é possível para quem crê. Tudo é possível para quem crê. E nesta manhã, 9, nesta tarde, 3, nesta noite, 7 horas, a Igreja Deus é Santo vai estar fazendo as orações. Você que tem fé de convidar alguém que está passando por um momento difícil, como essas duas mulheres estavam, quem sabe é uma doença incurável, é um problema insolúvel, que não tem jeito. Quem sabe é um problema na família, é vícios, é drogas, é separações, é algo dessa natureza. Nós convocamos vocês para vir orar, para buscar em Deus aquilo que você não consegue buscar na sua casa, aquilo que você não tem força para buscar na sua casa. Você vai buscar na casa de Deus, porque na casa de Deus é lugar de oração. Na casa de Deus é onde o povo se reúne para orar. Traga foto de alguém para nós orar. Porque se você diz assim: ah, não vou levar, você não leva, alguém leva a foto dele ou dela lá no terreiro de Macumba, para fazer o mal, para fazer o despacho, para fazer o trabalho de separação, trabalho de morte, de matança, trabalho para adoecer a pessoa, trabalho para fazer a pessoa perder tudo. Hoje está muito pior do que antigamente. Como o mal hoje está reinando, como a força do mal está trabalhando, e nós precisamos de reunir na presença de Deus, a dar as mãos para orar e vencer a luta. Aonde fica a Igreja Deus é Santo? A Igreja Deus é Santo fica na Avenida Marechal Floriano Peixoto, 6711 Auer, ao lado aqui da Alvorada Autopeças, na Praça da Passarela. Venha, o seu milagre depende da sua fé, seu milagre depende de você buscar, de você pagar por ele. Não é pagar com dinheiro, mas pagar com a fé, com a oração, com jejum, com esforço, com a dedicação. Então, nesta manhã, tarde e noite, de domingo, 9 da manhã, 3 da tarde, 7 da noite, a Igreja Deus é Santo, em batalha, em oração, para Deus libertar, para Deus salvar, curar, transformar, fazer milagre na vida do povo que aqui comparecer. Deus tem uma bênção toda especial para a sua vida. Igreja Pentecostal Deus é Santo, Avenida Marechal Floriano Peixoto, 6711 Auer. A sua vitória está na sua fé, nas suas orações. A sua vitória está no seu esforço. Deus, nosso Pai, não mudou, e a sua palavra também não.

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programa Vencendo pela Fé da Igreja Pentecostal do Zé Santo. Prazerosamente, quem cumprimenta todo o povo de Deus com a paz do Senhor Jesus, seu irmão em Cristo, Presbítero Raimundo. Lembrando a todos que esta programação é de inteira responsabilidade do homem de Deus, pastor Darcy Messias. Pelas redes sociais, site da Igreja Pentecostal do Zé Santo, aplicativo da Igreja Pentecostal do Zé Santo. Lembrando a todos que esta programação é um órgão oficial da Igreja Pentecostal Deus é Santo, anunciando acerca da obra de Deus, os cultos a ser realizado na obra do Senhor da Igreja Pentecostal do Zé Santo, neste domingo às 9 da manhã. Eu mesmo, Presbítero Raimundo, estarei no Santo Altar de Deus, pregando, orando e Deus operando milagres. 3 da tarde, novamente, eu estarei no Santo Altar de Deus, pregando, orando e Deus operando milagres. Às 19 horas, 7 da noite, eu quero te fazer um convite mais do que especial para esta 9 da manhã, 3 da tarde e às 7 da noite. Dá tempo de você estar conosco às 9 da manhã, 3 da tarde. Eu mesmo, Presbítero Raimundo, estarei no Santo Altar de Deus, orando, clamando a Deus, buscando a presença do Senhor novamente e pregando a poderosa palavra de Deus, orando por libertações, curas divinas, orando pela sua família e pelas profundas e divinas revelações do Espírito Santo. Avenida Marechal Floriano Peixoto, 6711, 6711, o endereço da sua vitória, do seu milagre, para esta manhã, tarde e à noite de domingo, na Igreja Pentecostal Deus é Santo. Nós estamos localizados aqui ao lado da Autopeças Alvorada, quase em frente ao tubo da passarela, a 150 metros do terminal de ônibus do Vila Áurea. Venha buscar o seu milagre na Igreja Pentecostal Deus é Santo. Nós vamos ouvir um hino dentro desta programação, vamos ouvir dentro desta programação, e logo após esse hino nós voltamos falando mais acerca da obra de Deus para este domingo em nossa sede nacional, que temos o culto da família, para que Deus venha alcançar o seu lar, a sua casa, a sua família, os seus negócios, seu trabalho, enfim, venha trazer uma semana de boas notícias, de conquista e de vitória para você e a sua família. Graças a Deus, estamos de volta dentro da programação Vencendo pela Fé da Igreja Pentecostal Deus é Santo. Esse é o programa Vencendo pela Fé da Igreja Pentecostal Deus é Santo. Estamos ao vivo dentro desta programação para fazer o convite mais do que especial para você, meu irmão, você, minha irmã, que está na escuta desta programação. Não fique em casa, não fique pensando, cocheando em dois pensamentos. Venha buscar pela sua família. Venha buscar enquanto há tempo, enquanto há solução, enquanto há saída. Não deixe o inimigo provocar danos, prejuízo na sua família, por falta de ânimo, de coragem para você buscar a Deus. Ainda dá tempo, venha domingo de receber as bênçãos do Senhor, venha buscar pela sua família, pela sua casa, pelo seu trabalho, pelos seus negócios. Deus vai abençoar a sua vida, Deus vai abençoar a sua casa, Deus vai abençoar a sua família. Eu tenho certeza, meu irmão, eu tenho certeza, minha irmã, e você sabe que o diabo, Satanás, o inimigo maligno, ele não brinca em serviço. Então ele está em todos os instantes, momentos, tentando te entristecer, te abater a tua fé, diminuir a tua fé, apostatar a tua fé. Se você não estiver buscando a Deus, se você não estiver na presença de Deus, você será uma presa fácil para o inimigo vencer. E você não vencerá as lutas, mas se você estiver buscando ao Senhor, clamando ao Senhor, mesmo com as tuas poucas forças, buscando a Deus, buscando em ouvir a palavra de Deus, buscando a sustentabilidade na palavra do Senhor, Deus vai fortalecer a tua vida, o teu lar, a tua casa, a tua família, vai te abençoar grandiosamente em nome de Jesus. Eu tenho certeza do que eu estou falando. Deus não deixa nenhum dos seus perecer. Aquele que vem até o Senhor, de maneira nenhuma ele lançará fora,
diz a sua palavra. Então venha buscar a Deus, venha buscar a presença do Senhor. O Espírito Santo tem algo para falar contigo nessa noite através da palavra de Deus. Eu creio no teu milagre, eu creio na tua vitória, eu creio na resposta de Deus para a tua vida, para a solução dos teus problemas, das tuas causas que você ainda não solucionou, não resolveu, não alcançou a vitória. Deus tem a vitória para te entregar. Deus tem um milagre para fazer na tua família. Vem buscar. Domingo eu estarei no Santo Altar de Deus, orando, clamando a Deus, para que Deus venha fazer milagre na sua vida, no seu lar, na sua casa e na sua família. Venha buscar pela sua casa, pelo seu lar, pela sua família. Compareça. Jesus quer te entregar o teu milagre, a cura divina para o teu parente, para o teu familiar. Venha buscar, venha clamar a Deus, venha buscar pelo seu filho, pela sua filha, pelo seu irmão, pela sua irmã, esposa, esposo, avô, avó, né? Venha buscar pelo tio, pela tia, cunhado, cunhada, sogra, sogro, enfim, todos os seus familiares, eles merecem a bênção do Senhor. Se você buscar, chegará mais rápido na sua casa, no seu lar, na sua família. Avenida Marechal Floriano Peixoto, 6711, é o endereço do seu milagre, é o endereço da sua vitória. Compareça, venha buscar, venha clamar a Deus. Nós estamos localizados aqui ao lado da Autopeças Alvoradas, quase em frente ao tubo da passarela. Estamos bem próximo à passarela do Vila Auer. Irmãos, estamos a 150 metros do terminal de ônibus do Vila Auer. Então, o endereço, a localização é muito fácil para você chegar, buscar a presença de Deus e sair com a sua vitória, e sair com o seu milagre garantido da parte do Senhor Jesus Cristo, porque Ele é o maior interessado em abençoar a tua vida. Avenida Marechal Floriano Peixoto, 6711, o endereço do seu milagre, da sua vitória.

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Que já recebeu um milagre na igreja? Deus é santo. Venha compartilhar o seu testemunho. Não guarde essa bênção apenas para você. Existem pessoas dentro da igreja que recebem uma bênção, alcançam um milagre, veem a mão de Deus agir, mas ficam em silêncio. E isso é sério. Quando alguém recebe algo de Deus e não testemunha, não está apenas deixando de contar uma vitória, está interrompendo um propósito espiritual. O testemunho não é opcional. Ele é parte do milagre. Existem pessoas dentro da igreja que recebem uma bênção, alcançam um milagre, veem a mão de Deus agir, mas ficam em silêncio. E isso é sério. Quando alguém recebe algo de Deus e não testemunha, não está apenas deixando de contar uma vitória. Está interrompendo um propósito espiritual. O testemunho não é opcional. Ele é parte do milagre. Agora entenda isso com clareza. O testemunho protege a bênção. O silêncio pode enfraquecer aquilo que você recebeu. Quantas pessoas estão esperando ouvir o que Deus fez na sua vida para não desistirem? Quantos estão precisando de uma prova viva de que o milagre é real? E você tem essa prova, mas está guardando. Deus não te abençoou para você esconder. Ele te levantou para você falar, testemunhar, declarar. Se você recebeu cura, testemunhe. Porta aberta, testemunhe. Libertação, testemunhe. Provisão, testemunhe. Ir na frente do púlpito. Testemunhar não é vergonha, é honra. Vergonha é Deus fazer e a pessoa fingir que não aconteceu. A partir de hoje, mude sua postura. Se Deus fez, conte. Se Deus operou, declare. Se Deus te abençoou, glorifique diante de todos, porque quem testemunha fortalece a própria fé, ativa novas bênçãos e se torna instrumento para milagres na vida de outros. Não retenha o que Deus fez, transforme sua vitória em testemunho.

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meus irmãos, ou minhas irmãs de Curitiba, povo aqui em volta de Curitiba, deixa eu falar aqui uma palavrinha com o senhor, com a senhora, com a moça, com o rapaz. Existe coisas na nossa vida que somente Deus é quem pode julgar as nossas causas. Eu já deparei com situações que nenhum advogado conseguia resolver. O próprio advogado falou para mim: não tem jeito, essa causa aí não tem jeito. E eu entrei em oração, entrei em jejum, entrei em campanha, e Deus me deu a vitória que parecia impossível. Quantas e quantas doenças, quantas e quantas enfermidades incuráveis, doenças que para a medicina não tem jeito, os remédios, os tratamentos, medicamentos não conseguem resolver. Quantas e quantas vezes eu já vi isto, pessoas doentes que o hospital mandou para casa para morrer, e a pessoa tinha 3 dias de vida, 3 dias só. Gente que tinha uma semana, e Deus nosso Pai, pela sua bondade, pela sua misericórdia, usando a igreja, Deus é santo, e a pessoa foi curada. A pessoa escapou da morte. Não foi uma, nem 10 e nem 100. Foi muitas que eu já vi Deus fazer milagre. Quantos casais separados, quantos casais, famílias que chegaram até o divórcio, se divorciaram, mas depois Deus entrou com providência e fez aquele casal se arrepender, reconciliar através do poder de Deus. Quantas e quantas vezes eu já vi Deus libertar alguém das drogas, alguém que não tinha jeito, não tinha jeito mesmo, estava afundado, e a pessoa foi liberta. Hoje é pregador, hoje é pastor da igreja, porque Deus libertou. Para Deus não tem nada impossível. Só é impossível quando a pessoa não faz nada, quando a pessoa não crê, quando a pessoa desiste, quando a pessoa não busca. Aí Deus não faz nada, porque para Deus fazer depende da minha fé, da sua fé, depende das nossas orações. Eu sei que tem gente agora que talvez nem crê mais, tem gente que já passou e está passando por um momento difícil que não tem solução, mas eu creio no poder de Deus, eu creio no poder dos milagres, das libertações que vem de Deus. Neste domingo, a igreja Deus é Santo, ela faz 3 cultos, 9 da manhã, 3 da tarde e 7 da noite. 3 cultos em favor da libertação, da transformação da Sagrada Família. Nesta manhã, nesta tarde,
Nesta noite, nós convocamos o povo para comparecer, para participar das orações, para participar dos cultos. E Deus, nosso Pai, é Ele que vai fazer a obra, é Ele que vai fazer o milagre. Seja lá o que for, seja lá o que for, Deus, Ele é poderoso, Deus é grande para fazer o milagre. Eu me lembro de uma mulher que ela tinha 3 dias de vida, ela tinha sido desenganada da medicina, porque a massa cefálica da sua cabeça já tinha saído quase tudo, saía pela boca, saía pelo nariz, pelos ouvidos, e ela veio para a igreja Deus é Santo, e Deus deu ela vida aqui, ela foi curada, a Dinassi, ela foi curada aqui na igreja Deus é Santo, ela foi milagrosamente curada. Então não tem nada